0: Delegado Matheus Laiola, a caça esportiva não pode se sobrepor à proteção dos animais e à preservação da biodiversidade. O parlamentar afirma ainda que a medida busca eliminar brechas na legislação e reforçar a proibição de práticas de caça voltadas ao lazer.
1: Esporte. A Câmara aprovou uma política de incentivo ao futebol feminino no país. O repórter Antônio Vital tem mais informações sobre a proposta.
2: A menos de um ano da realização da Copa do Mundo Feminina no Brasil, o plenário da Câmara aprovou o projeto do governo que define diretrizes para o desenvolvimento do esporte no país. O projeto inclui o futebol feminino como prioridade da política pública esportiva nacional, com foco na profissionalização e na equidade de oportunidades. O texto também exige a elaboração de um plano de legado social, esportivo e financeiro da Copa do Mundo da modalidade, prevista para ocorrer entre 24 de junho e 25 de julho do ano que vem em 8 capitais. A proposta prevê que o Ministério do Esporte deverá promover condições favoráveis para o futebol feminino e incentivar a igualdade salarial e a participação de mulheres na gestão do esporte e na arbitragem. O projeto limita a inscrição de atletas não profissionais em competições oficiais. Na principal divisão nacional, o limite será de 4 atletas amadoras por equipe, com redução gradual até alcançar a total profissionalização do esporte. O texto prevê ainda a criação de protocolos para combater a discriminação, a intolerância e a violência contra as mulheres no esporte. A medida abrange atletas, árbitras, treinadoras, torcedoras e demais profissionais. O projeto recebeu parecer favorável da relatora, a deputada Jaque Rocha, do PT do Espírito Santo. Ela acrescentou na proposta diretrizes como a proteção da integridade física e psicológica das jogadoras, o combate ao racismo e à violência. No plenário, o relator foi o deputado Ayrton Faleiro, do PT do Pará, que defendeu medidas de incentivo para a modalidade.
3: Achamos por bem que a gente incentive o futebol feminino. O futebol, na sua essência, ele cumpre uma função de integração, de convívio social. E quando a gente fala de futebol, a gente vem em primeira visão muito o futebol masculino. Mas se a gente for para, inclusive, os interiores de cada um dos nossos estados, nós vamos ver lá um crescente movimento também nos clubes profissionais da participação feminina.
2: Na mesma sessão, a Câmara aprovou o projeto que reconhece o futebol praticado no Brasil como manifestação da cultura nacional. Os dois projetos foram enviados para análise do Senado. Na Rádio Câmara de Brasília, Antônio Vital.
0: Danley de Deus Interrols, do PSD Gaúcho, sugere ao Ministério da Educação medidas para melhorar a formação dos profissionais de educação física para o atendimento de estudantes com deficiência. Ele defende a atualização dos cursos superiores para fortalecer a inclusão.
1: A sugestão de Danley de Deus Interrols também prevê mais atividades práticas, estágios e formação continuada sobre o tema. Ele avalia que a preparação atual é insuficiente e pode deixar professores inseguros para garantir a participação efetiva de alunos com deficiência nas aulas.
0: Termina agora o jornal Câmara dos Deputados, produzido pela Rádio Câmara, com trabalhos técnicos de Wellington Teles e a apresentação de Márcio Aquiles Sardi e Val Monteiro. Boa noite.
1: Uma boa noite para você. Ouça agora o Minuto do TCU.
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5: Tem dois ingressos pra esse showzão aí, gente. Par de ingressos pro Cabaré. 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Como é que você vai fazer? Vai falar com a Luísa no telefone Band FM, que é o 37431313. Peça sua música e concorra a dois ingressos. Mas tem que pedir aquela música que tem o seu jeito, sabe? Aquela que toca teu coração, é aquela que você vai pedir. Boa noite, 9 horas, 11 minutos. Demorei, mas cheguei hoje, hein? É, rapaz, tamo junto aqui na noite da Band FM até uma da manhã. Quem fala é Marcelo Dias, feliz, grato, sempre.
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5: 10 horas tem Band Love com as melhores músicas pra você.
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5: 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Número 1, Zé Neto e Cristiano Cadeira Cativa. Saudade Estranha 2, Murilo Rufi. 3, Turma do Pagode Investigador. 2, Fugitivos com a Simone Mendes. É a música 4. 5, Henrique e Juliana, Amor dos Outros. E Ana Castela, É Que Eu Não Te Esqueci, a música de número 6. Ana Castela, que estará aqui na Band FM, quinta-feira, no Band FM de pertinho.
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0: que eu não sou de ligar.
1: Não ligue, hein?
0: Pelo amor de
2: Deus. Band FM, a turma do pagode, investigador e a música 3 da Super 6 das 9. Ligue, mande a sua mensagem no WhatsApp da Band. 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Mais o mascote Band FM, que é lindo, é fofucho. São dois presentes com a marca da Band pra você agora.
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0: Tarde FM, é que eu não te esqueci. Ana Castela é a música 6 da Super 6 das 9. Continue participando e não esqueça, quinta-feira à noite aqui na Band FM tem Ana Castela ao vivo no Band FM de pertinho. 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
0: 9h29, a Babi tá com a gente.
2: Marcelo Dias, tô de volta. Amanhã já começam os jogos da volta das oitavas de final da Libertadores da América e também da Sul-Americana. Na Libertadores, às 7 horas da noite, tem Independiente Rivadavia e Fluminense. No primeiro jogo, os times empataram em 0 a 0. E na Copa Sul-Americana, às 9h30, jogam São Paulo e Bolívar. No jogo de ida, a partida terminou em 1 a 1. Amanhã também tem sorteio da Mega Sena e tá acumulado. São estimados 45 milhões de reais para quem acertar as 6 dezenas. As apostas podem ser feitas até as 8 horas da noite da terça-feira e o resultado sai às 9.
0: Ok.
2: Um beijo, Dias. Boa noite.
0: Um beijo, Babi. Boa noite. Até amanhã. Obrigado.

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0: Muito!
1: 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Boa noite. A nossa noite no ar. A noite da Band FM, hoje com o Band Love. O primeiro Band Love da semana começa às 10 horas e vai até 1 da manhã. No Band Love, a gente

0: paixão, você tem espaço para se emocionar. Às 10h30 teremos História de Amor do Band Love. Ó, só tem música linda. Anos 80, 90, 2000. Boa noite. Também toco música nova que faz sucesso. Aqui na sua rádio, do seu jeito.
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0: Super 6 das 9. É, dando pra você a jaqueta corta-vento exclusiva da Band FM, linda, pra Solange Humberto Vieira. Parabéns, Solange, um beijo.
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0: A música vencedora está no ar.

0: FM Fred Fabrício, você não cuidou aqui na noite da Band FM. É mais uma novidade aqui da programação da Band Bonita, essa música, né? 15 para as 10, depois da novidade a gente toca uma velhinha. Essa música já tem uns 20 anos, viu? E essa gravação. E a canção aborda o impacto de um relacionamento tóxico. É ruim, né? Mesmo após o término. A letra revela como a presença constante da sua ex afeta a sua vida após o término. A expressão toma juízo na música funciona como um apelo direto para que a outra pessoa pare de interferir, sim, e haja com maturidade, evidenciando o desgaste emocional causado não só pelo fim do relacionamento. É tipo, sai da minha vida, né?
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0: Vê se toma juízo. Rony Marrone.

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1: Boa noite, meu amigo Walter Anjo.
2: Boa noite, Marcelo.
1: No ar, eu te encontrei aqui na noite da Band FM. Já dá o Insta, Walter.
2: Gente procurando gente.
1: De quem você tem saudade? De um grande amigo? De uma ex-namorada? Alguém que você trabalhou? Algum vizinho, alguma vizinha ou um familiar que tá desaparecido nesse Brasilzão de Deus? A Band FM tá aqui para te ajudar, então siga o Walter. Gente procurando gente é o Instagram. É só colocar isso na busca. Gente procurando gente. Clique em seguir, clique em mensagens e ali em mensagens coloque com total segurança e de graça as informações da pessoa que tá desaparecida. Hoje são duas irmãs, Walter.
2: São duas irmãs sendo representada pelos filhos, Marcelo.
1: Certo, certo.
2: E eu vou dar o meu boa noite pro Nivaldo. Boa noite, Nivaldo.
3: Boa noite, Walter.
2: Tudo bem?
3: Tudo bem, graças a Deus.
2: Nivaldo, você está representando a sua mãe. Qual é o nome da sua mãe?
3: A minha mãe se chama Marina de Moraes Moura.
2: E ela está procurando quem, Nivaldo?
3: Ela está procurando as suas duas irmãs desaparecidas, a Maria Luzia Dias de Moraes e a Maria Madalena Dias de Moraes.
1: E há muito tempo que elas estão desaparecidas?
3: Há mais de 70 anos, Walter.
1: Peraí, há mais de 70 anos?
3: Por aí.
2: Porque elas foi na infância. Conta a história pra gente bem rapidinho.
3: Então, elas são em três irmãs e... A mãe dela faleceu, elas ficaram com o pai. A minha mãe, na época, tinha 8 anos. A Maria Madalena tinha 9 anos. Ela era... A Maria Luzia tinha 9 anos, é a mais velha. E a minha mãe tinha 8 anos. E a Maria Madalena tinha 7 anos, por aí.
1: Certo. Rapaz, é muito tempo, 70 anos, né?
3: Muito tempo.
1: E ela te pede há quanto tempo isso? Fala, ah, eu quero encontrar minhas irmãs.
3: É um desejo da minha mãe, há muito tempo que ela pede isso. Ela fala que quer poder reencontrá-las, quer conversar com elas, saber da história delas, compartilhar essas informações. Eu já tentei em outras
1: Então, mas assim, ela... É, podemos dizer que é um desejo de uma vida, né?
3: O desejo de uma vida inteira. A vida inteira minha mãe sonhou com isso, porque só são elas três irmãs, então minha mãe não perdeu o pai, perdeu a mãe, não teve irmãs para poder conversar, compartilhar a vida.
1: O Walter tem um pedido para te fazer agora aqui na noite da Band FM.
2: Tenho sim. Nivaldo, você representando a sua mãe, olha que honra sua, hein? Eu quero que você pergunte... Tem alguém da minha família me escutando?
3: Tem alguém da minha família me escutando?
1: Vamos lá.
4: Sim. Eu te encontrei. Tem sim, é Ângela Aparecida Souza.
1: Ângela, você é o quê do Nivaldo?
4: Ué, é prima, né? Nós somos primos.
2: Você é filha de quem?
1: Quem é
4: minha
1: sua...
4: mãe não tá acreditando. Minha mãe não tá acreditando.
1: Peraí, fala com a gente aqui primeiro. Quem é a sua mãe?
4: Maria Madalena.
1: A Maria Madalena?
4: Da Silva. Dias de Lima. Da Silva.
1: Olha só. Olha só. Da Silva, ela foi lá no fundo.
2: É. Nivaldo.
1: Nivaldo?
3: Nivaldo.
1: Você tá...
3: Eu tô impactado. Eu tô tentando me...
1: Fala com a tua prima, fala com a tua prima e com a tua tia.
4: Oi, Nivaldo.
3: Oi, com quem eu falo? Tudo bem, com quem eu falo?
4: Com a Ângela.
3: Ô, Ângela, você é a minha prima?
4: Sim, sim.
3: Você é filha da minha tia?
2: Da sua tia Maria Madalena.
1: Irmã da sua mãe. Desaparecida há mais de 70 anos da vida da sua mãe.
3: É, a Maria Madalena está aí.
2: Tá, do lado, ela, essa voz no fundo é dela. É. Vocês vão se falar e...
3: Tia, pelo amor de Jesus, a gente quer muito te encontrar, tia. Você não sabe o quanto a minha mãe tem sofrido esse tempo inteiro pra poder te encontrar. E a gente imaginou, será que nunca ia poder te encontrar? Tia, é muito prazer poder falar com vocês, muito prazer poder reencontrar vocês. Meu Deus.
1: Vamos ouvir o oi da tia. Vamos ouvir o oi da tia. Ô, tia Madalena.
4: É um oi, mãe. Fala um oi.
3: Oi. Ô, tia.
2: A senhora tá feliz em reencontrar sua irmã?
4: Quê?
5: Fala de novo?
1: Fala um oi.
5: Faça uma oração. Fala um oi, mãe.
6: Oi, eu não conheço ele.
5: Ela não acredita,
2: mas vai conhecer.
3: Você não conhece, mas você vai conhecer.
5: Muito golpe. A gente não.
1: Olha só.
5: Muito golpe.
1: Não, mas aqui é Band FM. É Band FM, não é golpe, não. Band FM é real, é de verdade. E depois de 70 anos, duas irmãs vão se reencontrar. Parabéns, Walter. Missão cumprida.
2: Missão cumprida. Muito obrigado, Marcelo.
1: Vem aí, Band Love.
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21: 2 ingressos, gente, pro Cabaré. Showzaço com Leonardo e Bruno Marrone. 12 de setembro no Mercado Livre, Arena Pacaembu. Cabaré, 12 de setembro, para você, Estela Viana Barbosa, que mora em Santo André. Estela Viana Barbosa vai curtir Cabaré, showzaço, hein? Leonardo e Bruno Marrone, 12 de setembro no Mercado Livre, Arena Pacaembu. Boa noite, boa noite, boa noite. 10 horas em ponto. Tá na hora do nosso Band Lobby, sim. A partir de agora você vai viajar com as melhores músicas de todos os tempos. Eu sou Marcelo Dias, tô aqui com você.
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21: Começou então, gente, tá no ar o nosso Band Love pra todo o Brasil participar, pra todo o Brasil curtir, para todo o Brasil se emocionar. Sim, aqui no Band Love a gente espalha amor. Aqui no Band Love a gente espalha amizade, espalha otimismo e música bonita, viu? Teremos anos 80, teremos anos 90, 2000, teremos a música atual também que faz sucesso, que toca teu coração aqui no Band Love. 10h30 tem história de amor. É sempre aquela lição de vida para todos nós. E você manda sua mensagem no WhatsApp da Band, que é o 11 99991-9197. Aperta o microfoninho, manda teu eu te amo, manda teu beijo, aquela frase bonita também. Fique à vontade para participar e concorrer. Nós temos para você o moletom Tonton exclusivo da Band FM, lindo demais, moderno. Tem várias cores e um kit com 3 hidratantes labiais da Beijo Bom. O beijo que é uma explosão, beijo bom. Então, ó, tem o kit com 3 hidratantes labiais e tem o moletom Tonton exclusivo da Band FM. Todo mundo que participa, concorre. Isso é maravilhoso, hein? Holding Back the Years, Simply Red.
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21: desbloquear.
0: Não esconde.
21: Diego e Vitor Hugo. Photograph. Ed Sheeran.

Um acontecimento. Esse é o nosso Band Love até uma da manhã, começando com a Mariah Carey ao vivo. I'll Be There na Band.

Rádio FM Marília, Eterna Mendonça, Flor e o Beija-Flor. 10h16. Isso é lindo demais. Isso é Queen the Gang Cherish. Isso é Band Love, você vai ouvir ainda hoje, tá? Tivemos o Belo, Diz Que Me Ama.

0: amor, manda sua mensagem pros amigos, pro pessoal que tá trabalhando. Tem tanta gente trabalhando no Brasil inteiro e curtindo aqui o nosso Band Love. É bom demais ter a sua companhia. Obrigado de coração pelo seu carinho com o nosso Band Love. Recados chegando. Marcelo Dias, meu amigo, desejo a programação de hoje para minha vida, que é a Rosiane Pedrosa. Estamos aqui curtindo as melhores músicas. Yara Daigro e Rodrigo. Gilcinho, mandando mensagem aqui para o nosso Band Love. Obrigado, meu amigo. Daniel tá em Sorocaba. Quero mandar um beijo para minha esposa e para todos vocês do Band Love. Qual o nome da esposa, Daniel? Tá dado recado aqui para ela, tá bom? O Vando tá em Brumado, na Bahia, também curtindo o nosso Band Love. É o Brasil todo com você. Sim, com a gente aqui. A Maria de Fátima. Quero mandar esse Band Love pro meu marido, Diogo Ortiz, que eu amo demais. Tá dado recado aqui para o nosso amigo Diogo.
1: Marcelo, boa noite. Boa noite. E a Luciana. Marcelo, estou em casa com a dupla It, a Renite, acompanhada da Sinusite, mas ligadinha no Band Love, te ouvindo. Beijo, Marcelo.
0: Beijo pra você, melhoras, viu? Quem mais tá com a gente aqui? Gente, manda uma vez só a mensagem. Quando você manda mais de uma, vai sumindo aqui, desaparecendo da ordem, tá? A Bia tá com a gente?
2: Boa
0: Bia.
2: Noite, Marcelo Dias. Muito boa noite, Band Love. Aqui está falando a Bia Monteiro, moro na Pituba, em Salvador. Toca pra mim a música do KLB, A Dor Desse Amor.
0: Essa música
2: ofereço
0: é bonita, né?
2: Pra minha mãe Júlia, pra você, Marcelo, para todo mundo de Salvador e para todos os ouvintes do Band Love. Boa semana pra vocês.
0: Boa semana pra você, pra sua mamãe, pra família toda. Beijinho no seu coração, são 10:19. Já, 10:30, história de amor do Band Love. Começou a semana e ó, tem que começar na boa, tranquilão, tranquilona. A vida, gente, fica ainda mais bonita quando a gente aprende a valorizar cada instante, celebrar as pequenas conquistas e permitir que a felicidade esteja presente nas coisas mais simples. Isso aqui é famoso, mas eu gosto de compartilhar com você, ó. Que nunca faltem motivos para sorrir, sonhar e aproveitar tudo de bom que existe ao seu redor.

0: Band FM, Zezé de Camargo e Luciano Destino, aqui no nosso Band Love. Você é linda, Caetano Veloso, Jonah Baker. E a versão acústica de Girls Just Wanna Have Fun e também Simple Red, Holding Back the Years. Só música linda pra você, viu? Aqui na sua rádio, do seu jeito, a gente ouve a história de amor do Band Love.
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2: A vida me ensinou que nem sempre a gente consegue ter tudo aquilo que sonhou. Às vezes, ela entrega uma coisa diferente do que a gente esperava. E cabe a nós decidir se aquilo já é bom o bastante. Porque no fim das contas, talvez o mais importante não seja ter tudo, mas saber escolher o que realmente vale a pena. Desde que eu me entendo por gente, eu sempre sonhei em casar e ter uma família. Eu nunca fui daquelas mulheres que imaginavam um casamento de princesa, vestido enorme, festa para 300 pessoas. Não, nada disso. Eu só queria encontrar alguém que me amasse de verdade. Eu queria construir uma casa, queria ter filhos e chegar na velhice com a sensação de que eu tinha alguém do meu lado. Mas parece que para mim, esse sonho nunca vinha na hora certa. Eu tive dois relacionamentos longos durante a vida e eu posso dizer que os dois foram péssimos. O primeiro começou bem bonitinho, como quase toda história que termina mal. No começo era carinho, atenção, mensagem de bom dia. Depois vieram as cobranças, o ciúme e as brigas. Comecei a me sentir sufocada. E parecia que quanto mais eu gostava, mais eu precisava provar que eu merecia estar ali. Durou 8 anos. E quando terminou, eu saí muito machucada. Mas eu ainda acreditava que tinha sido só uma escolha errada, só isso. Aí veio o segundo. E esse conseguiu ser ainda pior. Eu já entrei naquela relação mais desconfiada, mas mesmo assim, acreditando que finalmente eu tinha encontrado alguém. Só que, mais uma vez, eu me decepcionei. Foram tantas situações, tantas humilhações, tantas traições, tantas agressões, que quando acabou, eu já não sabia mais se o problema estava nos homens que eu escolhia ou em mim, por continuar escolhendo errado. Eu fiquei tão cansada, tão traumatizada, que eu comecei a pensar que talvez aquele sonho de casar e ter uma família não fosse mesmo para mim. Enquanto as minhas amigas casavam, tinham filhos, compravam apartamento com os maridos, eu parecia estar sempre parada, estagnada. E cada relacionamento que dava errado fazia meu sonho parecer um pouco mais distante. Até que eu conheci o Marcelo. E ele parecia ser um cara especial. Sim, eu pensei mesmo. Pensei que daquela vez, talvez, fosse diferente. E era. Só que eu ainda não fazia ideia de que, quando eu finalmente encontrasse um homem bom, eu teria pela frente um problema que eu nunca tinha imaginado. O Marcelo era diferente de tudo aquilo que eu tinha vivido. Ele era carinhoso, atencioso, muito educado. Daqueles homens que realmente prestam atenção no que a gente fala. Ele perguntava como tinha sido meu dia. Lembrava das coisas que eu contava pra ele. Queria até conhecer meus amigos, a minha família. E, principalmente, ele me tratava com tanto respeito. Nos nossos primeiros encontros, eu fui me apaixonando aos poucos. A gente conversava por horas, ria das mesmas bobagens, tinha assunto pra tudo. Eu me divertia, sabe? Eu me sentia em paz perto dele. E pela primeira vez em muito tempo, eu não ficava esperando o momento em que alguma coisa ia dar errado. O namoro foi ficando sério. A gente foi criando intimidade e ele sempre muito respeitador. Quando chegou o momento de dar um passo a mais na nossa relação, eu estava muito ansiosa. Não só porque eu gostava dele, mas porque, depois de tudo que eu tinha vivido, eu queria muito que aquilo desse certo, muito. Só que não deu. E aquela nossa primeira vez juntos foi... foi bem frustrante.
3: Andressa, você é a mulher mais maravilhosa que eu já conheci, sabia?
2: Ah, Marcelo, até parece.
3: Tô falando sério. Eu não sou de ficar fazendo joguinho, não. Eu gosto de sinceridade. E eu já tava apaixonado por você. Mas aí, depois dessa noite... meu Deus do céu. Eu sabia que a gente ia dar certo. Foi perfeito, perfeito.
2: Eu também achei.
3: Olha, eu sinto aqui no meu coração que a gente é pra sempre.
2: Não aconteceu nada de errado. O Marcelo foi carinhoso, ele foi cuidadoso, fez tudo com a maior boa vontade. Mas eu simplesmente não senti aquilo que eu imaginava que eu sentiria. Eu também não queria estragar aquele momento. Eu não queria que ele pensasse que tinha feito alguma coisa errada. E principalmente, não queria começar a colocar defeito justamente no homem que parecia ser a melhor coisa que tinha acontecido na minha vida. Então, naquela noite, eu fiquei deitada pensando: calma, Andressa, calma. É a primeira vez. Você tá traumatizada, você tá nervosa. Amanhã vai ser diferente, vai melhorar. E eu realmente acreditei nisso. Eu só não imaginava que aquele amanhã vai ser diferente iria se repetir por muito, muito tempo. Os dias foram passando. E quanto mais eu conhecia o Marcelo, mais eu gostava dele. Ele foi se mostrando ainda melhor do que eu imaginava. E era engraçado. Ele era trabalhador, parceiro, cuidadoso, divertido. Se eu estava cansada, ele já percebia. Se eu estava triste, ele queria saber o motivo. Se eu precisava de alguma coisa, ele estava ali. Era o pacote completo. E eu afirmo com toda a certeza desse mundo que eu estava, de verdade, apaixonada por aquele homem. O problema é que toda vez que chegava aquele momento entre nós, nada. Absolutamente nada. Eu tentava relaxar, eu tentava não pensar, tentava acreditar que era só uma questão de tempo. Mas sei lá, talvez fosse coisa da minha cabeça, talvez fossem as coisas que eu tinha vivido, talvez eu ainda não tivesse conseguido me entregar completamente para ele. Então eu fazia aquilo que tantas mulheres fazem. Eu fingia. Fingia que estava tudo ótimo. Fazia cara de quem estava adorando e falava exatamente aquilo que ele queria ouvir naquela hora. Dizia que tinha sido ótimo. E o pior é que o Marcelo acreditava naquilo. Ele ficava tão feliz. Eu ficava aliviada. E aí a vida seguia. Só que dentro de mim começava a nascer uma dúvida que eu morria de medo de admitir. Será que o problema era eu? Porque não fazia sentido nenhum. Eu amava aquele homem. Gostava tanto de estar perto dele. Sentia falta quando ele não estava. Eu ficava feliz quando ele chegava. Meu Deus, eu morria de ciúme dele. Mas era um ciúme bom, viu? Um ciúme sadio. Mas naquela parte da nossa relação, parecia que meu coração tinha escolhido uma coisa. E o resto de mim tinha escolhido outra. Eu comecei a tentar consertar aquilo. Na minha cabeça tinha alguma coisa errada comigo e eu precisava descobrir o que que era. Então eu fui tentando do meu jeito, sem nunca falar diretamente com o Marcelo. Às vezes eu achava que era falta de clima, sabe? Então eu preparava tudo com mais cuidado. Outras vezes pensava que talvez fosse a rotina. Aí inventava uma mudança, uma surpresa, alguma coisa diferente. Teve uma época em que eu cheguei até a pensar: talvez seja o lugar. E aí eu mudei de lugar. Não resolveu. Talvez seja o horário. Eu mudei o horário. Também não resolveu. Eu fiz até simpatia e nada aconteceu. Enquanto eu tentava descobrir uma fórmula mágica para fazer aquilo acontecer, uma coisa só ficava cada vez mais clara para mim. Eu estava me apaixonando mais e mais pelo Marcelo. Era engraçado porque quanto melhor ele ficava como namorado, mais complicado ficava o meu problema. Ele conheceu minha família e minha mãe simplesmente adorou ele.
4: Meu pai, que era todo desconfiado com todo mundo, em 2 meses já estava chamando Marcelo de filho. Minhas amigas também eram apaixonadas por ele. O Marcelo era uma unanimidade. Aquele tipo de homem que a gente apresenta para a família sem medo nenhum. Trabalhador, educado, carinhoso, fiel, responsável. Ele era tudo de maravilhoso. Não tinha joguinho, não sumia, não fazia ciúme de propósito. Não me deixava insegura em nenhum momento. Pelo contrário. Com ele eu me sentia segura, amada, respeitada. E isso para uma mulher que tinha passado por 2 relacionamentos tão ruins significava muito. Fora que a gente também queria as mesmas coisas.
3: Assim, na minha cabeça, eu quero uma família grande.
4: Grande? Grande quanto?
3: Ah, não sei. Uns 3 filhos.
4: Apartamento ou casa?
3: Casa. Uma casa simples, mas espaçosa. Um quintal, assim, com churrasqueira.
4: Ai, perfeito. Combina direitinho com tudo que eu quero. É o meu sonho.
3: E a gente vai realizar. Tudo isso e mais um pouco. Nós dois, juntos.
4: Eu queria tudo aquilo com ele porque ele era a melhor pessoa que eu já tinha conhecido. Só tinha uma parte. Uma única parte daquela relação tão perfeita que não combinava com o resto. E depois de muito tentar resolver e não conseguir, eu fui ficando cada vez melhor em fingir. Quando chegava a nossa hora, eu já tinha decorado todo o papel que eu tinha que fazer. E lá ia eu fazer a minha melhor atuação, a minha melhor interpretação. É horrível dizer isso, é horrível, mas por dentro, às vezes, eu estava pensando na lista do supermercado. Arroz, feijão, papel higiênico e por fora? Por fora, uma atuação digna de novela das 9. Eu era tão boa fingindo que eu podia ser atriz da novela. Sério? E o Marcelo acreditava em tudo. Ele terminava aqueles momentos felizes, satisfeito, achando que estava tudo maravilhoso. E eu deixava. E não era por maldade, não. Era por medo. Medo de contar a verdade e ele entender aquilo como uma falta de amor da minha parte. Porque como eu ia explicar para o homem que eu amava que justamente naquela parte da nossa relação eu não conseguia sentir o mesmo que ele sentia. E eu mesma não conseguia entender isso. Eu só sabia que queria aquele homem na minha vida. E queria cada vez mais. Por isso eu continuei tentando. Eu tentava variar, mudar, criar momentos diferentes. Às vezes dava certo por alguns minutinhos e eu pensava, agora vai, agora vai, agora vai. E não ia. Era sempre a mesma história. Eu gostava tanto de estar perto dele, gostava dos nossos beijos, dos nossos abraços. Ai, gostava de dormir agarrada nele, de ouvir a voz dele, de chegar e encontrar aquele homem lindo me esperando. Eu tinha vontade de dividir a vida com ele. Só não tinha aquela vontade, entende? Eu estava vivendo uma história de amor perfeita, ou quase perfeita. Porque existia uma parte dela em que eu era a única pessoa que sabia que alguma coisa estava faltando. Depois de 6 meses, o papo sobre casamento deixou de ser só um sonho e passou a ser um plano real. Um dia ele me levou para jantar num lugar onde tivemos o nosso primeiro encontro e eu já comecei a desconfiar. E realmente foi aí que aconteceu. Nossa, parecia um filme. Depois do jantar, ele levantou, se ajoelhou na minha frente. E eu comecei a chorar antes mesmo dele falar qualquer coisa.
3: Meu amor, eu não tenho dúvida nenhuma de que é com você que eu quero passar o resto da minha vida. Eu quero a nossa casa, os nossos filhos, nossas viagens, até brigas por causa de dinheiro. Eu quero tudo, tudo. Mas eu quero tudo com você. Você aceita casar comigo?
4: É claro que eu caso.
3: Eu vou fazer de tudo, meu amor. Escreve o que eu tô te dizendo. Eu vou fazer de tudo. Eu vou dar o meu máximo e mais um pouco pra fazer de você a mulher mais feliz desse mundo. Eu juro pela minha alma que eu nunca vou te fazer sofrer.
4: Eu abracei aquele homem como se estivesse abraçando o sonho que eu tinha esperado a vida inteira. Naquele momento, eu não pensei no que faltava. Eu pensei em tudo que eu tinha encontrado. Eu tinha encontrado um homem que me amava, um homem em que eu confiava. Um homem que queria as mesmas coisas que eu. Um homem que fazia minha família feliz, que meus filhos adoravam e que, acima de tudo, me fazia sentir segura. Então, eu aceitei. E aceitei sabendo exatamente o que eu estava escolhendo. Eu não estava esperando que o Marcelo mudasse. Eu não estava esperando que, depois do casamento, alguma coisa milagrosamente fosse diferente. Eu já tinha tentado de tudo. Eu tinha mudado horário, lugar, clima, inventado surpresa, feito simpatia. Só faltou chamar uma benzedeira e perguntar se o problema era encosto. E nada tinha funcionado. Então eu entendi que talvez fosse aquilo mesmo. Talvez eu nunca tivesse tudo. Talvez a vida estivesse me dando uma escolha. De um lado, um homem que mexesse comigo de um jeito que eu sempre imaginei. Do outro, um homem que fazia minha vida valer a pena. E eu escolhi o segundo, porque eu já tinha vivido o outro lado. Já tinha conhecido homens que despertavam coisas em mim, mas que também me fizeram chorar, me humilharam, me traíram, me deixaram insegura e me fizeram duvidar do meu próprio valor. Com Marcelo era diferente. Ele segurava minha mão quando eu estava com medo. Lembrava do café que eu gostava, me fazia rir, me respeitava, me ouvia. Nunca me fez duvidar do meu lugar na vida dele, nunca. E sinceramente, depois de tudo que eu tinha vivido, eu preferia ter um homem bom ao meu lado do que passar a vida inteira sofrendo por causa de alguém que me fazia sentir coisas maravilhosas na intimidade, mas não sabia me fazer feliz. Eu sabia que eu estava abrindo mão de uma parte daquilo que eu imaginava para mim. Mas eu estava ganhando tantas outras coisas, então, quando eu coloquei aquela aliança no dedo, eu pensei: é isso. É essa minha escolha. Eu ia casar com um homem que me amava e que eu amava. Porque nem sempre a pessoa que mexe com a gente é a pessoa que faz bem pra gente. Marcelo continua sem saber de nada. Continua achando que é maravilhoso. Eu nunca tive coragem de estragar essa felicidade. Ele sai dos nossos momentos íntimos achando que arrasou e eu deixo. Pra que destruir a autoestima de um homem que, fora dali, faz tanta coisa certa? Tá, talvez eu seja covarde, talvez eu seja prática demais, talvez eu só tenha sido a mulher mais lúcida do mundo, eu sei. Talvez eu só tenha sido a mulher mais lúcida do mundo, eu não sei. Eu só sei que faltam alguns meses pro nosso casamento e pela primeira vez na vida eu tenho certeza de que eu tenho ao meu lado o homem certo. Eu só não sei se eu encontrei a vida certa. E é aí que eu quero deixar essa história pra você, porque eu fiz a minha escolha. Eu vou me casar porque eu prefiro passar o resto da minha vida fingindo algumas coisas do que passar a vida inteira fingindo que eu estou feliz ao lado de alguém que não presta. Tanta mulher finge mesmo. Mas e você? Será que você faria a mesma escolha que eu tô fazendo? Você acha que depois de tudo que eu vivi, eu estou certa em escolher um homem bom, que me ama, que me respeita? Mesmo sabendo que existe uma parte da nossa relação que nunca vai ser como eu gostaria? Ou você acha que eu estou abrindo mão de uma parte que é muito importante, aliás, importante demais para a minha vida? A minha mãe sempre dizia que a gente tem que escolher um homem que preste. O problema é que ela nunca explicou que, às vezes, ele presta tanto que sobra pouco pro resto. No fim das contas, o que eu entendi é que nós realmente nunca, nunca, nunca podemos ter tudo nessa vida.

0: Elton, All for Love. A música da história de amor do Band Love desta noite. Contada pelo Murilo, pela Tatá, história difícil da Andressa, né, gente? A gente ouviu aí e a gente entendeu, né, que nem sempre encontrar a pessoa certa significa estar vivendo a vida certa. Depois de tantas decepções, ela encontrou no Marcelo o parceiro que sempre desejou, mas passou a esconder de si mesma uma parte importante do que sentia por medo de perdê-lo. Às vezes, o maior conflito não é escolher entre duas pessoas, mas ter coragem de não abandonar a si mesma para manter alguém ao nosso lado. Eu quero a sua mensagem a partir de agora no 11 99991-9197. Manda teu áudio, manda teu comentário escrito e a gente vai colocar a sua mensagem no ar até 1 da manhã. Participe aqui no nosso Band Love, comentando a história de amor da Andressa.
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0: Chris Brown.

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0: Ainda hoje inteira pra você aqui no nosso Band Love, tá bom? Tivemos Diego e Vitor Hugo desbloqueado. Você conferiu também aquele classicão dos anos 80 com Cool and the Gang, Cherish, bom demais, né? E o Chris Brown cantou With You. Só música linda pra sua noite ficar bem melhor aqui no nosso Band Love, anos 80, 90. Você viu, a gente vai dando uma viajada gostosa. Muita gente na luta, muita gente trabalhando, muita gente relaxando, descansando, muita gente namorando. Eu quero a sua mensagem aqui no Band Love. Você tá comigo nessa missão. Toda noite aqui no Band Love a gente espalha amor, a gente espalha amizade, a gente espalha otimismo, emoção nas histórias. Sim, então me ajude nessa missão mandando a sua mensagem pro 119-9991-9197.
2: Boa noite, Band Love. Boa noite, galera.
0: Boa noite.
2: Que história, hein? É, isso é pra saber que nós homens nunca vai ser o suficiente. Vai ser muito de um lado e faltar do outro. Mas eu, o conselho que eu dou pra essa moça aí é conversa. Acho que uma boa conversa pode resolver muita coisa. Ele pode aprender e ela pode ensinar. Se ficar nessa aí, uma hora vai entrar uma terceira pessoa nessa relação aí. Ela vai se apegar nele, porque ele pode oferecer. Mas eu acho que vai ter uma terceira pessoa.
0: Será?
2: Boa noite, Band Love.
0: Boa noite, amigão. Obrigado, viu? Final do telefone 8933. Obrigado, valeu.
3: Boa noite, Band Love.
0: Boa noite.
3: Aqui é o Márcio, aplicativo aqui do Rio de Janeiro.
0: Fala, Márcio.
3: Então, Marcelo, o que eu tenho pra dizer aí pra nossa amiga aí? Na realidade, ela ainda está em dúvida se vai casar ou não. Ela quer saber da nossa opinião. E eu vou dar a minha.
0: Por favor.
3: Amiga, o amor tem que ser completo. E faz parte, sim. Faz muita parte esse lado aí. Sem ele, você não vai ser feliz. É melhor você ir tentando, que você vai encontrar a tua outra metade. Aquele abraço, Band Love.
0: Valeu, amigão. Aquele abraço. Bom trabalho,
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0: viu?
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0: São 11 horas 15 minutos. A gente faz uma viagem gostosa agora para trazer para você um clássico mundial chamado Betcha My Golly Wow. The Prince. É Band Love.

0: Band FM Exalta Samba, Viver, Sentir, aqui no Band Love. Participação da Mariana Rios. Também Bruno Marrone, Agarrado em Mim. James Arthur, Naked. E Prince, aquele classicão, né? Betcha, My Golly, Wow. 11:30, seu Band Love, até 1 da manhã. 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
11: Band FM. 11 horas 36 minutos. A gente continua viajando gostoso no tempo através da boa música. Vamos ouvir Madonna aqui no nosso Band Love. A sua rádio do seu jeito, tocando a música que toca o seu coração.

0: Band FM, Gustavo Mioto, despedida de casal no nosso Band Love. Isso é lindo demais, viu?
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0: Guilherme Arantes. Bom dia, um adeus. Já vou tirar. É só pra você ficar com vontade de ouvir. Toquei Toto. I'll Be Over You. Linda música dos anos 80. E Secret, boa demais também, hein? Madonna. Ó, comentários chegando da história da Andressa. Foi uma história complicada, hein,
2: boa
0: gente?
2: Boa noite, Band Love. Aqui é a Fabiana de Osasco. Sou motorista de ônibus.
0: Fabi.
2: E eu tava escutando a história da Andressa. E eu não tiro a razão dela, não, viu? Porque ela está agindo com a razão. Essa é a verdade, né? É. Ela não está agindo com a emoção, ela está agindo com a razão. E às vezes que ela agiu com a emoção, ela sofreu. Ela foi enganada, né? É, estava num relacionamento abusivo, né? Foram dois, aliás.
0: Sim.
2: E dessa vez ela está agindo com a razão. Vai em frente, minha amiga. Que Deus abençoe essa união de vocês, que vai dar tudo certo.
0: É isso aí.
2: Uma boa noite para todos.
0: Boa noite, Fabi. Um beijinho no seu coração, viu? Ailton.
3: Boa noite, Band.
0: Boa noite.
3: É complicado esse caso, né? Tudo que começa com a mentira acaba sendo complicado. Acho que a cumplicidade no relacionamento é fundamental. Acho que o diálogo, tudo tem que ser falado, tudo tem que ser conversado. Acho que não pode existir mentira de nenhuma maneira. Nem para manter um relacionamento. Porque isso futuramente pode prejudicar o relacionamento, né? Ou seja, um dia que ele venha descobrir que ela a todo esse momento venha fingir prazer, é complicado. Então, a melhor coisa que tem, os dois sentarem, ela jogar real com ele para tentar melhorar nesse sentido.
0: Tá certo, Ailton. Obrigado, um abraço para você. Valeu pela sua participação. Tem uma opinião feminina agora. Fala, minha
4: Marcela,
0: amiga.
4: Marcela, Ivanilda de São Paulo.
0: Ivanilda.
4: Boa noite, Band Love. Então, sobre a história aí da Andressa e o parceiro, eu acho que ela não tá errada, não. Porque é coisas que acontecem, né? Então, ele gosta dela e ela gosta dele. E ela demonstrou tanto que se apaixonou, gostou dele. E só naquelas horas que não rola. Às vezes até rola, mas não é totalmente do jeito que ela quer.
0: É isso.
4: Mas eu acho que ela tá certa fingir, sim, porque ela tem medo de perder. E pra encontrar uma pessoa assim, a gente acha, mas é difícil, né? E com o tempo, eu acho que com a convivência, ela vai conseguir se soltar mais, né? Ficar mais carinhosa com ele, ele com ela.
0: É isso aí. E a gente tá aqui na torcida, né, minha amiga?
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0: Você lembra dessa aqui, ó?

0: clássico mundial chamado Why Worry. Também é Tiran Photograph. Fábio Júnior, o que há? É Band Love. Até uma da manhã.
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8: 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Boa noite, meia-noite, 7. Eu sou Marcelo Dias, estou aqui com você, feliz da vida, grato e apaixonado. Juntos continuaremos a nossa viagem no tempo através da boa música. 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

0: do Quero Colo, aqui no nosso Band Love, também Phil Collins, Do You Remember? Maravilhosa essa música, né? Jojo, Too Little Too Late, e Guilherme Arantes, Um Dia, Um Adeus, lá dos anos 80. Daqui a pouco ele chega para mais um Band Coruja. Eu falo do Diego Lopes, que vai apresentar o melhor programa da sua madrugada, o mais interativo, o mais alto astral, o mais engraçado. Então não esquece não, a partir da 1 da manhã tem Diego Lopes com o nosso Band Coruja. Tem mais mensagem chegando. Ele é ouvinte, ele fala que ele é ouvinte número 1 do Band Coruja, é o Davi. O Davi tá comentando a história da Andressa, vai, Davi.
1: Ô, mas o Davi, viu? Sobre a história, você conseguiu pra ela, homem, que você seja feliz, tá bom? Você fica certo, sim. É mais ser feliz do que você foi infeliz outras vezes que não deu certo, ou não? Agora, sobre o outro assunto, você conversa com ele, chega num canto, hora certa, tudo é hora certa pra conversar, tá bom? Tem terapias pra isso, você chega pra chegar, entendeu? A completo, entendeu? Mas seja feliz, tá bom? Valeu, esse é o Davi, tamo junto,
0: irmão. Valeu, Davi, tamo junto. Tá aí, o ouvinte do Band Coruja falando sério aqui no Band Love. Isso é bom demais receber vocês aqui. Obrigado, viu? Já já, então, Band Coruja. A nossa amiga Sara disse o seguinte: boa noite, Band Love, essa amiga da história tem que deixar de fingir prazer quando não tem, pois ele deve estar na mesma situação fingindo prazer, porque a performance dela está boa demais e não tem um diálogo entre eles. Aí, tá certo. Ela propôs aqui, falou: propõe comprar algumas brinquedos, inventar algumas situações. Tá certo. Palavras da nossa amiga Sara aqui no nosso Band Love. Obrigado, viu, Sara? São agora 12:35.
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0: Eu toco o Sorriso Maroto. Fica combinado assim?

0: fica combinado assim. Então fica combinado assim.
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Tarde FM, uma versão linda de True Colors. Justin Timberlake, também a High, Stay on These Roads. Fica combinado assim, sorriso maroto. 14 minutos para 1 da manhã, agora teremos Sandy Júnior.

0: Band FM Paul Young, Every Time You Go Away. Essa risada que você ouviu de fundo é de Diego Lopes, ele já chegou animadão.
1: Ah, parece que nunca trabalhou em rádio, né? Chega rindo alto, falando alto, gritando. É. Interrompe a música, nossa.
0: Olha aí o Mozart, mandando a 115ª mensagem. Mozart, vai começar uma de coruja.
1: É, ele fica aí me enchendo o saco a madrugada inteira, cara. Um abraço, Mozart.
0: Valeu, viu? Ó, tem mensagem aqui, tem mensagem chegando e tem presente também. Tem um moletom exclusivo da Band FM, o moletom Tonton. Mais o kit com 3 hidratantes labiais da Beijo Boom.
1: Um beijo boom, um beijo
0: que
1: explosivo.
0: É uma explosão de beijo.
1: Nossa.
0: Siga beijo.boom no Instagram e no TikTok, viu, Luana? Luana Souza Oliveira ganhou o moletom Tonton também.
1: Opa, legal,
0: esse,
1: hein?
0: Esse, o meu é preto.
1: É.
0: Com laranja. O seu é o off-white, off-white com verde, né?
1: Off-white com verde, é.
0: Todo mundo ganhou, menos...
1: Ah, é, menos o que pede, né? O que enche o saco pra, dos outros.
0: O Léo Júnior não ganhou.
1: O Léo não ganhou.
0: Mas todo mundo já tá com seu moletom Tonton, que é lindo.
1: Eu acho que não ganhou justamente pra ficar, só pra ficar vendo ele pedir mais um pouquinho. Aí, não, vamos segurar o do Léo.
0: Você que tá ouvindo agora o Band Coruja já pode mandar mensagem pro Léo perguntar se ele tem o moletom Tonton.
1: É verdade, vamos ligar pra ele agora.
0: Liga no Instagram, né? Manda mensagem. Ai, gente, essa quinta série é adorável.
1: É maravilhosa.
0: Tchau, hein?
1: Valeu!
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0: 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Ana Castela, de pertinho, é tudo de bom.
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0: Bagunça 1 e 4, tudo bem? Um ótimo dia pra você, já estamos na sexta? Não, não, ainda não, ainda é terça ainda. Calma, calma, calma, calma. É, mas tá perto, né? A sua rádio do seu jeito, começou.
1: Começou, eu.

coruja. Yo. Olha lá, começou, meu povo, 1h07, 1 hora 7 minutos, tudo bem? Tudo de boa, tudo tranquilinho? Prepare o seu coração, bebê! Já tá todo mundo aí ou não? Já tá todo mundo aí ou não?

Hoje é comemorado também, sabe o quê? O dia do nunca desista. É, mas aí também tem aquela coisa, né? Aí você tem que saber o que, que é realidade e o que, que é utopia. Ah, o cara tem os 70 anos e sonha em jogar na seleção brasileira de futebol. Não, aí já não dá mais. Aí você tem que desistir, filho. Então tem coisa que você tem que desistir. O que mais? Dia Nacional da Libertação Humana. Dia do estagiário. Dia do nunca desista. Você tem algum sonho? Começa agora. Primeira enquete da noite. Tem algum sonho que você nunca desiste? Que você acredita que você vai chegar lá? Mesmo sendo difícil. Olha, cuidado com o que você sonha, porque às vezes acontece, hein? Olha eu aqui, ó.

0: vai o Zezinho da enquete, né, ô Van Palestra? Começou cedo hoje, né? Cadê meu bom dia? Manda um bom dia aí, vai.
1: Diego.
0: Oi.
1: Quantas estagiárias você já pegou na vida?
0: Ih, rapaz.
1: Bom dia, boa madrugada.
0: Na época do macho velho? A época que eu era o macho velho, vem aí. Eu pau torava, mas agora eu tenho outra vida, eu conheci Jesus. Agora não, não. Agora não existe aquele mais, não existe. Mas parabéns às nossas estagiárias, estagiários aqui do Dudu. Da Band FM. Quebra um galhão, né?
2: Legal, bom dia, hein? É, meu sonho é comer minha vizinha, hein? Um dia eu chego lá ainda.
0: É. Cuidado com o que você sonha, viu, cara? Cara, quando eu era molecão, eu assisti um filme. Na verdade, era um documentário, né? Que se chamava O Segredo. The Secret. Você chegou a ouvir falar nisso aí? Viralizou nas redes sociais um tempo atrás aí. E nesse negócio, ele fala basicamente sobre a lei da atração, física quântica e tal, e ensina uma técnica pra você fazer as coisas pra acontecer. Cara, e não é que acontecia? Não, eu não tô falando nada, vai, cara, eu sou meio assim. Pra eu acreditar na coisa, tem que eu faço uns testes e se acontecer, eu acredito. Cara, e não é que acontecia? Todos os testes que eu fiz do que eu queria, do que eu desejava, aconteceu. Eu falei, não, não é possível. Não, dá uma pesquisada aí. É um filme antigo, um documentário antigo, chama The Secret. Alguém aí já ouviu falar ou será que é uma coisa da minha cabeça? Olha lá, o Mozart falou, eu te mando o e-book. Tem um e-book disso? Cara, já viu o filme também, é isso? Manda áudio, animal. Pra não ficar lendo o que você tá falando. Cara, mas é impressionante. Todo teste que eu fiz aconteceu.
3: Bom dia, Dieguito. Deixa eu te falar. 4 quilos a menos. Ai, obrigada. Bom dia, Dieguito.
0: Bom dia, Amandinha. 4, já perdeu 4 quilos, hein? Ele perdeu não, eliminou. E se perder, fala que acha, né? Então, eliminou 4 quilos. Vamos lá, não vamos parar, não. Eu já falei, o que você precisar, você dá um toque aí, tá bom? Parabéns, Amandinha.
4: E o filme tem o e-book.
0: Ele vê o filme e tem o e-book. Você já testou? Vê se dá certo? Não, mas testa fazendo do jeitinho que eles falam aí. Cara, acontece. Eu lembro que eu era molecão, o que que eu desejei? Eles começam assim, não, faça um teste simples, com uma coisa simples que você queira. Cara, acontece, velho. Lógico que eu era molecão, o que que eu desejei? Dinheiro e mulher. Mas não é que aconteceu essa... Ai, do nada... Aconteceu exatamente a quantidade de dinheiro que eu tinha pensado, assim, na minha mão. Eu olhei pra minha mão e vi aquela quantidade de dinheiro ali. Mano, mas não demorou 24 horas pra acontecer. E não tinha previsão de nada. Não, eu tô falando isso porque eu tô falando, porque aconteceu mesmo. Eu arrepio só de lembrar. E aí, a parte da mulher... Eu não sei se eu conto isso aqui. Enfim, aconteceu também, né? E como aconteceu? Oh, yeah. Cara, eu lembro que ela... não vou contar. Não, porque ela é famosa e tal, né?

0: aliás, já sabemos, foi a Índia. Você tinha 13 anos, ela tinha 30.
1: Não, não foi a Índia, não. Foi depois disso. A Índia foi a minha primeira.
2: Diegão, eu tinha um sonho e um desejo. E eu foquei nisso. Quando eu era criança, Diegão, que eu via aqueles molequinhos mais... que tinham condições melhores, sabe? Comendo um Danone ou comendo uma bolacha recheada. O meu sonho, Diegão, era... eu pensava assim, um dia eu ainda vou comer um Danone. Um dia eu vou comer uma bolacha recheada. Porque a nossa comida lá, o café da manhã era fruta da palma. Sabe o que é fruta de palma? Ou fruta da palma ou aquele beiju. Aí quando eu cheguei aqui em São Paulo, que eu comecei a trabalhar, cara, eu comprei uns 3 fardos de Danone, comprei um monte de bolacha recheada, já adulto, e comi bolacha com Danone até empapuçar.
1: Ele, como sempre, contando a sua história de superação. Mas você vê, cara, como acontece. Mano, eu proponho pra todo mundo fazer esse teste. Acha esse filme, eu compro o livro, tem um livro, né? Ou o livro ou o filme, tanto faz, o documentário. Ô moça, se você puder mandar o e-book pra mim, eu já disponibilizo pra quem tiver aqui. O Van Palestra falou que tá chorando, viu, ô Edinaldo? Cara, mas se você fizer do jeito que ele faz ali, que é basicamente desejar com todas as suas forças, ver aquilo materializado. E não é papo de coach não, velho. Acontece mesmo. Ó, comigo foi o dinheiro, aí foi uma comida que eu tava querendo, que era impossível de eu comer aquele negócio. Cara, aí você vê as coisas acontecem assim, de um jeito que você não espera. Aí você realmente começa a acreditar que o universo tem tudo preparado já, é só você acessar. Ih, mano, tá parecendo o Pablo Marçal esse louco.

0: mas eu queria. Isso já deu certo com mais alguém? Que se manifestasse. Conta pra nós aí, porque isso pode mudar a vida das pessoas, né? E outra coisa, eu tá aqui também foi um negócio desse aqui. Olha que interessante. Eu usei isso aí algumas vezes na minha vida, né? Dizem que é o segredo das pessoas prósperas. É que, na verdade, a gente não usa sempre. Eu não sei, por preguiça. Deve ser por preguiça. De mentalizar do jeito que faz ali, fazer a meditação e os negócios. Mas, mano, dá muito certo, velho. E eu posso provar. Eu tenho um ex-patrão que é muito famoso. E lá tá a mensagem dele falando que o meu desejo naquele momento era trabalhar com ele, um dos maiores comunicadores. Cara, eu usei o negócio do segredo e aconteceu, velho. Outra coisa, aqui também, tô sentando meu bumbumzinho aqui, porque eu também tive esse desejo. Então, cara, eu tô com medo do que eu posso fazer com esse negócio. Deixa eu ver o povo aqui, ver se eu tô ficando doido ou não.
1: Ô, Diego, eu não sei se é isso aí que você tá falando, mas meu primeiro carro, nós tava numa chácara e tinha uma caravana bege, mano. Do nada eu falei pra minha mãe, falei, pô, mãe, meu sonho é comprar uma caravana daquela, olha que top. E você acredita que eu comprei aquela caravana? Meu primeiro carro foi aquela caravana que eu profetizei ali naquele dia ali.
0: Olha aí.
1: O cara vendeu parcelado pra mim ainda, você acredita?
0: Olha só.
1: Agora, cara, eu não sei se é isso que você tá falando, esse ebu aí, sei lá.
0: Não,
1: ebu. Agora é o que me vem na mente isso aí.
0: Não é ebu, é e-book. Significa livro, é um livro, né? É um livro ou um filme, mas eu quero saber se alguém já usou a técnica deles lá.
2: Ô, Diegão, velho do lixo, sai cachorro. Mais um dia na brincadeira aqui, no trabalho, fazendo aquilo que eu gosto. E sonhando, né? Vou sonhando, terminar minha chácara lá pra curtir mais tarde. Vamos terminar. É uma luta, mas vamos terminar. Construção gasta, né? Vamos que vamos, meu parceiro. Depois nós vamos cantar o modão. Um abraço pra esses recados.
0: Mas não vai ficar.

0: colocar na mente, mas de um jeito específico, né? Eles ensinam a técnica lá. O DJ Fernando, para de falar besteira, só acredito se acontecer comigo. Então por isso que é fracassado. Ô, fracassadinho. Você não acredita, não faz nada e fica aí. Faz o negócio, faz o teste.
1: Bom dia, Diego. Sim, a gente, lógico que a gente deseja alguma coisa, mas não adianta só ficar sonhando, né?
0: É lógico.
1: Tem que ter um objetivo.
0: Pois é.
1: E aí o objetivo que eu tinha, o sonho que eu tinha, eu realizei. Então, sonhar e ter um objetivo também, pensamento positivo sempre, e não sair contando para os outros, porque tem tanta gente invejosa que se você conta antes, capaz que não aconteça por isso. Então, é verdade mesmo. Beijo, tá te perigoso.
0: É, cadê a faca que você falou que ia deixar aqui hoje? Sua sem palavra. Olha, deixa eu falar um negócio. Também não é só ficar pensando no... Tem que ser claro. Porque parece que tem uma... A mensagem que você manda pro cérebro, pro universo, ele é meio burro. E ele não entende negócio, é muito, sabe, muito abrangente. Ah, é muito vago, não, tem que ser específico, ó, eu quero isso aqui, mas desse jeito, aqui, aqui, aqui. Aí, cara, é impressionante. A coisa acontece. É impressionante. É esse aí que você mandou, Mozart? Isso aí que é o negócio? Não, isso aqui é um PDF.
2: Olá, Dieguito Lopes, meu querido amigo, tudo bem? Eu estou aqui muito bem, obrigado, tá? Curtindo este programa maravilhoso e ouvindo os mentirosos e mal acabados. Um beijo a todos, Ricardinho. Lala!
0: Valeu, Lala! Um abraço!

0: Ah, tem aqui, ó. O nosso querido. Cadê? Muita mensagem chegando aqui. Para de falar pra zerar boleto, que coisa chata! Ah, zera boleto, você é um bando de pobre! Para de encher o saco, manda uma só e tá bom! Coisa. Cadê? Já perdi aqui. Ah, tá aqui. É, mas eu vou ficar mandando 70 mensagens igual, eu não adianta. Manda uma só que tá bom. Oh, Puppetia! Pero. Vou mandar aqui pra vocês, por favor. Oh. Olha, você já leu isso aí? Já usou?
1: Da onde foi o dia do pão de queijo? Eu queria pão de queijo, que alguém abaixa aí. Hoje é dia do estagiário, tem que levar.
0: Ô, Xande, fecha essa bosta nessa janela que não dá pra entender nada. Vê se chegou aí, usa essa técnica aí, vê se dá certo.
2: PDF do poder do subconsciente. Você lê aí, você consegue aprender a usar a sua fé, tá ligado? Lê esse livro aí que você vai aprender a usar a sua fé. Cristo Jesus ensinou pra nós, tá ligado? Que ele queria dizer.
0: É, mas não é esse que eu tô falando, você tá bem louco já, cara. Tô falando do Secret, esse aqui, ó, que eu vou te mandar aí. Olha lá, o Hardcore já usou também.
3: Bom dia. Rapaz, meu sonho, meu objetivo é conseguir fazer todas as posições do Kama Sutra, hein? Uau!
0: Você quer ficar de quatro, quer dar de costa, de ponta cabeça, você tá esquisito, hein, cara? Ô, Diego, quanto custa o teu curso? Dá pra prosperar? Eu não tenho curso nenhum, ô louco. Eu vou tentar postar e disponibilizar. Eu não sei como é que eu vou mandar. Eu não vou mandar pra todo mundo isso aqui. Eu vou ficar a noite inteira disso. Eu vou postar o link lá no Instagram, lá, tá bom? Arroba Diego Lopes. Pede por lá. Diego com Y. É esse mesmo. Tá bom. Tá bom, chega. Não vou mandar pra mais ninguém também, chega. Deixa eu ligar o ar-condicionado que deu calor.
4: Fala, Diegão. Bom dia, cara. Tudo bom? Bom dia a todos aí. Oi, Diegão. Essas coisas aí, cara, meio que acredito um pouco. As coisas que eu tenho hoje, carro, emprego, meu antigo emprego, cara, eu desejei muito. A antiga empresa que eu trabalhava, cara, mas desejei muito entrar na empresa. Fui lá e entrei. Aí dentro da empresa.

0: desejei ser líder. Meu sonho era ser líder. Cara, eu sonhava dia e noite, virei líder. Ah, agora cansei de ser líder. Agora eu quero ser carreteiro. Fui lá e virei carreteiro. Aí beleza, de carro. Ah, nossa, meu sonho é tal carro. Fui lá e comprei. Eu queria um Play 5, assim, do nada. Nem pensava em comprar. Fui lá e comprei. Ah, eu queria um patinete. Ah, fui lá e comprei o patinete. Ah, eu queria um drone. Assim, assim, assado. Fui lá e comprei o drone. Viagem também, cara. Mas são as viagens que nem eu imaginava. Eu acredito isso aí, cara. É igual que você, outra coisa que você falou aí, é preguiça. Às vezes tem preguiça de materializar o resto, né?
1: Mas é, cara, como é que pode?
0: Bora que bora.
1: Como é que pode?
0: É grande.
1: Cara, a gente tem preguiça de materializar as coisas boas pra nossa vida. Olha o grau de vagabundismo que o brasileiro tem. Ah, eu falo por mim mesmo, porque eu fiz as coisas e deu certo. Só que chega um momento que você fica, cara, não é possível. Você tá fazendo a coisa, tá acontecendo e você fala, não deve ser por isso. Não deve ser. O lance do apartamento também, cara. Eu ficava, não é exatamente o mesmo apartamento, mas é idêntico. Eu ficava lá na outra rádio que eu trabalhava, olhando assim aquela sacadona bonita. Aí eu comecei a fazer, né? Ah, mas tem que ter uma sacada assim desse cara. Dito e feito, mano. Como é que pode, né, cara? Ô, Pedrão, essa aí eu acho que já. Essa aí acho que já vai acontecer já, viu?
2: Diego, eu não sei o que é, não, mas eu acho que eu já fiz isso. Eu mentalizei, falei que queria sair, deixar de ser padeiro. Virei carreteiro, cara. Tô na estrada hoje, graças a Deus, aqui na Scania. E só parando nos pontos, pegando as bonequinhas, né? Graças a Deus. Um abraço.
3: Rapaz, Diegão, depois que ele passou os 180 dias dele de férias aí, ele voltou todo inteligente aí, ó. Todo crescedor de ganhador de dinheiro aí, ó.
1: Eu sempre fui inteligente. Aqui pra falar com você, eu tenho que descer o grau, né, ô vagabundo?
4: Bom dia, William aqui de Sorocaba. Cara, dá certo realmente. Você tem que... É tipo uma chave assim da mente que você vira e você começa a viver e acreditando já daquela maneira, você já vive a coisa ou a condição sem perceber.
1: Começar a agradecer.
4: Aí você começa a arrumar dinheiro pra pagar a parcela, você começa a arrumar dinheiro pra comprar à vista.
1: É muito louco
4: começa
1: isso.
4: Começa tudo certo.
1: Pois é.
4: Só que também, cara, quando você começa a duvidar, começa, putz, será que eu vou conseguir mesmo? Começa a descrer, cara, você começa a perder tudo, você começa a dar errado, você começa a se endividar, o negócio é incrivelmente ter um poder que eu vou te contar, cara.
1: É, por isso que eu falei, tem que ser específico e tem que ir pra cima, vai pra cima, mano. O negócio vai acontecendo, às vezes você assusta, você quer tirar o pé. Ai, mas será? Será não? Já tá dando certo, velho. Vai pra cima, mano. Aí você fala, ai, mas isso aí é... Ai, que papo de coach. Ai, é o Pablo Arçal. Cara, mas é que o brasileiro foi criado pra não acontecer isso, né? Pra ser uma massa de manobra mesmo, mas pra ficar aí pastando a vida inteira. Aí a vida inteira ele é condicionado pra não dar certo as coisas pra ele. Quando começa a dar, ele duvida. Mas é um jumento mesmo, né? Bom, tá bom. Vamos mudar de assunto que eu já gastei demais, meu. Já gastei demais o meu lado coach. Só tô falando pra você, procura essa bosta e faz isso. Depois vem aqui e fala pra mim se deu certo ou não.
5: É isso aí, Diegão, é isso aí. Você tá zica hoje. É o Pablo Marçal sem a cadeirada.

0: Tá bom, Xande, beleza. É que tava ruim o áudio, não deu pra entender nada.
1: Bom dia, Diego, que é o Riva de Jundiaí, ô Diego. Ah, isso acontece mesmo, Diego. Eu sonhava em ter uma piscina lá no fundo de casa lá, já tem uma bacia, já começou já.
0: Tá vendo?
1: Tem uma bacia lá, meia rasinha, mas já tá com água já também.
0: Tá, mano.
1: Abraço, você, tamo junto.
0: Você não foi específico? Você tinha que imaginar o tamanho da piscina, a cor da água. Agradecer como se já tivesse lá dentro. Ah, isso aqui eu lembrei, velho. Agradeça como se já tivesse acontecido. Sinta a energia da gratidão como se já tivesse acontecido. Sabe aquela alegriazinha gostosa de que realizou? É isso que você tem que sentir. Vai fazer o test drive lá na Porsche que você quer. Aí quando você for dirigir, você fala: caramba, já é meu. Esse aqui é meu, e já vai pra casa e leva embora. É tipo isso.
2: Bom dia, Degão, bom Degão, dia. Ó, eu tive uma briga arrumada aqui com a mulher aqui agora, ó, porque ela não quis botar na Band, não. Aí eu me lasquei, eu fiquei sem um cara baixa, mas eu tô ouvindo a Band, tô nem aí.
0: Tá com ela aí, Bahia? Tá com ela aí agora? Acabou de brigar.
3: Bom dia, Degão, e aí, meu trota, de boa? Sua alegria, nego velho. É o Baiano Segurança. Um bom dia pra todos aqui engelados, guerreiros aí da madruga. Ô, Diegão, me responda aí, Diegão. Essa teoria aí, Diegão. Raciocina comigo, Diegão. Se o água do mar, Diegão, tem sal, porque água doce, Diegão, não tem açúcar, hein? Não era pra ter açúcar?
0: É. É, aí a gente vai percebendo. Aí a gente vai percebendo que não. Palestrina, bom dia, Palestrina! Ela chegou. A loira, agora é loira iluminada. E aí, Palestrina, como é que foi ontem? As suas aventuras. Maratacine mandou foto da Puma. Essa Puma aí você vai ver, essa aí vai ser minha ainda.
4: Bom dia, Diegão. Bom ou não? Eu não sei direito qual que é o assunto de hoje, mas eu só vou te perguntar uma coisa. E aquele big de um x-tudo que você comeu gigante? Pra que tudo aquilo, velho? Você tá doido com tantos comendo pouco, você comendo muito? Você é guloso mesmo, hein?
0: Não, lá vem o comunista que deixa o meu lanche. Quer dividir meu lanche com os outros? Vai cagar no mato. Ô Rogério, aquele lanche é pra 8 pessoas. É que eu e a minha Grazi, minha mulher, a gente tem um problema. A gente vê os negócios na internet, a gente olha um pro outro e fala: vamos. E ela: vamos. Acabou que eu fui lá, é pertinho de casa, fui lá, busquei aquela trombeta do apocalipse. É um lanche gigante de 4 quilos pra 8. 8 pessoas. Ou seja, a gente ficou até ontem comendo lanche. Pedimos no sábado, domingo, segunda. Ontem, 3 dias pra comer aquela bosta. Ninguém, eu não aguento mais ver lanche na minha vida. Mas tava bom. Mas é muita coisa, né? Aí a gente se empolga, fala: vamos tentar, vamos. A gente segue o Corbucci. Corbucci é um louco que come 4 quilos de qualquer coisa. É, a gente fica brincando de ser Corbucci.
5: Bom dia, Diegão. Tem certeza que fica com esse papo de coach na madrugada? Você viu aí o Baiano de Segurança, né?
0: É, não adianta, né, velho? É jogar pérolas aos porcos, é.
4: Só vou te falar um negócio. Comunista é o cara.
0: Ei!
4: Maluco do céu, não fala isso pra mim, não. Comunista.
0: Sai daí, ô. Você tá doido? Ah, você é filiado ao PSOL, cala a boca.
6: Aqui também no Rio de Janeiro tem uma praça que tem só lanche assim, para muitas pessoas.
0: Fala pensando. É, eu vi no Rio de Janeiro tem um cara da batata frita também. Eu fico vendo essas coisas. O pior é que você vê um vídeo desse, aí a tua internet empesteia, né? Aí só aparece lanche. Eu vi no Rio, tem um cara da batata. Cara, mas é um absurdo a quantidade de batata. Você pede uma porção de batata, ele pega... Olha, mas chega, deu vontade agora. Ele pega aquela batata frita... com bacon e... e cheddar, se você quiser, ele põe. Ah, mano, mas é uma sacolada. Ele pega aquele pratinho, aquela marmitinha branca, ele dá uma pasada naquele montoeira de batata que ele faz. E aí ele bota numa sacola e põe mais batata por cima. Já viu? É famoso esse cara. É batata da Marechal Deodoro, esse mesmo. Batata da Marechal Deodoro vai até com frango assado, pois é. É esse mesmo, eu acho que é esse mesmo, viu, Pedrão? É famoso.
2: Ah, bando de coruja, bom dia. Rapaz, esse baiano aí tava mais perdido que segue em tiroteio, hein? Cê é louco, cachoeira. Aqui é o Ceará, no puxa do palito doce. Direto de Penápolis, Diegão.
0: Alô, Bahia.
2: Acha esse caboclo aí, rapaz. Deixa esses comunistas invadir o programa, não.
0: Alô, Gâmbia. Bahia. Abraço pra Penápolis. A Bárbara.
7: Oi, Diego, boa noite. Que saudade dessa bagunça.
0: Oi, bebê. Não é a Bárbara Beltrame, não.
8: Viu a batata de Marechal, hein? Isso é Rio de Janeiro, batata de Marechal. Mas outro carioca, ele fala muito devagar, mano. Pelo amor de Deus. Parece até Bob Marley.
2: Meu Deus, tipo a batata que eu tô pensando, vem até frango assado, bagulho.
0: Que, onde você tá, ô? Tá com essa bosta desse áudio ruim aí, ô Tatu?
9: Ô Diego, então é por isso que o meu Wills aqui do Instagram tá virado só em mulher pelada?
0: É.
9: Eu não sabia dessa fita, rapaz. Você tá doido? É um melhor que a outra. Pronto, não, falei.
0: Se você assistir um vídeo desse aí, já era. Aí de sacanagem tem uns vagabundos que ficam mandando vídeo assim pra gente ver. Abriu um, acabou. Aí sabe o que você tem que fazer? O caipirão que me ensinou. Vagabundo. Ele deve fazer bastante isso. Né? Ele vai lá nesse um vídeo desse de mulher pelada que aparece. Aí você clica nos três pontinhos lá e fala que esse conteúdo não me interessa. Aí dá uma limpada, né? Que já pensou, você vai abrir um Instagram na frente da tua mulher e começa a aparecer só mulher pelada? Aí dá confusão. Mas aí até você explicar pra ela, meu amor, não sou eu que pesquiso isso, é o povo que manda. Aí ela vai acreditar muito, né?

0: É, agora todo mundo quer ver a Palestrina loira. A Palestrina mandou um print de uma conversa do ex dela falando: ai, você tá loira, quero te ver agora. Todo mundo querendo querendo ver como é que ficou a Palestrina loira. Usei, é o Cargão, vai lá mostrar como é que tá a loira pro Cargão, Palestrina.
1: Ah, Diego, o áudio ruim deve ser a porcaria do fone. Ele tem que tomar vergonha na cara e parar de comprar esse fone de real.
0: É, compra um fone bom, cara.
2: $100,000.
0: É, no vídeo não dá pra ninguém entender. Posta lá e me marca, ô Ale. O que que é, Lima? Ah, não, é o Lima.
3: É batata de Marechal. Mas vou te falar, é uma sacolada de batata mais derrubada. Batata é murcha. Eu, quando eu vou lá, eu peço uma porção de frango a passarinho. Aí vale a pena, mas a batata é derrubada. Mas aí, fica comendo esses lanches mesmo. Depois tu fica com peito de índia velha aí, fica me xingando.
0: É, melhor peito de índia velha do que essa pança de cadela prenha que você tem aí.
4: Diegão, entrei agora aqui no Instagram da Palestrina e eu vi algumas fotos. Coitado do John Tatu, ô Diego. Sabe aquele símbolo que parece uma reciclagem? Na maioria das fotos da Palestrina, ele coloca aquilo, cara. Será que é pra ela ver que ele tá vendo ela, mano?
0: Por que é símbolo da reciclagem? O Tatu faz isso? Nas fotos da Palestrina? O símbolo da reciclagem? Mas por que será? O que que significa o símbolo da... Bom, vou lá ver. Vamos ver. Peraí, vou lá ver. Peraí. Vamos ver.

0: Diego, é que normalmente, cara, eu ouço o programa no, da Honda e fico mandando áudio aí pelo meu celular, entendeu? Aí hoje eu tô na Honda, aí eu tenho que fazer os dois no celular só. Manda áudio e ouvir o programa.
1: Tá bom, mas nós estamos falando da Palestrina, já mudou o papo já. Ah, não é, ô Edinaldo, é curtidinha, né? Curtidinha, fica o coração. Ah, é de repostar a foto dela, ele reposta? Ele deve postar sem querer. Eu também, assim que lançaram essa bosta, eu clicava lá pra ver o que que era. Eu achava que era comentário, pra ler os comentários, mas daí aquilo ali é um repost. É um repost, é. Tem sim, Palestrina, tem sim. Vou te mandar aí, ó o print aí. Aqui a gente só trabalha com provas.
2: Eu consigo me lembrar sequer.
3: Aí, Diguinho, aqui é o Vanderlei, o lutador de judô. Aí, leia aqui a minha mensagem, tá? Valeu, aquele abraço, Diguinho. E aí, eu tô querendo ganhar um robô daquele que limpa a casa. Eu posso ganhar?
1: Pode, claro.
3: O meu áudio.
1: Tá.
3: Por favor.
1: Tá bom.
3: Tá bom, Diguinho? Tá eu bom. Vou estar assistindo aqui. Ligo pra ir, mas não tá dando certo.
1: É, o telefone não.
3: Né?
1: É.
3: Então, lê com o meu áudio, por favor.
1: Leio, o seu áudio eu leio, tá?
3: Que é o Vanderlei, tá?
1: Tá bom, Vanderlei, obrigado. Boa sorte, tá bom, meu amigo? Tudo
2: de que jeito, se nem tenho um.
1: Ô, Diego, cuidado que a Grécia começou a seguir minha amiga ruiva que você segue. Qual?
2: Lembro que estou.
1: Já chega o perfil dela pra eu parar de seguir também. Aliás, hoje foi. Eu não lembro quem é essa aí não. Manda foto, manda print aí. Hoje foi engraçado, cara, porque eu tava na academia. Hoje foi o seguinte. Vê a minha situação. Eu tava na academia, fui lá, tá fazendo um treino. Aí tem um. Cadê a Tati perigosa? Cadê a Tati? Ô, Tati, manda um pontinho aí. Aquele satanás da moto, lembra, Tati, daquele demônio da moto? Tem uma moça lá na Baixada que ela é famosa, ela é atleta, tem um... Aí, a Tati, uma vez, ela até passou pela moça e viu a moça de moto. Ela tem uma motona e ela anda com aquela bunda gigante empinada. E esse demônio foi treinar na academia que eu tava treinando hoje. E a minha mulher é personal nessa academia, vai vendo a minha situação. Você acredita que esse demônio ficou no aparelho grudado comigo? E eu suando frio, cara. De longe eu já vi a cara da personal me ameaçando de morte só com um olhar. Tipo assim, se eu desse uma olhada pro lado, eu ia sentir a bala entrando na cabeça. Inclusive ela pôs... Aí o que que eu... Aí, olha só que bosta, cara. Eu lá fazendo meu exercício de boa, tranquilo... sossegado na minha, prestando uma atenção na vida pra não olhar pro lado sem querer, e o demônio lá fazendo o coice, tava fazendo coice ainda, na polia, eu tava fazendo lá meu tríceps, ela tava no aparelho grudado fazendo coice. Eu não olhei, eu juro pra você que eu não olhei, mas teve uma hora que eu dei uma olhada sem querer. Eu juro que foi sem querer. Não, tipo assim, só passei o olho. E nessa passada de olho, o que que tava acontecendo? Ela tava com o diabo do celular filmando ela mesma. Sabe quando a blogueirinha deixa o celular no tripé montado lá pra trás e vai fazer o exercício? E eu tava no plano de visão da gravação do celular. Agora, eu não sei o que que eu faço. Eu vou ter que chamar essa mulher, pedir pra ela apagar esse vídeo, eu acho. Porque no stories dela tá lá, eu treinando, uma baita cara de medo, ela fazendo o diabo do agachamento lá, do coice. E aí eu penso, se a minha mulher ver, não, eu não olhei, gente. Mas pode ser que eu tenha olhado pra, na direção de onde não devia, entendeu? Cara, que situação. Como é que eu faço agora, hein? Deixa rolar que vai. É essa mesmo. Olha, o Nunes já conseguiu o print, vagabundo. Ô, Nunes, peraí, para. Como é que você conseguiu o print do stories da menina? Você nem falei o Instagram da menina. Olha eu lá atrás, Nunes. Olha a minha cara lá, ó. Prestando atenção pra não morrer. Olha a minha cara ali, Nunes, olha.
0: Acabei de ver aqui o Diego com o maior cara de bunda vendo lá, rapaz.
1: Como é que você tem o Instagram dela, Nunes?
4: É Michelle o nome dela.
1: Cala a boca!
4: Eu vou quebrar seu galho e vou mandar uma mensagem lá pra ela.
1: Não, pedir, tá? Não vai mandar. Pra pagar pra você, não vai mandar nada. Cala a sua boca, não vai se meter na vida dos outros. Não é pra mandar nada. Não é pra mandar nada, ô boca de sacola. Deixa ela, deixa. Amanhã some isso.
0: Ela é minha amiga, pô. Eu converso com ela sempre. Em janeiro eu vou pra praia. Ela falou que quer me conhecer.
1: Ah, cala a boca. Não é, não esquece isso.
5: E é terça-feira, o povo bêbado, né, gente? Pelo amor de Deus. Não adianta você falar coisa séria. Esse povo é tudo perturbado.
6: Caramba, Diegão. O cão é sujo mesmo, hein?
1: Você vê, cara? Pô,
6: manda pra nós isso aí. Vamos ver se vale a pena olhar aí.
1: Não.
6: Manda pra nós aí.
1: Não, não vou mandar manda nada. Eu nem sigo ela. Eu não sigo ela.
0: Diego. Manda 6 anos no Pix aí agora, viu?
1: Não.
0: Se você não mandar 6 anos no Pix... A personal vai ver.
1: Cala a boca. Não, pera aí, gente. Pelo menos até amanhã, ela não pode entrar nesse perfil, não. Não que eu olhe. Eu não olhei. Não filmou eu olhando. Mas é porque eu tô lá com uma baita cara de babaca. Aí pode ser que uma hora eu tenha olhado na direção errada, alguma coisa, mas não...
7: Ô, Diego, eu quero saber aonde foi que você comprou aquele lanche, que eu vou... Eu vou pra aí agora, final de semana, e eu quero um daquele.
1: Não, é. É lá na Praia Grande. Você vai estar lá na Praia Grande? Eu esqueci o nome do lugar lá. Eu vou ver aqui, depois eu falo aqui. Eu também não vou falar de graça, não. Vocês me mandarem outro lanche, eu divulgo ele. Senão eu não vou falar também, não. Vai. Ô, Palestrina, eu vou mandar o print que o Nunes mandou aqui também. Você vai ver o tamanho da cavala. Mas não tem como, mas eu consegui, eu não olhei. Mas é porque foi engraçado, porque eu fiquei bem na direção que ela tava filmando, entendeu? Qual que é o arroba dela, Nunes, mesmo? Cadê o Nunes? Já sumiu a conversa do Nunes aqui também.

0: Diego, você é um juvenil, hein, Diego?
1: Porra, como é que você vai treinar na academia com a sua mulher personal, velho?
2: Cara,
0: juvenil, hein, bicho?
2: Deixa eu te falar um negócio. Eu não treino na academia que ela dá personal. Mas é porque hoje ela também é ligeira, né? A Grazi. Hoje ela falou: ai, amor, eu esqueci de trazer meu lanchinho. Por que você não vem treinar aqui, hein? Aí você traz o meu lanchinho. Aí o que eu vou falar pra ela? Não, não, eu vou treinar na outra lá. Eu deixo que eu... Aí eu não vou. Aí eu tive que ir lá, né? Quando eu chego lá, quem que chega depois? Ô, Satanás. Aqui, ó, deixa eu mandar pro...

0: Quick. Dá uma olhada aí, Palestrina, na minha cara de trouxa no stories dela.
1: Já procurei umas 10 Michelle aqui no Instagram do Nunes, até agora não acertei, não. É uma cavalona, Diego?
0: É, não, mas eu não vou falar também, não. No meu não adianta procurar, que eu não sigo ela. Você acha que eu vou seguir?
2: Diego, mas fala a verdade, Diego. Ali só com Tadala de 20 ou se não com Inatato junto, viu?
0: Não, eu não sei, cara. Não. Eu não me... Cara, mas foi engraçado demais o olho de morte da Grazi. Ela me olhando com baita ódio. E eu não fiz nada, velho. Eu já tava lá. Ela que chegou pra fazer, pra filmar e pra fazer o cois.
3: Ai, ai, Diego, você perdeu até o foco do treino.
0: Eu nem tava mais sabendo o que eu tava fazendo.
3: E virava pro lado e mexia no celular.
0: É lógico.
3: Costume.
0: Disfarçando. Vê aí.
3: Ele tava treinando, olhando pro lado, com medo da mulher ver.
0: Eu tava olhando pra mulher. Eu tava treinando olhando pra cara da minha mulher, né? Se eu olhasse pro lado, mano, e era interessante. Ela tava com a aluna dela, ela começou a cagar pra aluna dela. Não tava mais nem aí. Ela queria saber pra onde que eu ia olhar. Cara, mas posso falar? É desesperador.
4: Beijinho na boca, gostoso, doce, mel. 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
0: Ah, essa aí foi outra que eu tive que parar de seguir. Essa ruiva eu já não sigo mais, pode ver lá. Não, Ale, você é curioso também. Eu vou te mandar o perfil dela aí. Cadê? É, Milei. Pera aí. Olha eu falando no ar, idiota. É essa aí, ó.
5: Deixa rolar que vai. Nossa, homem é safado mesmo, né? Por isso que eu não gosto de homem.
0: Não, homem é safado não. Eu não fiz nada. Bom, vamos mudar de assunto. Olha lá o outro Pedrão Rocha que já achou, o vagabundo. A partir de hoje, lilás é minha cor favorita. Não, mas também treinar com a calça dessa, né? Tem nada demais, deixa lá. Bom, vamos falar de quê, gente? Vamos mudar de assunto? Pelo amor de Deus, vamos mudar de assunto. Chega.
6: Manda pra mim aí também, que eu quero ver também esse negócio aí. Manda no zap aqui, ó. Deixa ser medroso, rapaz. A mulher não vai ligar com isso, não. Você tava treinando aí.
0: Não, não.
6: E agora, você não é cego aí, tem que ver mesmo aí.
0: Não, senhor.
6: Tá ali treinando ali, não dá nada não, Diegão.
0: Não.
6: Dá nada não, moço.
0: Não.
6: A mulher que confia no taco dela, ela não vai ligar com isso aí não.
0: Tá, vai nessa.
6: Fica tranquilo.
0: Vai nessa.
7: E era essa calça cor de rosa que ela tava naquela moto dela Sport, que o bundico já empina pra quem não tem, imagina pra quem tem. Até eu fiquei abismado, queria filmar e o tonto lá do meu marido acelerou a moto. Bem na hora que eu ia filmar, ó, aquela traseira daquela moto era demais, macho.
0: Até a Tati ficou louca quando viu a bunda da mulher, rapaz. Não é, Tati? Não dá pra não olhar, mas eu fui guerreiro e não olhei. Não olhei. É que eu apareci no vídeo dela sem querer. Aí pode ser que uma hora ou outra dê uma impressão de que eu tava olhando, mas eu não tava.
2: O pior de tudo, Diego, é quando você tá do lado de uma gostosona dessa, todo mundo da academia fica olhando pra você pra ver se você vai lá na bunda dela.
0: Pior que é, velho. Não, e pior que todo mundo sabe lá que a Grazi é personal, é minha mulher, né? Aí fica aquela situação, velho. E o pior, eu olhei até pra ver se não tinha outra polia livre. Não tinha outro aparelho livre, você acredita? Não tinha, velho. Aí eu fui obrigado a ficar lá sentindo aquele perfume, aquele cheiro, ouvindo ela treinar, que ela faz força, e cada vez que faz força ela... Ela tá treinando, é que tá pesado, entendeu? Aí fica...
8: E
7: E o pior é que quando você não quer olhar, parece que o olho tem um imã assim, ó. E aí você nem treina, nem consegue olhar, nem disfarça e acaba se ferrando de qualquer forma. Pois
0: é, cara. Pô, que situação gostosa, que situação horrível.
7: Diego, fala uma roupa só pra gente ver tua cara.
0: Não vou falar.
7: Diego, fala uma roupa só pra gente ver tua cara.
0: Não vou falar porque vocês vão chamar a menina lá. Não, o hardcore falou, caraca, mano, se ela peidar no confete é carnaval o ano todo. Pois é. Olha os tarados já chamando lá o Pedrão Rocha. Pra ele mandar o Insta. Cara, mas você viu isso aí, cara? Você viu isso? Mas puta que pariu.
8: Se você tá indo treinar, a Grazi já ficou desse jeito. Imagina a minha mulher, Diego, que eu faço aula de dança junto com ela. E ela fica só reparando, ver se não fica olhando a bunda da mulherada. Você tá
0: doido? Mas peraí, também você faz aula de dança, velho? Junto com a tua mulher, você faz aula de dança? Tipo o quê? Axé? Zumba? Como é que é o nome, gente? Como é que é o nome daquela? Fit dance?
9: Diego do céu, se essa mulher peidar num berrante, vem boi do Mato Grosso!
0: Você viu, cara? Eu não vi, eu não olhei. Eu só vi depois no stories dela lá, que me mandaram ainda.
10: Já te marcaram lá nos teus stories, viu, Diegão? Vai lá pra você ver.
0: Não,
10: você
0: não é louco? Peraí. Cara, pior que ela postou faz 3 horas. Precisa mais de 22 horas pra sumir essa bola. Deus me livre, velho.
10: Primeiro, né, vagabundo? Tá devendo, né, Diego?
0: Lógico. Não, devendo não, mas pelo amor de Deus.
11: Sei, não olhou, né? A sua cabeça não foi direcionada, mas os olhos...
0: Não, senhor.
11: Daquele jeito.
0: Pode olhar, ela tá tudo gravado lá. Eu suando frio, mas fui guerreiro, não olhei.
12: E o idiota aqui vai lá nos stories do Diegão pra ver se vê alguma coisa, não vê nada. Ô, cacete, viu? Que eu não acredito nesse
0: povo. Você acha que eu vou repostar, tá maluco?
13: Olha aí, Diego, mandei pra você aí uma foto, um videozinho.
0: O que eu quero ver você dançando, cara?
14: Ninguém segura esse embalo.
0: Olha que coisa ridícula. Para com isso, cara. Que coisa ridícula. Você tem 40 anos de idade, mora com os pais ainda. Dançando lamba aeróbica. Para com isso, cara.
15: Você tá louca, ela põe calça leg na moto daquele jeito. Ah, certeza que já causou algum acidente já.
0: Não, e aí ela tem aquelas câmeras que filma em volta. Eu não sei como é que filma aquela porra. Ela tem aquelas câmeras que filma tudo em volta. Ela mostra a reação dos caras. Por isso que eu também não olhei. Porque ela dá o zoom na reação dos caras quando ela tá de moto, sabe? Fala, eu não vou olhar não, velho. Vai que ela dá reação em mim. É, uma câmera 360, isso aí. Olha lá, o Lima também achou, o desgraçado. Olha a minha cara de sufoco ali, ó. Eu tô falando.

0: nome dessa mocinha aí, vai. Eu vou procurar no Instagram.
1: Não vai procurar nada.
2: Agora eu vou ter que ir no Instagram, entrar de novo lá e demonstrar que esse conteúdo não me interessa.
1: Já deu uma festeada aqui. É isso aí, cara. Senão vai ficar aparecendo direto pra você aí, viu?
3: Diego, vou aproveitar que a Grazi me segue e vou repostar o vídeo dos meus stories. Eu vou colocar assim, foco.
1: Não, senhora.
3: Mas não é o foco do treino, não. É o foco de não olhar pra moça.
1: É isso aí. É isso aí. Não, eu nem sigo, eu não sigo, não.
4: Manda essa peça aí pra mim, desgraça. Não tem Instagram, não. Eu tenho que fazer, né? Que agora na estrada de caminhoneiro, né, mano?
1: Problema é teu. Problema teu, não vou mandar nada. Vou mandar nada. Cara, eu só contei porque foi engraçada a situação. Né? Não é pra ir lá nada, não.
4: Ô, Diegão, e aí, meu irmão? Eu quero te mandar pra você. Você casaria sem sentir prazer, só por amor? Casaria por amor, sentir prazer? Foi uma que eu vi aí do Marcelo Dias, antes de você aí, ó. Olha a enquete boa aí, ó.

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3: 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Bora fazer bagunça, vamos, 12:02 agora. Por cá é o seu amigo Diego Lopes te fazendo companhia até às 5 da manhã.
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3: Nessa terça-feira gostosa, maravilhosa, deliciosa. Aqui na sua rádio do seu jeito, bebê.

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0: mau, mau. Churumi, churumai, churumi, churumai, churumi, churumai. Fenomenations, Nations, Nations, Diego Lopes.
1: Fala comigo, bebê. Tá me ouvindo aí?
0: Fala, Diego Lopes.
1: Me ouve pelo rádio.
0: Um exclusivo. Me liga de volta aí, Diego Lopes.
1: Me ouve pelo rádio. Tá ruim o telefone, tá ruim. Ó.
0: Um exclusivo, Diego.
1: Pera aí, animal. Deixa eu desligar na cara dele. Pera aí, desliguei. Olha aí, deixa eu te falar um negócio. Você tem que me ouvir pelo rádio. Porque o deixa eu ver se arrumaram o telefone. Não, tá ruim ainda. Ô, arrumaram. Alô? Alô? Alô? Alô, ala? Alalau, alalau?

0: muito ruim, velho. Atende aí, ô cara de neca.
1: Fala, Diego Lopes.
0: Aê! Tá me ouvindo? Tá me ouvindo bem aí?
1: Tô te ouvindo bem, perfeitamente.
0: Fala um pouquinho mais perto que tá ruim o telefone, cara. Tá um...
1: Tô te ouvindo bem. Tô te ouvindo perfeitamente.
0: Muito bem. E aí, Ale, como é que você tá? O que que aconteceu no mundo dos famosos, das celebridades?
1: Bomba, sempre bomba. Você ficou sabendo do B.O. do Latino com a mulher? Não ficou, né? Ficou sabendo desse B.O. polêmico, né?
0: A partir de agora, informações do mundo dos famosos, das celebridades, o Latino brigou com a mulher, foi isso, Ale?
1: É, pode até rolar em prisão, né?
0: Prisão?
1: É, você não soube do B.O. que tá tendo? Do caso Latino e...
0: Você acha que eu fico preocupado com o que é a vida do Latino, Ale?
1: Não, mas só lembrando aqui, não é defendendo o Latino, nem precisa disso.
0: Tá.
1: O Latino não tem histórico, né, daquilo ali, né,
0: gente? Do quê? O quê? O quê? Qual que é o caso? Deixa a gente a par.
1: De agressão, de mulher, que bateu em mulher.
0: Ah, ele bateu na mulher?
1: É, e bateu na sogra, é um rolo doido desse aí. Mas na imagem, vamos ser nítido e claro, não teve nada na imagem, só teve discussão no carro.
0: Meu Deus, eu não tô sabendo disso.
1: Então, é bomba, a gente tem outra bomba aí. Você ficou sabendo que a Fazenda pode ser todo domingo ao vivo?
0: A Fazenda vai ser todo domingo ao vivo?
1: Todo domingo ao vivo pra concorrer com a Globo.
0: Mas não é todo domingo ao vivo. Quando que é a Fazenda?
1: Começa agora em setembro.
0: Mas ela é transmitida quando? Não é domingo?
1: Então, agora vai ser todo domingo ao vivo. Agora em que hora? Que horário? Mas agora eu tenho uma bomba exclusiva só pro seu programa.
0: Mais uma bomba, vamos lá.
1: Só exclusivo, só pro seu programa.
0: Essa é.
1: O Portioli já vai sair do SBT esse ano.
0: Ah, vai ser esse ano já?
1: Já. E sabe que dia que ele vai sair? Em outubro agora. Em outubro agora ele já tá se despedindo pra ir pra Globo.
0: Então agora, peraí, nós estamos em agosto, setembro, ó, daqui a 2 meses.
1: Isso, já vou te dar deixa. Isso aí não aconteceu, já tá confirmado. Ele vai assinar sexta-feira já o contrato.
0: Caraca, velho!
1: Eu tô não. Não, aí depois não vem aqui. Ah, ele errou, acertou. Ah, deixa eu falar do Mendes. O Mendes já acertou, tá lá. Ele já voltou pro Corinthians de novo.
0: O Pedrão falou que não vai, não.
1: Não, ele já assinou já.
0: Diz que não.
1: Você quer acreditar em quem? No repórter aqui do furo ou no fake news? Eu tô aqui pra falar a verdade.
0: Mas parece que isso aí é notícia de internet furada, parece que é mentira.
1: Não é, demora, mas acontece.
0: Ah.
1: Não, vocês estão parecendo miojo.
0: É, mas os corintianos não gostam muito dele, né?
1: Não, é agora, depois que ele engravidou a Maísa...
0: A Maísa tem 8 anos de idade, para com isso.
1: Diego Lopes, bochecha pra trás.
0: Olá.
1: Você tem que parar com essas manias, cara. Tudo que se vê, não se ouve. Isso aí é tudo que se vê, não se ouve. Se checa primeiro.
0: Ah, tem que checar e pré-checar.
1: Isso. Não, sempre esse negócio de pré-checar.
0: Mas antes de você falar pra nós aqui as informações, você pré-checa?
1: Sim, porque eu não posso levar fake news pro meu público, pra minhas fãs, né?
0: Ah, então você sempre pré-checa.
1: Sim, e checo a informação.
0: Ah, então tá bom.
1: Ah, e tem polêmica, Diego.
0: Opa, polêmica boa, fala.
1: Você lembra daquele caso lá da menina da igreja, lá que eu falei pra você, antes de você sair de férias, você lembra desse caso?
0: Lembro, da, esqueci o nome dela.
1: É, Tarcísio, então voltamos.
0: Ah, voltou?
1: Voltamos, mas agora, mas por enquanto voltamos. A conversa tá igual o negócio do Depay lá.
0: Tá.
1: Voltamos a conversar.
0: É, o Breno tava perguntando justamente isso. Pergunta pro Alê sobre o casamento que ele ia pedir pra menina da igreja.
1: Não, agora foi, aconteceu, mas agora não cabe a mim decidir. Tá na mão dos responsáveis. Da minha parte.
0: Ah, então vai. Eu acho que agora vai.
1: É, porque eu falei no Instagram dela que eu queria apertar as bochechas dela e falar fenomenal, não, assim, 25 vezes, né?
0: Tá, mas você pediu ela em casamento?
1: Sim, 3 vezes. já é tipo música no Fantástico, né?
0: Não, não, mas você. Mas falar casamento não é chegar, olha, eu quero apertar tua bochecha 25 vezes.
1: Sim, sim, sim. Até me cibocou, não, viu? Eu falei em francês. Em tudo. Só que tem que aguardar. Eu tô aguardando, né?
0: É, até tá esperando a resposta dela agora, né?
1: Não, não, da parte dela tá tudo certo. Tem que ver com os pais dela agora.
0: Ah, é os pais que embaçam, né?
1: Entendeu? Então tem que ver.
0: Mas peraí, ela já te recusou 3 vezes?
1: Não, é porque ela teve um rolo antes. Porque a menina. Que assim, é grupo de igreja, sabe como é que é? Igual novela da Alçoi.
0: Ei, cara.
1: Na verdade, eu fui seguir a menina no Instagram, só que eu não sabia que era rival dela. Tem isso no rolo. Na igreja eu não sabia.
0: Ah, na igreja é verdade, na igreja tem disso, né?
1: É, eu não sabia desse rolo. Aí eu fui seguir, mas eu não sabia. Quem falou foi o irmão dela. A minha irmã falou, por que que você seguiu? Parou de segue fulano e não segue ela. Eu falei, não, mas quem me bloqueou foi ela. Eu não fiz nada. Eu só falei, fenomenal e me cibocou.
0: Aí ela não gostou que você começou a seguir a outra menina que era rival dela e terminou com você.
1: É, e foi lá e me bloqueou. Eu falei, oxe, mas não entendi nada.
0: Ih, caramba.
1: E aí depois, com muita conversa, aí eu fui essa semana retrasada, antes de você chegar de férias, eu fui num evento que teve na igreja. Ela, ai, você voltou, eu tava morrendo de saudade. Falei, não, eu voltei a visitar. Calma, minha filha. Calma.
0: Ela falou que tava com saudade de você?
1: É, falou. Deu até um microfone lá, por 12 horas segurando o microfone. Eu achei bonito por causa das bochechas que brilham, né? Entendeu? Aí ela falou, você é fissurado em bochecha. Eu falei, não, e você também. Aí ela, não, é, mas é, sabe o que é? Por que que eu parei de te seguir? Se você parou de me seguir, filha, eu não sei.
0: A bochecha que brilha. A bochecha dela brilha?
1: Brilha. Então, o que eu falei, eu vou apertar 25 vezes. Ela falou, ah, não, 25 vezes, não, 60 vezes.
0: Olha, estão perguntando aqui por que você nunca comenta sobre o quê? O Rancho do Maia? O que que é isso?
1: Ah, mas isso é bom lembrar, mas aquilo lá é comprado, você sabe, né?
0: O que que é isso? Rancho do Maia?
1: É tipo um negócio, sabe, do Daniel? Não tem um negócio do Daniel que tem na Globo lá?
0: O que Daniel? O cantor?
1: É, o que faz na Globo lá, o reality que faz na Globo lá, que tem a Fazenda lá.
0: Ah, sei.
1: Então, é aquilo lá, é comprado, não é que é dele, o negócio, tudo. É meio comprado, entendeu? Não é totalmente dele.
0: Mas o que que é? Quem é o Maia?
1: É, o Maia é um ator, ex-ator da Globo, lá. É o Maia, o que fazia novela lá.
0: Ah, você o Wolf Maia?
1: Deve ser esse, eu lembro só desse Maia.
0: O Rancho do Maia, então, é do Wolf Maia.
1: É, deve ser esse Maia que eles estão falando.
0: Me ou é do Nuno Leal Maia?
1: Deve ser esse daí mesmo, o Bochecha.
0: Ah,
1: Pata.
0: Entendi.
1: Deve ser um desses dois, porque a Globo vive mudando de dono, né? A gente Globo de televisão.
0: Ah, entendi. Então é um outro reality da Globo? Eu não tava sabendo, eu não sei o que que é isso. Mandaram aqui, por que que o Alê nunca fala do Rancho do Maia?
1: Porque é um assunto que não dá ibope, por isso eu não toco muito, é um assunto que a imprensa não fala.
0: Ó, o Alê, o Hardcore falou que pode ser da Mel Maia.
1: Também, pode ser. Inclusive, vocês estão sabendo do rolo da Xuxa com o Caldeirão do Hulk?
0: A Xuxa com o Caldeirão do Hulk?
1: É, ela teve domingo agora, teve treta lá da Xuxa. Por que ela não fez o show lá, dela, lá da nave?
0: Sei, sei. Coisa ridícula.
1: Você soube disso, o Brasil todo soube disso.
0: Eu fiquei sabendo.
1: Então, ela não gostou.
0: Nossa, inclusive o público é um público muito ridículo. Se você vai no show da Xuxa, você é véia. Com 50, com 40 anos vestido de Paquita.
1: Mas eu até, com todo respeito, a Xuxa, eu até iria, mas com todo respeito. Mas é uma coisa que já foi, né?
0: Já, lógico que já foi.
1: Não vou aqui criticando, porque vai ter os menezetes aí, os fãs aí que acompanham o Banda de Coroa, que não vai detonar mais aqui, caiu dele. Então é o seguinte, então cuidado, gente. Então, a gente ama a Xuxa, tá? Vocês que é fã da Xuxa, não é igual a Xuxa.
0: Eu não amo, não.
1: Não, nós só estamos dando opinião, porque hoje tudo nós temos que explicar nas redes sociais, via pública, é umas coisas, né? É. Você sabe do rolo do Ratinho, né? Que o Ratinho, mais uma vez, tá sendo coisado, né?
0: Ah, de novo? O que que ele aprontou agora?
1: Porque o Ratinho... assim agora, o Roger até comentou, eu sigo ele no Instagram e eu vou...
0: Olha lá, o Ivan Neres falou que a Xuxa é a rainha e vai voltar com o planeta Xuxa. Você não tá sabendo que ela vai voltar?
1: Não, eu tô sabendo, e vai voltar a TV Gorobim. Parabéns, Ivanés. Isso aí é bom que você me relembrou, Ivanés. Você é um fenômeno. E vai ter mesmo o planeta Xuxa e TV Gorobim.
0: Ó, você falou que o rancho do Maia do Tim Maia não tem nada a ver com o Wolf Maia.
1: Não, mas...
0: É do Zé Maia. É do Carlinhos Maia, ele foi. Escuta aqui, ó. Peraí.
2: Oi, Diego. Bom dia. Como vai você, Ivanés? Rancho do Maia é do Carlinhos Maia. Ele bolou como se fosse um reality show, só que dentro de uma fazenda, Diego. E Ivan Neres, nada melhor que um dia após o outro.
0: Ah, eu achei que era do José Maia, do Wolf, de qualquer Maia aí.
1: Isso, é do Wolf Maia aí, desse cara. Só que, tipo, é um assunto que tá rolando, mas não deu clique, gente.
0: Não deu clique? É, não. Mas tá, diz que o André Surak tá dando toda noite lá, como é que não dá clique?
1: Não, agora eu vou te explicar agora que vai ter polêmica. Sabe quem tá pra entrar na fazenda que vai correr o risco de entrar na fazenda? Isso eu não posso esquecer desse fogo. Alemão do Big Brother.
0: Quem?
1: Alemão do Big Brother pode estar na fazenda.
0: Ah, não.
1: Junto com o cowboy, gente.
0: Ah, não acredito.
1: Agora, gente...
0: O alemão do é aquele que pegou as três ao mesmo tempo?
1: Isso, mas não seria melhor levar a minha amiga Iris e a Stefanelli lá?
0: Ah, eu acho que... quem que ele pegou era a Iris... E aquela de Uhul, Nova Iguaçu. Hã?
1: A Fânia.
0: A Fânia.
1: Você esqueceu da Fânia e da Siri.
0: Olha, eu acho que. Ah, é. A Siri, a Iris e a Fânia, né?
1: Isso, são duas, é.
0: É, duas ou três?
1: É duas e três que ele pegou ao mesmo tempo, porque o cara era acelera ali.
0: Eu era fã dele, eu era fã.
1: Não, eu também sou fã. Só que aqui.
0: E ele esculhambou o cara lá, ele brigava com o que era brigar.
1: O Diego, hoje em dia, tudo na a televisão não é mais igual antigamente.
0: É.
1: Igual aqui, a gente é no rádio. Você até comentou lá atrás que a Band Coruja ia pra TV.
0: É.
1: Eu acho melhor não ir pra TV pra não ficar essa coisa
0: feia. É, porque senão vão engessar a gente, né?
1: É, cada pouco você vai virar um político, um coach aí, praticamente um coach de bochecha pra trás.
0: Já pensou, cara? Ó, tem áudio pra você, peraí.
3: Bom dia, Diego. Bom dia. Ô, Ale. Oi, fumou droga hoje, noia? Eu, hein? O Rancho do Maia é um reality show do Carlinhos Maia lá, do Lucas Guilherme Aranes, influencer. Tem o André Surak que tá lá esse temporada.
0: É o Lucas Guimarães e o Carlinhos Maia, ela falou.
1: Não, mas é um reality, com todo respeito. Se você for comparar Big Brother e Fazenda, dá mais audiência que esse programa aí. Mas é por quê? É porque é um programa que todo mundo já sabe como é que vai terminar.
0: Ó, o Ivanel está te ajudando de novo. Ele falou, agora vão colocar Mara Maravilha na Fazenda por causa da polêmica com a Xuxa.
1: Isso, é também. Isso, obrigado. Perfeitamente. O Ivanel é cirúrgico. Por isso que é Ivanel. Nada melhor um dia após
0: Mas outro. Qual que é o canal que passa esse rancho do Zé Maia aí que estão falando?
1: Então, deve ser na TV a cabo, que não é mais a cabo. Que quer acabar com a TV a cabo.
0: Né? É, na TV a cabo, tá.
1: É, estão com essa mania que vão acabar com a TV a cabo. Agora, tem um porém, Diego. Estão querendo voltar com aquele reality lá no Limite.
0: No Limite? Ah, eu gostei. Eu achava legal aquilo. Eu
1: não,
0: gostei.
1: Sim. E estão querendo voltar. Vai voltar aquele programa lá da Ana Clara com os famosos cantores. Belo, tudo.
0: Nossa.
1: Com os cantores. Vai pro cantor na Globo no reality.
0: Ah, mas é tipo Big Brother?
1: É, tipo Big Brother, mas com os famosos cantores.
0: Olha lá, peraí, tem áudio aí, peraí.
4: Olha, fenomenal, por que que você fala que o Diegão tem bochecha pra trás?
1: Aí, é porque, ó, gente, isso é bem lembrado. Hoje eu tava vendo no Instagram, você e a Grazi agora tá pegando a sua mania, Diego, sem querer.
0: Do quê?
1: Você faz uma pose, ela faz careta, parece que tá sentindo doce. Agora, eu não entendo. Se você tá lá se matando, ela faz careta. Pergunta pra por que ela faz careta.
0: Porque
1: você
0: tá fazendo força no exercício.
1: Não, mas ela tá parada e tá quase morrendo.
0: Ah, lógico, mas que tá fazendo exercício, não é a hora que tá fazendo
1: não,
0: musculação?
1: É a imagem nítida. Você lá se matando lá e ela lá paradona. fico olhando, nossa, coitado dele. Eu fico com dó dela, porque você é um cavalo de... Nossa senhora.
0: Não, mas eu sou um cavalo, mas ela dá conta.
1: Não, mas isso é meu medo. Olha o tamanho dela, olha a covardia, Diego. Você tem que ir mais leve, Diego.
0: Não, eu pego pesado.
1: Então, Diego.
0: Não,
1: ela
0: não.
1: Ela é pequena, Diego.
0: Não, ela é pequena, mas ela aguenta o cavalo. Um abraço, Ale. Abraço, Ale. Merci beaucoup, I love you. Ele sempre encerra com os pensamentos intrusivos dele, né? Olha, vou te falar. Ai, meu Deus.
5: Deixa a calça Saint-Tropez e deixa o biquinho de fora. Entra na roda e rebola.
0: Ô, Diego, o Ivan tá dando mais o furo do que o Fenomenal. Ah, mas isso é certeza.
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0: O Ivan é mais informado.
5: 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Entra na roda e rebola.
2: Diego, o Rancho do Maia não passa em canal de TV nem stream.
0: Ah,
2: passa
0: não?
2: No Instagram, Diego.
0: No Instagram?
2: Neres, nada melhor como um dia após o outro. Uau.
0: No Instagram do quê? No Instagram do Zé Ma, do... Como é que é o nome dele? Como é que é o nome do Instagram que eu quero ver lá? André Surak tá lá nesse lugar aí? Nossa, mas imagina. Ah, Carlinho, peraí. Pera aí, deixa eu ver. Olha, eu abro isso aqui, já a primeira coisa, já me mandaram stories da Michelle. Para de me marcar nessa coisa aí, ô.

0: Wanderley Castro. Para com isso aí. Apaga. Cadê? Vamos lá. Como é que é o nome do cara?
1: Fecha a calça, São Tropez, e deixa o biguinho de fora. Entra na roda.
0: Carlinhos, vai. Rolando sem parar. No Stories? Deixa eu ver.
2: Você não vai pra ele.
3: Só que na Grécia camisinhas e o gel.
2: Escolhe três.
3: Gente, meu beijo vai ficar de graça. Gente, como você tá gata.
0: Não, para. Deus do livre. Não, já cansei só disso. Chega. Nossa. Então, pra ver essas tranqueiras ou eu fico aqui com os meus ouvintes, que é a mesma coisa. Pra ver essa aí, eu olho pra cara do Davi aqui. É fácil fazer um negócio desse. Se eu reunir meus ouvintes aqui e botar numa fazenda, dá essa bosta aí.
4: Olha aí, Chico, olha aí. O Pedro já deu fruto dele já. Agora tô eu aí, ó. Se caso é prazer, se sentir. Se, só se sentir prazer, só por amor aí, meu irmão, aí, ó.
0: Tá, mas essa enquete já foi do Band Love, Davi. Nós temos que ter enquetes novas aqui.
5: Bom dia, Diegão. É o Manuel do Sorocaba. Diegão, por que os cariocas não estão participando mais do seu programa? Tô achando que você é a polícia? Tô com medo de você?
0: Não.
6: O Diego, não faz isso não. Reunir seus ouvintes, colocar numa fazenda, você tá lascado, hein? Porque aí eles vão ficar só falando de você e da resenha e da academia. Não faz isso não.
0: Deus o livre. O cara teve a manha de gravar o Stories da demônia. Ele teve a manha, olha lá, ó.

0: Já avisei que vai dar merda isso.
1: Mentira, mentira, mentira que eu não olhei, eu não olhei. Mas ficou legal, ficou legal. Eu não olhei bosta nenhuma, pode parar. Não, eu olhei pra barra, tava olhando pra barra.

0: Já avisei que vai dar merda isso.
1: Ficou muito bom, velho. Mas eu não é o Leonardo, deve ser a IA. Isso é IA. Posta lá, Lê, posta lá por 10 segundos só. 10 segundos, só pra esses idiotas matar a curiosidade. No Instagram, amigos do Band Coruja. 10 segundos, assim que você postar, você me conta que eu vou contar até 10. Não tem o Insta dela marcado aí não, né? Não, então tá bom.
2: Por que que você foi comentar essa mulher, Diego? Tô até com dó de você. Você acha que já não mandar direct pra Grazi lá olhar
1: claro
2: os stories
1: não,
2: da
1: não
2: mulher?
1: Não tem nada a ver, não tem nada a ver. Eu não olho, não. É IA. É igual a calcinha vermelha do Davi, é IA. Você tira o quê, ô? Hã? Ah, peraí. É, mano, você viu, você percebeu, Alina? Não, não, não.
3: IA, né, seu cegonho? Você agora virou IA.
4: Abre a janela, meu amor, abre a janela. Abre a janela, venha ver quem está aqui.
5: Diego, você tem toda a razão. É só colocar os ouvintes requenguelados de psicopata numa fazenda e fazer um reality show. Isso realmente é o puro suco da uva, Diego.
1: Oh.
5: E Ivaneres, nada melhor que um dia após o outro.
1: Oi, Ivaneres, imagina só, você, o Davi, o Ale Fenomenal, o Muriloco, Caipirão, Edinaldo. Nossa, mas que suco de beterraba que ia ser isso.
4: Não errei nem dormi fora, eu não estava no boteco, no bailão passei bem longe.
6: Bom dia, meu amigo Diegão. Bom dia a todos os ouvintes da Band FM. Murilo Clemente na voz, Inúbia Paulista, interior de São Paulo. Grande abraço. 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
1: Derrete.
8: Aí, Diegão, canta essa aqui comigo, faz tempo que não canta ela, hein?
1: Ó, o velho do lixo quer cantar.
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1: Para de ligar, ó! Vai. Canta, deixa ele cantar.
8: Yeah.
1: Para, caralho!
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1: Mas que chat, eu vou te bloquear, Felipe.
8: Em nossa cama tão vazia.
1: Olha lá, ele não para, velho. Pois eu vou ligar pra você e a gente canta no telefone. Esses vagabundos não conseguem. Oi, postou 10 segundos só? Já tirou? Já apagou? Deu muita visualização lá, esses cretinos? Ah, já foi? Tá postado ainda? Não, então apaga, pô. Para aí, peraí, deixa eu fazer 10 segundos. 10. 9. 8. No Instagram, arroba amigos do Band Coruja. 9, 8, 7. 6. Não, eu no meu eu não vou postar, você tá maluco? Vai lá ver a demônia. 5, 4, 3. Não vai dar pra achar ela, né? O perfil dela não vai dar pra ver, né? 2, 1. Pode apagar, apaga lá, pelo amor de Deus. Quem viu, viu.
2: Oi, oi, oi, bonito ainda, hein.
1: Não olhei não.
2: A câmera lenta, deu pra ver certinho.
1: Não, não é, é IA que o Hardcore fez, é IA. Eu tava olhando pro cabo da
9: gostoso, doce, né? Meu amor, o que será?
10: Olhou sim, seu vagabundo.
1: Não olhei. Eu tô olhando pro cabo do exercício aí.

0: amigo. Você entrou numa latada que você não tá sabendo o tamanho dela, viu? Você tá doido.
1: Diegão, fique de boa. Você não olhou não, tá? Não olhou não. Dá pra ver que você não olhou.
2: Não, claro que não.
1: Dá pra ver, de cara. Na, tá na cara.
2: Não, acho que não. Agora é print chegando até no inferno, né? Ô, oh, povo.
0: Tá colocando a legenda ainda. Tarado na academia.
2: Cala a boca.
3: Pô, mas esse programa tá chato hoje, hein? Tá louco?
2: Vai cagar então, cara. Você não vai cagar. Pega o teu dedinho e muda de rádio, idiota. Vai a cara de corno, trouxa.

0: Se eu gostei, se eu caiu no olho, você puxou pra lá o rosto pra tirar o olho.
1: Lógico, eu puxei pra lá o rosto.
2: Trouxa. Pelo amor de Deus, Diegão, que é isso, velho? Minhas noites agora vai virar cotação de dólar. Tem dia que vai fazer 4, 5, 6. E não é de dólar que eu tô falando.
1: Para com isso, cara. Que coisa chata.
3: O engraçado foi você virar, fazer 2 exercícios com o braço e voltar de novo. Bem aleatório.
1: Mas nem existe série de 2, né, mano?
4: Fala, Diego. Bom dia. Beleza? Diego, cara. A gente tenta te defender, mas não tem como não, cara.
1: Claro que tem.
4: Mano, que é aquilo, mano? E você olhou, não tem
1: jeito
4: você falar, não olhei.
1: Eu não olhei.
4: Quem tava olhando a barra, você olhou.
1: Não, cara, olhei. Você olhou. Não olhei,
4: rapaz,
1: não olhei.
4: Rapaz, qualquer homem sã consciência que tá ali, mesmo que seja casado ou não, o cara vai olhar, não tem como.
1: Eu não olhei, cara, que coisa chata. Pode olhar lá, não olhei, mano. Eu tava olhando a corda do.
5: Ô, Tia Graz, olha o Diego olhando pra bunda das meninas na academia.
1: Cala a boca.
6: Bom dia, Diego. Bom dia, Bande Coruja. Ô, Diego, nem percebi que você tava olhando aí.
1: Eu não olhei, mas que coisa, tá bom, chega. Vamos falar da Xuxa, vai. É, foi a que o Ale fez, foi a.

0: Bom dia, Diego. Essa corda que você tava olhando vai rolar no seu pescoço pra te enforcar. Passando energia.
1: Tá certinho, Diego. Vamos parar de falar que você ficou olhando pra bunda da mulher.
2: Eu não fiquei,
1: vamos falar,
2: cara,
1: da beisola da Xuxa, que ficou pra fora. Parecendo um cachorro com a língua pra fora.
2: Para.

0: Diegão olhou e olhou firminho, rapaz. Esse é pitbull mesmo, raivado, rapaz.
1: Eu não olhei
0: e
1: nada,
0: pai. O grande aparelho que tinha pra ele fazer trip lá, ele foi eu bem ali mesmo.
1: Não, não tinha mais aparelho. Não tinha mais aparelho, não tinha. Eu só fiquei lá, obrigado.
2: Bom dia, Diego Lopes, Irã Duarte. Na 40ª hora de janta, você por acaso não está com medinho de repostar nos stories?
1: Bom.
2: Daqui a pouco teremos uma nova beldade.
1: Não. Não, eu não vou repostar, tá maluco? Você apagou lá a janela aí? Deixa eu ver se ele apagou. Pera aí. Apaga, não apagou ainda, Ale. Apaga essa bosta. Falou, bosta, eu tô vendo aqui, ó. Ah, é, tem que dar F5 e atualizar, beleza.
3: Oi, Diego, bom dia. Tava olhando o vídeo do Ale ali. Ei, fica tranquilo, não dá de ver o perfil da menina. Negócio de Milei Castro ali.
1: Cala a boca!
3: É a Michelle CCS.
1: Cala a boca!

0: cara, você vai ver.
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que perdeu os 90. Era uma vez um cara que tinha uma mofote na mão. Tinha quase tudo, mas o quase tudo pra ele nunca tava bom. Uma qualidade que ele queria, mas ela não tinha.

0: Calma, moça. Calma que a calça vai...
1: Ai!
0: Tá pesado, né? Calma, Milley. Cala a boca!
2: Ai, que delícia! Que tesão! Pá.

0: Oi, meninas. É, ela faz muita força na academia e faz esses barulhos.
1: Ai, tira que eu vou cagar.
0: Para! É, pra tirar o peso da barra, né? Tá bom, vou tirar. Vou tirar.
2: Ai, Diego. Esse friozinho, eu queria essas palmas em outro lugar. Hein?
0: Calma, Mile.
3: Alguém já descobriu o Instagram da Pipoquinha? Outra que sumiu também foi a Camila, né? Com as travessuras dela.
0: Você não tava ouvindo o programa ontem?
4: Oi, Diego. Manda um beijo pro meu primo. Ele adora o teu programa.
0: Como é que é o nome dele, Moraes?
5: Ô, Diegão, bom dia. Diegão, você já imaginou uma hora dessa, personal, perder o sono, tá acordado, ouvindo a rádio? Que legal, hein? O
0: que tem? Converteu nada, tá aqui, ó. Ela tá mandando, só não tá mandando áudio. Ela casou com um velho. A Pipoquinha.
6: Bom dia, Diego! Rapaz, eu acabei de ver ali uma postagem no Band Coruja ali. Amigos do Pai de Coruja, fala pra mim que você tem o Instagram dessa mulher. Passa pra mim, fazer o favor, passa.
0: Alexandre, eu não sei. O cara falou antes do intervalo aqui, velho. Você não pegou, você é lerdo.

0: Não é por nada não, Diego, mas Zagrazi tá acordada. Ela acabou de postar um negócio lá no Instagram.
1: Cala a boca, idiota. Mentira.
2: Ô, Diego, eu tava vendo os stories aí da Legley Laz aí, cara. Agora tá explicado porque que você perdeu o sono ontem. Tava comendo igual um cavalo, dando spoiler do filme, brabo, xingando. É culpa da desgraçada lá, da Legley Laz, né?
1: Da Legley Laz. Não, cara, eu apaguei aqueles stories lá, porque eu tava com... Eu tomei o Zopidem, né? Só que você toma o Zopidem, você não dorme, você fica daquele jeito lá. Eu apaguei.

Rapaz, quando eu era adolescente, né? Que eu comecei a despenar o sabiá, uns áudios desse aí, eu falava pra você na rádio, ia fazer um sucesso comigo, rapaz.

0: perigoso.
1: Ah, não é você não, sai daí. Eles querem o Insta da Michelle aí, da.
2: Bom dia, Diegão! Olha, essa campeão tá com a calcinha boiada já, é dançando ragatanga.
3: Oi, Diego, muito bom dia. Oi, meus corujitos, como vocês estão? Tá tudo bem? Ai, que saudade de vocês, gente. Me perdoa pela ausência, viu? Nossa, Diego, que saudade de você. Como você está, meu amor?
1: Patrícia! O que aconteceu que você sumiu, Catrícia? Por que você nos abandonou, Catrícia? Ela chegou. Catrícia maravilhosa.
4: Catrícia sumida. Catrícia, dando muito ou não?
1: Ei!
3: Ah, então, Di, eu tava viajando.
1: Olha, falou igual o Tatu agora, ó.
3: Ah, então, Di, eu tava viajando, tava pra minha cidade, né? Matar um pouquinho a saudade.
1: Olha, onde que é a sua cidade? Onde você nasceu, Catrícia? Tava viajando pra lá, é? Foi ver os parentes?
2: É, Diego, eu não era fã da Marisol, não, mas vendo esse story delas aí, esse post dela aí, eu vou falar pra você, hein? Perdi o casamento fácil, hein, Diego? Você tá doido, hein?
1: Eu não vou dar play nessas coisas, eu não dou play nessas coisas. Não vou ver.

0: Tá.
1: Oi, Catrícia. Catrícia, manda um beijo pra mim. Não vou falar meu nome, não, o pessoal não me encheu o saco. Manda um beijo pra mim, Catrícia. Tava com saudade.
2: Minha delícia.
3: Ah, então, você já esqueceu, Diego, que você já teve uma paraense também na sua vida.
0: Ah, é?
3: Então, você é de Belém do Pará, meu amor.
0: É verdade, é verdade. A Índia, né? Minha primeira namorada é do Pará, ela.
4: É o Vapor, Diegão. Dá aquela chupada no Vapor, fica assim mesmo. Mas caramba, Catrícia, na outra cidade não pega a rádio, não tem internet, pô. Não abandona a gente assim não, Catrícia. Saudade de você. Delícia.
0: Não, se for pra lá, lá tem internet. Lá tem Band também, ué. Vamos tomar um tacacá. Você tomou um tacacá, Catrícia?
5: É o padeiro Nelsinho Gomes, tá? Que é o beijo da Catrícia. Nelsinho, Nelson Gomes. Nelson, não sei se deu pra entender. Nelsinho Gomes.
6: Catrícia. Que saudade de você.
0: Ó, o Figueira.
6: Saudade de ouvir essa voz assim tão macia, né? Dengosa.
0: Macia. Você vai ver o macio.

0: Claro que sim, foi a primeira coisa que eu fiz quando cheguei.
1: Pera aí, como é que é? Ah, o do tacacá, né?
0: Claro que sim, foi a primeira coisa que eu fiz quando cheguei lá. Lógico que tem internet, só que tipo assim, quando a gente passa muito tempo sem ir, a gente quer aproveitar as coisas de lá. Então lá, a rádio famosa que tem a 99 FM, eu queria escutar a rádio de lá, né, gente?
1: Ah, o que que toca lá na rádio lá?
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1: Mas você fica ouvindo essa música o dia inteiro, você liga a rádio, como é que é o nome da rádio lá, Catrícia, que ela falou, como é que é o nome da rádio?
0: Coisas de lá. Então lá, a rádio famosa que tem a 99 FM. Eu queria escutar a rádio de lá, né, gente?
1: 99 FM.
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0: Catrista, não é não? Não é não? Começa agora, Bom Dia 99.
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0: Olha, é aquele chato que fica imitando voz de mulher. Nossa, velho, como eu tenho ódio daquele cara, velho. Tá cara chato.
1: Chegou.
0: É um magrelo, fica imitando voz de mulher. Ai, meu amigo. Ah, cala a boca.
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0: É, o Davi fica postando aquela bosta.
1: Vou na estação das docas, vou.
2: Se tá cacá pra essa moça tomar aí, senão vai estourar meu estípulo.
1: Eu vou lá no Mangão das Terças, vou.
2: Aí, diga, o jeito aí, ó.
0: É chato esse cara. Tá cara chato, velho.
2: O rival aí, diga, tem que ganhar a audiência desse rival aí, ó. Que
0: audiência? Esse cara nem trabalha em rádio. Puta cara mala, chato.
3: Ô Diegão, o Nelson Padeiro tá querendo que a Catrícia mande um beijo pra ele.
0: É.
3: Eu lembrei do Nelson Soca Fofo ontem, chupando o cintaralho da menina lá.
0: É. E ela cagou pro Nelson, hein? Não mandou, não.
4: Ô, Catrícia, eu tenho uma pergunta pra te fazer.
0: Oi, Edinaldo.
4: Eu sei que você se identifica como mulher, você é mulher. Como que você percebeu isso? Que você era uma mulher num corpo de um homem, Catrícia. Fala pra mim, por favor.
0: Como que foi essa percepção, Catrícia? Conta aí, ó.
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5: Diegão, tô chegando aqui na Augusta. Vou pegar duas bonequinhas, vou levar uma aí pra você. Nós levantar uns pesos com elas e desarmar. Região taxista, chupa urubuzada.
0: Ô, Região, pergunta se elas vão tomar um...
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2: Olha, Edinaldo, com coceirinha no chibiu, doidinho pra virar, ó.
0: É, ele tá doidinho pra tomar no...
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6: Eu fico imaginando, sabe? Aqueles primos da Catrice que brincavam de troca-troca com ela quando era criança, né? Olhando agora pra ela, o que ela se tornou, né? Fazer um rapaz, eu errei a época, hein?
0: É, tá vendo só os primos, né? É, os caras tá. Hoje em dia eles estão loucos pra tomar.
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7: eu tô achando que é de nada o braço. Tá com a texto muito baixa, mas é muito, muito, muito baixa mesmo.
0: Diz que bom pra aumentar a texto é tomar um...
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8: Ah, então, Edinaldo, foi bem difícil, viu? Mas a partir do momento que eu descobri que era errado, entendeu? Que tinha alguma coisa errada comigo, foi quando... Eu descobri que, tipo assim, foi aos 7 anos, pra resumir, porque a gente descobre que a gente não gosta daquilo, entendeu? E cada vez que vai passando, a gente só vai se identificando com aquilo que a gente quer ser, entendeu? Com 7 anos de idade, eu descobri que eu não gostava de mulher, entendeu? E cada vez que foi passando, eu queria virar uma menina, eu queria ser uma mulher, entendeu? De verdade.
0: Sabe que tinha um primo meu que era assim, desde pequenininho a gente olhava pra ele, a gente já percebia, foi um... o jeitinho de brincar, as coisinhas, né? Não, é sério, gente, ao invés de comer, ele queria tomar um tacacá.
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4: E a decisão que você tomou pra arrancar o Bilal fora, foi muito difícil pra você tomar essa decisão?
0: Não, ela foi tomar, na verdade,
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0: O Edinaldo tá com as dúvidas meia, né? O Edinaldo. Tu tá reunindo informações. É, Edinaldo tá querendo tomar. Tomar o quê?
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2: Como é que você consegue ser tão chato, velho? Ô, musiquinha!
0: Chato é tu! Cala a boca!

0: O Edinaldo tá querendo seguir os passos, entendeu? Ele não sabe por onde começar. Por isso que ele tá perguntando.
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2: Mas quando chega... O Edinaldo tá bem louco pra queimar a rosca, isso sim.
3: É, eu também tô achando, viu? Ele tá reunindo informações.
4: Essas dúvidas do Dinaldo aí tá muito estranho. Eu acho que ele também tá na indecisão, hein? Ele não quer dizer assim diretamente, mas se ele tá perguntando demais, interesse ele tem, hein?
5: Eu não sei, não, se foi só os updates, deixou louco daquele jeito ontem, não, viu? Ah, não, uma larica, né? Desgraçada.
3: Foi mesmo, velho. Não, mas foi só os updates mesmo. Ó, Catrícia, fala, Catrícia, fala.
6: Não, lógico que não, porque é tipo assim, é de pessoa pra pessoa. Eu tenho muitas amigas que nunca tiveram esse pensamento de trocar de sexo, entendeu? Eu já tive porque eu queria ser uma menina, eu queria ser uma mulher de verdade, entendeu? E eu sempre quis, só que tipo assim, é tudo um processo, entendeu? Tem que passar pelo psicólogo bastante tempo. Demora bastante tempo, viu?
3: É verdade. É, chama transição, né, Catrícia? Em real, é um negócio. Ih, mas mexe. Tem negócio de hormônio, tudo, né? Cara, você viu. Ô, Catrícia, você viu aquela Maia Massafera? Cara, até o osso ela serrou, né? Pra ficar com o ombro menor, parece. Não foi um negócio assim que ela fez? Tem um amigo meu que ele é. Na verdade, meu cabeleireiro, né? Ele fez. Ele era menino, agora ele é menino. Mas ele foi pra fora, fez. Tem toda uma parte hormonal que tem que fazer, né? É um trampo isso aí, não é fácil não, cara. É uma jornada, né, Catrícia?
7: E eu já tô imaginando o Edinaldo de peruca loira, com calcinha, sutiã, aquela lingerie pink. Meu Deus, que visão do inferno.
3: Coisa linda.
6: Demora bastante tempo, viu?
8: É. Você é cachorro, Diego? Você tá doido? Deixa quieto esse negócio. É muita modernidade pra minha cabeça.
3: É muita modernidade pra minha cabeça. Oh, mas se bem que a Michelle você gostava, né, ô? Ô, você é cachorro?
9: Bom dia, canelinha de sabiá. Ô, Diegão. É, secretária, estagiária.
3: Hã?
9: E vizinha, é igual carro velho. Uma hora você empurra.
6: Não, então, não é que eu esteja me achando, não, mas a Maia Massafera. É agora que ela tá melhorzinha, mas ela era muito feia, entendeu?
3: Mas
6: então
3: ainda é.
6: O ombro dela, além de ser magro demais, era muito largo o ombro dela. Era igual de homem, desses homens de magrelo que tem o ombro largo, entendeu? Aí o que ela fez? Ela foi a primeira pessoa que fez esse tipo de cirurgia. Diminuiu 2 centímetros de cada lado do ombro pra
3: Meu
6: ficar
3: Deus.
6: Mais curto, entendeu?
3: Cara, como é que pode, velho? Não, e agora ela colocou uma bundica. Você viu que ela colocou uma bundinha? Como é que pode, né, cara? Ela passa. Peraí que ela passa. Ela veio pegar o café. 3h45 é essa hora. Ela veio pegar o café. Passou aqui agora, ainda bem que não tinha nada aberto no monitor. Ela veio pegar o café. É assim, vocês sabem de quem eu estou falando. A dona dos passageiros. Agora ela foi ali no. Agora ela foi ali no. Na maquininha de água. Ela veio pegar o café.
10: Rapaz, o Edinaldo vai ficar parecendo o Jorge Lafon.
3: Para!
11: Ô Diego, tem um vídeo na internet que chama assim, ouvinte, me trouxe um presente, eu não resisti. Assiste agora aí e vê o que você imagina.
3: Não vou assistir. Para com isso, você. Ah? Não, é o café. Café totoso. Café gostoso.
12: Reunindo informação, nada. Ele tá querendo dar e não tá sabendo pedir.
3: Para,

0: Não, não, não. Para, Ângela. Para, para, para.
1: Ô, Diego, falando em café, cara, não tinha a máquina de café lá do trampo. Agora tá uso, viu? Tá no bico seco, lá de café.
0: Quê?
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0: Começa a partir de agora, Café Totoso. Essa hora ela começa a vir pegar o café.
3: Ai, ai, foi.
4: E aí, Diego, depois tá aí só no Bracovic, hein? Quem foi, foi. Quem foi, nunca mais vai ir no Bracovic aí, ó.
0: O que que você tá falando, Davi?
5: Ô, Diego, será que meu conterrâneo aí, Diego, tá querendo fazer uma transformação também, Diego?
6: Ô, Diego, faz um quadro aí, macarrão podre aí com o Davi.
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0: Cara, vai virar um quadro, velho. Stephanie Toso bebendo café. Essa hora ela. Ô, Ângela, esquece isso, hein? Ô, Ângela, separa, hein?
7: Louco, senhor bom, caramba! Gostei, me apaixonei por ele. Já me apaixonei.

0: o cara é normal até um certo dia. Quando ele vira motorista de aplicativo, ele vira gay. Região, taxista.
1: Ô, Região, qualquer hora os caras vão se reunir aí pra te pegar na Augusta. Vão dar 3 tapas na tua cara, você vai ver. Tá falando deles aí.
2: Você quer ver o café ficar totoso, ela fica grave, sabe? Aí você vai ver o totoso.
1: É verdade. Vamos mudar de assunto, gente. Vamos mudar que tá na hora, né? Tá na hora de mudar de assunto. Ela já veio pegar o cafezinho, já tá bom, já acabou, tá bom. Chega de assunto, chega desse assunto.

0: Boa noite, Diego, tudo bem?
1: Beleza.
0: Aqui é Guilherme, motorista de aplicativo aqui em Porto Alegre. Se pro Região limpar o bigode de leite aí.
1: Olha lá, ó.
0: Esse corno.
1: Aí, Região. Tá falando dos caras, de motorista de aplicativo? Fica falando que os caras é clandestino.
2: Ô, Diegão, quanto que você quer ir pra tocar um Lycan Stone de Audioslave?
1: Faz o Pix.
3: Ô, Dieguito, tá na hora da piada já, hein? Vamos contar a piada aí, seu moço. Já tá devagar esse programa.
1: Não, ainda não.
4: Ô, Diego, eu, se fosse você, eu levava um café pra rádio na garrafinha térmica e oferecia pra moça, porque não tem como, né? Que é da máquina, é muito ruim, nossa. Anos e anos eu vendo o povo falar que esse café é cavalo.
1: Da máquina
4: café
1: é ruim.
4: Café pocopó, pocopó, pocopó. Muito fraco, né?
1: Não, é ruim. Não, mas ela não pega na máquina, ela vai pegar ali na Band News, ali na Rádio Bandeirantes. Né? Alguém passa café lá e essa hora ela vem pegar o copinho dela lá. Ela que o copo. Olha ela, vai, olha. Eu trago meu café, né? Eu não vou oferecer pra ela. Ela vem, olha lá, ela vem pegar café, pega café, pega café. Não, da máquina é muito ruim isso. É isso quando sai, né? Isso quando você não paga e ela cospe no copo pra você pegar. Essa máquina ela só cospe café no copo. Se você quiser, você bebe o que ela cuspir pra você. Já perdi dinheiro aqui, viu? Agora eu aprendi, eu mesmo trago meu café de casa.
5: Fala, Bande Coruja, bom dia, tá bom, Diegão?
1: Bom.
5: Como é que você tá aí?
1: Bom e bonito.
5: Beleza? Marquinhos aqui de São José do Rio Preto, motorista de aplicativo. Esse imbecil aí, ó, ele deve estar com o chifre enrosqueado na cabeça dele.
1: É o Região.
5: Que a semana começa o Barreto, né? Aí ele fica falando besteira aí que o motorista de aplicativo é clandestino. Clandestino é ele, esse chifrudão aí.
1: Ei!
5: Vai, chifrudão.
1: Ei!
5: Será que você vai berrar? Vai,
1: mu. Aí, Região, você fica arrumando as tretas com os caras?
6: Boa noite, Diego, Fabiano Sorocaba. Mudando de assunto aí. Você viu que a Record vai lançar a novela Os Mutantes? Naquela época que passou a primeira vez? Uma novela ridícula. Será que vai melhorar agora? Depois de tanto tempo?
1: Mano, eu não.
6: Diego, Fabiano Sorocaba.
1: Eu não lembro, cara. Eu não lembro. Eu não assisti, né? Mas eu só ouvi falar que era meio ridículo mesmo. É, tinha uns efeitos especiais, uns negócios. Mas você lembra que tinha uma novela que se chamava... Como é que era o nome? É, que tinha os paranormais que soltavam um raio pelo olho. Essa era da Globo, mas é antiga. Eu era moleque, né? Então eu gostava. Eu achava que eu podia soltar raio pelo olho. Se eu me concentrasse muito, né? Aí eu ficava tentando mexer a caneta com o poder da mão. Como é que era o nome dessa novela, gente? Não é X-Men. Que X-Men? Era uma novela da Globo mesmo. Tinha dois caras. Um era ruim e um era bom. O bom soltava um raio azul pelo olho. E o ruim soltava um raio vermelho pelo olho. Hoje tem uns amigos caminhoneiros que soltam uns raios também. Não, eu não lembro o nome da novela, mas eu gostava. Eu achava que eu podia soltar. Não é Transformers, não. Ah, Vamp, não é Vamp, não. Era na Globo essa que eu tô falando, é antiga. Não é Mutantes, não. Não é Olho no Olho também, não. Não é Fera Ferida. A Fera Ferida tinha o alquimista que transformava o osso em ouro, lembra? Eu achava que eu podia fazer também. Só que eu precisava de osso de gente, né? Eu cheguei a tramar um plano pra eu poder ir num cemitério roubar osso, que eu achei que eu podia transformar osso em ouro. Mano, a criança é da hora, né? A gente vê as coisas, acho que pode fazer.
4: Olha, essa novela aí dos Mutantes aí, eu não assisti não, mas eu gostava dessas coisas de poderzinho. Jiraiya, Jasper,
1: Flash, eu gostava,
4: mano, né? Essas coisas, né? É. Cavaleiros do Zodíaco. Tem poderzinho, era comigo. Era Olho no Olho que chamava essa novela.
1: Era Olho
4: Depois
1: no Olho?
4: Depois eu vi a versão disso aí pornô, sabe?
1: Ah, não. Ó, sabe quem que tinha? Tinha, lógico, tinha lá o que soltava o raio azul, o raio vermelho. E aí tinha uma loirinha chamada Cacau. Essa Cacau, se eu não me engano, ela é uma atriz que ela tá do mesmo jeito até hoje. Quem que era Cacau? O nome da atriz que fazia Cacau, vocês lembram ou não? Cara, não é possível, tem 1,5 milhão de pessoas ouvindo a rádio agora e ninguém sabe do que eu tô falando, cara. Eu tô louco da cabeça.
7: Diego, era novela Olho no Olho com a atriz Patrícia de Sabri.
1: Ah, é, até que enfim. Como é que é o nome? Pera aí, deixa eu pesquisar. Patrícia de Sabri. Pera aí. Pera aí, deixa eu ver. Patrícia. É de Sabri? De Sabri. Aqui, Patrícia. Cara, como é que pode que ela tá do mesmo jeito até hoje, velho? Ela falando. Bom dia, Patrícia.
8: Bom dia, estamores. Por aí, aqui já é boa tarde. Estamos na Grécia, chegamos ontem.
1: Ela tá na Grécia.
8: Tô em Mykonos, na Namos Beach, que é essa praia aqui. A gente já foi caminhar agora de manhã. Gente, não canso, só quero a cor dessa água.
1: Ah, ninguém cansa de ver a cor da água da Grécia, Patrícia. Lógico que você não vai cansar. Ai, tô cansada de olhar pro mar da Grécia. Olha lá, ela matada do mesmo jeito, né, cara? Não fica velha esse povo, né? Mano, eu era criança. Quantos anos será que ela tem? Eu era criança, ela tinha essa mesma cara. Ela era a Cacau dessa novela, lembra da Cacau? Os dois queriam ficar com ela. O que soltava o raio vermelho e o que soltava o raio azul.
9: Essa atriz aí casou até com o Fábio Júnior. Foi o casamento relâmpago.
1: Ah, ela casou com o Fábio? O Fábio Júnior não casou com quem também?
7: E Diego, ela fez também uma novela muito famosa no SBT que se chama Pérola Negra. Não sei se você lembra.
1: Não, novela do SBT você já tá forçando demais pra eu assistir.
10: Ela era almoço, ela era comida do Fábio Júnior.
1: Cala a boca, respeita a menina, cara. Que comida. Fala direito de mulher, ô.
10: Não, o Fábio Júnior só não casou com a Gretchen, filho. O Fábio Júnior casou com todo mundo e
1: a Gretchen... Já pensou o casamento dos dois?
11: Hoje a Patrícia tem 51 anos.
1: É, mas tá bem ela aí, né, cara?
11: Ela tem 51 anos, vê agora no Google. É. Essa Patrícia de Sabrina.
1: Olha só a cara
11: dela. 51 aninho.
1: Tá bem, cara. Como é que pode, né, cara? Nós estamos com 40 e estamos tudo cacarejando já.
11: Ela era o lanchinho do Fábio Júnior.
1: Para de falar assim, ô cavalo, que marmita. Fala assim, eles namoraram, eles tiveram caso, eles se envolveram, tiveram uma fé. É, marmita, comida, que bando de gente cavalaiada. Nossa.
12: Rapaz, a gente lembrar o que foi um Fábio Júnior na vida, né?
1: É.
12: Agora vê aquele filho dele, o Fiuk, na fiasqueira que anda.
1: Nossa,
12: só depressão, né? Só depressão. Mas também tem a Cleo, né? Que arrebenta, né?
1: É, a Cleo, até o Mano Brown, ela passou, olha a roupa. Ela pegou até o Mano Brown, ela comeu. Como é que pode, né, cara? A menina Cleo é mais macho que o... E o Fiuk. O que o Fiuk tava causando esses dias aí que ele falou? Ele não falou. Não... Tava chorando por algum motivo aí. Alguma coisa ele fez essa semana que eu só ouvi falar, mas quando eu vejo eu até passo. Eu não quero passar. Mas ele falou alguma coisa esses dias, não falou?
13: Pra ganhar do Fábio Júnior só o Diego Lopes.
1: Não, eu não. Eu nunca, eu nem casei. Vou casar agora com a mulher da minha vida. Agora eu caso, agora. Minha única mulher da vida.
13: É, você vai casar é daquela situação, né? Ou casa ou morre. Então casa.
14: O Fiuk tava reclamando que tava meio quebrado aí, sem dinheiro, meio quebradão. Aí A Andressa Urach falou pra ele ir lá e fazer uns conteúdos com ela, passar mandiolo nela, que ele levanta um dinheiro.
1: Ah, por que que não trabalha? Não trabalha? Por que que não trabalha, cara? Aí, meu pai falava, enquanto tiver capim no mundo, enquanto tiver capim e inchada no mundo, agora é que os caras querem o quê, né? Os caras querem a toma.
15: Bom dia, Léo. Sim, o Fiuk tava chorando esses dias.
1: Léo? Ah, vai cagar. Xinga, mas não ofende.
16: A Andressa lá que tava chamando o Fiuk pra fazer conteúdo adulto, que ele tá falido. Não tem dinheiro.
1: É, se ele tá falido, imagina nós.
16: O Fiuk tava chorando porque ele tava quebrado, falido. Não tinha dinheiro pra nada. Daí a Andressa Urach convidou ele pra fazer filme. Filmes mais 18 pra ele ganhar um cash. Mas parece que o pipi dele é muito pequeno, não sobe. E outro, acho que ele nem gosta, né, Diegão? Aí a pegada foi essa.
1: Pera aí, cara. Pera aí,

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Tudo bem? Tudo de boa? Tranquilinho, certinho? Até as 5 da manhã? Bora fazer bagunça aqui na madrugada? Até as 5, hein? Prepare o seu coração. Ai, ai, ai. Vamos, vamos, vamos. 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

0: Diego, pergunta rápida. Simone Mendes ou a cavala do Leg Roxo?
1: Cala a boca. A cavala da Leg Roxa. Cala a boca. Ela vem, ela vem, ela pegou o café. Pegou o café, pegou o café. Café é totoso. Ah, mas tá bom, chega aqui agora. Chegou a hora.

0: 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Gosta demais da chapeleta. Olha, tá valendo pra você o kit Band FM Nando Moreno com duas xícaras e uma garrafa térmica, mais meio quilo de café. Ai, um cafezinho totoso agora, hein? Ai, um cafezinho totoso agora, hein? Aê! Potência! Manda aí piada pra nós ver. Capricha aí, capricha aí, capricha aí, capricha aí, vai!
1: Joãozinho chega atrasado na escola. Ao entrar na sala de aula...
0: Pera, só um momento, só um momento. Catrícia contando piada.

0: vai, vamos lá. Pera aí, calma aí. Primeira, Catrícia. Ô, Catrícia, se você ganhar, você vai ter que vir do Pará pra buscar o seu café aqui. Vai, Catrícia, vai.
1: Joãozinho chega atrasado na escola. Ao entrar na sala de aula, a professora pergunta: de novo atrasado, Joãozinho? Aí ele vai e fala: ué, a senhora mesmo disse que nunca é tarde para aprender, professora.
0: Nossa, só que maravilha, hein? Muito boa, Catrícia. Gostei demais. Você é uma olha... Gostei, piada da Catrícia. Ô, Catrícia, onde é que você tá agora, hein? Qual bairro que você... Não tá indo no Pará. No Pará não é do Pará, gente. Ele é do Pará, mas ela não tá no Pará. Para de ser louco, louco. Mais uma, vai.
2: Diego, minha piada é o seguinte.
0: Só tu, vai.
2: Um cara todo dia chegava no boteco, pedia 3 pingas.
0: Tá.
2: Tomava as 3 pingas e ia embora. Todo dia. Aí certo dia o dono do bar, curioso, perguntou, né, por que ele quer fazer isso. Ele respondeu, né, porque eu tenho mais 2 irmãos e a gente sempre foi muito unido. E meus irmãos foram viajar cada um em uma cidade. Então todo dia, no mesmo horário, a gente toma 3 pingas em homenagem à nossa união. Aí certo dia ele chegou e pediu 2 pingas só. O dono do bar já ficou preocupado. Chegou e perguntou, escuta, você sempre pega 3 pingas, tá? Hoje você pediu só 2. Aconteceu alguma coisa com um dos seus irmãos? Aí ele respondeu, não, meus irmãos estão bem e tal. É que eu parei de beber.
0: Gostei, Tatu, gostei. Tá bom, vai, Tatu com as 3 pingas. Ah, que bairro. Ah, Catrícia tá em São Paulo, tá bom. É. Vamos lá, mais uma. Cadê piada? Escreve piada, escreve piada! Piada! Vai!
3: Ô, Diegão.
0: Oi.
3: Mulher chegava em casa todo dia com uma coisa nova.
0: Tá.
3: O marido falava: o que, que é isso? Da onde você arrancou isso?
0: Esse é o Murilo.
3: Essa geladeira. Aí ela, ganhei no bingo.
0: Tá.
3: Ué, mas e agora? No outro dia ela chegava: e agora essa televisão? Ganhei no bingo. Aí um dia ela chegou com 5 mil reais. Olha, onde você arrumou esse dinheiro? Ganhei no bingo. Aí ela foi tomar banho, caiu, escorregou no box, caiu com as pernas abertas. Assim, ele falou assim, ó, cuidado aí, meu amor, vai rasgar a cartela.
0: Nossa. Nossa. Murilo Domingos, tá bom, Murilo. A piada do bingo. Será que eu coloco mais uma ou não? 3, tá bom? Não, mais uma, vai. Não, mais uma. Piada aqui, vamos lá, é o Danilo, vai, Danilo.
4: Ô, louco, Diegão. Nossa, deu até água na boca agora. Como assim? Sem tirar o negócio não tem graça. A graça é comer cartuchão.
0: Pera aí, o que você tá falando, cara? Não, esquece o Danilo. Danilo falou não tem nada com nada. Vai.
5: Ó, um cego, um mudo e um aleijado passeando. Tá dando rolê e tal, chegou na parte escura. O surdo pegou e falou assim, eu tô ouvindo coisa. O cego falou, eu tô vendo coisa. O aleijado falou, vamos correr?
0: Nossa. Tá bom, vai. Velho do lixo, piada do cego, do louco e do mudo. Tá bom. Vamos lá então pra votação, vamos, já misturou muito aqui. É, 4 fica muito confuso aí, nem lembra mais da primeira. Bom, vamos lá. Olha, a Catrícia contou a primeira, que é do Joãozinho. É, da professora do Joãozinho, quando o Joãozinho chegou atrasado, né? É, nunca é tarde pra aprender, professora. Tá bom. Ah, o Tatu contou das 3 pingas, que pediu 2 só porque o cara parou de beber. O Murilo. O Murilo contou da mulher que ganha as coisas no bingo. E o velho do lixo, do cego, do mordo, do sugo. Dos sugos. Começa agora a votar.

0: coração, vai. Vamos.
1: Diegão, meu voto vai no velho do lixo. Ruim contando piada e ruim cantando. Véio do mas lixo. Meu voto é nele.
0: Ruim e ruim, tá bom.
2: Ah, o campeonato é de piada ruim. A do John Tatu foi boa. Eu vou votar no da Catrice, a mais ruinzinha.
0: Catrice, beleza.
3: Diegão, bom dia, bom dia. Meu voto vai nas Três Pingas. Essa é pra acabar, hein?
0: Três Pingas de quem que é, gente? A do Tatu, tá bom? Um voto pra cada. Nenhum voto pro Tatu ainda. Oh, pro Tatu não, pro Murilo.
4: É. É piada ruim, então eu vou votar no velho do lixo, que foi a pior, né?
0: Velho do lixo, dois votos pro velho do lixo.
5: Bom dia, Diegão. Meu voto vai pra piada da pinga.
0: A pinga é do Tatu. Dois votos pro Tatu. Primeiro que fizer cinco votos, ganha, hein, gente? Vai.
6: Bom dia, Diegão. Meu voto vai para a Catrícia.
0: Catrícia. Mais um voto para Catrícia. Ih, tá empatado o negócio, hein?
7: Bom dia, bom dia.
0: Olha lá, ela apaga o áudio, me chama de Léo. Tudo errada.
8: Ela votou no velho do lixo, tá? Só para ficar claro.
0: Quem votou no velho do lixo? Olha o áudio do Caipira com a vaca interrompendo.
8: Ela voltou no velho do lixo, tá? Só pra ficar claro.
0: A vaca voltou no velho do lixo, né? Então vamos lá. Três votos pro velho do lixo. Cinco acaba, hein? É a vaca que voltou, é o que eu não tinha entendido. Cadê? Vai.
9: Bom dia, Diego. Bom dia. Vai na Catrícia.
0: Catrícia. Quatro votos também pra Catrícia. Oh, três votos também pra Catrícia. Tá, rapaz, tá embaçado pra sair hoje.
10: Eu vou votar no corno do John Tatu.
0: Olha aí, velho. Tá empatando tudo, velho. Vamos.
11: Bom dia, Diego. Velho do lixo.
0: Velho do lixo, cadê? Ó, quatro votos pro velho do lixo. Mais um voto, o velho do lixo ganha.
12: É o Minotauro, John Tatu.
0: Ô, mas tá empatando direto, velho. Mais um pro Tatu, Tatu ganha. Se vir mais um pra Catrícia, peraí.
13: Vai. Ô, Diego, eu voto no Zé Pinguinha do John Tatu.
0: Tatu, cinco votos. Ganhou o Tatu! Ganhou o Tatu, rapaz! Tatu, manda aí nome completo, bairro, telefone e data de nascimento. Você ganhou o kit Band FM. 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Não, não, não, não é o café totoso, não. É o café, é o café. Não sei que café aqui é. Quem ganhou, que café aqui é, hein? Parabéns. Parabéns, parabéns, parabéns. 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Ela gosta.

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1: É sobre não desistir.
2: Ô, Catrice, o Região tá pedindo tua localização aqui, ó. O que é que ele quer? Você tá precisando de táxi? Ah, já falei, não era pra falar? Já falei.
3: Beijinho na boca, gostoso.
2: Não vou falar isso, não.
4: Bom dia, Dieguito. Fox passando pra desejar um ótimo dia pra você.
2: Pra nós.
4: Deixar um beijinho pra cada um de vocês aí, tá bom? Tchau, tchau.
2: Beijo, Fox.
5: É, já tá querendo fazer amor com a tua mão no capu.
2: A Catrice não tem mais, gente. Ela não tem mais, Região.
6: Só tem música do chá peludo, não tem do café peludo, não?
2: Tem do café totoso, serve? É, cadê o café totoso? Café totoso, café totoso. Lá vem ela. Lá vem ela pegar o café totoso.
7: Catrice não ganhou um campeonato de piadas porque ela não tem mais a chapeleta.
2: Ei!
8: Catrice, cadê meu oi, Catrice? Você vai aparecer, saudade de você. Beijo. Sai, cachorro.
9: Ô, Diegão, você falou do Região, hein, cara? Ontem você postou uns stories lá com o vídeo do Região levando a moça lá. Pô, eu achava que o Região era um cara, um negrão, um cara forte, bombado, malandrão. Ô, Região, cabelinho de repartido no meio, roupinha social, parece pastor da Universal, cara. Desse jeito aí, não. Quem vai levar os tapas na cara vai ser ele, viu?
2: Não. Ele é taxista, mano. Taxista tem que andar de social mesmo, ué. É skin de taxista, cara, ó.

0: Ai, vocês são demais. Oi, Região, meu amor, tudo bem com você? Ai, Região, eu passei ontem lá na Rua Augusta e não vi você.
1: Aí, Região.
2: Fala pra esse cara que a gente tem que andar igual gente, não é igual maconheiro, igual esses motores de aplicativo, não, que é de
1: Ei!
2: bermuda, carro batido. Se for BID, então, que não tem peça, Deus o livre. Todo castigo pra esses pés de rato é pouco, Região taxista.
1: Pera aí, cara.
3: Beijo, você me dá beijo, você é maravilhosa, beijo.
4: Ô Diego, meu primo pediu para perguntar que a Catrícia tirou lá a chapeleta. Onde coloca lá depois que tira? Joga fora? Como que faz? Vende?
1: Eu guardaria num vidro com como é que é o nome? Com vinagre. É, mas daí parecia um picles, né? Aí é perigoso, o pessoal comia na geladeira.
5: O cara ia no vidro com vinagre e dava pras visitas comer, né, vagabundo?
6: Ô, Diegão, você é educado. Fala que guardou no rabo dele. Que quem quer saber da sexualidade dos outros? Esse corno aí.
1: Calma.
7: As minhas amígdalas já fez isso da garganta, do nariz. Tava grande. Tá enterrado. Acho que eu vou desenterrar. Cozinhar no meio de feijão.
1: Ai, que nojento, cara.
6: Eu também pensei que o Rejão era um negrão, assim, bombadão, né? Porque do jeito que ele é metido aí, ele parece o Pablo Escobar, porra.
1: Parece o Pablo Escobar.
8: Eu não sei não, viu? Tô achando que o Diego tá querendo dar uma torada aí na moça do café aí. Tamo junto, vamos que vamos.
1: Lá vem ela. Café Totoso.
9: Não, Diegão, fala que eles guardam pra colocar no de curioso depois.
1: É, bem isso aí mesmo. Vamos ver se a Catrícia respondeu, pera. Cadê? O Região parece Agostinho da Grande Família. Cara, é interessante quando eu posto. Vai lá, vai, vamos fazer um negócio aqui, vai. Poste agora uma foto sua ouvindo a Band FM. Marca lá, arroba Diego Lopes, Diego com Y. É Diego Lopes tudo junto, só que é Diego com Y, três S no final. Vamos se apresentar pra galera? Você vê, todo mundo imaginava o Região de uma forma diferente. Você sabe como é que a Catrícia é? Catrícia, posta uma foto lá e me marca que eu vou repostar todo mundo agora. Vai, vamos se conhecer.
10: O Diego tá doidão pra dar um leitinho pra moça do café.
1: Eu? Tá doido? Não. Vai, posta no Instagram e marca arroba Diego Lopes, eu vou repostar todo mundo. Posta aí, ô animal, para o carro pra postar.
6: Diego, bom dia. Oi, a Catrícia com a chapeleta já pegava. Sem a chapeleta agora, nossa, até caso.
1: Ela passou de novo. Você acredita, velho? Você acredita? Cadê? Peraí. Só um minuto. Ah. Ainda bem que ela passa aqui. Não dá pra ouvir lá fora, que tá baixo. De novo. Eu queria filmar, mano. Passa dando uma... Fala aí.
11: Mas também, né, se pedisse com um pouco mais de educação, mas... Vai ser lá, animal, hein? Vou postar nada, vai cagar.
1: Vai, posta lá, animal. Vamos mudar de assunto, que já é 4h44 já. Olha lá. Vai beber o copo agora, cara. Voltou pra pegar o copo. Vai, posta lá. É ela mesmo, Arley. Vai. Não dá. Vai. Dá tempo. Vai, vamos. Melhor coisa pra mudar de assunto.
12: Jaqueta Mangangá.
1: Vai, mudou. Mudou o papo, vai.
12: Basta pra lá, boi, vai, nojinho.
1: Ei,

0: Pedrão Rocha, Marco Miguel, todos os vigilantes que estão no QAPQRV, Janália, Fabinho do Pão.
1: Cuidado, ele pode estar do seu lado.
0: Stephanie, todos que passam pra pegar café.
1: Pode estar do seu
0: lado. Boi Caipirão, DJ Parceladinho.

0: motoristas de ambulância.
1: É meu amigão.
0: Locutor Chapeludo.
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0: Michael das Lavagens.
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0: Rogério da Love Night. Quem trabalha longe de casa.
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0: quem come lanche gigante.

0: Cavala da Leg Roxa. Ei! Isáurio, motorista Zacutralha, operadores da frente 3, Catrista sem chapeleta, marido da Robocop, todos que... tá passando rápido, viu, cara? É Totoso do Café, Catrista, Paquita... Paquita da onde? Isauro Síndico, motoristas da Piazotto, Gregório da Love Night, Rogério, Jean Cupim de Ferro, Daniel do Presídio, locutor que fica olhando a mulher de calça roxa, não fiquei olhando ninguém, cala a boca, Alexandre, Xande, Perisotto, mulher do glutão, Errando César, Júlio Tassini, DJ Parceladinho, Jean Cupim de Ferro, Davi da Macarronada,
1: dá nele um abraço,
0: Queca que saiu do grupo, Júnior Ubedito, Juninho Danjico, entregadores de pizza,
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0: Japa Fogueteira, locutor que almoça lanche, Tati com Y, Rabugento da Toquinho, Carioca, Michele da Calça Lilás, cala a boca, Michele da Calça Lilás, Tati Carente, Catrícia, Roda Camargo, Caio Pinto, Marcelo Cupim de Ferro, Café Totoso, Memphis Depay, Plácido Carreteiro, Branquinho da Penha, Rafinha Lençol Amarelo, Chique Teco, motoristas da Pan Express,
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0: Rogério Galdenso,
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0: DJ Marcão, motoristas da Tocorovi, locutor que chega às 5. Região Agostinho Carrara. E não podemos esquecer dele. Não podemos esquecer jamais. Ele jamais será esquecido. Ele não. Ele não podemos. Não podemos esquecer.
2: Tatu Taturinga, vencedor aí.
3: Podemos esquecer do cuiudo do John Tatu, o corno.
0: Como é que você sabe que ele é cuiudo?
4: Como esquecer dele, ô Diegão? Tava chorando hoje porque disse que não tinha café. Quero ver se leva café na garrafa nova agora. John Tatu!
5: Ei, Diegão, você não vê a hora de acabar o programa pra correr pro banheiro. Pensar na mulher do café, né?
0: Cala a tua boca, trouxa!
6: Não podemos esquecer do nosso boizinho, o John Tatu.
7: Não podemos esquecer dele, boquinha de fimose, mama deitado, saco de vacilo, mama dando cabeçada, tasmania do desenho, John Tatu.
0: Mama dando cabeçada, John Tatu!
8: Não podemos esquecer da moça da leg roxa.
0: Cala a boca.
8: Não podemos esquecer da moça do café.
0: Cala a boca.
8: Não podemos esquecer do Edinaldo que quer fazer a transição.
0: Cala a boca.
8: E para de dar ênfase no meu nome. Não. Vagabunda canadense.
0: Para de balançar a cabeça.
8: As manias de desenho é foda, hein?
0: É. Para de balançar a cabeça, você. Para!
9: Hoje não foi fácil, hein, Diegão? É chicotada e tchau.
0: Ô, Diego, o John Tatu tá bêbado? Não, cara. Essa é a adicção dele normal.
10: Ainda teve bom ainda, né? Que falou cuiudo. Podia ter usado a rima e foi feito diferente, ia ser pior, né?
11: Legal, o John Tatu fala assim mesmo ou ele faz personagem?
0: Não, é assim mesmo. É assim mesmo, cara. Aí, Tatu, tô achando que você é um personagem. Você fala igual o Patolino.
12: Por aí, que o motivação tá pegando fogo aí. Bora.
0: É, mas você não vai falar. O que você vai falar do motivacional hoje, Davi? Olha aí, ó.
13: Can you hit it? Bom dia, Diego. Tudo bem? Estamos aqui na escuta do Bando de Coruja. Aqui é Paulo Mantovani, Tararé, São Paulo. Quero que você mande um abração para meu primo Matheus, prima Emily, prima Ilana, primo Jonathan, amigo Maicon e para todos que estão na escuta, e meu amigão Jonatinha e o meu amigo Miguel.
0: Tá bom.
13: E todos que estão na escuta do Bando de Coruja.
0: Tá.
13: Aqui é Paulo Mantovani, Itararé, São Paulo. Deus abençoe nosso dia. Deus abençoe.
0: Tá bom, amém. Obrigado, meu amigo. Abraço.
14: Tá muito esquisito, é muita viadagem.
0: Olha o pai do tatu.
14: Caminhoneiro querendo chupar a língua.
0: Ei!
14: Do Henrique.
0: Pera aí, seu Ambrósio.
14: Lambendo. Ah, meu Deus. Querendo beijar a mandioca.
0: É o pai do tatu, esse aqui, ó.
14: Ah, moço.
0: Pera aí.
14: Que viadagem do
0: Pera, mistérios. Seu Ambrósio.
12: Olha, Região, eu apoio você, mano. Porque esses arrombados antigamente davam uma balinha pra nós, davam um cafezinho, davam uma balinha. E hoje não dá na rua.
0: Quem é essa chata que tá de fundo mandando você ir trabalhar, Nelsinho? Olha que mulher chata. Vai trabalhar você, ô cretina. Deixa o menino mandar áudio. Coisa chata, olha.
12: Olha, Região, eu apoio você, mano. Porque esses arrombados antigamente.
13: Eu vou trabalhar.
0: Vai trabalhar você, ô coisa feia. Olha que voz de mulher feia. Fala.
12: Foi você, mano. Porque esses arrombados antigamente davam uma balinha pra nós, davam um cafezinho, davam uma balinha. E hoje não dá na rua.
0: Ah, cala a boca, feia. Voz de mocreia. Olha que mulher feia.
12: Olha, Região, eu apoio você.
0: Mano, ela conseguiu me irritar de lá. Eu aqui, ela conseguiu me irritar. Deixa o cara mandar áudio. Que coisa chata.
15: É a Janália.
0: É a Janália. Já o nome, Janália. Quem que chama Janália?
15: É a Janália.
0: Janália. Nossa, deixa ele mandar áudio, Janália. Olha a Janália enchendo o saco do Nelsinho.
12: Olha, Região, eu apoio você, mano. Porque esses arrombados antigamente davam uma balinha pra nós, davam um cafezinho.
0: Olha, mulher chata.
12: Davam uma balinha.
0: Deus o livre, cala a boca, solteirona.
16: Vai trabalhar, Nilson, vai trabalhar, Nilson, vagabundo, Nilson.
0: Uai, que coisa chata, me irritou daqui, ela conseguiu, velho.
17: Cala a boca, Janaia! Deixa ser chato!
18: Tem que trabalhar!
0: É.
18: Olha essa vozinha da mulher! Alguém quer comprar machixe?
16: Ai, vai trabalhar!
0: Ah, cala a boca, Jiraia! Não é o nome dela? Jiraia? Jamanta, sei lá!
17: Ô, Diegão, esse maluco aí, ele quer pegar o Uber pra aumento de transporte ou ele quer pegar um negócio que ele quer? Ele quer ganhar um negócio pra chupar.
0: Que maluco, tá falando coisa com coisa também.
17: Vai procurar o que fazer, Janária, vai trabalhar, vai trabalhar.
0: Juro pra você, ela conseguiu me irritar daqui, velho. Jiraia.
19: Vai trabalhar. Ô, Janália, vai passar um café, pelo amor de Deus.
0: É. Ah, vai. Olha a pia cheia lá.
17: Oi, partou falar do Marcelinho, Pindola, Borboleta, o Corno do Gordão do Leme, o Icro, viado.
0: Ah, vai cagar que já acabou também a hora do boi. Vai. Pera aí. Vamos lá, eu tava esquecendo. Esquecer, ele fica bravo, fica me xingando 3 dias. Pera aí.
17: Vamos, preparado, vamos lá.
0: Momento motivacional quando abre. Baixa o rádio.
17: Pronto.
0: Aí, vai lá, vai. Baixa essa bosta.
17: Vamos pegar, vamos lá.
0: Vai.
17: É o que você falou no começo do programa, Diego. Quando chegar lá. Olha, começa por baixo pra chegar lá em cima.
0: Olha.
17: Pode ser. Como tem uma moeda de R$1, se um dia você tem R$10. Por como isso? Através do trabalho, através da luta. O Diego não chegou onde chegou, que é hoje o rei do banco, hoje é por chegar. A gente começou a jogar de baixo.
12: chegou, foi outras áreas pra chegar onde ele quer chegar, entendeu ou não? Tem que começar tudo de baixo, é em tudo também na vida, é em tudo. É no trabalho, é em tudo, trabalho, é no que do seu sonho, é em tudo. Tem que estar, quem quer aqui sonho assim tem que estudar pra chegar lá, entendeu ou não? Mas pode chegar como não chegar, entendeu? Eu vi uma coisa querendo ser médico, mas não consegue chegar lá. Mas através do emprego, ele consegue chegar lá trabalhando e chegando não quer chegar, quer trabalhar, lutar e através de superação chega-se lá, entendeu ou não? Através do conhecimento, através do aprendizado também com as pessoas, pra você chegar um dia lá, entendeu? A verdade é essa. É através da superação, através do seu pensamento, que o seu pensamento faz você a ser o rei, a ser o melhor de todos, ou não? E através da superação, chega-se lá. Assim foi o Diegão e assim é todo mundo que também um dia quer chegar ao sonho, que é a superação da sua vida. É a superação que é chegar lá de baixo pra subir uma escadinha. Pra da escadinha você chega lá, tá quer é chegar onde chegar o máximo dos máximos, que é o seu tá sonho. Bom. Se não chegar ao seu sonho, você vai chegar perto do seu sonho.
0: Tá bom.
12: Que é por cima ou por baixo, depois da sua classe média alta, um dia você chega lá.
0: Tá
12: um dia
0: você
12: chega lá, entendeu ou não?
0: Tá bom. Tá bom, é isso valeu. Aí. Valeu. Muito obrigado, Davi.
20: Tá bom.
12: Valeu, abraço, Davi.
0: Tá bom. O vai tentando cortar, ele não consegue, né? Bom dia, Tadeu!
20: Muito bom dia, Diego Ló.
0: Ah, não, ele não desliga.
20: Tem que desligar. Pronto,
0: agora sim.
20: Bom dia, tudo bem, Diegão? Ouvinte da Band no Big Brother de Coruja.
0: Como está?
20: Cara, tô bem. Vim só avisar que eu tô voltando pra casa.
0: Não, como assim?
20: Você vai emendar agora até as 9,
0: tá
20: porque
0: louco?
20: Eu fui bater meu ponto. Tá situação inválida.
0: Como? O que é isso, hein?
20: Não deixou eu bater o ponto.
0: Ih, caramba.
20: Então, vou voltar pra minha casa.
0: Não, tá? Senhor,
20: porque
0: pode
20: eu não vou
0: ficar...
20: trabalhar de graça.
0: Não.
20: Então,
0: não, Diegão, não inventa, não.
20: Quem é eu?
0: O quê? Não,
20: gente, Diego,
0: mesmo,
20: a partir de agora. Band, bom dia,
0: senhor, pode ficar
20: até as 9 da manhã.
0: Inventa moda.
20: Fique com a gente.
0: Não, vai, passa. Tchau, uma gente. Regra.

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1: Bom dia, são 5 horas 2 minutos, gente. 5 e 2, hora de Brasília. Bom, bom, bom, bom, bom, bom. Bom dia, Brasil. Diego não topou ficar aqui até as 9 e eu vou junto, hein? É, como eu não bati o ponto, é filantropia hoje aqui no Band. Bom dia, hein? 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

0: O pior tá lá atrás já. O pior tá lá atrás. É a segunda-feira. Segunda-feira é o pior dia da semana, então já tá atrás da gente. Atravessamos esse deserto rumo ao grande mar de alegria que é a sexta-feira, hein? 5 horas e 5 minutos, chegamos ao dia 18 de agosto de 2026. Bom dia pra você, ouvinte Band FM em todo o Brasil. Muito bom dia, homem vinheta!
1: Bom dia!
2: Isso!
0: Oi! Olha, eu, assim como o Pidons, falei aqui na troca de horário com o Diego que, infelizmente, eu fui bater o ponto. Tá como situação irregular. Então não bati o ponto hoje, então eu tô fazendo uma deep donce, estou trabalhando de graça hoje aqui.
3: Cara.
0: Então, por gentileza, peguem leve comigo, tá?
3: Gente, peguem leve, já, porque quando você...
0: Isso aqui é filantropia, tá, gente? Isso aqui...
3: Quando você chega, vai passar o crachá e aparece uma notícia dessa,
0: já começa... Já mandei pra Cacá Novelas, falei... Fui mandado embora e não tô sabendo.
3: É, avisa, né, gente?
0: Avisa. Essas coisas tem que avisar com antecedência,
3: avisa,
0: né?
3: Avisa, porque nós, como amigo aqui, a gente já começa a ficar solidário a ele.
0: Exatamente.
3: Tá?
0: Exatamente.
3: Porque se realmente ele foi mandado embora, já tem que sair, não tem que estar aqui.
0: Já tem que começar a programar quem vai substituir.
3: É, já vê.
0: A roda tem que continuar girando, gente.
3: Não, porque aí, é isso.
0: São 10 segundos de luto isso. E aí vida
3: imagina.
0: Que segue.
3: Imagina!
0: Chala!
3: Vocês não vão fazer nada pelo amigo? Não.
0: Não, gente.
3: Tchau, velho. Já põe outro aqui no lugar que você vira.
0: Por que deveria de fazer?
3: Imagina.
0: Né? Pelo amor de Deus. Pelo amor de Deus. Mas você tá bem, né, lindo?
3: Não.
0: Não tá bem por
3: não
0: quê?
3: Não tô bem, porque se você sair, eu saio junto.
0: Caraca. Ô, louco, eu não sabia
3: não,
0: que...
3: Não, não tô bem, não.
0: Eu não sabia que eu tinha esse poder.
3: Não, não vem com esse papo, não.
0: Então, aqui... gente, por gentileza, alô, Departamento de Recursos Humanos do Grupo Bandeirantes.
3: Isso.
0: Regularize a minha situação, que está irregular. Ah. Ou então... Perderá
3: aqui,
0: dois profissionais.
3: Aqui assim.
0: Ah, tá. Ficou aviso
3: saiu
0: aqui.
3: Ah, por que vocês vão te... Ah, não. Não.
0: Não, não. Bom. Não, não, não vai não.
3: Não, não, não, não, não, não, não, não, não.
0: Que a gente, eu pego, não.
3: Mais nada, então. Exatamente. Ah, olha, não brinca comigo. Ah,
0: o Donário trabalha com RH e falou, tá, eu procuro RH, deve ser desligamento mesmo.
3: É, então. Olha então, que legal, procurar. Obrigado pela...
0: Obrigado por ter avisado aí,
3: obrigado pelo apoio.
4: Cinco horas, 7 minutos. Entra no ar mais uma edição do seu gibi eletrônico Pulo do Gado. Aqui, a informação bate na sua porta, ela pede passagem. Ela quer entrar, se ela quer entrar, deixa. Lembrando que no Pulo do Gado, quem deu furo foi nós. Se alguém falar alguma coisa, pode comunicar. Eu ouvi primeiro no Pulo do Gado. E vamos juntos, edição de número... E um, e claro que eu sou e quero te dar bom dia, Pedro Quadras, vamos juntos.
0: Muito bom dia, eu sou Silvânia Acre, aliás, a situação inusitada acabou de acontecer. Pedro Quadras atravessando aqui o corredor dos estúdios do Grupo Bandeirantes junto com Pedro Campos.
3: É, os dois Pedros, né?
0: Os dois Pedros aí.
3: Os dois Pedros.
0: Cada um no seu quadrado, né?
3: Deu um grito ali nas costas de Pedro! Bom dia, vamos lá, bom trabalho. Ele tá lá no Pulo do Gato e a gente aqui no Pulo do Gado.
0: Tudo bem, hoje na terça-feira, 18 de agosto de 2026, Pedro Quadras.
3: Isso.
0: Celebramos o Dia do Estagiário.
3: Dia do Estagiário.
0: Parabéns aos estagiários do Brasil.
3: Parabéns. Daqui a pouquinho chega a nossa, que é a nossa querida Camila. Vamos abraçá-la, vamos jogá-la no chão.
0: É isso.
3: E vamos fazer aqui, quando, todo dia do estagiário, a gente faz aquela trollagem, né? A gente joga óleo queimado.
0: Isso, é isso.
3: A gente joga maisena.
0: Isso.
3: Quebra uma dúzia de ovos, um pouquinho de gasolina e fósforo.
0: Uma tinta altamente tóxica, né,
3: gente? Totalmente. Aquela tinta de carro, né?
0: Mas isso aí é trote, gente. Bobagem. Isso é pegadinha. Isso
3: é
0: pegadinha.
3: Trote
0: isso aí
3: bobo.
0: Então, parabéns pra você que é estagiário.
3: Parabéns.
0: E aprende desde cedo a viver com uma miséria de salário.
3: Isso. É o estágio, é isso, né? O
0: estágio
3: é
0: exatamente isso. Ele tá preparando você pra vida.
3: Claro, claro.
0: Ah, não, eu tô ganhando pouco porque eu sou estagiário. Não. O estágio já tá te preparando. Para o que você vai ganhar pro resto da vida. Então,
3: verdade.
0: É isso aí, né, gente? É isso aí.
3: Nós, né, o Silvana, que não fizemos estágio e entramos de supetão já...
0: Pois é.
3: Sem ser preparado, né?
0: Esse é o problema, Pedro Quadras.
3: Esse é o problema.
0: Eu e o Pedro Quadras, nós não tivemos estágio. Eu entrei na Band FM direto, porque às vezes as pessoas me perguntam, né? Eles falam, quanto tempo você tem de Band? Ah, eu tenho 20 anos.
3: Tá.
0: Nossa, você entrou o quê? Como estagiário? Não, já entrei fazendo locução.
3: Direto.
0: Então, assim, a vida não me preparou pro... Porque eu ia ganhar mensalmente.
3: Gente, aqui entremos direto. É mais ou menos que você for fazer um filme pornô e vira o Kid Bengala sem falar, sem jogar um chaveco, sem jogar uma cantada e vir direto. Então é isso.
0: Parabéns, estagiário. Hoje também, Pedro Quadras, dia do nunca desista. Tá escrito
3: nunca,
0: aqui.
3: Nunca, gente.
0: Dia do nunca desista.
3: Nunca. Eu acho que a nossa história de vida, ela se confunde um pouco com o dia de hoje. Eu nunca desisti. Silvânia nunca desistiu. É por isso que nós estamos aqui na maior emissora de rádio do país, Band FM. A sua rádio do seu jeito. Então você, qual é o seu sonho? O que você quer pra sua vida? Nunca desista. São 5 horas 10 minutos. Este é o Pulo do Gado. Efemérides.
0: Efemérides, fim de efemérides. Queremos saber a cidade aniversariante de hoje, Pedro Quadras.
3: A cidade aniversariante de hoje. Inclusive, um abraço para todos os meus amigos que moram em Superê.
0: Supererenses, né?
3: É isso, gente.
0: Que significa?
3: Superê, que em tupi-guarani significa venci, graças a Deus.
0: Parabéns pra vocês, superenses, que estão sempre superando as dificuldades da vida.
3: É isso, Silvânia.
0: Uma salva de palma. Parabéns.
3: Parabéns. São 5 horas e 10 minutos, mudou a trilha, mudou a intenção, mudou o tom da informação. Vamos começar logo cedo dando essa informação, o qual deixa a gente... Agora, Silvânia, a língua portuguesa, antes que eu dê a notícia, ela é muito realmente difícil. Eu quero dar essa notícia, o qual ou a qual?
0: A qual? A notícia, né?
3: A qual a notícia? A qual. Então, o qual eu fico lisonjeado, é isso?
0: É isso. É
3: muito
0: isso.
3: Bem. Então aprenda também, porque o pulo do gado é cultura. Gente, a notícia vazou aqui pra mim. Eu não vou falar o nome da pessoa, mas é um absurdo, realmente. Eu conversei com a Silvânia aqui, fora do ar. E vamos dar notícia. Vamos continuar com esse alerta. Tome muito cuidado. Um rapaz, já um homem, mais de 40 anos, ele foi parar no hospital sem saber o motivo. Diz que estava para sair de casa, ali rapidamente. Nós sabemos o que é isso, às vezes no atraso da vida. A gente pega um negócio, bebe uma água, toma um café, vai sair correndo para trabalhar. Ele foi sair para trabalhar, nessa coisa de correr, horário atrasado, não sabe como. Ele foi ali no banheiro e pegou um tubo de desodorante.
0: Normal, como todo mundo faz.
3: Como todo mundo. Ele diz que normalmente foi espirrar embaixo de uma axila, embaixo de outra axila, e não sabe como, gente. Esse tubo de desodorante foi parar em seu reto.
0: Gente, mas qual que era? O rolão?
3: Não.
0: Não era o rolão.
3: Não, é aquele aerosol mesmo.
0: Aerosol normal.
3: Não era
0: que
3: rolão.
0: É maior, né?
3: Maior.
0: Pô, assim, como é que tem aquela marca que é mais cara? Que o Terry Crews era o garoto propaganda?
3: Ai,
0: como é que
3: era o nome? Não lembro, desculpa.
0: Que é maior que as outras.
3: É bem maior. E é desse. Aí.
0: Uhum.
3: É aquele que, além de maior, a espessura dele é maior também.
0: Sim.
3: Então,
0: sim.
3: Gente, ele não sabe como. Esse tubo desodorante foi parar em seu reto.
0: Exatamente.
3: Tá? Então vamos tomar cuidado.
0: Cuidado com o desodorante, viu, gente? Aliás, tem uns que eu não sei se é de propósito, o que deixa mais perigoso ainda. Tem, além do formato fálico natural, que tem uma ponta que lembra muito.
3: Tem uma ponta.
0: Que é facilita verdade. A entrada.
3: É.
0: Então tome muito cuidado, viu,
3: gente? Tome muito cuidado. E lembrando que este que foi parar no seu reto, ele só poderá tirar porque é em 48 horas. Ele dura 48 horas no reto. 5 horas, 13 minutos. Vamos juntos, Silvânia. Aqui a informação. Ela bate na sua porta e pede passagem.
0: Um abraço pro pessoal que tá me lembrando aqui. A marca do desodorante é Old Spice.
3: Olha aí, Old Spice. Custo
0: triplo dos outros.
3: É.
0: Mas bom, hein?
3: É bom.
0: Paga nós aí, Old
3: Spice. Bom, uma coisa legal é que ficará sempre cheirosinho, né?
0: Sim, exatamente. Bom, olha, hora do mugido especial pra aquela pessoa especial. Mandar um mugido aqui pro Giovanni de Teresópolis, no Rio de Janeiro.
3: Olha aí, Rio de Janeiro.
0: Bela cidade. Bom dia, Tadeu e Vinheta. Bom dia, Silvânia Acre e Pedro Quadras.
3: Bom dia.
0: Hoje completo 40 anos e resolvi começar esse dia especial ao lado de pessoas especiais, vocês.
3: Poxa vida, muito obrigado.
0: Parabéns. Parabéns. Muita saúde, muita paz pra você.
3: E não podemos deixar de prestar essa homenagem maravilhosa. Uma salva de palmas pra ele.
0: Parabéns, cara. Parabéns. Receba aí toda a nossa homenagem, tá?
3: Isso.
0: Simone Palestrina, de vez em quando ela aparece.
3: Falou que iria fazer uma visita pra nós aqui, Simone. Compareça, venha nos visitar.
0: Venha pra nos visitar, sentar aqui do nosso lado, né?
3: Pode sentar do lado, senta no colo, onde você quiser.
0: Fica à vontade, Simone. À vontade. Um beijo pra você. Diz que agora tá loira.
3: Ah, então mande uma foto pra nós. Nós queremos ver você
0: pra
3: loira.
0: Gente. Eu duvido. Beijo pra você, receba aí o nosso mugido especial, tá?
3: Bom dia.
0: Mugido pro Mozart também, mugido aqui pro André Luiz. Um abraço pra você, meu querido.
3: Abraço, André Luiz.
0: Mandando um mugido pro senhor Minhoca.
3: Nossa, gente. Minhoca, minhoca, minhoca, me dá uma beijoca.
0: Não dou, não dou.
3: É isso aí, Luciano.
0: Simone mandou a foto aqui. Parabéns, Simone.
3: Deixa eu dar uma olhadinha como é que ela ficou.
0: Tá solteira, Simone? Como é que tá a sua vida, hein? Tem conta aqui.
3: Ficou bonita.
0: Tá bonita, hein?
3: Uma coisa meio mesclada, né?
0: Ela é cabeluda também, né?
3: Cabeluda. Ela é bem cabeluda.
0: Bem cabeluda?
3: Eu acho que é cabeluda, a gente tem que ser cabeluda, né?
0: É, exatamente.
3: Parabéns, ficou linda.
0: Beijo pra você, está ótima. Nota, nota 10.
3: Nota 10.
0: Nota 10. Nota 10. Parabéns, um beijo pra você. Viu, Si? Tudo de bom.
2: Bom dia, Tadeu.
0: Bom dia, bom dia.
2: Vinheta.
3: Bom dia.
2: Você tá doido, motorista? Excelente terça-feira. Vocês aí, papai do céu, cuide todo mundo aí, é o Marcos Miguel aí, e tchau, obrigado, hein?
0: Valeu, meu querido, um abraço pra você. Esse é um mugido especial pra você que é especial, né?
3: É isso aí.
0: Um mugido também aqui pra Patrícia Matos, tá com a gente aqui, Pati, um beijo pra você.
3: Beijo pra você, Patrícia, um mugido especial.
0: Ela tá respondendo a pergunta que você fez no começo do programa, Pedro.
3: Qual seria?
0: Você deve estar com um delay, né? Queria muito terminar a minha faculdade. Você perguntou qual era o sonho, né?
3: Ah, sim, então nunca desista, minha querida. Vá pra cima, tente, lute, seja resiliente, porque você vai conseguir, só depende de você.
0: É isso, aliás, enquete do dia aqui no Pulo do Gado, aproveitando que hoje é o dia do Nunca Desista, né?
3: Atenção, enquete.
0: Qual é o seu sonho, né? Pode dizer, é livre, não tem opções hoje. É. Mas conte pra gente aqui se você tem algum sonho e qual você gostaria de realizar, né?
3: Isso, vamos lá. E aí, qual é o seu sonho? Conte pra nós, divida com o público, porque nós queremos saber. Você sonha em algo? O que você quer ser? O que você quer ter aqui no Pulo do Gado?
0: É a enquete do dia no Pulo do Gado, 11 999919197. Se tem algum sonho, pode desabafar. Pode, seja qual for. Claro. Um sonho que eu queria era contracenar com o Kid Bengala. Pode ser.
3: Claro, por que não? É um sonho? É isso. E nós vamos aqui tentar realizá-lo, dependendo se tiver ao nosso alcance, tá bom?
0: É isso aí.
3: Não garanto que seja do tamanho do Kid.
2: E aí, Tadeu, e aí, Vinheta, bom dia, Pidonce.
0: Bom dia.
2: Meu maior sonho ultimamente, mano, tá sendo o Tricolor sair dessa nhaca desgraçada.
0: Não tá no nosso alcance.
2: Cê tá doido, forte abraço, que é o Rogério de São Bernardo.
0: Rogério, não tá ao meu alcance, se eu pudesse já tinha demitido metade do time, viu?
3: Não tá, não sei, aí já tá querendo um milagre.
0: Mais um abraço pra você, tudo de bom.
5: Bom dia, Silvana, bom dia, Pedro Quadra, meu dia. Meu sonho é ficar rico, pegar mulher pra caramba,
3: tá.
5: E só zoeira, bagunçar e vamos que vamos.
0: Bagunçar
5: vamos
0: isso.
5: Que vamos aí, que hoje eu tô feliz, terçou.
3: Baguncinha, né, meu querido, você quer ficar rico, mas infelizmente eu tenho que lhe dizer que você vai ter que trabalhar hoje.
0: Infelizmente, boa sorte, bom dia pra você.
3: Bom dia.
0: Forte abraço aí, viu? Bom dia.
6: Bom dia, Pedro Quadras. Bom dia, Silvana.
3: Bom dia.
6: Eu não sou o Kid Bengala, mas eu tenho um centímetro a menos.
0: Olha Opa. Aí, olha aí.
3: Poxa vida, um pois, centímetro hein? A menos.
6: É o Rodrigo da Vila Maria.
0: Valeu, Rodrigo. Um centímetro a menos. Ah, o cara se garante mesmo, hein?
3: Nossa, é um bengalinha, né? Que coisa.
0: Um abraço pra você, tudo de bom. Simone responde aqui, diz que tá solteira há 3 anos e está reclamando. Está difícil, não tá difícil.
3: Simone, não tá difícil, hoje em dia, com tudo que acontece, realmente, às vezes, é como diz o ditado, antes pó do que mal maconhado.
7: Meu sonho, bom dia Silvana, bom dia Pedro, meu sonho é que o mês que vem eu faço espermograma e dê negativo, pose.
0: Olha aí.
7: Daí o motorista da Rede Vega, daquele modelo, maneirado.
0: Você fez recentemente a vasectomia, cara?
3: É, você sabe que eu fiz vasectomia, né, Silvânia? Você já sabe disso. Muitos ouvintes já têm conhecimento. E realmente o espermograma é um exame em que você fica rezando para que nenhum Gasparzinho apareça. E realmente, eu tenho até hoje guardado, viu?
0: Não.
3: Os últimos?
0: Não.
3: Não é isso, velho. Eu tenho o exame, o papel.
0: Ah, tá. Mas você faz com regularidade para saber se voltou ou não?
3: Não, então.
0: Não, você confia.
3: Fazer eu faço, mas não leva até o laboratório. Horas, 18 minutos. Temos algum sonho feminino, Silvane?
0: Atenção, você é mulher. Mande o seu sonho pra...
3: Mande pra nós.
0: Por favor, por favor. Deixa eu guardar um áudio aqui pro Pidoncio.
3: Guarda.
0: Estão pedindo
3: ele.
0: Aqui, tá? Mande pra gente aqui. Realmente, bom, enfim, é um sonho.
2: Dia,
0: mano. Oi, bom dia.
2: Guarda, Simona Acre. Simona. Mais de Osasco, meu sonho é voltar a ser
8: Você é jovem.
3: Que mal, maconhado.
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0: Ele cantou a música de abertura do da nossa turma, né? Get Along Gang.
3: E aí ele quer voltar a ser jovem,
0: isso? Exatamente. Exatamente.
3: É, mas você sabe que a idade tá no corpo da pessoa, porque a cabeça ela pode deixar você mais jovem, desde que você aceite isso e desde que você esteja apto a ser mais jovem. Por isso que eu falo, prepare-se para a velhice. Vamos lá.
0: É isso, gente. Ponto final em mais uma edição do Pulo do Gado, edição de terça-feira, 18 de agosto. Pedro Quadra, sempre um prazer, viu?
3: Sempre um prazer pra mim também, Silvânia, dividir essa bancada com você. Queridos ouvintes, obrigado pelo carinho da sua audiência. Lembrando, o furo foi dado primeiro aqui.
0: Sim.
3: Divulgue, comente, espalhe para todos que você ouviu no Pulo do Gado. No almoço, no jantar, no café da manhã, na macarronada de domingo. Os assuntos aqui são todos pertinentes. No fake news. Silvana, muito obrigado, minha querida.
0: Forte abraço, Pedro Quadras. Que você tenha uma excelente terça-feira.
3: Eu desejo mesmo para você e a todos os ouvintes. Bom dia.

0: dia!
1: Caramba, meu, na hora que ia colocar.
0: Bom dia, gente!
1: Bom dia!
2: Nossa, ele fica aqui,
3: cara. Não tem cara nessa aí.
1: Ele fica assim, ó, só esperando dar o bote.
2: Posso falar? Eu acho que tudo bem, você não quer fazer todo dia, você não pode. Uma vez ou outra você tem que ser o nosso repórter, cara.
1: É isso aí.
2: O nosso enviado. Não vai começar!

0: órgãos como enviado, né? E depois a outra, que ele entrevistou a senhorinha lá, né?
1: Foi, eu acho que você deve participar junto.
0: Depois não acordou mais cedo, faltou, realmente, pediu uns compromisso zero com o jornalismo, né?
2: É, então, vamos combinar. Vamos combinar.
1: Ah, eu não sei se a gente combina
0: alguma coisa. Vamos combinar. A gente tá combinando de você entrar na abertura 15 anos, você não entra.
1: Ô, Vinheta, o que é isso aí? Ah, pera, deixa eu mostrar pro Tadeu. O Tadeu vai gostar.
0: O quê?
1: Trouxe pensando em você, lindo.
0: O quê?
1: Aqui, ó. O que eu trouxe pensando em você.
0: O quê?
1: Posso mostrar?
0: Pode. Ah, eu sou curioso. Gente, ele trouxe o Nintendo Switch! Esse é o V1! É a primeira edição do Nintendo Switch!
1: É, a primeira edição!
0: Que legal!
1: Você achou legal?
0: Vamos jogar o jogo de esporte? Você tem aí, não?
1: Ah, cara, eu só tenho o que veio nele, o do Mario.
0: Pois é.
1: É, preciso comprar mais joguinhos, né?
0: É, o ruim da Nintendo é que os jogos são realmente bem caros, né?
1: Que você falou... Eu não sabia que você tira esse aqui, dá pra você brincar.
0: Jogo de movimento,
1: Ah, e eu vou querer,
0: de movimento.
1: Depois você me passa os detalhes.
0: Sabe o que eu tenho em casa?
1: O quê?
0: Obviamente eu usei 3 vezes depois eu guardei. Eu tenho um jogo fitness. É sério. Ele gamifica o exercício físico.
1: Tá.
0: Então na história você é um herói, né? E aí cada corrida que você dá, você vai ganhando ponto.
1: Certo.
0: E aí você usa um ringue, um anel desse tamanho aqui, né? E aí você deixa o anel aqui, coloca o outro controle na coxa.
1: Tá.
0: Pra ele sentir o movimento da sua
1: perna. Nada.
0: E aí você vai fazendo o exercício aqui, ó. Psh.
1: Não, mas aí esses negócios você tem?
0: Tenho. Eu vou te interessar pra você
1: jogar. Mas tem que comprar?
0: É, tem que comprar.
1: Aí...
0: Junto com o jogo vem, né?
1: Ah, tá, mas peraí, deixa eu entender. Então você tem que fazer exercícios.
0: Exatamente, pra.
1: Mas eu não entendi qual é o motivo que você não joga, eu queria.
0: Ah, cara, cansa muito.
1: Entendi.
0: Não é tão divertido, né?
1: Tá bom.
0: Então.
2: Mas qual você mais gosta de jogar, Jadeu? Nesse aqui.
0: Nesse aí, atualmente tô jogando um chamado Xenoblade Chronicles 2.
2: Tá, mas todos esses joguinhos tem que ter o cartuchinho?
0: Mas tem digital também, você pode entrar na loja e comprar digitalmente, né? Tá. Eu prefiro físico, porque eu tenho minha coleção, né?
1: Tá. Então... Eu também gosto do físico. Eu tenho o PS5 e aí eu abro minha gaveta, cara, tem um monte de jogo. Eu não jogo. Às vezes eu abro, jogo um, jogo outro.
0: Aliás, eu tenho visto o tag da Tag Games. Lá no Flow Games. Além do podcast, eles têm um podcast game agora, né?
1: Ah, é?
0: É o Flow Games. E deu saudade, viu, de quando ele dava presente pra gente. Saiu distribuindo controle pra todo mundo ali na bancada.
1: Eu saudade de quando ele ligava, quando ele falava com a gente.
0: Exatamente.
1: Já viu, né?
0: Enfim. Ô, Pidoncio, Luciana Vale.
2: Vale o quê?
0: Mandou uma mensagem pra você.
2: Ah, eu quero ouvir, tem a mensagem
0: não
2: falada?
0: Não é de áudio. Mas ela fala assim,
2: eu não sei ler.
0: Mas eu leio pra você.
2: Ah, tá.
0: Pede pro Pidoncio cantar rap Scanner pro meu marido. Moramos na Inglaterra, tá? É o Diogo Bichão.
2: E ele é casado?
0: Com a Luciana.
2: É, né? Mas você vê que engraçado, a gente não tem nenhum preconceito, casado, tudo, e mesmo assim é bichão, né?
0: Não, é o apelido dele, Pidoncio.
2: Eu acho que em vez de bichão, coloca bichana. Ai, nossa, que bichana. Mas ele tá fazendo aniversário?
0: É, tá fazendo aniversário.
2: Então, pra todos os aniversariantes de hoje, inclusive lá de Cubaiá, que eu mamo do fundo do meu coração, todos os cubaianos e cubaianas, nossa querida Kátia tá fazendo aniversário hoje também, Kátia Carrasco.
0: Olha, parabéns, Kátia.
2: Nossa linda. Então, pra todo mundo que tá fazendo aniversário hoje, Jadeu, vamos no Rap Scanner?
0: Vamos lá?
2: Você quer em que ritmo, Jadeu?
0: Pode ser samba, né?
2: Samba?
0: Samba. Ou não, pode ser os Três Tremores.
2: Os Três Tremores?
0: Vocês
2: me ajudam?
0: Ajudamos.
2: Então, vamos lá. Gente, isso aqui não é pra qualquer um. A gente é drarítono.
0: É o quem?
2: Aqueles não são os três, são
0: barítono.
2: Trarítono,
0: né?
2: E tem o nunítono e o cassítino.
0: É.
2: Então, gente, atenção, tá? Pra todos os aniversariantes. Vamos lá, eu começo.
0: É isso. Ou eu e o Vinheta começa ou você termina?
1: Não, na verdade, a gente ele começa mesmo.
0: Ele começa, tá.
2: É a varitinha do maestro.
0: Tá.
2: A gente pede silêncio pra plateia pra que a gente possa se concentrar, por gentileza. Vamos lá?
0: Vamos lá,
2: vocês
0: então.
2: Estão prontos?
0: Vamos lá.
2: Atenção. Aniversariante, né?
0: Então, aniversariante. É o Diogo Bichão.
2: O Bichão. Vamos lá?
0: Vamos lá, então. Você quer uma pastilha?
1: O que você quer? Quer a tua água?
0: O que você quer?
1: Eu não abri a garrafinha. Pega essa água pra você.
0: Toma essa água
2: só
0: aí.
2: Só um minutinho, Jadeu.
0: Ah, que nojo.

0: Nossa, que bom, limpei os dentes. Vamos lá, atenção!
1: Vamos lá!
0: Não, peraí que eu não peguei a nota, hein?
2: Meu Deus, pensei que era um cabrito tendo filho.
1: Vamos lá!
0: Vamos lá?
1: Vamos lá então, vamos lá?
0: Acho que aqui tá muito, né? Aqui tá.
1: Tá louco com a bala soft?
0: Tá dó maior. Pera. Eu vou deixar a nota mais grave pra vocês, tá?
1: Tá bom,
0: que
1: tá
0: hoje
1: bom.
0: Eu não tô muito bom, vai. Qual que você quer? Que tom você quer que eu use, hein?
1: É. Pode ser.
0: Pode ser o tom cavalcante?
1: Pode ser lá.
0: Hã?
1: Lá.
0: Lá, você quer que eu faça
1: pode
0: lá?
1: Ser. Não, não, é aqui. Lá é a nota.
0: Não é pra você ir lá, não.
1: É o tom.
2: Esse sketch os trapalhões.
1: É isso aí, PC.
0: Vamos lá.
1: Vamos lá.
0: Vai. Quer que eu mantenha nesse?
1: Tá bom assim.
0: Tá bom, senão eu vou ficar o programa inteiro.
1: Tá o programa inteiro cantando parabéns pro Diogo Bichão.

0: parabéns. Parabéns, Diogo Bichão.
1: O que você merece.
0: Felicidade,
1: aí,
0: felicidade, um beijo pra você, Luciana.
1: Caramba,
0: tudo de bom
1: véio
0: pra vocês que ganham em Libra aí na Inglaterra.
1: Ah, que delícia. E ó, ele, caceta,
0: é
1: velho.
0: Ele, é ele. Vê se tá ligado, vê se tá carregado.
2: A magia está no ar.
0: Ó, fogo na chegou o cavalo aqui, vai cagar o estúdio inteiro aqui.
2: O cavalo a selar. Isso é coisa de cinema.

0: Alô, família Guido, muito obrigado pelo som. Tá limpo, tá claro. Alô, PA. Alô, família Guido. É power, é power. Família Power Guido, obrigado.
1: Brasil.
0: É o Brasil inteiro ouvindo a Band FM, a sua rádio do seu jeito. Eu faço o meu trabalho batendo a mão no peito. Me chupa, pião. Let's go.
2: Let's go, girls.
0: Vamos embora, todas as comitivas do Brasil. Vamos juntos. Alô.

0: gata mais bonita do planeta. Alô, alô, alô.
1: Locutor de rodeio chegou no estúdio, vai fazer o desafio, vai ter o rodeio, vai ter montaria, vai ter tudo. 11 99991 9197. Mande sua mensagem com o seu nome aqui e a palavra pro locutor de rodeio fazer a rima. Mas antes, a entrada oficial dos peões das estrelas. A entrada dos que vão montar nas máquinas de carne.
2: E neste momento, eu quero agradecer a todos os presentes. Agora, a entrada dos peões.
1: Tá com muito eco.
2: Obrigado, meu Deus.
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2: Cubra-me com seu manto de amor.
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2: Guarda, oh meu pai.
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2: E neste momento,
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2: os peões perfilados.
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2: chapéu no peito em forma de respeito. Obrigado a todos. Eu gostaria que apagassem as luzes.
1: Apaga lá, gente. Olha que bonito. Olha que lindo.
2: Eu quero ao nosso iluminador canhão de luz em cada peão.
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2: E nós vemos ali nos peões as lágrimas que rolam nos rostos cansados. Gostaram do rostos?
1: É um sotaque diferente.
3: E aquele.
2: É claro que nós não sabemos o que passa na cabeça de cada peão. É claro que não sabemos a condição e cada peão que deixou a sua família em casa para enfrentar os tolos valentes. Eu quero agradecer aí a companhia aí do senhor Osvaldo pelos touros aí realmente preparados para esse rodeio.
1: Mas no meio do negócio.
2: No meio do negócio aqui, pô.
1: Meio.
2: Desliga lá.
1: Desliga lá. Tá no meio da festa aqui.
2: No meio do. Tô até oração.
1: Tá até polícia.
2: Camarões. Tenente. Continuando aqui. Obrigado aos peões. E nós vamos rezar para que tudo dê certo. E a partir de agora, nós vamos começar a festa de uma forma diferente, com fogos, com alegria, com muito amor. Bora, bora, bora, bora, bora, bora.
1: Começou, começou, começou a festa. Isso aqui é o pré-barretão, hein? É o pré-barretão com o locutor de rodeio.
2: Vamos embora, Brasil!

0: 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Eu tenho uma coisa no corpo que é mole, mas é fácil de endurecer. É a unha, me chupa, peão.
1: Olha, o Fabiano, locutor de rodeio, mandou a primeira palavra aqui. O locutor de rodeio, duvido você fazer uma rima aí, ó, de bate-pronto, com a palavra cuido. Cuido é a palavra. Quem mandou foi o Fabiano, locutor de rodeio. Bora! Bora.

0: 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Gosto daquela também que quando faz não tem pudor. Claro que eu gosto e cuido. Só não gosto daquela mulher que faz tudo muito bicudo. Me chupa, peão.
1: Mandar um abraço pro Miguel Tadeu. Mandou bom dia aqui. Ele pediu a palavra também pro locutor de Rodeio, que tá dançando aqui na arena nesse momento. É a festa, é a festa, é a festa. E ele falou, locutor de rodeio, você fazer uma rima com a palavra tambor, tambor, e tá mandando um beijo pra filha Júlia, que vai disputar o barretão.
2: É rodeio.
1: Epa! E, ele, e a foto de perfil dele é ele montado no cavalo aqui, cara.
3: Ei!
1: O cabo é bom, o cabo é bom.
3: Alô, alô, alô, pessoal da produção aí, pede pra nós aí, qual é a categoria que ela vai participar? O que que é, hein?
1: Qual que é a categoria, o
3: que ela
1: Miguel
3: vai fazer lá?
1: Conta aí pra gente. Vai disputar barretão, que beleza, hein? Boa sorte pra ela, viu? Boa sorte pra
3: boa
1: ela.
3: Boa sorte! Alô, deixa eu mandar um abraço aqui. Claro, cumprimentar aí a todos os amigos que estão trabalhando, a todos os colaboradores aqui desta festa.
1: Aí não,
3: peraí, eu político, pô. Falando dos colaboradores, as pessoas estão trabalhando aqui nas barracas. Também agradecer aqui. Eu quero agora. Cadê o Pepeco, hein?
1: Cadê o Pepeco? Cadê o palhaço Pepeco?
3: Cadê o palhaço Pepeco, nosso guarda-vidas?
1: Chama ele lá, chama ele lá, chama ele lá.
3: Deixa.
1: Aí não, aí realmente, aí parou. Aqui, parou aqui. Essa bateria também, hein? Cinco minutos de vida.
3: Ei, ei, ei, ei, ah. Ai, ei, line in. Ah, oh. Alô, cadê o Pepeco, hein?
1: Cadê o palhaço Pepeco? Chama ele lá.
3: Entre, pede pra ele entrar.
1: Chama lá, palhaço Pepeco com a gente aqui.
3: Aê, uma salva de palmas pro Pepeco.
1: Boa, Pepeco, boa.
3: Salva de palmas pro Pepeco fazendo sua performance lá. Entrando com a sua monocleta, né, que chama. Ei, aê, vai lá. Alô, Pepeco dando seu show lá. Parabéns. Alô, uma salva de palmas pro Pepeco, gente. Obrigado, aê.
1: Salva de palmas, boa, boa, boa.
3: Boa, Pepeco aí fazendo sua apresentação. Obrigado, viu, o nosso guarda-vidas e salva-vidas dos peões. O Pepeco lá, parabéns, o Pepeco. Oi. Pera aí, ele tá fazendo uma, fazendo mímica lá pra mim. Vamos ver quem adivinha. Bora lá, Pepeco, começando com a mão. Ele colocou a mão pra baixo. Não entendi ainda. Ergueu, aí. Muito lá. Não entendi também, Pepe. Ah, vai você, ô trouxa. Aqui pra você aqui, ó. Aqui pra você aqui, ó. Bem no centro. Bora!
1: Valeu, Pepeco! Valeu, Pepeco!
3: Já tem outra frase aí, nem sei.
1: Tem, mandei aí, ó. Tambor.
3: Tambor?
1: Pra filha do Miguel Tadeu, que vai disputar o barretão. É a Júlia, vai disputar o... Eu não sei se a pronúncia é essa, tá? Três tambor feminino.
3: Aô! Três tambor feminino, essa prova é muito legal. Ela tem que fazer num tempo os três tambores com o cavalo. Como é que ela era, Juliana?
1: É a...
3: Já esqueci.
1: A Júlia.
3: A Júlia.

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0: Ele consegue faturar. Alô, Ditingão! Alô, alô, pessoal lá da segurança, quero também o salva-vidas. Todo mundo aposta aí, ok? Atenção, atenção lá. Já tá tudo certo aí. Obrigado mais uma vez aí, a companhia do senhor Osvaldo.
1: Pepeco, fique esperto. Simbora, aí, Pepeco.
0: Bora lá. Tamo junto. E agora o pau vai comer.

0: segura lá.
1: Segura lá,
0: segura lá. Segura lá, Pepeco!
1: Pepeco! Esse é o nosso palhaço, o salva-vidas lá.
0: Pepeco!
1: Pepeco, vem pra nós lá, querido.
0: Ele não tá mexendo. Ele
1: pera
0: não,
1: lá,
0: ele...
1: que foi lá?
0: Ele não tá mexendo.
1: Pera, ele tá mexendo, peraí. Segura, atenção!
0: Segura lá, gente.
1: Vamos pedir o pessoal aí da plateia segurar um pouquinho. Vamos lá. Como é que é aí? Desculpa aí. Tá. Ok. Um silêncio aí pra todo mundo. Pedir aí o nosso querido peão. Ele não. Ô, Pepeco!
0: Nenhum sinal de vida.
1: Vê lá! Pessoal fazendo lá os primeiros procedimentos. Oh, meu Deus. Oh, meu Deus. E neste momento, nós viemos aqui dizer que lamentamos muito. De verdade. Aconteceu lá, Pepeco. Oi? É, né?
2: As campaníssimas do bairro de Alencar. Não se vá. Eu realmente vou te deixar.
3: Fortunado! Não me deixe.
2: Eu te amo, mas tenho que te deixar. Eu de verdade, eu acho que acabou entre nós.
3: Não
2: chore.
0: Morreu ou não morreu, eu... peão?
1: Oh, mas segura a música aí, morreu ou não morreu? Como é que é, Pepe? Tá bem? Ei. Cadê? Opa! Ficou de pé!
0: Boa!
1: Graças a Deus!
0: Saiu!
1: Graças a Deus!
0: Coisa de 3 anos de fisioterapia, ele volta a andar.
1: Graças a Deus! Agradecer aí, tiver algum fisioterapeuta aí na plateia, já vai faturar uma graninha aí, viu, querido? Já conversa com ele lá. Algum fisioterapeuta levanta a mão aí, ó. Tem 5 ali, ó. Pepeco, pega o nome dos fisioterapeutas. Ó, e fala que a gente quer comissão, hein? Comissão, a gente que arrumou o peão pra ele. Bora lá. Muito obrigado a todos. De verdade, que festa bonita. Que festa legal. E o helicóptero vem vindo. E assim eu me despeço de mais um rodeio. Esse rodeio aqui na Band FM, sempre homenageando os profissionais da voz. Obrigado a todos. Obrigado, meu Deus. Obrigado, Nossa Senhora da Aparecida. E desta forma, eu subo no helicóptero do comandante César. Alô, César! Gira! Tchau! Obrigado! Tchau!
0: Valeu!
1: Tchau!
0: Valeu!
1: Tchau!
0: Valeu!
1: Tchau! Tchau! Tchau! Tchau!
0: Tchau! Tchau! Ah, vai tomar! 15 pra 6! Esse hospício aqui tem nome e sobrenome é

0: punheta.
1: Toda vez que eu chego em casa.
0: 5 horas 45 minutos. Tá desligando aí o pessoal da. Pessoal da Power Guido tá desligando aí os equipamentos, né?
2: Pessoal, deixa eu tirar aqui só. Ei, ah.
0: Tirou aí.
2: Pera cá. Oi, segura. Vamos lá, ok.
0: Batalha de rap agora, vambora. Agora, meu querido.
3: Alô, pessoal.
0: É que a onça vai beber água. Ei, um mano pidôncio.
3: Vamos juntos nesta batalha de rap. Nós queremos que você, esta manhã de terça-feira, gente, vem junto com a gente. Bom dia, meus amigos. Alô, ouvinte da Band.
2: Alô, pessoal. Aqui é o Mano Vinheta. E nós vamos nesta batalha. E queremos que você participe, porque você também é a nossa voz.

0: isso que aqui na Band é nosso trabalho.
1: É isso aí, mano, Vidoso.
2: Acordo na manhã, bota a cara na janela. Já pego o meu rádio, ligo na Band Caps Favela. Agora estou aqui indo aí fazer o corre ali. Vamos trabalhar porque terça hoje vai sorrir.
1: Valeu, mano, valeu, mano, valeu.

0: posso dizer que também é legal. Ela cantou Manteiga no Meu Dedo.
1: Oi. Bom dia, meninos. Bom dia, moleques. Aqui é a Sabrina que faz chiclete. Ai, eu não faço chiclete porque eu não gosto. Então eu vou...

0: bom dia.
1: Porcaria.
0: Pão de bom dia.
1: Porcaria.
2: Não. Bom dia.
1: Isso aqui é uma porcaria.
0: E não.
3: E não. Merda nenhuma.
0: Desculpa. Muito bem, senhoras e senhores. É hora aqui do nosso cafezinho de todas as manhãs. Vem com a gente. É 11 99991-9197. Peça seu cafezinho. Hoje tem cappuccino, tem com leite e tem puro, tá?
4: Deixa eu mandar um cafezinho pra ele que tá sempre ligado aqui. Nosso querido Casinha. Nosso querido chefe lá de São José do Rio Preto, que falou que vai estar na festa do rodeio de Barretos. E falou, Tadeu, quer ir com ele? Ele manda te buscar.
0: Olha.
4: Porque disse que lá vai ter muita coisa legal pra você fazer.
0: Ô, oh, que legal! Vamos combinar, vamos combinar.
4: Vamos combinar,
0: vamos
4: Casinha?
0: Vamos combinar? Ô, Casinha, vamos combinar. Vamos
4: combinar assim, até porque eu quero montar também.
1: Baixa pra nós tomar.
0: Pede aí o seu café.
5: Bom dia, meus lindos.
0: Oi.
5: A gente nasceu só bonito, né?
0: É isso aí.
5: Não deu certo o negócio do rico? Então bora trabalhar. E aquele cafezinho pra Fabi de Floripa. Beijo, ótima semana. Fabi.
4: Ela que ainda nasceu bonitinho, nós, né?
0: É, e a gente? É, pois é.
4: Filho pobre.
6: Bom dia, Tadeu. Tô aqui, viu, Tadeu, no meu cafezinho, pão com mortandela.
0: Quero.
6: Na 25 de março aqui, na rua Carlos Souza.
0: Aí, ó.
6: Bora.
4: Ah, eu adoro a região da 25.
0: Eu preciso na 25 comprar roupa nova pra mim, cara.
4: É, eu gosto muito também de ir na ladeira Porto Geral, na época de Halloween.
0: Tem bastante cacarecos, né? Fantasia,
4: adoro,
0: né?
4: Adoro.
0: Muito bom. Um abraço pessoal do centro de São Paulo aí, tamo junto.
7: Bom dia, Tadeu.
0: Oi,
7: eu vejo.
0: Oi, querida.
7: Eu quero café, tô aqui na fila do Terminal Guarapiranga, pegando ônibus pra Rebouças.
0: Aí, ó.
7: Adorei essa rima de vocês. Um beijo, Ana Célia.
0: Ana Célia, um beijo. Ana Célia, você é o tipo de pessoa que acorda mais cedo só pra formar uma segunda fila e ir sentada no busão?
4: Fiz muito isso, hein?
0: Tem essa tática, viu? Tem essa tática. Um beijo
4: pra
0: você.
4: Fiz muito isso.
6: Bom dia, Tadeu. Bom dia.
0: Ô,
6: Vinheta, você tem irmã, Vinheta? Bom dia, manda um cafezinho aqui pro Emerson de Barueri.
0: Uma curiosidade, você tem irmão, meu filho?
4: Emerson, eu tenho uma irmã sim, inclusive de 46 anos.
0: Eu não sabia?
4: É.
0: Eu não sabia.
4: Você não sabia, cara?
0: Não.
4: Não, o Edson?
0: Ah, ele é operado?
4: Oi?
0: Eu não sabia.
4: Não é operado, mas
0: uma mulher no corpo de um homem.
4: Na verdade, eu vou falar, ele é operado.
0: Tá.
4: Tá, então. Só que deu errado, ficou com 17 centímetros. Faça bom proveito, Lindo.

0: nasceu.
1: Ponto final aqui, mais uma edição do Band. Bom dia, segue a gente nas redes sociais. Sou o Tadeu no Instagram, sou o Tadeu no Insta.
2: E arroba Emerson Franca Oficial.
1: Vem aí mais uma edição da Hora do Ronco. O Ronco tá preparado aqui, já tá repassando todo o roteiro do programa mentalmente, né?
2: Ai, veio com frio, hein? Olha lá, tá com o bracinho cruzado.
1: Tá
2: com
1: frio, Ronco. Ah, tá frio. É que tá 18 graus aqui no estúdio. Desculpa, eu vou desligar aqui pro senhor. Tá.
3: Obrigado, hein?
1: É que o Band Bom Dia é um programa que exige muito energia da gente, né? Então eu acabo suando bastante. Então
2: falou que a Hora do Ronco não exige nada.
1: Não, viu? Não exige porcaria nenhuma.
3: O banho vai bem, viu, Tadeu?

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0: 5:57. Nosso renomado meteorologista Pedro Luiz Ronco está entre nós.
1: Sim.
0: Muito bom dia.
1: Bom dia, Tadeu. O que você quer saber?
0: Eu quero saber quais são as odds para o São Paulo ganhar do Bolívar.
1: Não há a menor chance. Bom. Olha, no momento temos na capital paulista 17 graus, vai subir bastante, vai fazer um calorzinho, chegará aos 30 graus. Olha, não vai chover, nem raios, nem trovoadas e muito menos tufões.
0: Muito obrigado, senhor Pedro Luiz Ronco. Fica pior amanhã, viu? Mínima de 17, máxima de 31 graus.
1: Oba!
0: Na cidade de São Paulo. Sol com algumas nuvens. É exemplo de hoje, não há previsão de chuva para a cidade de São Paulo.
1: Foi o que eu falei.
0: Foi o que o senhor falou e eu só tô retificando aqui, né, senhor Pedro?
1: Sim.
0: Climatempo.com.br, lá se encontra a previsão completa pro Brasil inteiro, inclusive, viu?
1: É eu que passo pro clima.
0: Fica de olho num telhado, né, Ronco?
1: Isso.
0: E aí você vai gritando, vai chover! Não vai! Que beleza.
1: Tá frio, não tá.
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8: Bom dia, são 6 horas em ponto, gente. 6 em ponto, hora de Brasília. Maravilhosa manhã de terça-feira. Vamos juntos nessa, hein? Vamos juntos para mais uma edição gostosa de A Hora do Ronco.
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8: 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Vamos ser felizes, vamos querer? Hein? Vambora?
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12: É isso, queridão.

0: dia!
1: Bom dia, Pidoncio!
2: Bom dia, seus filhos das manzes!
1: Muito bom dia, senhor Pedro Luiz Ronco!
3: Bom dia, Tadeu! 6:01, é terça-feira, 18 de agosto de 2026.
1: Primeiramente, parabenizando a Camila, nossa Camila. Estagiária, porque hoje, dia 18 de agosto, é dia do estagiário, seu Pedro.
0: Parabéns.
1: Parabéns, coitada, aos todos os estagiários do Brasil.
3: É. Coitado.
1: Como coitada, Ronco?
0: Coitada, já faz coitada. Pra saber que vai ganhar pouco.
1: Hoje também, Ronco, é dia do nunca desista, tá escrito aqui no calendário.
0: Nunca.
1: É dia desista? Do nunca desista.
3: Não sabe, juro que eu nunca soube disso.
1: Exatamente. É. Tem alguma coisa que você nunca vai desistir de tentar?
0: E aí?
3: De fazer?
1: É de fazer? Isso. Você já desistiu de alguma coisa?
0: E aí?
1: Dia do nunca desista, hoje a gente quer saber se você tá persistindo em alguma coisa, se ainda não desistiu disso, ou se você já desistiu de alguma coisa.
3: Lutou boxe. Levou um nocaute, contaram até 10, você desistiu?
1: É isso.
3: Uma boa também.
1: Eu já desisti de arrumar namorada, por exemplo.
0: É verdade.
1: Já acabou. Eu quero que a vida vai acontecer na minha vida. Assim. Eu não vou mais atrás. Não vou mais atrás. Não quero mais. Viu, seu Pedro?
3: Mas você não sente falta?
1: Ah, a gente sente, né, Ronco? Mas aí toma uma garrafa de vinho e resolve, vai dormir, né?
3: E o que você faz com a rolha?
1: Bom, vamos lá!
0: Que isso?
1: Desistiu de alguma coisa? Perguntou de Ronco.
3: Conta aqui na Band FM que esse programa começou.
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0: Estranha aqui na Hora do Ronco, 6h05. Hoje é dia do Nunca Desista. A gente quer saber se você já desistiu de alguma coisa ou alguém. Acontece, né? Você fala, acontece, vida que segue. Pra mim,
1: bora.
0: É. 11999919197. Foi do seu casamento que você desistiu?
1: Do que foi?
0: Foi de um emprego que você desistiu? Conte pra gente.
1: E o porquê?
0: Porquê, né? 11999919197. Palavra-chave qualquer, Pidoncio?
2: Nunca.
0: Nunca? Então, nunca. Mande nunca pra gente aqui no WhatsApp da Band. Hoje é dia da Camila, dia do estagiário. Não faça essa menina esperar quando ela ligar pra você.
1: Não.
0: Pelo amor de Deus, hein? 11999919197. Nunca! Manda aí, conta. Já desistiu de alguém ou de alguma coisa?
1: Bora!
0: Pidão, se eu nunca desisto de rir com você aqui na roleta.
2: Ah, obrigado, Jadir. Você é persistente, hein?
0: É, eu sou burro assim. Digo, persistente.
3: Ah, tá. Padre, papagaio, pastor, português,
4: religião, profissão.
0: Médico.
1: A médico.
0: Ô, médico.
2: O cara chegou chorando pro médico, falou, doutor, eu ia passando tal e resolvi até entrar aqui no seu consultório pra te agradecer de coração o que o senhor fez por mim, tá? Aí o médico ficou olhando e falou, mas desculpa, mas você não é meu paciente. Ele falou, não, mas meu tio era e eu sou herdeiro dele.
0: Ah, parabéns!
2: Obrigado, doutor!
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0: meu povo. É onde mora a alegria.
1: Aô!
0: Leonardo, Bruno e Marrone, Fuscão Preto e Pinga em mim aqui na Hora do Ronco. Pinga. No dia do Nunca Desista, a gente tá desistindo das coisas, né, Ronco?
2: Sim. Alô?
3: Tudo?
2: Bom dia.
3: Bom dia.
2: Qual é seu nome?
3: Meu nome é Emerson.
2: Emerson, muito bem.
3: Emerson de Barueri.
2: Emerson de Barueri, belo nome, sobrenome. Belo nome? Sobrenome.
4: Homem de gay.
2: Ô, oh, seu Emerson, do que o senhor nunca vai desistir?
3: Não entendi, desculpa.
2: Do que você nunca vai desistir?
0: Ou já desistiu, né?
2: Ou já desistiu.
3: Eu já desisti, tô desistindo de chegar no serviço, mas nunca desisti. Tenho uma família bonita, tenho dois filhos. E preciso desse baú de R$700 aí pra me resolver minhas coisinhas.
0: Baú? É, realmente, vamos por partes, né?
4: Desistiu de chegar no serviço, é isso?
0: Você tá pensando em desistir de ir pro serviço, mas você tem uma família linda, né? Não pode abandonar, né, cara?
3: Não pode abandonar.
0: É verdade.
3: Responsabilidade.
0: É isso aí.
2: Mas se você ganhar esses R$700, com certeza você abandona.
0: Caramba!
2: Ele falou com certeza.
0: E que se

0: Tarde FM, Zeneto e Cristiano, status que eu não queria. Aqui na Hora do Ronco, 6h14. Hoje não estamos desistindo ou desistindo, né?
1: Tá alguma coisa que você nunca vai desistir. Ou do que você se cansou, encheu o saco e desistiu. Na Band FM, na Hora do Ronco.
0: A palavra-chave qual que é, Pidão, senhor?
2: Nunca.
0: Nunca. 11 99991 9197. Conta pra gente. Já desistiu de alguma coisa? Nunca vai desistir? Do quê? De quem? Conta aqui, estamos esperando, hein?
3: Conta, vai.
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2: Tem par de ingressos pro cabaré com shows do Leonardo e Bruno Marrone, que acontece no dia 12 de setembro no Mercado Livre Arena Pacaembu.
3: Uau.
2: Vamos pro cabaré?
3: Bora, eu tô.
2: 11999919197. Tem muito tempo ainda pra você se inscrever. O sorteio acontece daqui a pouco. Vamos pro cabaré, hein? 11999919197. E boa sorte pra você.
3: Isso.
2: A sua rádio do seu jeito, 6h20. Agora, seu Pedro, tem um ouvinte na linha aí. Será que desistiu ou não desistiu?
4: Alô?
5: Alô, bom dia.
4: Bom dia, quem é?
5: É o Douglas.
4: Douglas, muito bem. É a sua história. Oi, pois não.
5: Posso dar bom dia pros meninos, hein?
4: Pode, Douglas.
5: Bom dia, Tadeu.
2: Muito bom dia, Douglas.
5: Bom dia, Vinheta.
3: Ô, querido, bom dia.
5: Ô, Pidoncinho, seu filho da mãe.
6: Fala, tranqueirinha, abraço.
5: Tá bom.
6: Então bom.
5: Rapaz, sim. O meu arrependimento não é nem pessoal, é financeiro.
4: Conta.
5: Eu acabei adquirindo um apartamento.
4: Sim.
5: E desisti dessa compra. Hoje, a minha irmã, que é a casa do meu pai, onde eu moro. Não tem pra onde ir. Nenhum apartamento que eu devolvi.
2: Que situação, hein?
4: Agora, Douglas, por que a desistência do apartamento que você havia adquirido?
5: Porque eu só fiz em 35 anos.
2: É um longo tempo, né?
4: Quantos anos você tem?
5: Eu tenho 37.
4: 37. Você ia acabar de pagar com 72 anos.
5: É, na base, por aí.
4: Vou falar uma coisa. Trabalhando 35 anos, tal, mais de 70. Em vez de apartamento, uma vaga no cemitério.
2: A hora do ronco! Tem um ouvinte que vende aí, que participou com a gente ontem?
3: Tem, plano funerário.

0: vida de pão.
1: Não, de cão. Band FM Turma no Pagode. É o nosso grito aqui na Hora do Ronco. 6h25. Já desistiu de alguma coisa, de alguém? Nunca vai desistir?
0: Não, nunca desistiu?
1: Conta pra gente. 11 99991 9197. Pode mandar teu áudio aqui pra gente, viu?
2: Bom dia, Tadeu. Bom dia, Ronco. Bom dia, Homem Vinheta.
0: Bom dia.
2: Tadeu, Walter Júnior, presidente prudente, motorista de aplicativo. Que eu já desisti, que eu larguei de mão, foi do São Paulo.
0: Ixi.
2: Cansei de passar ódio. É. Um abraço, fiquem com Deus. Uma ótima semana pra todos aí.
0: Meu Deus.
3: Não faça isso. É. Pelo amor de Deus, olha. Eu não desisti do Corinthians, por que você vai desistir de sofrer? A vida também é sofrimento.
1: Exatamente.
3: E você vai sofrer muito mais ainda, se Deus quiser.
1: O Ronco também nunca desistiu do São Paulo.
3: Meu tricolor querido.
1: Ah, vai pra...
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3: Campeão do Morumbi.

0: 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PJ Acura, Diego Vitor Hugo aqui na Hora do Ronco, 6h28, a informação perde passagem.
1: Agora, deixa ela passar. Jornal do Ronco. Começa o Aqui Agora.
2: Fala, eu gosto de você falar. Ela fala.
0: É aqui a bola, viu? Você falou aqui agora, é aqui a bola.
1: Aqui a bola, o mundo cão na carrocinha da vida. Foi servida no último sábado, dia 15 de agosto, em Prudentópolis, no Paraná. A tradicional feijoada gigante da festa do feijão preto.
0: Na edição deste ano, o prato teve 2 toneladas de ingredientes que foram preparados no famoso panelão de Prudentópolis. A fase de molho dos ingredientes é concluída em 2 semanas.
1: Depois, os 600 quilos de feijão são cozidos durante 8 horas junto a uma tonelada?
0: A
1: 1.400 quilos de mistura. 4 pás gigantes com comando hidráulico são usadas para mexer a panela.
0: Para finalizar, uma retroescavadeira é usada para mergulhar uma colher gigante para retirar o feijão e distribuí-lo em panelas menores que são levadas para o restaurante da festa, onde a comida é colocada nos rechaus. Foram servidas cerca de 2.300 porções de feijucona.
1: Só corrigindo, é rechos.
0: Desculpa.
1: Os comentários é dele que...
2: Parou.
0: Ronco. O Ronco tá desmaiado. Ronco! Ronco!
1: Daqui a pouquinho tem Feliz e Piriri, Pororó.
2: Vê lá, chama o resgate.
3: Prudentópolis fica a 600 quilômetros de São Paulo. Uhum. Só de pensar e sentir o cheiro dessa porra, eu já desmaiei.
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0: Chama lá, bombeiro.
3: Tem gente que gosta de feijoada. É o fim do mundo.
5: Uma delícia.

0: Essa aí que tá sussurrando é a Paula Fernandes, Sensações, aqui na Hora do Ronco, 6h33.
1: Bom dia, Tadeu. Dia. Bom dia, Pindose. Bom dia, Pieta.
2: Bom, querido.
1: Bom dia, Ronco.
3: Bom dia.
1: Ô, Ronco, como é que Oi. Você tem coragem de falar que não gosta de feijoada, Ronco? Feijoada, Ronco, é a melhor comida do mundo.
0: Aí, ó.
1: Ave Maria, Ronco. Feijoadinha bem feita é boa demais, Ronco. Bom dia, galera.
0: Gosto muito.
3: Enfia na boca.
0: Cadê? Eu quero.
2: Que delícia,
0: seu Pedro, hoje a nossa pergunta qual que é?
3: Já desistiu de alguma coisa? Pretende desistir? Conta na Band FM na Hora do Ronco.
0: Ah, palavra-chave qual que é, Pidoncio?
4: Hoje ali, a palavra-chave é nunca.
0: Nunca, nunca. 11999919197.
3: Essa
0: o que é?
3: Nunca, né?
0: É a palavra-chave.
3: Sabe o que me lembra?
0: O que, seu Pedro?
3: Peter Pan.
0: Peter Pan?
3: É.
0: A terra
3: ele
0: do
3: vivia
0: nunca?
3: Na terra do nunca.
0: É verdade, seu Pedro. Eu conheço um Peter Pan, chama Emerson França.
5: Meu, o cara não cresce.
0: O cara não
5: meu.
0: Cresce.
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0: burocracia.
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1: coloca
0: do cabaré.
1: Vai, eu quero ir.
0: Eu quero ir pro cabaré.
1: Bora!
0: Boa sorte pra você. 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Esta é a Hora do Ronco. 6h41 agora, seu Pedro. Hoje estamos desistindo ou não
1: ou
0: das
1: não
0: coisas, né?
2: Alô?
3: Alô?
2: Bom dia.
3: Bom dia, Ronquinho. Bom dia, menino.
1: Bom dia.
2: Qual é seu nome?
3: Eu me chamo Ângela de Osasco.
2: Ângela de Osasco.
3: Isso.
2: Desistiu ou vai continuar?
3: Eu desisti de fazer dieta, Ronquinho. Não consigo.
0: Ah. Somos dois.
3: Não consigo, enfio o pé na jaca, adoro doce, coisas gordurosas, não consigo, desisti.
2: Você tá fora do peso, Ângela?
3: Ah, tô com 5 quilos a mais só.
2: Ah, tá bom. Quantos quilos você tá pesando?
3: Eu tô com 65.
2: Ah, não é tanto assim, é um a mais do que eu. E o que você gosta de comer?
3: Pizza, adoro pizza calorosa.
0: Ai, gosto.
3: Adoro brigadeiro de colher.
0: Ah, eu quero.
3: Nada de fruta. Ai, fora fruta da dieta.
0: Esse negócio que apodrece rápido.
2: Macarronada, você gosta?
3: Adoro.
2: Pizza, você gosta? Que lasanha, você gosta?
3: Também. Ai. Tudo que vem na frente.
0: Isso.
2: E o que vem atrás?
0: Vamos lá, gente.
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1: Aí é sobremesa, né?
2: É.
1: Caramba, velho.
0: Né?
1: Banana flambada.

0: Band FM, Henrique e Juliano, Amor dos Outros, na hora do ronco, 15 para 7 agora, Homem Vinheta. Chegamos nesse momento maravilhoso, né?
1: Primeira aula do inglês para vocês.
0: Com o professor Bidôncio Pidunga da Silva. Vamos lá.
2: Eba! Obrigado pelo carrinho de todos. Deixa eu falar uma coisa para vocês. Tô muito feliz que a escola já deu, me deu uma notícia ontem. A gente tá passando por uma situação difícil no Brasil, muitas lojas fechando, infelizmente, mas pelo sucesso do nosso curso, vamos abrir afiliadas, viu, Jadeu?
0: Opa! Isso que é rasgar dinheiro, hein? Maravilha!
2: Eu não entendi a risada e não entendi a sua...
0: Não. Eu falei alto isso. Era
2: só... Não, você falou rasgar dinheiro por quê?
0: Era só pra ficar na minha cabeça. Eu pensei muito alto.
2: Então, Jadeu, deixa eu... Não sei se você permite...
0: Claro.
2: Aproveitar essa audiência da Band. Então, quem quiser aí, se quiser ser um empreendedor, se quiser montar aí... Não precisa de muito recurso, tá, gente? Uma sala... algumas coisas, umas carteiras. Você vai montar aí o curso de inglês do Pidôncio.
0: Agora, o filiado vai ter que pagar por essa filiação. Qual seria o valor?
2: Oi?
0: Qual seria o valor?
2: Já deu, não sei se é legal falar de dinheiro, porque é uma...
0: Mas vamos falar, ué.
2: Tá bom, vamos a quantia boba de 500 mil reais.
0: 500 mil reais, gente, isso é o básico...
2: É a franquia, né?
0: Pra você ser franqueado da escolinha do Pidôncio.
2: Mas peraí, aí o pessoal vai falar assim, e o meu retorno? É aí que tá. A gente já fez uma prospecção.
0: Quem?
2: Prospecção.
0: Isso aí.
2: E a gente já fez... Quanto tempo essa pessoa vai ter o retorno desse investimento de 500 mil? Gente, bobagem. São 30 anos, você já vai começar a ver algum retorno ali dentro do que você investiu.
0: Gente, é coisa rápida.
1: Bobagem, 30 anos.
0: Com 30 anos você já tem o investimento de volta.
1: E o que que fornece, assim? O que que vocês... A matriz oferece o quê?
2: Ah, gente, a gente oferece. Primeiro lugar... Bom, vamos supor, a pessoa quer montar, mas quer eu como professor. Não tenho, não tenho como estar em todas.
0: Não tem como.
2: Então eu faço vídeos.
0: Meu Jesus.
2: Então vai ter vídeo e aula de áudio também. Já montei o vídeo, já gravamos numa produtora. São 10 horas eu falando, ensinando as pessoas, as crianças.
0: Então tá aí, você não sabe onde gastar seu dinheiro. Ao invés de gastar com bet, gaste sendo um filiado, um franqueado.
1: Gaste com besta.
0: Escolhe. Do Pidôncio. Ó,
2: mas se for pra começar vocês com palhaçada, vocês estão querendo queimar meu negócio? Eu chamar vocês de sócio?
0: Vamos lá, professor Pidôncio.
2: Só pra falar, viu? Vai precisar de fiador, a gente contrata o Ronco de fiador.
0: Isso, o Ronco vai ser o fiador aí pra quem.
3: Prefiro a morte.
0: A Sandra.
2: Sindri.
0: Sindri quer saber. Isso aqui. Desculpa, que a Sandra acabou de entrar no curso.
1: É.
0: Isso aqui eu vi, ó. Isso aqui eu vi na quinta, sexta, sétima, oitava. Eu vim no primeiro, segundo e terceiro ano.
1: Eu vi em todas essas séries, também já esqueci.
0: Todas as aulas de inglês da escola que eu fiz, eu vi isso aqui. To be. To be.
2: Ah. Eu posso perguntar, Jadeu, eu não sei se você vai achar ruim, mas eu acho que os ouvintes, eles têm prioridade aqui. E todo mundo me pergunta, principalmente na rua quando eu tô. E eu vou perguntar direto pra você. Jadeu, to be. To be, entendeu? To be.
0: No, I'm not. Estou respondendo, no, I'm not. Eu não sou. Não sou. E to be não tem nada a ver com ser be ou não. To be é o verbo to be, é ser. A gente vê, a primeira coisa que a gente vê na escola é isso aqui. Vamos ao verbo to be. Todo ano a gente viu o verbo to be, tá? Que é, vamos lá. I am. O verbo to be, tô conjugando
2: aqui. I am,
0: you are, he is,
2: e o vento, you are,
0: she.
4: Meu. 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
1: Gente, quem quiser, então, ronco. A franquia da escola aí.
0: Tá aí, quem quiser ser um franqueado. Ai, perder dinheiro assim lá.

0: Alícia, Band FM, Léo Magalhães, Leviana aqui Leviana. Na Hora do Ronco. 7 para 7.
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0: Você já desistiu de alguma coisa? Você nunca vai desistir de algo ou alguém? De quem? Do quê? 11 999919197. Queremos áudio, hein? Grave seu áudio, solta essa voz gostosa que você tem aí. A gente vai ouvir, o Brasil inteiro vai ouvir.
2: Mandar um alô, diz que tá na Califórnia ouvindo a gente.
0: Ah, tá.
2: O nosso querido Pardini, Oscar Pardini.
0: Que honra!
3: Deve estar fugido.
2: Então, ele mandou um áudio aqui perguntando que soube que você vai ser pai, Ronco.
0: Putz!
3: A irmã dele contou.
0: Ainda tem munição nessa pistola, Ronco?
2: Ainda dá tiro?
3: Peraí.
2: Não, guarda isso aí!
0: Não saca a pistola.
2: Não tira do coldre, não.
4: Bom dia, Band FM.
2: Bom dia.
4: Ariane do Burgo Paulista, Zona Leste, São Paulo, que eu nunca vou desistir. Nunca vai ser do meu casamento e da minha família. E uma coisa que eu já desisti é de fazer faculdade de pedagogia. Um beijo pra vocês aí da Band FM.
0: Tá aí.
3: Ah, pedagogia.
0: Perdemos uma pedagoga, né?
3: Perdemos o quê?
0: Uma pedagoga, não é?
3: Certo. Mas
2: é da louca?
3: Ela não vai desistir do casamento. Agora vamos perguntar pro marido dela?
0: Vamos lá!
3: Recíproca é verdadeira?
0: Vamos ouvir a outra parte?
2: Vamos ouvir! Vamos dar direito à resposta!

0: Band FM Chitãozinho e Chororó, Jorge Matheus, página virada aqui na Hora do Ronco. 6:55 agora, seu Pedro. Hoje, nossa perguntinha qual
1: que
0: é?
1: Do que você nunca vai desistir? Ou do que você já perdeu a paciência, encheu o saco e desistiu? Conta na Band FM na Hora do Ronco.
0: Teve gente desistindo de dieta já, gente que não vai desistir do trabalho. E você? 11999919197.
2: Bom dia, Nelson!
0: Bom dia, Nelson!
2: Peraí, o
0: dia.
2: Cara tá falando no telefone,
0: tá,
2: gente.
0: Tá oferecendo café pra gente?
2: Bom dia,
0: quero.
2: Nelson.
0: Eu, e aí? Ele ofereceu café.
2: Foi embora?
0: Ofereceu café, eu disse que eu quero.
2: Ai, filho.
0: Foi embora. Ela pro primeira hora.
1: Nelson, virou pão duro, hein?
0: A palavra-chave qual que é, Pidoncio?
2: Nunca.
0: Nunca, manda nunca aí e entra no ar ao vivo na Hora do Ronco. 11999919197.
2: Nunca ofereça café e vai embora, Nelson.
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1: Olha, hoje a gente tá desistindo das coisas, ou não também, né?
2: Então, vamos embora. Você... Quem foi desistir do programa? O que é?
1: Uma palavra da moda, né? Resiliência, né?
2: Resiliência.
1: Às vezes você é resiliente.
2: Tem muita gente que mora numa resiliência, né? Não, é residência, filho, não confunda.
1: Sabe que cada vez que um influencer no Instagram usa a palavra resiliência, morre uma fadinha?
2: É mesmo?
1: É, felizmente.
2: Mas aí ninguém vai ter filho, né, se morrer uma...
1: Parem de falar resiliência.
2: Se pegar, pegou.
1: 11999119197. Conta aí, você já desistiu de alguma coisa? Nunca vai desistir do quê? De quem? Conta aqui pra gente. Quer gravar a sua mensagem? Pode também. Aqui você pode tudo, viu? Aqui está liberado.
2: Isso, pode.
1: Solta essa voz delícia que você tem aí e a gente vai ouvir durante o programa. 11999119197. Morra
2: fadinha. Ah, meu.
1: Pô, Fieta. Eu falei, cara. Pô, para de usar.

0: sua rádio do seu jeito, seu Pedro Luiz Ronco.
1: Oi.
0: Tem ouvinte na linha.
1: Alô?
2: Alô?
1: Bom dia.
2: Bom dia, menino.
1: Quem está falando?
2: Ariane.
1: Ariane, muito bem. Você vai contar uma coisa que você nunca vai desistir ou que você já desistiu, Ariane?
2: Os dois.
1: Os dois. O que que você nunca vai desistir?
2: Bom, eu nunca vou desistir da minha família,
0: tipo,
2: do meu esposo, dos filhos, porque eles me fortalecem todo dia.
0: Poxa, nunca vai desistir da família. Que bom,
3: coisa,
0: né?
3: Linda,
0: que bom, que bom.
1: É. E do que você já desistiu?
2: Uma coisa que eu já desisti de fazer é pedagogia.
0: Quê? A gente acabou de ouvir o áudio dela. Agora, a gente falou, vamos ouvir o marido. Você acha que o seu marido nunca desistiria de você?
2: Bom, pelo menos ele disse que não, né? Mas vai saber.
1: Que mentira, que lorota boa.
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0: Oh, meu Deus.
5: Que mentira, cabeçuda.
3: É cabelo.

0: Ed Camargo, irmão da Lua, amigo das estrelas, aqui na Hora do Ronco. 7h10 agora, gente, bom dia!
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2: É, vou contar uma história, tá?
3: Conta.
2: Janeiro de 95.
0: Ontem?
2: O jovem Pedro Luiz teve o primeiro infarto. Aí, sobrevivi.
3: Amém.
2: Aí, conversar com o médico após a cirurgia, falou, você, Pedro Luiz, nunca deve desistir de frequentar uma academia pelo menos 5 vezes por semana e se exercitar.
0: Você desistiu, seu Pedro?
3: E aí?
2: Na primeira semana.
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0: Eu tô assim.
5: E esses músculos são da onde?
0: É de levantar o cigarro.

0: alojada aqui na Hora do Ronco, 7h14. Precisa tirar urgente. Não pode ficar, né?
1: Porque ela fica alojada e tem que tirar, né?
0: Exatamente. Pelo amor de Deus.
1: Teve um cara que a bala parou no intestino, né?
0: E ficou muito tempo lá? E aí? Não,
1: ele matou um cara com pum.
2: Ela?
0: Ai, toma banho,
2: Gretchen.
0: Você é besta, velho.
2: Curte a Gretchen. Gosta de chiclete e ama fazer uma
3: bolinha de sabão.
2: Com vocês, Paulette.
4: Bom dia.
0: Bom dia, Paul. Tudo bem com você?
4: Tudo ótimo. Só um minutinho, Tadeu. Cá, parabéns pelo dia da estagiária. Posso falar uma coisa? Você é uma menina muito especial, viu? Verdade. Eu como de mulher pra mulher agora, tá? Assim, eu vejo em você um futuro muito promissor. Porque você é dedicada, você é uma menina atenta, muito carinhosa, muito prestativa. Isso faz o diferencial. Até porque nós já tivemos estagiárias aqui que eu vou te falar, dormia durante o programa. Lembra, isso, tá? Isso,
0: lembro. Teve, que época, hein?
4: Colocava a touca assim, ó, debruçava aí, dormia, não tava nem aí. É. Aí, quer ser o quê quando crescer, meu amor? Estágio é isso, é aproveitar esse momento. Tudo bem que você caiu num programa que...
0: Vai levar o quê de aprendizado pra vida? Mas...
4: Mas...
0: Mas é isso aí, né?
4: Parabéns,
0: que bom que você tá aqui,
4: viu,
0: com a gente, tá?
4: Fico sua mamãe feliz. Deve ter, o papai também deve ter orgulho de você, né?
0: Moça muito inteligente.
4: Você tem irmãos, irmãs, não? Tem quantos? Um irmão. Mais velho, mais novo? Mais?
0: Mais velho.
4: Mais velho, tá bom. Solteiro? Ai, que pena, gente.
0: Paulette!
4: Porque se for bonito assim igual você... Ai, Jesus! Ó, minha Habana!
0: Paulette, você
4: e
0: tá
4: você,
0: com
4: como é que você tá?
0: Você tá naqueles dias? Você tá ovulando?
4: Hã?
0: Você tá ovulando?
4: Abriu a janela. Eu falo que é uma janela, né?
0: É uma janela, então. Tô. Abre aquela janela que ninguém, gente, segura. Ninguém. Você tem esses períodos também?
4: Tô. Se bem que eu tô numa fase... A minha idade já, né? Tô entrando na menopausa, acredita?
0: É mesmo? Aí você perde vontade?
4: Não perco vontade. Aí é difícil perder vontade, né? Mas acontece o quê? Os hormônios acabam caindo quando a mulher entra na menopausa.
0: Sente muito calor também?
4: Muito calor. Baixa um pouco também o libido. Ah. Mas eu vou fazer reposição, né?
0: E isso é importante, Paulette.
4: Então, não tem aquele negócio que você coloca no corpo que vai repondo os hormônios?
0: Sim.
2: É um chip, né? Chip, fala, é o implante, né?
0: É um chip. Tá, tem um adesivo também que você passa. Você coloca adesivo e você tem vontade de fazer coisinha assim? É imediato?
4: Ai, essa daí não sabia do adesivo, sério?
0: É.
4: Ai, cola no meu bumbum?
0: Não,
4: peraí! Paulette! Cola um da Band aqui!

0: primeiro sucesso dela, Marília Mendonça, Infiel, aqui na Hora do Ronco, na Band FM. 7h20 agora, homem vinheta com esse vozeirão que você tem.
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2: Olha, tem uma coisa que eu vou... Aliás, já desisti.
0: Do que, seu Pedro?
2: De aceitar convite do seu Assis, pai do cantor Sorocaba, pra comer pastel.
0: Por que o senhor desistiu de aceitar, seu...
2: Porque ele convida e eu tenho que pagar, pô.
0: Aí é, realmente. É.
2: O seu Assis, ele aí... Ele foge, o seu Assis foge na hora de pagar.

0: Band FM Ferrugem arrependidaço aqui na Hora do Ronco. 7h23 é o nome da música.
1: Ah, tá, desculpa.
0: Hoje a gente tá desistindo, seu Pedro.
2: Ou continuando. Do que você vai desistir ou continuar a vida inteira? Band FM, Hora do Ronco.
0: Palavra-chave qualquer, Pidão, senhor.
1: A palavra-chave, meu pequeno Jadeu e ouvintes da Band FM, a Hora do Ronco, é nunca.
0: Nunca. Manda nunca aí, vem falar ao vivo com a gente. Mas não deixa a Camila esperando, não. Atende na hora que ela ligar pra você. É a Band FM.
2: Corinthians, nunca, nunca eu vou te abandonar.
0: Aliás, que frase gostosa de ouvir em 2007. Nunca vou te abandonar.
2: 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E não nos abandonamos.
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1: As primeiras informações do trânsito com Robson Ramos, bom dia.
2: Bom dia, Tadeu, alô pessoal da Hora do Ronco, trânsito em São Paulo na manhã da terça-feira, com destaque para Marginal Pinheiros, ruim para Interlagos, entre o Cebolão e a Ponte do Jaguaré. Metade da Raia da USP também vai mal até a Ponte da Cidade Universitária, e no Jockey Club para Castelo Branco, nesse mesmo trecho, o caminho é bom. 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

0: 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É hora do Ronco, 7:30, seu Pedro tem ouvinte na linha.
1: Alô?
2: Alô?
1: Bom dia!
2: Bom dia, seu Ronco.
1: Quem é?
2: É o Ico.
1: Ico, muito bem. Vai desistir ou vai continuar, Ico?
2: Deixa eu dar um bom dia pros meninos aí.
1: Manda ver, Ico.
2: Oi, Tadeu.
0: Fala, Ico, tamo junto, hein?
3: Oi, ele falou comigo ou não?
0: Falou, pega no meu, deve ser pra você.
3: Ah, então foi pra você.
2: Fala, Ampidão.
4: Fala, Ico. Ico tem a ver com isso.
2: É o Mineta.
3: Ô, cara, bom dia, velho.
0: Vamos lá, Ico, vambora.
1: Vai desistir ou continuar?
2: Eu desisti.
1: Do que, Ico?
2: Eu tinha um mês só de trampo. E aí a coordenadora lá me chamou pra ajudar ela pra coordenar o pessoal, só que não dava pra encarar, não. Muito feia.
3: Ai. É, falou o Tom Cruise.
0: É, pois é.
2: Tem que escolher melhor, né?
1: É, tá certo. Você nunca desistiu de mijar no P, Nico?
0: Vamos lá, gente! Vamos lá! Vamos embora, cara!
1: É Nico, entendeu?
0: Tá aí, não entendi!
3: Eu preciso explicar!
0: O pior é que eu entendi!

0: Band FM, Daniel, alguém em Estrela Perdida, aqui na Hora do Ronco.
1: Rapaz,
0: grande Daniel, bom dia, Daniel, tudo bem?
1: Mandar um abraço pro meu xará.
0: Manda aí, manda
1: Daniel
0: aí.
1: Daniel Gomide.
0: Opa, grande Daniel.
1: Falou que eu vou estar dia 22 lá no Allianz.
0: Ô, rapaz!
1: Rapaz, agora é Nubank, né?
0: Isso aí. Lá no Nubank Park.
1: Isso. Convidou a gente ali pra ir lá. Vocês querem ir no meu camarim ou não?
0: Mas claro, Daniel, vai ser uma honra.
1: Então vamos mandar travar a porta.
2: Para! Senhoras e senhores, a partir de agora, aí vem ele, o nosso bruxinho, o nosso Harry Potter do Paraguai, Pidoncio. E o momento vamos rir.
1: Agora.
3: Pega
1: tem negra com vocês.
3: Vocês falaram.
1: Do Paraguai.
3: Ficou sabendo que agora você pode comprar as coisas e entrego aqui no Brasil, meu?
0: Mentira.
1: Oh, legal isso aí, viu, velho? Não, tudo bem, tem que pagar os impostos, tudo certinho.
0: Legal.
1: Você pode comprar, né? Tem muita coisa importada.
0: Aí, Ronco, vamos pedir o seu cigarro pelo Paraguai.
1: Aí, cara, aqueles que você fuma até capim, esterco.
4: Dá o endereço.
5: E yo nosotros queremos mandar sí por honor al abrazo de nos mija de piriguela ali nas mulheres.
0: Ele mandou um abraço, mandou em espanhol um abraço para todos do Paraguai.
4: É foi um Bali Asunción, capital del Paraguai.
0: É, vamos lá, gente. Vamos rir, Pidons, vamos rir.
1: Eu além do inglês, eu tenho outras línguas, né? Que eu não quero, se não ficar chato, também eu ficar.
0: Por favor, não, só fica no inglês.
1: Ô, Jario, ontem eu contei, eu vou contar hoje também de Os Cristo.
0: Ah,
1: hospício, querido.
0: Combina bem com o programa, né?
1: É, bem.
0: É a cara da Hora do Ronco.
1: Não muito. Porque tem gente que fala que, meu, vocês tomam algum tipo de medicamento, droga.
0: Não, mas um dia tóxico. A gente vai vir trabalhar bêbado, tá?
1: Nós já combinamos.
0: Combinamos.
1: O Ronco não pode, porque ele, por motivos do pâncreas, né, Ronco?
0: É.
4: Isso. Pancreatite.
1: Então isso. Não vai beber. Mas eu e Tadeu, nós já combinamos que um dia a gente vai vir bem bêbado.
4: E eu vou trazer água tônica.
1: Ô, Jadeu. Aí no hospício, né? O diretor começa a ouvir uma barulhada, sirene de polícia, tal. Uico.
0: Mas aí conhece a sirene.
1: É que eu faço os barulhos, né, Jair? Tá. Eu tenho esse dom da imitação.
0: Não, é verdade.
1: Aí, Jair, eu pra polícia, tal. Tá, negafone. E aí o diretor ficou assustado, né, Jair? Eu fico assustado, que chamou, falou pro tenente. Tenente, o que tá acontecendo aqui? O que foi? O tenente falou, não, é que os loucos fugiu, né? Aí o diretor falou, mas qual deles que fugiu? Ele falou, não, é um que falava, um louco desse hospício, que falava que ele era papel carbono. Olha, Jadil, lembra o papel carbono?
0: Lembro.
1: Aí o diretor falou assim, mas peraí, se foi só um que fugiu, o papel carbono, por que tantos policiais pra pegar um louco? Ele falou, não é. É que nós já prendemos 3 cópias, mas ainda a gente tá na pista do original. Você entendeu, Jadil?
0: Aquele cheiro de álcool do mimeógrafo.
6: Essa é boa.
0: Eu entendi.
1: Você sabe que na época do mimeógrafo eu cheirava o papel pra dar um barato, né?
0: Então, quem não cheirou viveu errado. Ah,
1: que é
0: escola,
1: isso, cara?
0: Viu?
1: Ei!
0: Hora
1: do Ronco. Aquele cheirinho de álcool na escola?
0: Nossa senhora!
1: Eita, nós, moleque, só na prova.
0: Ah, folha úmida da prova ainda, né?
1: Nossa, se você mexer, você rabisca.

0: Natan, Zé Vaqueiro, aproveita que eu tô obrigado aqui na Hora do Ronco. 20 pras 8 agora, gente, bom dia! Zap,
1: zap, bom dia! Zap, zap,
0: hoje é o dia do nunca desista, né? E a gente tá perguntando se você já desistiu de alguém ou de alguma coisa na sua vida, ou se você persiste. Ó, disso aqui eu nunca vou desistir.
2: Nunca.
0: 11 999919197.
3: Bom dia, Band, tudo bem?
1: Bem.
3: Espero que esteja todos bem.
1: Obrigado.
3: Com a graça de Deus.
2: Amém.
3: Sim, Band, já desisti, sim. É, já desisti da mãe dos meus filhos.
0: Ih!
3: Na época, porque ela aprontou muito, abusou da minha confiança. E hoje em dia ela corre atrás. Né?
0: Olha aí.
3: E hoje em dia eu não tô mais afim da segunda chance pra ela, não desistir totalmente dela.
0: O pai do Lorota.
2: O pai do Lorota, olha.
4: Mas você paga a pensão, pelo menos?
0: Por favor, né?
5: Ô, seu Ronco. Bom dia. Bom dia, Tadeu. Bom dia, Pidocinho.
6: Oi, filho.
5: Sem vergonhinha.
6: Ah, seu danado.
5: Ô, que eu nunca vou desistir de conhecer vocês aí, né? Na Hora do Ronco. Conhecer pessoalmente, sabe? Pelo YouTube, assim, conheço, mas não sei se vocês são feios ou não. Eu imagino que seja o Reginaldo de Pouso Alegre.
1: É isso. Bom dia. Que você vê aí, filho.
4: É, não precisa conhecer, não.
0: É o que tá na câmera mesmo, viu, filho?
4: É isso aí.
1: É isso aí, não tem pra
4: melhorar, não.
7: Bom dia. Bom, eu já desisti de ser loira. Não dá certo.
0: Tá.
1: Tá sim.
7: Não dá certo. Tentei ser loira pra entrar no tchan. Resolvi ficar morena também, porque mesmo morena dá pra entrar no tchan do mesmo jeito.
0: É isso aí.
7: É isso, entra. Gente. Segura o tchan, amarra o tchan na Band FM.
0: Tchan. E tudo que é perfeito, a gente pega pelo braço, joga lá no meio, mete em cima, mete embaixo.
4: Pega onde?
0: Zap, zap, no jogo! E pau que dá de torto,
6: nunca se direita, menina, quem é quebrada perdeu.
8: A gente se conheceu há pouco tempo, mas a

0: Band FM, Jorge Matheus, pra sempre com você aqui na Hora do Ronco, 15 pras 8, bom dia.
1: Oi. Eu não vou desistir de beber. Já tentei segunda-feira, chega na quarta, volta tudo de novo.
2: Eita,
1: é isso. Um abraço pra vocês.
0: Valeu.
1: Manda um beijão pro meu filho Guilherme Carneiro, que tá fazendo aniversário hoje.
2: Ô, Guilherme.
1: Fala pro Pidoncio cantar um rap scanner. Um abraço.
0: Valeu, meu querido. Parabéns, Guilhermão.
3: Guilherme,
0: 9 anos.
4: Não beba, viu, Guilherme?
0: Por favor.
3: Você quer cantar Rex Scanner pra ele?
0: Rapidinho, samba.
3: Posso cantar pra ele e também pra Kátia Carrasco, lá de Cuiabá, que tá fazendo aniversário, linda. Mais um aninho de vida, né, Jadeu?
0: Parabéns pra todos os aniversariantes do dia.
5: Rex Scanner, Cuiu. Rex Scanner, Tufão.
3: Olha o break, vai, roncou.
4: Brequei.
0: Ah, muito meu, bem, gente. É, parabéns aí. A pergunta hoje qual que é, Roncou?
4: Se você já desistiu de alguma coisa ou se nunca vai desistir. Do quê? Band FM, Hora do Ronco.
0: Palavra-chave qual que é?
3: Tô com a boca cheia.
0: Pelo amor de Deus.
3: No falar...
0: meio do programa, olha o respeito com o ouvinte, cara.
3: É nunca. Eu tô com fome, eu vou ficar com fome.
0: 11 99991-9197. O que você tá comendo?
3: Oi?
0: O que você tá comendo?
3: Pão de queijo.
0: Pão de queijo. Me dá um? Eu quero. Dá
3: tá
0: um.
3: Tá lá, o Ronco pagou.
0: Já já na Band FM tem mais.

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8: Robson Ramos.
9: Tadeu, corredor da Avenida dos Bandeirantes no sentido Marginal Pinheiros, tem lentidão desde o viaduto Jabaquara até a Praça Carananduba. Também tem lentidão no acesso à Marginal e para imigrantes. Trânsito intenso sem paradas. Atenção Barra Funda, Semana Dena do Frio, de 17 a 21 de agosto na Praça Giacomo Zanella 187. Não perca.
8: Muito obrigado pelas informações, Robson. Daqui a pouco tem mais na Manhã da Band.
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0: Para par de ingressos para os shows do Leonardo e Bruno Marrone, que acontece no dia 12 de setembro, no Mercado Livre Arena Pacaembu. O cabaré aí com Léo, com Bruno, com Marrone. Parabéns, Sérgio Carneiro Rocha de Moura. Sérgio Carneiro Rocha de Moura, você ganhou!
1: Sérgio! Aê, Carneiro!
0: Faz a festa aí!
2: Mataram o meu carneiro.
0: É... É, realmente. Bom, vamos lá, né, gente? Vamos. Hoje é dia de não desistir ou desistir das coisas, de pessoas, carneiro, né?
2: É, pois... Alô!
3: Bom dia!
2: Bom dia, quem é?
3: É Mônica do Jabaquara.
0: Ô, Mônica, antes de mais nada, você tá no Viva Voz, Mônica?
3: Eu tô no Viva Voz porque eu tô no carro.
0: Ah! Meu Deus! Você não consegue tirar, né?
1: Tira, tira, tira, tira,
0: tira, tira, tira,
1: tira, tira que eu vou falar.
0: Alô? Ih, foi tentar tirar, caiu ali.
4: Porra, cara.
2: Alô? Mônica.
0: É, ela foi tentar tirar, caiu a linha.
4: Boca botou, né?
0: Cala não, a boca. Pelo amor de Deus, tá amarrado. Ó.
4: Isola, quem é?
0: Não, tô isolando aqui. Pensamento negativo. Não atende mais? Aí, realmente.
4: Mas tá vendo o que vocês fizeram?
0: Nossa. Ah, cara, mas eu queria uma qualidade melhor de ligação.
2: É, ela ficou de mal com a gente? Será, é, Mônica?
4: Não, ela senhora. Tá tentando lá, vai voltar com a gente.
0: Camila tá restabelecendo o contato, em nome de Jesus ela vai atender de novo, né?
4: É. Vai. Qual é o personagem da turma da Mônica que fala errado?
2: Cascão.
0: Não, é o Cebolinha.
4: Não, ele fala helado. A ouvinte tá no ar.
0: Meu Deus do céu. É, oi, meu amor, bom dia. Ah, deixa ruim mesmo agora. Agora deixa ruim.
4: Fala, meu amor.
2: Mônica, você vai desistir ou vai continuar?
3: Eu vou tornar, vou continuar. Vou continuar.
2: No quê?
3: É o seguinte. Eu não desisto desses carros que compram um carro de 1 milhão, você troca por 1 milhão.
0: Você entendeu? Não entendi nada, Ronco. Eu não entendi absolutamente nada. A ligação tá horrorosa.
4: É.
0: Eu desisto.
5: Alô?
4: Agora sim! Aí! Aí!
0: Pelo amor de Deus, gente!
4: Agora acabou o tempo, tchau!
2: E o que que você vai desistir?
5: Eu não desisto. Eu não desisto desse pessoal que não dá seta. A coisa tá feia.
0: É, realmente.
5: Olha...
0: Todo mundo comprando carta, né?
4: É verdade.
5: Não, pessoal... Não. Comprar carro de 1 milhão, troca por uma espiga de milho... E o carro vem com defeito de fabricação.
0: Ah, não, mas não é defeito não. A galera esquece da seta mesmo.
4: Onde entra espiga nessa história?
0: Vamos lá, gente.
2: Eu vou te falar onde é.
0: Peraí.
6: Hora do ronco.
4: Peraí, pô, só fiz uma pergunta, pô.
0: Cara, eu não entendi nada. O que tá acontecendo, gente?

0: FM, Marcos e Belucci. Pena que você já namora aqui na Hora do Ronco.
1: Ah, mas nós conversamos sobre isso, né?
0: É a música, vinheta.
1: Ah, tá.
0: Isso aqui.
2: Adulto. Baiano.
1: Acho que
2: barata.
1: Tem que ver um momento.
0: Deixa em ó.
1: Sabe, a vida da gente tá aí pra ser vivida, cara. Vamos viver esse momento, vamos curtir. Eu quero ficar velhinho na minha cadeira de balanço. Os meus netinhos passarem e ver eu rindo. Eu vou lembrar do nosso momento.
0: É, vou apertar
1: o botão. Não, vocês vão ficar paquerando em cima do negócio aí?
0: Não.
1: Vocês vão não.
0: Não.
1: Bar.
0: Vamos lá. Vamos lá.
1: O cara chegou no boteco. Lanchonete bonita. Duas mulheres lindas, duas morenas de um lado, duas loiras do outro, abraçadas assim, ó. Com as quatro, já deu.
0: Caramba!
1: Aí ele chegou, todo mundo ficou olhando. Aí ele já gritou, todo empolgado, né, Jareu? Ele assim com as mulheres assim, ó. Aí ele gritou: aê! Não vou beber álcool não, hein, garçom! Eu quero refrigerante! Aí o garçom gritou: família! Ele falou: não, são do job mesmo!
0: A hora
1: não, meu filho!
0: Não, filho!

0: Band FM, Bruno e Marrone. Agora vai.
1: Vai.
0: Obrigado, homem vinheta. Acabou de dar um beijo na minha nuca aqui. Tô todo arrepiado. Muito obrigado. É. Precisava disso. Faz tempo que eu não tenho outro corpo tocando o meu. É, 11999919197.
2: 40 anos de programa, o Ronco tem que passar por isso.
0: Você já desistiu de alguma coisa? Vai desistir de algo.
1: Pedro,
0: você não pode desistir do amor, pode, seu Pedro.
2: O amor, ele floresce.
0: É, oh, que coisa. Bom dia.
3: Bom dia, bom dia. Meu nome é Cláudia e eu sou de Indaiatuba. Bom dia, meninos. Olha, uma coisa que eu não vou desistir é de encontrar a tampa do meu caldeirão. Gente, ela deve estar amassada, jogada em algum canto, mas não desisto. Eu vou achar.
0: Vai achar uma
1: a tampa
0: hora.
1: Do quê?
0: Que do caldeirão.
1: Da privada?
0: Não é mais da panela, não, do caldeirão, gente.
1: A menina é bruxa?
0: É a metade da laranja. Alma gêmea.

0: 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Depois de amanhã, hein? 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
1: Tá bem legal.
0: Tá bem legal, muita música boa, vai ter descontração também. Vai. 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
2: Fui eu que fiz o roteiro.
0: Você que fez o roteiro, seu Pedro?
1: Você.
0: Por isso que tá tão lindo, viu?
2: Obrigado.
0: Aquela abertura que você escreveu lá, ó, nossa, parabéns.
1: Que é aquilo, hein? Na hora que ela desce no cabo de aço.
0: Será que vai ter? Não sei. Assista, ouça, Band FM de pertinho, Ana Castela, quinta-feira, 20h, hora de Brasília, aqui na Band FM. Seu Pedro, hoje nossa pergunta qual que é?
2: É o que você nunca mais vai fazer, ou que você prometeu, não vou fazer e fez. Conta aqui na Band FM, na hora do ronco, até as 9.
0: Perguntando aqui o Fabiano se o senhor estará junto com a Ana Castela cantando no show.
1: Isso, vai cantar, fazer a segunda.
2: Vou ver meus compromissos.
0: Muito bem. Ô, Vinhetão, a palavra-chave qual que é que o Pidão está apontando pra você aqui?
1: A palavra-chave é nunca.
0: Nunca, manda nunca. 11 99991 9197. Já, já, na Band FM, tem essa da Simone Mendes que você...

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5: 8:11, hora da previsão do tempo para a cidade de São Paulo. Vamos conversar com a Aline Aquino da Central Clima Tempo. Perguntar antes pro Ronco aqui, tá gostando do calor, Ronco? Desse tempinho mais quente?
6: Adoro!
5: Muito bem, vamos saber se vai continuar assim. A Aline tem a resposta. Aline, bom dia!
7: Muito bom dia, Tadeu. Bom dia a todos que nos acompanham. O calor continua durante essa semana. Para hoje, a máxima é de 30 graus e para amanhã e quinta-feira sobe ainda mais. A máxima vai para 31, mas lembrando, a umidade relativa do ar abaixa muito e a qualidade do ar também fica prejudicada nessas condições, Tadeu.
5: Muito bem, vamos beber água, então se hidrate aí, Ronco. A Aline também toma bastante água, viu, Aline?
7: Pode deixar, vocês também, todo mundo se cuidando.
5: Então tá bom, um beijo pra você, até amanhã.
7: Até amanhã.
5: Valeu, previsão completa no site climatempo.com.br.
8: Você não falou pra eu beber água, já deu?
5: Quando foi a última vez que você bebeu água?
8: Ah, já deu, bebo bastante por causa do negócio de pedra no rim e tal, né?
5: Você tem?
8: É, não tenho, mas eu evito, bebo bastante água, né?
5: Uhum, tá.
8: E... ontem eu bebi que era na caixa d'água, quase me afoguei.
5: Então, o pessoal da vila aí evita beber água, viu? Tá contaminada. 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

0: 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Hoje é o dia do não desista nunca. Não é essa, Pedro?
1: Alô?
2: Alô?
1: Bom dia.
2: Oi. Bom dia.
1: Quem é?
2: É o Leandro Birosca de Osasco.
1: Muito bem. E Leandro, vai desistir ou vai continuar?
2: Vou continuar, né? Fazer o quê? Tô continuando há muito tempo, já faz 3 meses que eu tô mandando pra vocês todo santo dia, nada ontem mesmo. Eu mandei uma história lá dos piores encontros maravilhosos do caso Venere e nada de colocar no ar.
0: Ô, meu querido, então aproveita hoje que a gente escolheu você. Aproveita hoje.
3: Aproveita agora, animal de teta.
0: Conta a sua história.
3: Vamos lá, bom dia.
2: Vai. Um abração do Bri-Bri-Bri-Bri-Bri-Bri.
0: Meu Jesus, é realmente hoje eu não sei, não, cara.
1: Você entendeu porque a gente não coloca no ar?
3: Desperdiçou! Desperdiçou!
0: O que, que tá acontecendo com o ouvinte hoje? Eu não tô entendendo.
4: Mas você queria o quê? Um programa desse, você queria o quê?

0: Band FM, Simone Mendes, direitos iguais aqui na hora do Ronco, 8h19. Homem vinheta, que momento é esse, cara?
1: Ah, a segunda aula do inglês pra vocês.
0: Com o professor Pidoncio Pidunga da Silva.
2: É, gente, eu falo, a publicidade, a propaganda é a alma do negócio. A gente tem que saber se vender, a gente tem que saber negociar. E eu falei na primeira aula a respeito da franquia do meu curso Inglês para vocês. E já um grande empresário, um grande empreendedor, acabou de me chamar.
0: Opa, qual o empresário?
2: Oi?
0: Qual empresário te chamou?
2: Não posso ainda falar o nome dele, mas me chamou.
0: Mas ele... ele...
2: Otário.
1: As crianças deliraram, velho.
0: Tá bom, vamos lá, vai, gente. Vamos manter
2: o... falar, viu? Ó, tudo bem, meu queridão. Hoje, você zomba. Amanhã...
0: Vai zombar também.
2: Eu desisto, vamos lá.
0: Vamos lá, ô professor, manter o mínimo de sanidade possível nesse programa, que tá difícil. Hoje realmente tá todo mundo louco aqui.
2: Vamos.
0: É, ô professor.
2: Oi.
0: O nome do aluno... É... Lorival.
2: Lorival é o Lirivi.
0: Lirivi, ele quer saber qual é o significado... Eu esqueci a...
1: Ah, eu posso falar a palavra, eu ouvi o... É Lorival, né?
0: É Lorival.
1: Ele colocou aí que é até o tema de hoje, a palavra-chave de hoje.
0: Ah, é verdade, é never, never.
2: Ah, isso é fácil, pelo amor de Deus, vai gente, aí também tá demais.
0: Aí eu tá penso... entregue de bandeja.
1: Peraí,
0: né?
1: Querido, não sabe, você tem que falar.
2: É, deixa eu mandar um abraço pra ela, mandar um beijo. Inclusive tá fazendo aniversário hoje a Verônica.
0: Uhum.
2: E ontem eu falei pra ela que presentes quer ganhar a Verônica. Ela, ah, não sei e tal. Eu falei, ó, então é o seguinte, eu vou te dar algo que você gosta muito. Never.
3: Ah, Pidoncio nunca foi criança. Vai dizer que nunca assistiu Branca de Never e Sete Anões.
1: Aí, Beba, pelo amor de Deus, gente.
0: Gente, pelo never, never de é Deus. Nunca em inglês, pelo amor de Deus.
1: É a palavra-chave de hoje, mas tá na cara, escancarado.
0: Olha, me faltou o ar aqui, gente.
2: Você não mandou beijo pra Verônica.
0: Verônica, um beijo pra você.

0: vida.
1: Esse aqui é o clima, aqui tem clima.
0: Leandro Leonardo, compadre, compadre, compadre, compadre.
2: É bom pra dançar, hein?
0: É, essa aí é boa, hein? Quando eu era criança, eu não sabia o que significava molha as calças toda hora de tanto se esfregar. Você acredita? Eu pensei que a pessoa suava.
3: O ronco sabe. Fazer xixi.
2: Aí, ó.
0: Homem vinheta é hora
2: do quê? Fazer xixi. Momento do ronco.
3: Olha, tem uma coisa que eu nunca vou desistir na vida. Espero que dure muito tempo. É ir todos os anos a Las Vegas.
2: Olha só.
3: Porque o que acontece em Vegas... fica em Vegas.
0: Viva Las Vegas! Quanto você ganhou da última vez que você foi para Las Vegas no cassino?
3: $3,500.
0: Caramba! Uau.
2: Quanto você gastou para ir para lá?
3: $20,000.
0: Realmente?
2: Tá certo, é.
0: Tá bom.

0: dia, cheguei aqui com as primeiras informações dessa terça-feira.
1: Vambora.
0: A atriz Laura Cardoso, ícone da televisão brasileira, morreu aos 98 anos na noite desta segunda-feira de causas naturais. Laura deixa uma trajetória de mais de 8 décadas dedicadas à arte e ao longo da carreira acumulou mais de 100 trabalhos. Na televisão fez Mulheres de Areia, A Viagem, Caminho das Índias e seu último trabalho foi A Dona do Pedaço em 2019. Os nossos sentimentos à família, aos amigos e aos fãs.
1: Grande atriz, viu? Grande atriz.
0: E hoje começam os jogos da volta das oitavas de final da Libertadores da América e também da Sul-Americana. Na Libertadores, às 7 horas da noite, tem Independiente Rivadavia e Fluminense. No primeiro jogo, os times empataram em 0-0. E na Copa Sul-Americana, às 9h30, jogam São Paulo e Bolívar. No jogo de ida, a partida terminou em 1-1.
1: Vai, Tricolor!
0: E só mais uma notícia aqui, depois de anunciar na semana passada que o Memphis Depay não era mais jogador do Corinthians, o clube voltou atrás.
2: Boa.
0: E confirmou que vai renovar com o atacante holandês até 2028.
1: Olha aí, o Depay tá de volta.
0: Beijo, Tadeu.
1: Beijo. Você gostou da notícia, Ronco?

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5: Ô Tadeu, a Rádio Leste pro centro tem lentidão da Praça de Vinolândia até o metrô Guilhermina Esperança, do metrô Penha até a Avenida Aricanduva e na passagem ali pelo metrô Carrão. Também tem lentidão do viaduto Pires do Rio até o viaduto Alcântara Machado. 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
12: Bom dia, Mi, tudo bem?
13: Muito bom dia, Tadeu, tudo bem e você?
12: Tudo muito bom.
13: Ah, que maravilha, tudo bem, seu Ronco?
14: Muito bem, Mi.
13: Joia com você, Pirocinho?
15: Tudo jóia, Mi.
13: E você, Vinheta?
16: Ah, maravilhoso.
13: Ah, então tá ótimo, gente. Nossa, que terça-feira gostosa pra comer esse negócio que tá dentro da gostosa. Caixa premiada.
14: Opa.
13: Ah, muito bom, gente. É uma delícia com caldo de cana. Ai, vocês gostam mais com abacaxi ou com limão, caldo de cana, hein?
15: Eu gosto com limão.
16: É, com limão é bom.
13: É bom, né? É bom demais. Mas não é caldo de cana, tá, gente? É pra acompanhar o caldo de cana. Vamos lá. Pode ser recheado com queijo, com carne. O meu preferido é frango com catupiry.
16: Ai, bom, que delícia.
14: Hein, Ronco? E olha, tem muitos japoneses que têm lojas que vendem isso.
13: Sim.
14: Sushi.
15: Não é. Não é sushi.
13: Sushi com frango catupiry.
15: Esse negócio vai frito, né?
17: Japonês vende, a maioria. Como é que funciona isso?
15: É, na feira tem.
17: Ah, na feira tem?
15: Tem.
17: Aqueles peixinhos de aquário.
15: Acabou o tempo.
18: Oh, que beleza. Ronco!
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13: Ai, amiga.
15: Conta tudo.
19: Tudo.
15: Papo de amiga.
19: Ô, amiga Mi, bom dia.
13: Oi, amigo Tadeu. Muito bom dia. Nossa super terça-feira. Que delícia.
15: Esse é o clima,
16: tá feliz,
15: hein?
16: Ela
15: tá feliz. Ela...
13: Ai, gente, eu tô.
15: Ela veio pra jogo hoje.
13: Ai, vamos.
20: Bom dia, Milena. Tudo bem? Olha, eu gostaria de desabafar uma coisa com vocês. Eu não posso falar meu nome, senão ele vai saber que sou eu. É o seguinte, eu tenho um amigo, ele disse que é meu amigo, mas ele faz tudo que eu quero. Ele me leva café na cama, ele me faz tudo que eu quero, massagem, ele até me depila às vezes. Ele é um cara excelente, eu sinto que eu acho que ele me ama mais do que eu amo ele. Só que ele fala que ele não me ama, que ele não quer assumir um relacionamento, que ele é só meu amigo.
15: Não é amigo,
20: o que
15: não.
20: Você acha que eu faço? Tento investir nessa amizade ou parto pra hoje?
15: Oh, mas que amigo é esse que até depila?
16: Não é amigo, não é amiga.
13: Até...
16: É amiga, isso é amiga. Imagina depilar outra, mas para.
13: Eu tava pensando assim, até quando eu tava na massagem, no café, era que ela falou, me depila, que parte será que é, gente? Meu Deus! Olha,
16: como você não sabe a parte que depila?
13: Não, não. É que tem vários lugares que dá pra ser perna.
16: Ah, é verdade.
13: É.
16: Dá um conselho, Mi.
13: Amiga, olha, eu acho que ele gosta, assim, de você, né? É, de uma outra forma. Aí você tem que ou você corta ou você tá iludindo o moço. Eu acho isso. O que você acha, seu louco?
14: Eu acho que é interessante que ela falou parto pra hoje. Então vai pra maternidade.
16: Não! Entendeu? Parto pra hoje.
13: Ai, meu pai.
16: Você entendeu ou não?
15: Eu não, eu desisto.
13: Já ficou até grávida na depilação.

0: Band FM, Luan Santana, chuva de arroz. Salva de palmas aqui para Paulo Gomes, que está indo para Barretos nesse momento. Sensacional.
1: Coitado de
0: Barretos. Quem é? Tá aí, Paulo Gomes.
2: Batendo palma, Paulo Gomes.
0: Tudo bem, pessoal? Muito bem. Bom dia, Paulo Gomes. Tudo bem?
2: Bom dia, Paulo Gomes.
0: Quero falar da expectativa para Barretos aí,
3: expectativa de Barretos.
4: Cara, é subir em cima do touro e partir para cima, pô.
2: O problema é ficar embaixo dele.
1: É melhor subir em cima da vaca.
0: Boa viagem, Paulo Gomes.
4: Obrigado.
1: Bom trabalho.
4: Obrigado, viu, Pedro? Vamos, Pedro, com a gente?
1: Já fui muito. Tem só uma pergunta. Cadê o cabelo?
4: Meu cabelo? Eu vou buscar lá em Barreto.
1: Ah, tá bom.
2: Mas tá bonitinho, tá branquinho, tá bonitinho. O que sobrou, né?
4: Eu tô muito gato, isso é verdade.
2: Você tá bonito, não, cara.
4: Você me pegaria, homem vinho?
2: Não sei, fala.
0: Posta, na minha Deus. Frente, Paulo Gomes. Na minha frente.
3: Ô, gente, o que é isso aqui, hein?
0: Paulo Gomes faz natação, cara. Olha o tamanho do ombro do cara.
2: É. Tá fazendo natação?
1: É nosso... Não, é outra coisa em casa.
0: É o Michael Phelps.
4: Encaixa direito, viu, homem vinho?
2: É bom ficar com as costas lá, que você me aguenta.
3: Ô, gente, o que é isso aí?
0: Vamos lá, gente. É arroba Band FM, Instagram.
4: Bom dia, que bonita.
0: O Ítalo Pinheiro tá com a gente. O que foi, Ronco?
1: Não?
2: Um abraço. Bermuda verde, bonita.
0: É, sobre desistência, ele falou que já desistiu de falar pra vizinha pra fazer uma brincadeirinha. Que brincadeira é essa, hein?
1: É. Pede pro vizinho.
0: Bela. Vai que, né?
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0: Band FM, Fred e Fabrício, música nova na programação. Você não cuidou aqui na Hora do Ronco. 15 pras 9 agora, gente.
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0: Você já desistiu de alguma coisa na sua vida? Ou você vai persistir em algo? Conte pra gente. 11 99991 9197.
3: Bom dia, galera da Band, é o Leandro Duarte. Então, eu desisti de ser lindo. Me contentei em ser só bonito. Tá
4: dá,
3: bom.
4: Dá pra
3: só
4: ver
3: bonito,
4: na sua
3: tá
4: foto.
3: Bom. Não adianta.
0: Vale, eu também desisti de ser bonito, viu?
5: Não, mas você tá na cara. Gostei do rouge, do batom.
0: É, pois é.

0: Gente, acabou o programa A Hora do Ronco.
1: Ainda bem,
0: Thiaguinho.
1: Mas amanhã a gente volta, se Deus quiser, pela Band FM pra todo o Brasil, com mais uma edição de Hora do Ronco.
0: Ô, Pidoncio, um abraço pra você.
2: Abraço, viu, gente? Obrigado pelo carrinho de todos vocês. Amém, aleluia. A gente quando vai pra lá.
0: Valeu, Vinhetão.
3: Valeu, já foi, ó.
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1: Olha, uma coisa que eu nunca vou desistir é de ir embora pra casa, pedir carô não pro Tadeu ou pro Emerson e reclamar que eles dirigem mal pra cacete.
0: E só paga a gente com pão de queijo. Quando ele quer.
3: Não vou mais pra casa hoje, tá?
0: Impressionante. 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

0: você seja feliz. Mas aqui com a gente, fica com a gente na Band FM, tem din-din pra você. É a nossa caixa premiada, tá em R$700, hein?
1: 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E sempre vamos continuar sendo a sua rádio, do seu jeito.
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0: É sobre isso, gente, R$700 na caixa premiada. Eu adorava, assim, Pidoncinho, você que tá deuctando o binóculo, eu adorava quando eu saía da balada e passava na feira, porque lá tem...
1: Ah, pepino, você sai à tarde da balada, hein, caramba!
3: Quem é que vai sair da balada e comer um pepino na feira, velho?
1: Meu Deus do céu,
0: você
1: cara!
0: Você nunca fez isso, Tadeu?
1: Nunca.
3: Eu já, mas aí eu
0: comi a cachorro quente. Não teve juventude, não?
1: Eu comi o podrão, né, que chama.
3: Ah, meu, pelo amor de Deus, sabe o que você comeu? Comer um podre?
1: Não! O que é, Gonco?
4: Empada!
1: Não, não é empada! Não, eu gosto do especial, aquele que vem tudo.
0: É tudão?
1: É
0: o tudão.
1: X-tudo. Não, não é X-tudo.
0: Ó, tem quem gosta de salgado, mas eu já vi do doce também.
1: Sim.
0: Você bota lá no meio que você quiser.
3: Tem o de vento, né?
1: Tem o de vento.
3: Ah, já sei, catavento.
1: Não é catavento, é de comer, Pidoncio. Esse negócio aqui é de comer.
4: Furacão.
1: Bom, enfim, gente, R$700.
0: Meus amores, um beijo pra vocês, um bom dia, tá bom?
1: Bom trabalho, viu?
0: Traz um desse pra mim, vou ficar esperando,
1: vou
0: tá
1: trazer.
0: Bom?
1: É frango catupiry.

Band FM, Jorge Mateus troca aqui na nossa manhã, na nossa super terça-feira. Gente, que manhã gostosa. Eu tava com uma saudade desse tempo, desse sol. Ai, eu não sei, a gente fica com uma energia tão gostosa, né? Tão boa, que seu dia seja maravilhoso e que ele seja o melhor. E muitas vezes a gente não consegue fazer do nosso dia o melhor porque a gente fica pensando nas coisas que já aconteceram. E a gente muitas vezes se culpa, né? E fica se martirizando. Nossa, por que que eu fui desse jeito? Esses dias eu tava pensando, nossa, por que que eu dei tanta chance assim? E muitas pessoas pensam nisso, né? Por que que eu dei chance pra uma amizade que não foi verdadeira comigo? E pra aquele trabalho que eu tanto me dediquei, foi tão injusto comigo depois? E pra aquele casamento que eu dediquei a minha vida toda? Eu tava pensando nisso esses dias, e aí eu vi uma frase que mexeu muito comigo e eu quero passar pra você. A frase diz o seguinte: se perdoe por não saber antes coisas que só o tempo te ensinaria. E a nossa vida é isso mesmo, né? A gente vai ficando mais maduro, a gente vai entendendo as coisas depois. Ah, mas por que que eu fiquei tanto tempo naquilo? Como que você ia saber? Como é que você ia saber? Você precisa se perdoar por isso, não viver na culpa, porque é ruim, só vai te trazer sentimentos ruins. Você entregou tudo de bom? Você foi uma pessoa maravilhosa? Que bom, porque essa pessoa é você. E o erro que aconteceu diz mais em relação ao outro, à outra. Então hoje você tem a oportunidade de fazer diferente. Hoje você tem a oportunidade de se dar o valor, ó, e seguir em frente de cabeça erguida. Mais uma vez eu te falo: se perdoe por não saber antes coisas que só o tempo te ensinaria. Que bom que te ensinou, e que bom que você aprendeu e que hoje você tá aqui comigo.

Você nesse dia 18 de agosto de 2026. E a Maristela tá falando o seguinte: Mi, você falou tudo, viu? Eu faço a oração do perdão por mim, pra me perdoar. É isso, gente. É isso, a gente tem que ser mais generoso com a gente, sabe? Se abraçar, se acolher, não se cobrar tanto. A gente tá dando o nosso máximo, ó, em eterna evolução. Isso é muito bom, porque a gente olha pra trás e a gente fala assim: nossa, aquela pessoa que eu era, eu não sou mais. Eu aprendi, eu sou uma vencedora, eu sou um vencedor, eu tô aqui em pé, em mais uma oportunidade de fazer a sua vida diferente, de fazer a sua vida valer a pena no hoje. O que ficou pra trás passou e a gente aprendeu. Olha, quem aprende muito também aqui com a gente, e eles sempre falam, são os estagiários. Por que eu tô falando isso? Porque hoje, dia 18 de agosto, é dia do estagiário. Então vou mandar um beijo pra Aninha, que acabou de chegar aqui. Um beijo também pra Camila, que tá aqui me mandando beijo. Ó, ela que me contou, Mi, hoje é o nosso dia.

fofoca, né? Porque ela já tá aqui com tudo. Cacá Novelas, já vim pra contar tudo pra gente. Bora que vamos pra mais um dia abençoado, produtivo. Mais um dia feliz, que é o jeito que a gente merece.

0: Vamos é mais champanhe pro nosso clima, pra nossa super terça-feira, minhas divas e divos.
1: Bom dia, minha diva preferida. Bom dia. Que papai do céu me conceda um ótimo dia.
0: Amém.
1: Cadê Cacá? Cacá, tô aqui ansiosa, Cacá, pra saber das novidades. Cadê nossa fofoca do dia, Cacá?
0: Como assim, Cacá? Bom dia, então, Cacá. Tá todo mundo ansioso pras fofocas?
2: Bom dia, Milena. Bom dia, meu povo. Olha, primeiro a gente vai falar da novela que estreou ontem, Por Você. O que que acontece, gente? Teve a Neide Cris, ela escreveu na minha rede social o seguinte: Cacá, eu achei a novela das sete, Por Você, muito parecida com a novela do Manuel Carlos, com as novelas do Manuel Carlos. É. Pra quem não se lembra, Manuel Carlos é um autor de novelas que já faleceu, mas ele escreveu ali Mulheres Apaixonadas, Laços de Família, Por Amor. E não é coincidência, não é que parece uma novela do Manuel Carlos. Os autores desta novela, que são Dino Cantelli, que era um cara já da Globo, que colaborava, sempre foi roteirista, e a Juliana Pérez escrevia junto com o Manuel Carlos, ajudava ele a escrever as novelas. Então, naquela hora que abriu a cena da novela e mostrou a música da Vanessa da Mata, tô com saudade, nenenê, não era, ai, parece Manuel Carlos, não, foi uma homenagem pra Manuel Carlos, pras novelas.
0: Não foi um acaso.
2: Não foi um acaso, assim como essa novela, tem várias músicas do passado revivendo. Eu acho que a Globo finalmente acordou e falou assim: olha, vamos botar atores que o povo conhece. Aí colocaram Renata Sorrá, Aline Moraes, Sheryl Menezes, só a gente assim, Tiago Lacerda. Ah, vamos colocar música que o povo gosta. Aí é o Roupa Nova, entendeu?
0: Muito bom.
2: Cantando Anjo. Tá maravilhosa essa novela que estreou ontem. É nota 10. Eu quero saber se você assistiu, se você gostou. E Por Você é uma homenagem também a Por Amor, do Manuel Carlos, gente.
0: Gente, que sensacional. Eu acho que é uma grande sacada, né? Pra gente voltar aquele gosto que a gente tinha por novelas antes.
2: Sabe quando fala assim, ai, não se faz mais novela como antigamente. Então, é por isso, eles estão voltando no tempo e tá maravilhosa. Eu adorei, mas vamos falar depois do Fiuk, que disse que foi deserdado pelo Fábio Júnior.
0: Essa história do Fiuk tá
2: rendendo. E o Zezé de Camargo, ele se mimou. Ele comprou um presente pra ele, já que ele fez aniversário ontem.
0: Ah, é?
2: É.
0: Mimimei. Pronto.
2: É, mas precisa ver o mimo.
3: Não saia daí.
0: Tô tentando imaginar.
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5: Muito bom dia, Rob, meu divo, tudo bem?
6: Oi, Milena, bom dia, meu bem.
5: Você tá joia?
6: Tô bem, Mimi, tô beleza. Alô, Cacá Novelas, bom dia pra alô, você também.
5: Robson,
6: alô,
5: Ramos.
6: Alô, meus bens lindosas da manhã show. Alô, rapaziada, é o trânsito em São Paulo aqui na Band FM com destaque pro corredor norte-sul, com lentidão pra Congonhas, da Praça Campo de Bagatelle até a ligação leste-oeste na 23 de maio e pra Santana, lentidão do aeroporto de Congonhas até o Parque Ibirapuera. 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
5: Um beijo, Rob.
7: Beijo.
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3: Muito bom dia pra você, 9h22, é hora de...

0: Gente, eu acho que tem um sentimento que é muito ruim. É esse sentimento de indiferença, né?
1: Ah, é horrível.
0: Como machuca, é uma pessoa que tá ali, que você tem que amar, a pessoa que... Vocês foram escolhidos, vocês não são parentes, vocês não têm o mesmo sangue, estão juntos e tem a indiferença no meio. A gente tem que tomar muito cuidado, porque às vezes a gente tá dentro de um relacionamento e a gente tem tudo na mão e a gente faz assim, ó, joga pro alto. A história do Samir, 11 horas da manhã, no nosso Quem Ama Não Esquece de hoje.
1: Eita,
0: Sami, tá difícil de te defender.
1: Essa sua indiferença que me mata. Ó, oh, R$700 na caixa premiada da Band FM. Não tem indiferença aí não, gente.
0: Ah,
1: tá valendo.
0: Vai falar pra você.
1: Vamos focar uma, só uma coisa. Você viu como o Band FM zera meu boleto? Gente, tá bombando essa promoção.
0: Gente, socorro, mas eu tô feliz, sabia? Eu tô falando, tamo juntos nessa.
1: Zero nosso boleto também, o nosso não vai zerar. Não. Só de você que tá ouvindo a Band FM, então aproveita.
0: A gente sempre feliz com a alegria deles.

0: Band FM, Matheus e Cauã, Marília Mendonça, vou ter que superar eita sofrência das boas! Não vamos
1: agora
0: sofrer, não.
1: Agora é zero sofrência. É. Agora temos R$700 pra você.
0: E já estamos ligando. Sabe pra quem? Kelly Rodrigues da Penha.
1: Venha que eu sou da Penha.
0: Tem isso, né?
1: O Kelly é. Você sabe quem é da Penha, né? Eu acho que eu já falei aqui. Já falei algumas vezes, né, gente? Paola Oliveira da Penha.
0: Olha, pode vir então. Pode chegar. Tô preparada. Kelly, bom dia, Kelly.
1: Eu acho que ela tá dando um vácuo.
0: Que pode chegar, mas é... Eu tô preparada, mas a Kelly não.
1: Não,
0: a
1: não.
0: Kelly, pelo jeito...
1: Kelly não é cobrança.
2: Tem uma mensagem na caixa postal.
1: Ah, meu pai do céu!
0: Mas eu não desisto, tá? Nessa terça-feira de sol, eu quero muito entregar esses R$700.
1: Ah, é? É? Será? Será? A gente só vai saber daqui a pouco, porque daqui a pouco tem mais uma ligação.
0: Atendam a gente aí, vai! Vamos de Maiara e Maraísa, ó.
1: Ah, eu gosto dela, gente.
0: É uma lição essa música.

0: Band FM, Roupa Nova, seguindo no Trem Azul. A gente não tava falando dessas músicas mais antigas mesmo?
1: Maravilhosas!
0: Que remetem a situações, né? A novelas. A gente lembra, na época daquela novela, o que que eu tava vivendo e como
1: Exatamente.
0: Que eu recebi essa música. É muito legal.
2: Bom dia, Milena. Bom dia, Cacá.
1: Bom dia.
2: Então, sobre a novela de ontem, eu tinha prometido que não ia assistir mais novela das sete, sabe? Porque Coração Acelerado, pra mim, o final deixou a desejar.
1: Ah, também, pra mim
2: Esperei
1: também.
2: Esperei tanto a grade de João Raul nos últimos minutos da novela que colocaram os dois juntos. Então eu falei, não vou assistir novela das sete. Meus filhos falaram, eu duvido. Aí quando ele viu
0: Conheço
2: Renata
0: um pouquinho
2: Sorrá,
0: a
2: mãe. Meu filho falou, vai ser uma novelona, mãe. Renata Sorrá.
0: Que graça, gente.
1: Aí, ó,
2: peguei
1: tá
2: e assisti
1: que
2: ontem.
1: Graça.
2: Ai, show de bola. Lembrou muito mesmo as novelas do Manuel Carlos.
1: Lembrou
2: beijo,
1: demais, né?
2: Do Parque São Lucas.
0: Um beijo, sua diva linda. Obrigada.
1: Mas é exatamente isso, tá vendo? É o que a gente falou. É ator conhecido. Ah, vai Renata Sorrá. Ah, então vou assistir.
0: E
1: tá
0: um enredo
1: vendo?
0: Parecido também,
1: e
0: né?
1: Aí,
0: igual você falou.
1: A novela de antigamente.
0: É.
1: E é demais. Eu te entendo, porque também Coração Acelerado, os bonzinhos terminaram todos, os maus terminaram todos bem. Eu fiquei...
0: Hashtag chateada.
1: É, exatamente. Mas vamos falar agora de Fiuk, filho de Fábio Júnior. Sabe que o Fiuk, gente, ele gravou uns vídeos no final de semana, ele causou na internet nesse final de semana, né? Onde ele disse o seguinte, que ele estava passando por dificuldades financeiras, que ele teria que vender um dos seus carros.
0: Poxa.
1: Aí o povo começou a falar, nossa, pelo amor de Deus, né?
0: Que difícil, né?
1: Que difícil e tudo, né? O pessoal falando. Porque o Fiuk, ele não está se dando bem com o Fábio Júnior, né? Parece que eles brigaram, até por uma questão do Fiuk querer que o pai ajudasse a mãe dele, né? Que é a Cris, aí o Fábio Júnior parece que não ajudou. Enfim, isso não é confirmado, mas que eles
0: são
1: não
0: boatos.
1: Se falam é confirmado.
0: Uhum.
1: Aí o Fiuk resolveu falar para o site Metrópolis e ele falou o seguinte, olha, agora eu sou o Fiuqueira, mano, agora esquece, eu não tenho mais fardo pra carregar. Fardo é ser filho do Fábio Júnior, né?
0: Uhum.
1: Meu pai já me deserdou. Minha irmã, não tenho que agradar mais ninguém. Porque ele falou do Fábio Júnior, mas também falou da Cléo. Aí ele coloca assim, agora sou eu no meu corre. Eu amo dry fit, eu amo carro. Se quer saber, eu recomeço quantas vezes eu precisar. Eu vou fazer esse filme vai explodir. O Fiuk investiu num filme e que daí esse filme não aconteceu. E aí tiraram ele do filme. E aí, por isso, essa situação financeira complicada. Mas ele não para por aí. Ele fala o seguinte, as pessoas da minha família já não se falavam. E eu tentava fazer com que eles se reconciliassem. A minha irmã, a Cléo, já fez capa de revista dizendo, Fábio Júnior não é meu pai. E eu que eu sou errado na história. E realmente o Fiuk tentava apaziguar todo
0: ele
1: mundo.
0: Tem esse jeitinho dele meio, não, galera, vamos ficar de boa.
1: É.
0: Né?
1: A Milena imita um monte de gente.
0: Mas ele tem mesmo esse negócio. Gente, tá tudo certo, mas agora o negócio tá com ele, né?
1: É, aí ele falou que é o seguinte, não é porque ele é filho de pai rico que ele tem que ser rico e que ele vai tocar a vida dele, que não tem mais essa coisa de poupar o pai dele. Enfim, ele está magoado com a Cléo, ele está magoado com o Fábio Júnior, ele resolveu ali
0: momento
1: jogar
0: revolt.
1: Tudo no ventilador. Ai, entendeu? É isso.
0: Vai ter que vender o carro.
1: Mas assim, ele era mimado, vai ter que vender dois carros.
0: Ai, gente.
1: Dois
0: vem
1: carros.
0: Pegar um busão aqui com a gente, vem. Agora eu vou te falar uma coisa. Tem propostas pra ele de trabalho.
1: Ah, tem mesmo, você
0: já
1: viu?
0: Já viu a Andressa Urach.
1: Andressa Urach falou pra ele, boa, Milena.
0: Gente, eu não aguentei.
1: Andressa Urach falou que ele pode fazer conteúdos adultos com ela.
0: Vem com a mamãe, fio.
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8: Oi, Milena. Marginal Tietê ruim no sentido Castelo Branco, desde a saída do Parque Novo Mundo até a ponte da Vila Guilherme e também na altura do Terminal Tietê. E tem lentidão da Bandeirantes até o Cebolão. Para Ayrton Senna, lentidão do Cebolão até a Bandeirantes. 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
7: Um beijo, Rob.
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0: manhã maravilhosa, muito bom dia pra você, esse solzinho, essa manhã.
1: Gostoso,
0: mais uma oportunidade de ser feliz e aqui com a gente dá uma força especial, hein? Aquele pãozinho que é aquele petisco especial, vem. Aqui na sua rádio do seu jeito tem
1: Prêmio 10, semana especial do Prêmio 10.
0: Não é?

0: Air 6.
1: A semana é especial porque essa semana toda vai ter Air Fryer da Mondial.
2: Meu Deus do céu!
1: Maravilhosa!
2: Nossa, gente.
1: Né? 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
1: Lavou?
2: 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Ai, é uma facilidade
1: bela
2: só.
1: Dica.
2: É muito bom.
1: Não, e detalhe, né? Quando você usa air fryer, você deixa de limpar o fogão.
2: Nossa, é maravilhoso.
1: Porque você não suja tanto o fogão, mas com fritura,
2: não,
1: gente.
2: Não voa nada pra cima.
1: Nossa.
2: É uma beleza, gente.
1: Mas também temos par de ingressos pro show da dupla Se Matem Agora, hein, gente? Chitãozinho e Chororó, Meninos da Roça. Vai acontecer dia 3 de outubro no Surrai Music Hall.
2: Ai, eu também quero esse, gente.
1: É,
2: pelo 999919197. Sensacional. Você concorre a esses super presentes. E também pelo telefone é o 37431313. Agora, pra você mandar mensagem, você tem que mandar com uma música. Tem que escolher uma delas, tá bom?
1: Bora.
2: Aquela que você gosta mais, você quer ouvir de novo. Então, a música 1 é o Henrique e Juliano, Amor dos Outros. A 2 é o Leonardo. Pergunte ao dono do bar. A música 3 é a Luan Santana com o Rick Martin, Estranho. Na música 4, a gente tem o Zé Neto e Cristiano Cadeira Cativa, é a nova deles. Ai, essa tem a cara dessa terça-feira, gente. A música 5, Wesley Safadão, Camarote.
1: Nossa!
2: Nessa eu vou dançar aqui, só que eu fico meio confusa, porque na música 6, tem a Turma do Pagode, que é Investigador com Menos é Mais, que é
1: que
2: minha
1: é
2: música.
1: É a sua preferida, né?
2: É a do momento, é o pagodinho do momento. Ah, enfim, gente, eu não posso escolher, mas você pode. Vem aqui e vota na sua música preferida, que tá no ar a nossa Super 6 às 10.
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0: Band FM, a Luan Santana Estranho com Rick Martin, a nossa música 3 da Super 6 de hoje.
1: Eu gosto dessa música, viu?
0: Eu sei.
1: Tá valendo a Airfryer da Mondial, mais par de ingressos pro show do Chitãozinho Chororó. Vai acontecer dia 3 de outubro no Surrai Music Hall.
0: Muito bom. Ó, Cacá, já sei que gosta da 3, mas e você? De qual música que você gosta? Vem contar pra gente, vem. WhatsApp é o 999919197 e o nosso telefone quer ligar também é o 3743-1313. Agora a gente curte a música 4, Wesley Neto e Cristiana, nova deles, Cadeira Cativa.
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0: bem que eu não sou de ligar.
1: Band FM, é a turma do Pagode Menos é Mais Investigador, mas liga assim que tem presente bom pra você.
2: Opa, tem Air Fryer da Mondial, mais par de ingressos pro show do Chitãozinho Chororó, dia 3 de outubro no Surrai Music Hall.
1: Ó, mas pra isso você precisa escolher sua música preferida, tá bom? Pelo WhatsApp você manda sua mensagem ao 999-919197 e pelo telefone é o 3743-1313.
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1: Muito bom dia, Babi!
4: Bom dia, Milena! Bom dia, Cacá! Tô de volta aqui nessa terça-feira com outras informações.
1: Manda.
4: E hoje tem sorteio da Mega Sena e tá acumuladíssimo. São estimados 45 milhões de reais para quem acertar as 6 dezenas.
1: Meu pai.
4: As apostas podem ser feitas até as 8 horas da noite nas lotéricas ou pela internet e o resultado sai às 9. Falando do tempo, mais um dia de muito calor. Hoje a máxima chega aos 30 graus e não tem previsão de chuva. Amanhã fica igualzinho, mínima de 17 e máxima também de 30 e também sem previsão de chuva.
1: Ai, que delícia.
4: Só dando um spoilerzinho, esse tempo aí só deve mudar, começar a mudar na sexta-feira.
2: No final
4: beijo
2: de semana.
4: Beijo, Mi, beijo, Cacá. Daqui a pouco eu volto.
2: Beijo. Enquanto, a gente tem um verão no nosso inverno.
1: Ai, gente, que delícia. Você viu, tô até de roupa colorida agora. Mas em um momento aqui dessa notícia, eu fiquei viajando. Eu já tava fazendo planos com o dinheiro da Mega Sena.
2: Ah, tá, 45 milhões,
1: eu
2: né?
1: Eu nem jogo,
3: daqui a pouco,
1: gente.
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1: Quem ganhou air fryer da Mondial e ingressos pro show do Chitãozinho e Chororó foi a Ângela de Almeida Silva Calado, do Parque Novo Mundo.
2: A Ângela! Vai curtir Chitãozinho e Chororó, gente. Aquela

0: essa loucura.
1: Disfarçando
0: essa
1: loucura. Tô doida. Vamos lá pra nossa música vencedora, que é a música de número 1. É o Henrique e Juliano, Amor dos Outros.
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1: Só podia ser, né?
2: Band FM.
1: Tem tudo a ver com eles.
0: É total.

0: aqui na nossa manhã tem tudo a ver com a nossa manhã de terça-feira ensolarada, gostosa demais.
1: É verdade.
0: Não é?
1: Nossa,
0: hoje tá gostoso.
1: Me liga, manda o telegrama.
0: Vai dar, mas...
1: Só de presente hoje... manda o WhatsApp, porque telegrama já foi, né, gente? Tem gente que nem sabe o que é telegrama.
0: Exatamente.
1: Enfim. Mas só de presente hoje a gente vai fazer um carrossel de fofoca.
0: Aí vamos, vai.
1: Duas... fofocas em uma.
0: Adoro, fico tão feliz com essas fofocas.
1: Vamos começar com Zezé de Camargo, que ontem fez 64 anos, hein?
0: Olha, gente.
1: É, ele comemorou em Avaré. Tava lá em Avaré, Vanessa Camargo, Camila Camargo, claro, Graciele Lacerda, com a filhinha Clara. Quem não tava era o Igor, o filho do Zezé, que eles realmente estão brigados, né? As respectivas esposas brigaram uma com a outra. Mas o que chama atenção é que Zezé chegou com um novo mimo dele.
0: Verdade.
1: Ele se deu de presente um jatinho, gente.
0: Bem tranquilo.
1: Um jatinho que acomoda de 6 a 8 pessoas. Ah. No valor, tá? Que varia entre 14 e 30 milhões.
0: Feliz no simples.
1: É super feliz no simples. Tá bom, né? Quem pode, pode. Esse é o jatinho do Zezé. Foi ele que comprou, né? E quem pode, pode,
0: se,
1: né?
0: Ele pode, aniversário dele, eu faria o mesmo.
1: Ah, é. Agora vamos para uma outra fofoca.
0: Ah.
1: Você sabe quem é Juliano Floss, Milena?
0: É do BBB, não é? Esse último que era amigo da Milena, que era amigo da Ana Paula Renault.
1: Exatamente, ficou em terceiro lugar no BBB. Juliano Floss é um garoto lourinho que fez também a Dança dos Famosos e namorava com a cantora Marina Sena.
0: Aham.
1: E aí, eles informaram que estão separados. O que chama a atenção é que ele é um menino. Ele é um garoto, né? A gente olha pra ele e vê esse menino. Mas estão dizendo nos bastidores, não é confirmado, é o que a internet tá falando, é que ele traiu a Marina Sena com uma influenciadora chamada Anne Gabriele. O que mais chama a atenção é que antes, na verdade, ele namorava com uma outra menina, a Vivi Vanderlei. E também o término do namoro foi causado também por uma traição do Juliano Floss. Gente. É um garoto, gente, que parece que ainda usa fralda pra mim.
0: Não dá nada pra ele, né? Vamos falar assim, não por nada, mas você olha pra ele e você fala assim, mas ele já está beijando na boca?
1: É.
0: E como, né?
1: E como? Porque tá traindo.
0: Meu
1: Deus. Tá com
0: Deus.
1: A fama de traidor.
0: E outra, a Marina Sena também, um mulherão já mais velha que ele.
1: É, pois é.
0: Quando traído você acha que ela é muito, muita areia pro caminhãozinho dele, ele quer mais areia nesse caminhão?
1: Que isso, gente? É papo que rola na internet, enfim.
0: A gente já. Não tá
2: já na Band FM, tem essa da Simone Mendes que você...

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0: 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Promoção Band FM. 10h36, é hora, sabe do quê?
1: Ah, a caixa premiada da Band FM.
0: De dinheiro, minha gente. Band FM. Aqui na sua rádio do seu jeito. E bora que vamos, sem mais delongas, porque é hoje.
1: Que
0: é
1: sai R$700.
0: E é pra ela, Sandra Chagas Vieira, Rio Pequeno.
1: Alô, Rio Pequeno, hein, Sandra?
0: Sandroca, bom dia!
1: Ai, que susto.
0: Eu achei que ela fosse falar e vem...
1: Eu também.
0: Sandra, você tá ouvindo a gente aí? Seu telefone... Olha pro seu telefone. Olha aí. É. Band FM é o número que tá te ligando. Minha diva...
2: Ah, eu tô tentando fazer uma na caixa postal.
0: Obrigada, Sandra. Não,
1: né?
0: Gente, eu tava numa fé, assim, que você não tem ideia, entendeu? Acho que você tem, sim. Eu vou fazer o seguinte, eu vou abrir a caixa premiada, porque que tá aqui dentro. Eu amo. Eu acho que é a paixão do brasileiro. É o pastel.
1: Ai, pastel.
0: Você gosta?
1: Eu gosto, mas não amo.
0: Ai, eu amo, gente.
1: É.
0: Ai, um pastel com vinagrete.
1: Ali, pastel de feira, né?
0: Nossa, gente, que delícia.
1: Que pastel que você gosta mais?
0: Frango com catupiry, o seu.
1: Frango catupiry, o meu gosto de carne, o carne normal.
0: O tradicional.
1: O tradicional, é isso.
0: Muito bom.
1: Mas vamos botar mais R$100 na caixa premiada da Band FM e vamos ficar com R$800.
0: Ai, arredondou o negócio, gente, é pra amanhã, eu tô sentindo, é quarta-feira, sua linda.
1: Tá sentindo o cheiro desse pastel?
0: Ai, gente, eu vou pegar um pedacinho, só que não vai fazer mal pra ninguém. Ah, eu gosto. Pastel com café, já tomou?
1: Eu não. E você que tá ouvindo a Band FM, já tomou?
0: Ai, gente, eu gosto. É gostoso.

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0: Band FM, meu sorriso maroto, grupo Bens a Deus, Ferrugem, perdas e danos aqui na nossa manhã.
1: Olha, é o seguinte, a gente quer deixar aqui um abraço pra toda a família da atriz Laura Cardoso. Ela nos deixou ontem às 23h24. Ela morreu na casa dela, dormindo do jeito que ela queria, e nos deixou aos 98 anos de idade. Foi descansar a Laura Cardoso, que fez tantos papéis icônicos, como Dona Guiomar de A Viagem. Também foi ali a mãe de Ana Francisca. Lembra Chocolate com Pimenta?
2: Gente, tantas novelas. Ela era icônica, realmente, né? Vai ficar sempre eternizada aí nas novelas. Vale a pena ver de novo. A gente sempre vai rever a atuação brilhante dela em todas. Eu lembro dela de Mulheres de Areia.
1: Também, é verdade. Ela era parente ali, né? Da Ruth e da Raquel.
2: Das gêmeas. Não era mãe?
1: Era mãe da Ruth e da Raquel, é isso mesmo. Nossa, é. Pois é, então assim, a gente deseja aqui tudo de bom pra família da Laura Cardoso, que tá, como diz o bisneto dela, estão aliviados, estão felizes pela trajetória de vida da Laura e por ela ter pedido pra ir embora dormindo, e foi o que aconteceu. Então, um beijo, Laura Cardoso, que vai, será sempre eterna, estará sempre brilhando na teledramaturgia brasileira.
2: Linda do começo ao fim, Laura Cardoso. Os nossos mais puros sentimentos para toda a família, viu, gente? E agora...
1: Divertindo! Bora lá! Porque faltam quantos dias? Quantos dias?
2: Peraí, gente. Terça, é isso mesmo?
1: Quarta, 2 dias.
2: Ai,
1: que
2: meu
1: é na
2: Deus.
1: Quinta-feira.
2: Me segura! Me segura que eu vou cair.
1: Ah, você vai ver a Ana Castela bem de pertinho. Uhul. Vai curtir um show exclusivo. E temos mais um ganhador. Ou ganhadora. Quem é, Milena?
2: É ele. Ah. É um divo. Leonardo Santos Silva. Alô, Lê! Leonardo Santos Silva. A nossa produção vai entrar em contato com você. Já vai vendo quem você... Com certeza já tem quem você vai trazer junto com você pra curtir esse show, pra fazer suas perguntas.
1: É isso. E amanhã... Temos mais um, hein?
2: Ai, meu Deus do céu!
1: Beijo, Milena! Beijo, meu povo!
2: Beijo!
1: Até amanhã!
2: Vem aí quem ama, não esquece!
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0: Oi. Tudo bem com você? Muito prazer, eu sou a Milena e começa a partir de agora o nosso Quem Ama Não Esquece. Esse programa que a gente ama tanto e a gente espera de forma ansiosa, porque são histórias tão lindas. Histórias que nos trazem uma motivação da onde a gente nem esperava. E a gente se identifica em algum ponto dessas histórias que são contadas aqui todos os dias. Inclusive, se você tem uma história que você pode compartilhar com a gente, uma história de amor, uma história de paixão, uma história de aprendizado, superação, essa história pode ajudar tanta gente, como te ajuda também. 11 999 919197, você manda sua mensagem, a gente vai começar um bate-papo aqui, você fala, Mi, ó, tem uma história assim, não sei como escrever. Ou, de repente, se você já tiver um resuminho, você já pode mandar pra gente. E essa história pode ser a próxima a ser contada aqui no nosso Quem Ama Não Esquece, como é a história de hoje, que vai ser contada pelo Samir. É, às vezes o amor chega sem avisar. Transforma tudo que a gente acreditava querer. E quando a gente percebe, já é tarde demais pra fingir que não se apaixonou. Ô Samir, seja muito bem-vindo ao Quem Ama Não Esquece de hoje.
1: Na Band FM, Quem Ama Não Esquece. Não tem nada pior para um homem do que ser fraco, do que ser covarde, do que deixar de viver aquilo que mais quer por puro medo. Por vergonha ou por preconceito. Eu lembro até hoje da primeira vez que eu vi a Samantha. Meu Deus do céu! Mesmo que eu viva há 1000 anos, eu nunca vou me esquecer. Eu estava num barzinho com os amigos e ela entrou. E entrou como se fosse a dona do lugar. Naquela época, eu não estava afim de nada sério com ninguém. O meu negócio era sair de quinta a domingo e conhecer várias mulheres diferentes, sem me prender a ninguém. Até que ela entrou naquele bar e foi daqueles encontros que a gente não planeja, mas que parece que tem que acontecer. E aí, eu que sempre fui de ir atrás do que eu queria, corri para me aproximar, até para não deixar nenhum outro cara tentar antes de mim. E aí, nessa conversa, eu descobri que ela não era só linda, era muito mais. Tinha um jeito de falar, de rir, de se mexer. Tudo, tudo na Samantha era incrível. E a conversa? A conversa simplesmente aconteceu. Sem nenhum esforço, sem vergonha, sem aquela coisa constrangedora quando duas pessoas estão se conhecendo, sabe? Eu não tô falando que foi amor à primeira vista. Primeiro porque eu não acredito nessas coisas. E segundo, porque mesmo achando aquela mulher maravilhosa, eu não estava disposto a amar ninguém naquele momento. O que eu tô falando é que logo de cara eu percebi que ela era diferente. Naquela noite a gente ficou. Foi intenso e muito gostoso. Daqueles encontros que deveriam terminar quando cada um vai para sua casa, mas que deixam uma sensação estranha de que alguma coisa ficou para trás. Até então, para mim, era só mais uma aventura. Uma noite que terminava bem. Mas antes até de me despedir dela, eu fiz aquilo que eu quase nunca fazia. Pedi o número dela. E para piorar, no dia seguinte, eu fiz outra coisa muito mais rara. Eu liguei para ela. A verdade é que eu queria ver a Samantha de novo. E por isso eu liguei. E aí, a gente marcou um outro encontro. Nós saímos, conversamos, rimos, e eu estava cada vez mais encantado por ela. Até que, no meio do papo, do mais absoluto nada e me pegando totalmente desprevenido, ela soltou uma bomba. E foi uma bomba daquelas.
2: É que é difícil conciliar o esquema de todo mundo pra eu conseguir sair.
1: Como assim conciliar o esquema todo, hein? Com todo mundo?
2: Eu tenho 3 filhos, Samir. 3 crianças.
1: Ah, é? Três?
2: É, meus amores, minha vida.
1: E todos eles são do mesmo pai?
2: Dois de um pai e a mais nova de outro, mas nenhum deles liga muito pros filhos, não.
1: Eu lembro até hoje da sensação que aquilo me deu. Por fora, eu até tentei agir como se fosse a coisa mais normal do mundo. Mas por dentro, foi como se alguém tivesse jogado um balde de água fria em mim. Três filhos. Na minha cabeça, começaram a aparecer mil pensamentos ao mesmo tempo. Primeiro, eu pensei, eu não quero esse tipo de responsabilidade. Ela já tem uma família. Eu vou entrar numa história que não começou comigo. E aí, na minha cabeça, né? Um milhão de coisas, eu pensando, isso vai dar problema. E se eu me envolver demais? Como é que isso vai ficar? Se a coisa vai ficar séria? Eu tinha acabado de conhecer uma mulher por quem eu estava começando a me interessar. E de repente, eu comecei a enxergar tudo aquilo que poderia dar errado. Três filhos. É uma bagagem e tanto, né? O problema é que apesar de todos esses pensamentos, eu continuava encantado por ela. Eu queria continuar vendo aquela mulher. Eu queria conversar com ela, eu queria beijar, eu queria estar perto, eu queria sentir ela do meu lado. Então eu tomei uma decisão que hoje eu reconheço que foi meio covarde. Eu decidi continuar saindo com ela, mas definitivamente sem compromisso. Eu estava gostando dela. Eu estava aproveitando aqueles momentos juntos. Mas na minha cabeça, eu não podia deixar que aquilo se transformasse em alguma coisa séria. Era uma aventura? Era. Era só uma coisa casual? Era. Mas podia ser mais. Só que eu ainda não sabia que quando a gente tenta colocar limites no coração, normalmente é o coração que decide quando esses limites vão deixar de existir. Depois daquele segundo encontro, a gente continuou se vendo. No começo, era exatamente como eu tinha planejado, sem compromisso nenhum, sem cobrança, sem precisar dar satisfação nenhuma. Só que tinha um pequeno problema. Eu estava gostando. E estava gostando cada vez mais dela. A gente então começou a se ver durante a semana. Às vezes eu passava para buscar Samantha depois do trabalho. Outras vezes a gente combinava de jantar junto. Claro, sempre quando ela conseguia. E aí? Aí eu já estava passando mais tempo com ela do que longe dela. Foi nesse meio tempo que acabou acontecendo uma coisa que naquele momento eu achei que poderia ser problema. Eu conheci os filhos dela. Naquele primeiro momento eu fiquei meio travado. Eu não sabia como agir. Não sabia nem o que falar. Como é que eu deveria me aproximar? Se eu deveria ficar na minha? Afinal de contas, eu tinha colocado na minha cabeça que aquilo era só uma coisa casual. Então, na minha lógica, quanto menos eu me envolvesse com aquelas crianças, ia ser melhor. Só que criança não entende essas coisas. E eles simplesmente foram chegando. Um queria conversar, o outro queria me mostrar alguma coisa, o outro fazia pergunta atrás de pergunta. Teve um até que quis ficar no meu colo. Depois começaram as brincadeiras e eu fui deixando. Quando eu percebi, eu já estava ali, sentado no chão, brincando com eles, rindo das coisas que eles estavam falando e entrando naquela bagunça. E aquela história toda estava tomando um caminho que eu não tinha planejado. Eu já não estava só saindo com a Samantha, eu estava entrando na vida dela. E eu estava gostando.
2: Nossa, desculpa, Samir, você deve estar exausto.
1: Imagina, exausto por quê?
2: As crianças não saíram de cima de você hoje.
1: Eles são ótimos. Eu tava super bem com eles.
2: É, eles sentem falta de uma presença masculina, sentem falta de um pai, né?
1: Ah, é, nem entendi. É, e eu imagino mesmo.
2: Mas olha, longe de mim ficar te pressionando a qualquer coisa, viu? Pelo amor de Deus, eu sei que a gente nem namora, nem nada.
1: Às vezes, Ela dava umas indiretas, falava alguma coisa sobre nós dois, sobre futuro, sobre como seria bom ter alguém ao lado dela. E eu me fingia de desentendido. Eu sabia, ela estava querendo namorar sério. Eu sabia que em algum momento também, ela esperava que eu tomasse uma atitude. Mas eu não podia. Aquilo não era pra mim. Pelo menos era isso que eu tentava colocar na minha cabeça. Só que, sabe qual era a parte mais engraçada disso tudo? Quando eu estava com ela, eu agia como namorado. Eu queria saber como tinha sido o dia dela, queria ajudar nas coisas, queria estar perto, queria participar. Mas quando eu estava longe, eu fazia questão de me convencer de que eu era um cara solteiro. E foi assim que começou a minha maior mentira, a maior de todas. Eu continuava saindo com os meus amigos para as noitadas de quinta-feira, sexta e sábado. Continuava conhecendo outras mulheres e, às vezes, até saía com algumas delas. Não porque eu tivesse interessado, sabe? Mas porque eu precisava provar para mim que eu ainda era um cara livre. Fazia só por isso. Era como se eu tivesse criado duas versões de mim. O Samir, que estava com a Samantha, que era praticamente um namorado. E o Samir, que estava longe dela, e era um cara solteiro, um solteirão convicto. Eu estava achando que conseguia separar essas duas coisas. Só que eu não conseguia. Porque por mais que eu saísse, por mais que eu bebesse, por mais que os meus amigos me chamassem para qualquer lugar, no final da noite, era nela que eu pensava. E quando alguma outra mulher demonstrava interesse em mim, eu automaticamente comparava. Nossa, a Samantha é muito mais interessante que ela. Não tem jeito mesmo. A Samantha é muito melhor em tudo. Com a Samantha é diferente. Essa aí não tem o jeito da Samantha. Eu comparava sempre. Ou seja, àquela altura eu estava apaixonado. Só não tinha coragem de admitir. E talvez por isso eu precisasse tanto repetir para todo mundo que aquilo não era sério. Os meus amigos viviam dizendo que eu estava me enrolando cada vez mais, que ia acabar namorando, casando e virando pai dos filhos dos outros. Mas eu sempre respondia que eu estava só me divertindo. Falava para eles: imagina, vocês não me conhecem não, gente? Ah, para com isso, nunca, nunca! Eu sempre tinha uma resposta pronta. E eu tenho até vergonha de lembrar. Eu falava tudo aquilo para os meus amigos, mas no fundo, eu estava falando comigo mesmo. Eu precisava acreditar que ainda estava no controle. Eu precisava acreditar que poderia sair daquela história a qualquer momento. O problema é que eu já não queria mais sair. Eu falava para os meus amigos que nunca teria nada sério com uma mulher como ela. Mas quanto mais eu repetia isso para todo mundo ouvir, menos eu acreditava. Eu sabia que uma hora, de tanto esticar aquela corda, ela ia arrebentar. Eu só não imaginava que seria daquela maneira. Porque foi. Foi da pior forma possível. Um dia, meus amigos começaram a organizar uma super balada. Daquelas que todo mundo vai, que ninguém quer perder. Só que eu já tinha combinado de sair com a Samantha. E na maior naturalidade do mundo, eu caí na besteira de falar isso no grupo. Pronto. Aquilo foi o suficiente para todo mundo começar a tirar sarro de mim, dizendo que eu precisava assumir logo, que eu já estava casado, que era pai de família. Mas aquilo me irritou de um jeito que eu não sei explicar para você. Talvez porque eu soubesse que eles estavam certos. Talvez porque, no fundo, eu já tivesse percebido que o meu plano de não me apaixonar pela Samantha tinha ido por água abaixo. Só que eu comecei a responder no grupo o que eu sempre fazia. E dessa vez eu fui muito mais grosseiro, sabe? Falei coisas que eu nem precisava ter falado. Coisas que eram da boca pra fora. Eu só não sabia que naquela mesma noite seria obrigado a engolir cada uma daquelas palavras que eu disse. Palavra por palavra.
2: Samir,
3: Nossa, que cara é essa? Meu Deus do céu! O que aconteceu?
2: Você deixou seu celular aqui no sofá e a Pietra mexeu.
3: Mas não tem problema, eu passei a minha senha pra ela. A sua filha gosta de um joguinho que tem no celular.
2: Mas é que ela apertou em alguma mensagem, áudio, os seus áudios.
3: Meus áudios? Imagina, tá tudo bem, não tem nada importante aí.
2: Não tá tudo bem, Samir.
1: E foi aí que ela começou a colocar os áudios. Os áudios que eu tinha mandado no grupo. Um por um. E enquanto eu ouvia a minha própria voz, parecia que eu ia derretendo.
3: Você tá maluco? Vocês estão loucos, né, gente? Eu nunca vou ficar com mulher que já tem filho. Isso não é pra mim, já disse mil vezes. Olha, Deus me livre de ficar cuidando de criança dos outros. Tá fora, completamente. Olha, parece que vocês não me conhecem, né? Pessoal, eu tô passando meu tempo, sabe? Nada de compromisso. É bom ter mulher fixa, é só isso. Eu não tô casado, gente, e pode deixar que eu vou me cuidar, porque é capaz dela até querer dar o golpe da barriga, né? Um quarto filho comigo, Deus me livre. Esse tipo de mulher tem que correr, não é pra mim, não.
2: Então é isso. Então é isso que eu sou pra você? É assim que você me vê?
3: Ô Samantha,
2: fica quieto.
3: Peraí, vai.
2: Fica quieto e deixa eu terminar. Sabe, Samir, eu sempre tive a impressão de que você tinha medo de assumir relacionamento e eu entendia, sabe? Eu entendia mesmo. Por isso eu tava levando numa boa, tendo paciência, respeitando o seu tempo e o seu espaço. Eu nunca te cobrei nada. Mas isso eu não admito.
3: Sabe, eu falei aquilo porque eu tava com medo. Olha aqui, eu não falei aquilo, não é aquilo que eu penso, sabe? Pelo contrário. Eu tava tão envolvido que eu comecei a perceber que se eu assumisse você, não seria só você, seriam quatro pessoas.
2: Eu nunca quis um pai pros meus filhos, eu só queria um companheiro pra mim. Mas muito obrigada, Samir. Você provou que não serve nem pra uma coisa nem pra outra. Eu é que não quero um covarde na minha vida. Você pode não querer responsabilidade nenhuma, mas tinha obrigação de ser sincero comigo. Por favor, vá embora agora. Vai embora e não volta nunca mais.
1: Ali, eu não perdi a Samantha porque ela tinha três filhos. Eu perdi a Samantha porque eu estava com medo. Eu estava com medo de assumir que amava uma mulher que tinha três filhos. E a diferença entre uma coisa e outra era enorme, enorme. Eu ainda tentei conversar. Tentei explicar que aquelas palavras tinham sido ditas por medo. Que eu estava apaixonado e que eu estava querendo fazer diferente, mas aquilo fugiu do meu controle. Eu tentei explicar, mas não adiantou. E eu nem posso culpá-la. Ela me deu tempo, me deu espaço, teve paciência comigo. E mesmo sem me cobrar, esperou que eu tivesse coragem de assumir o que eu sentia. E eu retribuí tudo isso da pior maneira possível. Pior. Hoje, quando eu olho para trás, eu penso que eu passei tanto tempo preocupado com os três filhos dela que eu não percebi que estava perdendo justamente a mulher. A mulher que me ensinou que amar alguém também significa aprender a amar a vida que essa pessoa já construiu. Eu queria tanto continuar sendo um homem livre que eu não percebi que estava abrindo mão da mulher que eu queria para a vida inteira. E quando finalmente eu tive coragem de admitir tudo isso, já era tarde. Muito tarde. Eu perdi a Samantha. E essa é uma coisa que eu vou ter que carregar pro resto da minha vida. Eu perdi a mulher mais sensacional. A mulher mais maravilhosa que eu já conheci até aqui. Eu perdi. E foi minha

viver, que a gente nunca pensou passar. Quando a gente vai ficar com uma pessoa, é lógico que a gente fica, a gente se interessa, primeiro, penso eu que fisicamente, ou pelo papo, né? Às vezes pela convivência também, mas a gente não imagina no que pode dar, o que os nossos sentimentos vão gerar na gente em relação a depois as nossas atitudes, o que que a gente vai tomar de atitude depois, né? E você se deixou levar pela opinião dos amigos, quis fazer bonito e no final fez feio, né? A gente sabe que fez feio. O problema hoje, muitas vezes, é do homem achar que a mulher tá procurando um pai pro filho. A Samantha falou isso na história. Eu não tô procurando um pai pro meu filho, eu tô procurando alguém pra mim. E as pessoas, às vezes, muitas vezes confundem. Se ela já tá solteira, já não ficou com o pai dos filhos e tá se virando sozinha, quer dizer, ela não vai ficar com alguém pelo mesmo motivo, concorda? Se nem com o pai dos filhos ela ficou. Né? Então, se a gente já fizer essa comparação, a gente já vai saber. Agora, claro que o homem que fica com uma mulher que tem filho sabe que tem o pacote completo. E aí tem que assumir tudo. Não o lugar do pai, mas saber que as crianças estão ali e elas demandam atenção. Elas demandam carinho. Né? Então, não tem como você ficar com uma pessoa e não gostar dos filhos. Até umas pessoas estão comentando aqui na nossa live, nós estamos em live agora no Instagram, no YouTube e também no TikTok, falando, quem não gosta dos meus filhos não gosta de mim. O problema é que a gente viu na história que o Samir, ele já estava se rendendo até as crianças. Ele já estava com amor por aquelas crianças, mas ele não quis se entregar. E aí tá todo mundo assim, Samir, vá até a casa da Samantha. E é a mesma coisa que eu te falo hoje, Samir. Eu não sei, a minha opinião é: vá até a casa da Samantha e diga pra ela tudo isso que você falou pra gente. Manda o link dessa história pra ela ouvir. Eu tenho certeza que provavelmente, bom, tenho quase, né? Não dá pra gente ter certeza pelas outras pessoas que ela tá chateada com você, obviamente. Mas tem uma grande possibilidade dela te entender. Hein? A gente tá aqui na torcida. Aliás, algumas pessoas aqui me passaram esse mesmo feedback. Eu quero saber do seu, você que tá ouvindo aí. O que você acha que você faria no lugar do Samir? O que você acha da atitude dele? Hã? Você acha que a Samantha, ela perdoaria o Samir pelas falas que ele teve, que não foram falas nada legais, né? Eu ia falar que não foi muito legal, mas não foi nada legal. 11 999 919197. Você comenta a história de hoje. Eu te convido também para deixar o seu comentário nas nossas redes sociais, @BandFM. Eu tô aqui esperando você também. Eu quero saber a sua opinião. Conta pra gente, vai!

0: Jorge Mateus, Amor Covarde, na nossa história, história do Samir e da Samantha. E aí, quero saber a sua opinião, hein? 11 999 919197. Vem comentar a história de hoje.
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0: nossa terça-feira tem a história do Samir e da Samantha aqui no nosso Quem Ama Não Esquece. 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O Samir que se apaixonou pela Samantha de uma forma assim... inesperada, né, Samir? Você não esperava que você ia gostar tanto dela assim, do jeito dela, dos carinhos, de tudo. Mas quando ele descobriu que a Samantha tinha 3 filhos, ele ficou um pouco assustado, ficou confuso, não sabia o que fazer. E aí os amigos ficaram, não, olha só, você vai criar filho dos outros e não sei o quê. E ele foi pela cabeça dos amigos e hoje se arrepende amargamente. Você que não ouviu a história, já tá disponível lá no nosso canal do YouTube. Você pode ouvir, tá bom? E lógico, pode vir comentar com a gente. 11 999 919197.
1: Foi o que ele queria.
0: É, então.
1: Ficou solteiro, tá solteirão, agora pode curtir os amigos, pode ir pras baladas, pode arrumar outras pessoas. Ele tá solteiro, ele conseguiu o que ele queria. Se isso não tivesse sido descoberto, ele ia ficar depois culpando ela, e ele resolvesse assumir o relacionamento, ele ia ficar culpando ela por ter perdido a juventude, pelos melhores momentos da vida dele, ele ter perdido por ter ficado ao lado dela, e ia ter sempre esse peso do cuidando do filho dos outros. É, ele só tá refletindo sobre isso agora porque a coisa veio à tona. Então, tá conseguindo o que ele queria. Vai viver a vida dele agora, vai curtir a balada, vai curtir os amigos. Aí quando ele resolver virar homem, ele procura uma mulher.
0: Eita, é, tem que estar bem decidido, né? Porque ela sabia muito bem o que ela queria, né? Agora ficar com uma pessoa que, ai, não sei o que eu quero, mas tem a balada também, tem meus amigos também, ainda mais uma mulher, já com filhos, tem que ter uma decisão e falar, eu vou encarar porque eu quero. Ele tinha que ter tido essa atitude, já que ele sabia muito bem que ele estava bem apaixonado pela Samantha. Eu, Paula, lá no nosso Instagram, tá dizendo o seguinte, isso que dá aí pela cabeça dos amigos. Amigo de verdade aconselha, apoia. Você foi criança, um moleque, e hoje tá aí chupando o dedo. Tomara que ela ache alguém bacana, que aceite os filhos dela com todo amor, carinho e respeito. Um beijo pra você, viu? Eu, Paula, lembrando que você também comenta pelas nossas redes sociais, não só através do Instagram, como também do Facebook, @BandFM, como a Severina fez. Ela disse, alguns homens acham que a mulher, quando tem filhos, estão à procura de um pai pros filhos. Sorte dela, azar é o seu. Perdeu a oportunidade de ser feliz com uma grande mulher.
2: Bom dia, Milena. Bom dia, amigos da Band. Aqui é a Claudete. Olha, meu caso é quase parecido esse, mas meu é mais gostoso do que esse.
0: Olha lá.
2: Eu não tinha nenhum filho. Me envolvi com um rapaz, com um menino, que é minha razão de viver. Minhas amigas falaram, você é doida. Daqui um dia ele mexe o pé na sua bunda e vai viver a vida dele. Você vai pegar amor por essa criança, vai sofrer. Pois ao contrário, eu e Valdemir estamos juntos há 9 anos.
0: Olha!
2: Estamos construindo a coisa mais linda da nossa vida, que é a nossa família. E eu sou muito feliz com o Murilo do meu lado e principalmente com o meu grande amor, Valdemir. Aqui é Claudete de Carapicuíba.
0: Ah, Claudete, que linda que você é. Obrigado pelo seu depoimento aqui pra gente. É, não tem jeito, a gente pega amor mesmo. Mas e o que tem? Amor demais, assim, vai fazer mal? Vai nada. Pelo 11 999 919197, você vem e comenta na história do Quem Ama Não Esquece de hoje.

0: Tchau. Fica com Deus.
1: Band FM, Maiara e Maraísa, nem tchum. Foi o que a Samantha falou pra ele, né? Oi, tchau e fica com Deus. Porque ele, nem tchum pra Samantha. A Samantha tava lá, à disposição, apaixonada, querendo algo a mais, querendo passar momentos, aquela coisa, saudades do que a gente não viveu, né, Samir? Ê, Samir. É complicada a história do Samir, né, coitado? Eu entendo também o lado dele, viu? A Suzana Silva tá falando, pessoas confusas machucam pessoas boas. Você foi um moleque, Samir. Espero que ela ache um homem de verdade. Esse homem ela colocou em caixa alta, aqui em letra maiúscula. Ô, Suzana, um beijo pra você. Ela comentou lá no nosso Instagram, @BandFM. Já no nosso Facebook, a Maria Júlia tá falando, eu entendo totalmente quem não se envolve com pessoas que têm filhos. Realmente é muito difícil. Mas se ele já não gostou ou tinha vergonha, nem era pra ter continuado.
2: Oi, Mi. Aqui é a Vivian de Sorocaba.
1: Oi, Vivian.
2: Essa história me fez lembrar a minha. Meu marido, quando a gente se conheceu, a minha filha tinha 3 anos. E aí a gente se relacionou e ele, na época, não tinha maturidade. Ele falou que não tinha maturidade para assumir.
1: Legal, ele
2: mas
1: foi
2: que
1: sincero.
2: Ele ia tentar.
1: Muito
2: e ele
1: bom.
2: Tentou. Tentou por 22 anos.
1: Tentou bem, né?
2: Hoje é a nossa filha, que dá um orgulho tanto que ele se tornou um paizão.
1: Ah,
2: paizão mesmo.
1: Que graça.
2: Então esse cara... Ele perdeu a oportunidade de ter sido um belo de um pai.
1: Olha lá, Samir. Samir, você tá aí? Tá ouvindo? Ô, Samir. Vai atrás dessa mulher, Samir. Se você tem a ser, tem que ter certeza. Não pode brincar. Não pode brincar que tem muita coisa em jogo. Ainda dá tempo, Samir. Amanda tá falando aqui. Essa história mostra a importância que tem a influência das pessoas que estão ao nosso redor. Se os amigos tivessem aprovado, ele assumiria ela. Isso não justifica.
3: Oi, boa tarde. Eu conheci uma menina. Na época tinha 3 filhos. Eu, militar. Tudo disseram, né? Ela quer arrumar um pai para os 3 filhos dela.
1: É.
3: E arrumou. Hoje já estamos há 20 anos juntos. E mais uma. Temos 4 agora.
1: Eita, cresceu a família, inclusive, né? Essa foi ótimo. Todo mundo dizia que ela queria um pai para o filho dela. E olha lá, arrumou. Muito legal. É muito bom isso. Isso que é, né? Mostrar que realmente você tem atitude e você tem opinião. Você soube o que você queria e você foi em frente com a sua decisão. Porque quem vive a sua vida é você. É você que tem que saber o que você quer. Elias Antunes está falando lá no Facebook. O querer é algo, é abdicar de muitas coisas. Quem muito quer... Fica sem nada, sem ela e sem ser feliz. Complicado, né, Elias? Elias que comentou lá no nosso Facebook. E eu convido você para mandar sua mensagem pelo 11999919197, dando a sua opinião na história do Samir ou também através das nossas redes sociais, @BandFM.

0: Sertão, no nosso Quem Ama Não Esquece de hoje, a história do Samir, a história da Samantha. Tá todo mundo aqui falando: nossa, Samir, por que, que você foi falar essas coisas? Por que, que você teve essa atitude? E o mais legal na história é que a gente vê que ele mesmo viu. Que muitas vezes a gente... tem muita gente que é assim e não vê. Vocês sabem que tem, né? A pessoa é desse jeito, verbaliza esse tipo de comentário e se acha, né? Acha que é normal, acha que tá abafando. Ele não. Ele viu que ele foi criança, que ele foi imaturo. Ele tá com a tua consciência pesada e sabe o que perdeu. Então eu acho que isso já é um grande passo também, né? 11 999 919197. Você comenta a história de hoje aqui com a gente.
1: Bom dia, Band. Bom dia, Milena. Bom dia.
0: Bom dia.
1: Eu acho, assim, em relação à história de hoje, eu acho que a Samantha, ela fez certo. Ela agiu corretamente. Em questão de ela... perdoá-lo, né, e aceitá-lo de volta, eu acho um tanto difícil, porque, assim, tem palavras que machuca, né, machuca muito a pessoa, a alma, né, da pessoa, e eu não sei, eu no lugar dela, não sei se eu perdoaria.
0: Tem que perdoar de todo o coração também, né? Porque não adianta depois ficar e ficar jogando isso na cara, né? A Ellen Elisa tá falando: um dos defeitos de alguns homens é isso, querer ser machão diante dos amigos. Vacilou feio. Que ele acha uma pessoa que assuma ela e os filhos dela e seja muito feliz. Todo mundo merece ser feliz.
2: Boa tarde, ouvintes da Band. Aqui é o Bruno do Rio de Janeiro.
0: Oi, Bruno.
2: E que história, viu? Essa história também faz a gente entender que a vida... se a gente não tiver cuidado com o que a gente fala, não tiver ponderação, a gente só fala besteira. Entendeu? Então eu quero dizer pra ele que é pra ele aprender com os erros, que a vida continua, que ele pode sim seguir em frente, que pra ele não fazer mais isso, né? Porque a vida dá voltas e a vida dura. Se ele não souber o que falar, se ele não souber dar valor, realmente as pessoas estão ao nosso redor, tá perto da gente, a gente perde, e perde mesmo.
0: É verdade.
2: Entendeu? Mas é isso, a vida continua e boa sorte pra você.
0: Um beijo pra você, Bruno, pra todo mundo do Rio de Janeiro que ouve aqui o nosso Quem Ama Não Esquece. Tem um comentário da Jaqueline lá no nosso Instagram, ela falou: ele não tá preparado pra assumir uma mulher, quem dirá uma mulher que tem filho? Na verdade, ele não é suficiente nem pra ele mesmo, muito menos pra um relacionamento. Comentário da Jaqueline lá no nosso Instagram, @bandfm. Mas eu acho que a gente amadurece muito, viu? Eu acho que o Samir, né, Samir? Não é, Samir? Eu acho que você amadureceu muito com essa situação também. Eu acho que os erros também preparam muito a gente. Os erros preparam, eu vou falar, arrisco dizer que mais do que os acertos, viu? Porque aí a gente capota, a gente leva um tombo tão lá do alto que a gente evolui quando a gente sabe pegar isso e levar como lição para nossa vida.

0: Tati, a Lua e eu aqui no nosso Quem Ama Não Esquece de hoje. E aí, Murilo, Samir?
1: Tô com a Milena aqui lendo alguns comentários, né? Você que tá participando com a gente aqui, escrevendo. Tem muita gente que, né, a história tocou em função até de ter uma realidade parecida com a história de hoje. E tem muita gente falando que, obviamente, ele não foi homem pra assumir nem a vontade dele. Não sei se ele amava de verdade ou se ele ama de verdade mesmo. Essa dúvida, né, de você fazer um papel diante da pessoa e outro papel diante dos amigos. Isso não honra nem a cueca que você tá usando, meu amigo, né? Vamos decidir tua vida e se gosta mesmo dela, assume e vai ser feliz.
0: O que você quer? Ele tá numa confusão, né? Ele precisa se entender, né? Ele não tá nem se entendendo, é complicado.
1: É por aí.
0: Meio de 12 agora.
1: 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Não é isso, Ale Lupe? Boa tarde, Ale, tudo bem?
2: Boa tarde, às vezes tem o Samir também para trabalhar, né?
1: Também. Desculpa, gente. Não ajuda em nada, né?
2: É isso mesmo. Não ajuda em nada. Boa tarde, Murilo, Milena,
0: para
2: 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Gente, é um grande desafio, né? 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
0: Beijo! Valeu. E amanhã, nós, quem ama, fica por aqui, né?
1: Amanhã tem mais uma história, a gente conta com a tua participação sempre comentando. E é legal, né? Dividir esse momento junto com você. A história a gente reprisa sim às 10h30 da noite no Band Love. Feito?
0: Feito, tá combinado então. A história tá lá no YouTube, Spotify também. Amanhã a gente volta comentando, contando mais histórias pra você.
1: Beijo, Milena.
0: Tchau, tchau.
1: Tchau, gente. Não.

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0: Meio-dia 21 agora. É hora, sabe do quê? De você pedir sua música com a gente. Aqui na sua rádio, do seu jeito.
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0: E o número é muito fácil pra você apertar o microfoninho do WhatsApp e gravar uma mensagem aqui. 11 999919197. Mi, o que, que eu tenho que falar? Você tem que falar o seguinte: a história que você tem com a sua música preferida. Sabe quando você grava aquela mensagem pra sua melhor amiga? Contando um babado, contando uma fofoquinha, contando uma história. Então, pode mandar mensagem aqui pra gente desse mesmo jeitinho. Conta aí, por que, que essa música é tão importante pra você? Me conta a história que você tem com ela. Você conta e eu toco a sua música aqui.
2: Boa tarde, Milena.
0: Boa tarde.
2: Eu gostaria de ouvir uma vez mais, Divo Pessoa. Essa música é muito especial. Perdi meu esposo há 3 meses.
0: Oh, meu Deus.
2: E gostaria muito de contar a minha história pra vocês. Uma história de fé, de amor e de acreditar que em outro plano a gente vai se encontrar. Eu espero realmente que você consiga tocar essa música pra mim. Ao ouvi-la, eu vou estar ao lado dele novamente.
0: Ah, que linda. Um beijo pra você. Eu vou tocar sua música agora.

0: displicente. Aqui no nosso Minha Música, Minha Vida, é hora, hein, de você pedir sua música com a gente. 11 999 919197. Me conta, vai, qual que é a música que você mais ama? E qual a história que você tem com essa música? O que que ela te traz de lembrança boa? Me conta aí, vai.
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0: 600 reais, eu te peguei. Tamo ligando pra quem? Tamo ligando pra quem? É a Vanessa Navarro Denk. Agora sim você pode falar. Qual é a frase?
1: Semana Rica!
0: Aê! Vanessa Navarro Denk, de Presidente Altino, levou 1.400 reais.

0: Ai, com a nossa música preferida, tudo fica muito melhor, não fica? 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
0: Ai, me manda sua mensagem, vai, me conta um pouco de você. Como é que você gosta da sua música preferida? Como é que ela entrou na sua vida? Foi num evento, num show, foi alguém que te mandou pelo WhatsApp a sua música? Você ouviu e você lembrou daquela pessoa que você tanto gosta? Ou de um momento que ficou marcado pra sempre na sua história? Me manda sua mensagem assim, com calma, com tranquilidade, sem pressa, pelo 11 999 919197. Eu tô aqui esperando o seu áudio, hein?
2: Eu queria muito que você tocasse pra mim a Quem É Você, do Alexandre Pires. Essa música me remete ao grande amor da minha vida, que por coincidência também chama Alexandre.
0: Olha lá.
2: É, temos uma filha linda, maravilhosa e 3 netos.
0: Ai, que
2: só que
0: lindo.
2: Infelizmente, pela circunstância do destino, não estamos mais juntos.
0: Ah.
2: É, vivemos 5 anos juntos, depois nos separamos, ficamos 20 anos separados, depois nos reencontramos e hoje, infelizmente, não estamos mais juntos. Mas ele sempre vai ser o amor da minha vida.
0: Ah, minha amiga, um beijo pra você. Então vou tocar sua música pra você relembrar o amor da sua vida.

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0: Band FM, a Simone Mendes, direitos iguais à nossa musa maravilhosa, com essa música que tá bombando. A gente ama também, né, gente? Cada música que essa mulher vem cantar pra gente, que a gente não sabe qual a gente gosta mais, é desse jeito. Agora você, eu sei que você sabe, você tem uma música preferida, né? E você pode continuar mandando seu pedido aqui pelo 11 999 919197, que você participa do Minha Música Minha Vida, pedindo aquela música que marca tanto algum momento específico aí, que você tanto ama e não se esquece jamais. Bom, por não falar em se esquecer, amanhã você não se esquece que eu tô de volta, tá bom? Eu tô indo nessa, eu tô ficando por aqui, mas amanhã a gente conversa mais, amanhã tem mais música e a gente se vê novamente, tá bom? Obrigado pela companhia, obrigado pela audiência, tamo de volta juntos e misturados amanhã no Minha Música Minha Vida e também no Quem Ama Não Esquece. Um beijo pra você, Divo! Beijo, Diva!
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6: Não vou perder, essa eu perco.
7: Caramba.
8: Tudo bem aí?
7: Eu tô bem, e você?
6: Tudo bem também. Quanto temos? 1.100?
7: Eita, ai, bom. Que delícia esse valor, hein?
6: Ai, ai,
7: que pena que não é pra todos.
6: Nem me fale. Quando a gente ligar, você tem a frase do dia. Você vai atender e falar assim: eu adoro te peguei.
7: Eu adoro te peguei.
6: Aí você leva R$1.100. Anota aí: eu adoro te peguei.
7: Eu adoro te peguei.
6: 3743133.
7: 999-919-97.
6: Não diga alô. A gente liga ao vivo, você atende e fala: eu adoro te peguei.
7: Eu adoro te peguei.
6: Aí você leva R$1.100.
7: Boa!

0: exclusiva da Band FM presente pra você, além da garrafa térmica, um kit com 3 hidratantes labiais da Beijo Boom. 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
1: Arrasou, haja hidratação, hein? Né? Hidrata o corpo, hidrata a boca, hidrata tudo aqui.
0: Agora, pra ganhar tudo isso, tem que botar uma dessas. A número 1, Aníbia Tavares, palavras de perdão. Aí vem Jorge, Matheus, Matheus e Cauã, Gaivota. A terceira, Geni, peão todo tatuado. Essa música que eu só adoro. Adoro, pessoal. Adoro. Canta pra caramba. Número 4.

0: Ela simplesmente acontece agora com você para fazer acontecer. 3743-1313.
1: 999-919-97.
0: Um beijo pra você,
2: amigo.
0: Até amanhã.
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0: As preferidas do Pedro Geninho, com Mariana Fagundes, peão todo tatuado. Hoje tem garrafa térmica exclusiva da Band FM, que vai junto com o kit. Esse kit tem 3 hidratantes labiais da Beijo Boom pra você. Agora, pra você ganhar tudo isso, você tem que continuar ligando e votando. 3743-1313, vale também pelo WhatsApp, 999919197. 1:12, é o número 4, Danilo e Davi, não mexe nas minhas gavetas.
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0: FM, a Super 6, a música número 6, terminando Péricles e Ana Castela. Simplesmente acontece. Olha, a votação continua aberta. Hoje tem a garrafa térmica maravilhosa, exclusiva, útil pra caramba, e um kit com 3 hidratantes labiais da Beijo Boom. Pra você ganhar tudo isso, liga e vota. 3743-1313. Vale também pelo WhatsApp da Band FM. Boa sorte pra você!
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0: Olá, Babi.
2: Tudo bem, Cop?
0: Tudo e você?
2: Tudo bem. A atriz Laura Cardoso, ícone da televisão brasileira, morreu ontem aos 98 anos de causas naturais. A Laura deixa uma trajetória de mais de 8 décadas dedicada à arte e ao longo da carreira acumulou mais de 100 trabalhos. Na televisão, em novelas, o último trabalho foi A Dona do Pedaço, em 2019.
0: Maravilhosa.
2: Uma diva, né? Uma perda muito grande pra gente. E olha, chamei até um convidado aqui pra falar dessa próxima notícia, tá? Peguei ali no corredor esse aqui pra falar com a gente. Porque acabou a novela, finalmente. A gente achou que tinha acabado, mas acabou foi agora. Memphis Depay vai continuar no Corinthians. Pedro está aqui ao nosso lado.
3: Olá.
2: Chegou mais cedo para falar sobre isso, porque é corintiano, né? E a gente está aqui para falar que o atacante holandês, de 32 anos, renovou o contrato com o clube por mais 2 temporadas, deve ficar até julho de 2028. E isso depois de uma reviravolta, porque na semana passada, o Corinthians anunciou que ele não ia renovar por conta da situação financeira do clube. O Memphis ficou bravo, acusou o Corinthians de quebrar um acordo que já estava ali encaminhado. Mas agora, ontem à noite, aconteceu essa reviravolta e o Memphis continua.
0: Tudo se resume em dinheiro.
3: Ele abaixou a pedida salarial, só que não foi só isso, né? O presidente Osmar, ele acabou sendo muito ameaçado nas redes sociais. A internet, às vezes, é um pouco covarde, né?
2: Pois é, falou que foram na casa dele, né?
3: As filhas dele, a esposa dele, tudo isso por conta de um jogador mediano, um jogador que anda em campo, agora que renovou, espero que ele faça a obrigação dele, que é fazer gol, entendeu?
2: A gente pode até abrir aqui pros ouvintes que são corintianos, se eles gostaram ou não dessa renovação, porque foi uma novela mesmo. O Memphis abriu mão aí de milhões de reais, mas o Corinthians ainda deve mais milhões ainda pra ele.
3: Eu acho que tinha que renovar porque o Corinthians tava um pouco refém dele, entendeu? Ele meio que deixou o clube refém, ele meio que, digamos, chantageou o clube. Ah, é? Não vai renovar? Então eu vou cobrar a dívida inteira na justiça. Foi meio que,
0: olha,
3: mais ou menos assim.
0: Eu falei que não ia falar nada, que não ia opinar, mas eu vou falar apenas uma palavra.
2: Diga.
0: Como corintiano, eu vou dizer uma palavra.
3: Ok.
0: Oremos. Obrigado, Babi. Beijo, obrigado.
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6: Débora Mendonça, boa tarde.
7: Oi, Café, uma ótima tarde a você e a todos. Rodovia fez não diz bloqueada nos dois sentidos, pertinho da divisa entre São Paulo e Minas, por acidente grave da manhã de hoje. Mais de 8 quilômetros parados para cada lado. Previsão de liberação parcial por volta de 2h20 da tarde. 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
2: Garrafa térmica exclusiva da Band FM. Aquele kit com 3 hidratantes labiais da Beijo Bom. Alô, Diadema. Quem ganhou mora em Diadema. É a Cláudia de Santana. De Santana é o sobrenome, porque ela é de Diadema, entendeu? Cláudia de Santana, de Diadema, entendeu agora? Muito confuso, não, né? Tá bom. Resultado da Super 6. Terceira mais votada, Péricles. A segunda, Gustavo Lima. E campeã da Super 6 da Band FM. Vamos tocar de novo. Quem?
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18: Frase de hoje no Te Peguei. Eu adoro o Te Peguei. Se você atender com essa frase, você leva R$1.100 daqui a pouco. A gente liga ao vivo, hein? Você não pode falar, alô, que você dança. Tem que falar, eu adoro o Te Peguei. 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

0: dessas coisas que vem na hora, assim.
1: Se você decidir. Band FM, Matheus e Cauã. Versão do Band FM de Pertinho pro clássico. Se 2 horas em ponto em São Paulo. Vem aí, curte aí, vai ter esse som aqui, ó.
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3: Café Fernão Dias ainda com bloqueio total nos dois sentidos em Vargem, perto da divisa entre São Paulo e Minas, congestionamento de 5 quilômetros para BH, congestionamento de 8 quilômetros sentido São Paulo. Melhor adiar um pouquinho a viagem. 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
1: Começou nosso Curte Aí, tem Te Peguei já, Te Peguei Hoje com R$1.100. E a gente vai te dar um par de ingressos pro Cabaré. Você vai ver os shows do Leonardo e Bruno Marrone, dia 12 de setembro, Mercado Livre Arena Pacaembu. Quer ir? Tem um parzinho aqui, é só ligar. 374-3313. Final do Curte Aí, esse é o resultado. Boa sorte pra vocês. Alex Cristiano é a primeira e a cadeira cativa.
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0: Vamos até quando? 12h22, tá na hora, vou pegar você.
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0: 2 horas 22 minutos e 52 segundos, temos R$1.100 no Te Peguei da Band FM ligando pra você, vai tocar o seu telefone, atenção, se tocar terá 5 toques pra atender falando a frase de hoje, se acertar leva esse valor, R$1.100 no Te Peguei da Band FM, não apareceu nada pra mim ainda, estamos esperando pra quem nós vamos ligar.
4: Eu adoro Te Peguei.
0: Vai, calma, calma, calma que nem apareceu nada, eu vou contar de novo, deixa eu falar aqui, estamos ligando pra quem? Adriano Frico da Silva, Vermelino Matarazzo, 3, 2, 1, fala!
4: Eu adoro Te Peguei!
0: E o cara ganhou! Aê! Adriano Frico da Silva! Você atendeu muito rápido! Ganhou R$1.100!
4: Adriano Frico da Silva!
0: Aê, como é que é? Adriano?
4: Frico da Silva.
0: Frico da Silva apareceu pra mim. Frico, Adriano Frico da Silva. Hermelino Matarazzo levou R$1.100 Eu Te Peguei da Band FM e ele disse: eu adoro Te Peguei. Ganhou, Adriano. Parabéns, cara.
4: Obrigado.
0: Mas como é que é essa sensação de alguém ligar pra você dando dinheiro? Isso nunca aconteceu na minha vida.
4: Cara, eu tô tentando faz um tempo. Eu escuto vocês todo dia.
0: Tá, mas esse tempo que você tá inscrito há quanto tempo?
4: Hoje eu me inscrevi hoje.
0: Ah, você fez a inscrição hoje?
4: Eu ligo todo dia.
0: Mas a inscrição... Então, peraí, se você liga todo dia, você já tem seu número cadastrado aqui.
4: Já.
0: Ah, então você não fez a inscrição hoje.
4: 3 meses.
0: Ah, tá. Então você já não foi hoje. Você ligou hoje, mas a partir do momento que você liga e entra no cadastro aqui, já tá valendo pra tudo. Então você já tá inscrito há mais tempo. Isso, já fica pra tudo aqui. O nome fica no bolo. Parabéns. Adriano Frico da Silva, de Hermelino Matarazzo, R$1.100 eu Te Peguei. Quer falar alguma coisa? Muita gente tá te ouvindo.
4: Cara, quero mandar um beijo pra minha esposa, Jaciele, que trabalha aqui na Paulista. Eu tô aqui agora no momento na Paulista trabalhando.
0: Tá bom.
4: Sou motorista de aplicativo.
0: Muito bem. Abraço pra
4: e
0: todos.
4: E desejar um abraço pra vocês também.
0: Muito obrigado.
4: No programa, Band.
0: Obrigado, cara. Valeu, Adriano. Parabéns. Fica na linha pra você falar com a gente e acertar os detalhes, tá bom?
4: Tá bom, obrigado.
0: Abraço. Adriano Frico da Silva, Hermelino Matarazzo. Levou R$1.100 no Te Peguei da Band FM. E amanhã a gente vai começar de novo com R$100. Ouça a frase. Eu sempre falo entre 1 e 2 horas. Você anota, liga aqui, se inscreve e boa sorte pra você. Henrique e Juliano é a próxima. Amor dos Outros.

0: FM Pichote, no meio do processo pra fechar o nosso curte aí, que deu um par de ingressos pro Cabaré. Você vai ver Leonardo, vai ver Bruno e Marrone. Ei, que maravilha, tudo dia 12 de setembro no Mercado Livre Arena Pacaembu. Quem ganhou? Mora no centro de São Paulo, a Cassiana Rabinovitch. Nossa, que chique. Cassiana Rabinovitch. Parabéns, Cassi. Esse show é imperdível e você vai presente da Band FM. Fechou? Vai começar o Tamo Junto na Band FM. É, já, já.
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0: corajosas.
1: Como é que vem um dia já tá amarrada aqui, entendeu?
2: Você está ferrada, que amanhã quando você chegar, talvez tenha uma corrente. Nossa. Nós vamos puxar de um lado e de outro e você vai ficar acorrentada.
0: Nossa,
2: conosco.
0: Nossa, gente, gostei.
2: Tudo bem com vocês?
0: Tudo maravilhoso, e você?
2: Tudo ótimo. Vamos começar dando a jaqueta corta-vento? Por favor, meninos, enquanto eu falo, façam o vento, por favor. A jaqueta corta-vento exclusiva da Band FM, com um tecido maravilhoso que vai...
0: O que eu tô fazendo é o mar.
2: Meu Deus, tá voando até meu cabelo. E mais um kit, tá bom, tá bom. 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Hoje vamos falar de pets.
0: Pets?
2: Legal. Você tem pets?
0: Eu tenho.
2: Você tem o quê?
0: Eu tenho uma papagaia, que é Azeitona. E tenho uma Helena, que é minha gata.
2: Pedro.
1: Eu também tenho uma gata, a Zilda.
0: A Zilda.
2: Olha aí.
0: Zilda.
2: Em casa tem um cachorro.
1: No caso, você.
2: Sou,
1: né?
2: Eu. Sou eu.
0: Uau, uau.
2: É o único animal da casa. No caso, atualmente, sou eu. A pergunta de hoje vai gerar muita polêmica. E a gente quer que você participe mandando áudio aqui no WhatsApp. Vamos perguntar primeiro as damas.
1: Claro.
2: A Tatá vai sair respondendo. O que você acha de levar pets em shoppings e restaurantes? Cara, isso é uma polêmica.
1: É polêmica, porque muita gente gosta, muita gente não gosta.
0: Olha, eu acho assim, se tá liberado, pode usar. Eu falo que é igual o primeiro andar do elevador.
2: Não, sim, mas o que você acha que te incomoda? Você leva na boa, tá
0: não
2: nem
0: levo.
2: Aí pro que as pessoas
0: eu não
2: acham?
0: Levo, eu não tá. levo, eu tá. não levo.
2: Pedro.
1: Olha, eu também não acho legal. Eu já tive de cachorro o Napoleão e o Teodoro, não é? Só que tá gostando dos nomes.
0: Napoleão.
1: Só que assim, hoje em dia tem
2: o cachorro
1: lugares,
2: perdeu a guerra,
1: né?
2: Não?
1: Perdeu a guerra. É o lugar pet friendly, né? Que brasileiro adora falar termo em inglês.
2: Adoro.
1: Eu acho uma cafonice.
2: Adoro.
1: Eu tava outro dia numa lanchonete, né? Que permite animais, tudo. Eu tava comendo um hambúrguer, o cachorro tava do meu lado, naquele sofazinho. Mas o cachorro olhava pro meu lanche. Quase que o cachorro avançou no meu lanche.
0: Constrangido, né? Toma meu lanche,
1: vai. Fiquei desconfortável, quase que eu dei o lanche pro cachorro. É
2: assim, então vocês são contra, por exemplo?
1: Sim,
0: eu sou contra.
2: Eu sou contra também. Eu
0: nossa,
2: sou contra.
0: Três... Não,
1: hoje
0: então você é a favor.
2: Eu sou contra.
1: Tem que ser a favor,
2: assim,
1: pra discutir.
2: Não, com todo o respeito, eu sou, sabe por quê? Se você vai no shopping, pô, eu vejo, né? Por exemplo, eu vou de vez em quando comer lá no Morumbi Shopping. O Morumbi Shopping, às vezes eu olho e parece que eu tô num canil, com todo o respeito. Tudo bem, cachorros limpinhos e tal, mas eu falo, pô, eu sei que vai ter gente que vai descer além. A gente quer saber você que tá ouvindo. Manda a sua opinião, 999919197.
1: O cachorro tem que ir pra praça, cachorro tem que correr, cachorro tem que ter lugar aberto, entendeu?
2: Tá bom, meu cachorrão. Obrigado. Vocês vão ver o que vai chegar de gente discordando da gente.
0: Ai, gente.

0: FM, Thiaguinho. Pensamentos intrusivos, estamos junto na Band FM. Comigo, Tata e Pedro.
1: Oi, oi.
0: Opa! Perguntando o que você acha de levar pets em shoppings e restaurantes.
1: O pessoal tá muito bravo?
0: Olha, eu acho que a maioria aqui tá por não, que não gosta.
2: É, tá. A galera tá pendendo a concordar com a gente.
1: Não é pra ficar bravo, viu, gente? A gente só tá conversando.
0: Vamos deixar claro que é a nossa opinião, isso não quer dizer que a gente não goste de animal.
1: Não, de jeito nenhum, mas é porque eu tenho.
2: Verdade, entendeu?
0: Nem porque o animal sou eu. Vamos isso. Perguntar.
2: O que você acha do animal, por exemplo, que coloca sapatinho pra andar
1: isso,
2: na rua?
1: Isso eu acho complicado.
2: Eu acho cafonérrimo.
1: Pedro, chega, não, Pedro. Calma. A gente vai apanhar não, aqui, tá Pedro.
2: Não,
1: gente, não
2: fala
1: mais,
2: isso.
1: Pedro.
2: É no chão.
0: Você que tá ouvindo, 999919197. O que você acha de levar pets em shoppings e restaurantes? Vamos começar a bateria aqui.
3: Oi, galerinha da Band.
0: Oi.
3: Boa tarde. Tatazinha. Pedro, Café. Maria Peron, da Zona Norte, Vila Penteado. Olha, sabe o que eu acho de verdade verdadeira, meus três lindezas?
0: Não, é por isso que estamos esperando aqui.
3: Eu acho que não tem que levar pra canto nenhum. Eu amo os bichinhos, tá? Eu tenho a Pandora, a minha gatinha Pandora, e a minha gatinha Pipoca. Mas elas têm que ficar no cantinho delas, porque já chego de duas pernas. Um beijo,
0: Bandi. Um beijo. Vocês vão ver a maioria aqui como tá pra esse não.
2: Ó. Eu adoro esses nomes. Pandora. Pipoca, acho demais.
4: Boa tarde, Bandi FM, aqui fala Edson de SBC. E essa história de pets em restaurante, eu não acho legal. Eu acho uma falta de higiene. Porque, querendo ou não, por mais que o bichinho esteja limpinho, ele tem as necessidades dele. Ele vai fazer um xixizinho, um cocôzinho fora de hora. Então, não é legal no ambiente que você está se alimentando e junto com seus filhos, que são crianças ainda mais frágeis com a saúde. Beijo, Band FM.
0: Olha, eu tenho que concordar com ele. Eu não vou ficar em cima do muro, não.
1: Mas quem é pai e mãe de pet sempre pensa que o pet está extremamente limpinho, porque cuida do pet, entendeu?
0: Pois é, mas aí você tem que pensar que existem pessoas que não têm pet e estão naquele mesmo...
1: E não tem a menor ideia.
0: Exatamente. Vamos lá, mais um.
5: Oi, Café. Oi, Pedrão. Oi, Tatá.
1: Oi,
5: linda.
1: Oi, corajosa.
5: Aqui é a Vanessa. Olha, sobre o tema de hoje, eu sou super a favor. Eu tenho a minha cachorrinha, eu levo ela pra sair, respeito o lugar onde eu fico com ela, na praça de alimentação, que é um lugar permitido.
1: Isso,
5: então,
1: é permitido.
5: Eu acho que não tem nada demais. Se a pessoa tá incomodada, que o cachorro tá ali olhando, é porque a pessoa tá no lugar do pet, né? Que é permitido onde o pet fica. Então, não vejo problema nenhum, é respeitando o seu espaço e curtindo ali o momento fofo com o seu cachorrinho.
0: A gente só tá perguntando a opinião, mas não onde é permitido ou não, isso. A gente respeita.
1: Não, eu vou falar que eu não tenho vergonha na minha cara, porque se eu encontro com um pet na área de alimentação, eu paro, eu faço carinho, viu?
0: Tá
1: vendo? Eu tô falando, mas eu paro e eu converso. Ai, que bonitinho, como é que ele chama?
0: Eu adoro o Golden.
2: Sim.
0: Eu amo
2: o
0: Golden. Cara, eu vejo um Golden, mesmo no shopping, eu falo, que bicho lindo.
2: Eu tô na praça de alimentação, se o cachorro avançar no meu lanche...
0: Tu fica sem lanche e se ferra.
2: Pronto,
0: fica sem lanche.
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4: Café ainda ruim a Marginal do Pinheiros, no sentido de Interlagos, com lentidão desde a ponte do Jaguaré até o Jockey Club, pouquinho antes da ponte Cidade Jardim. É melhor seguir por paralelos, como a Pedroso de Moraes. 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
5: Te peguei e saiu hoje. R$1.100 pro Adriano Firico da Silva de Ermelino Matarazzo. Parabéns pro Adriano. Amanhã a gente começa de novo com R$100. E amanhã tem caixa premiada de manhã com quanto, meninos?
6: R$800.
5: Que beleza, que coral lindo. Se inscreva, 3743-1313. Boa sorte pra você.
7: Boa tarde, não, excelente, maravilhosa tarde. Uhul. 3:06, tamo junto hoje, polêmico. Pets no shopping, na lanchonete, sim ou não? Cadê o cachorrão? E a cachorrinha?
5: A sua rádio no seu jeito, au, au.
8: Oi, Bandinha, aqui é Luciane Cardoso da Vila Nova Cachoeirinha. E eu discordo de vocês.
5: Opa.
8: Porque já aconteceram algumas vezes eu estar na rua com meu marido, fazendo diversas coisas, e bateu aquela fome. O que, que eu faço? Eu tô com a minha cachorra.
5: Ué?
8: Meu, eu vou em restaurantes que aceitam pets, sim.
5: Ué, tudo bem, ué?
7: Ué, leva o cachorro pra casa, depois vai papar.
5: Pedro.
1: O cachorro tá com fome,
7: Pedro. É uma ração pro cachorro?
5: Eles acham que a gente não gosta de animal. A gente gosta de animal.
1: Não, é, gente, não precisa bater na gente.
5: Não precisa, não precisa.

0: Band FM. Ferrugem, arrependidaço. Tamo junto na Band FM. Hoje eu, Pedro e Tatá perguntamos o que você acha de levar pets em shoppings e restaurantes. Bom, a maioria tá dizendo que não gosta, mas tem também aqueles que estão defendendo.
1: Claro. Sim.
0: Vamos ouvir. Você que interessa, você que tá ouvindo, é você que importa. Manda um áudio pra gente, 999919197. Bora ouvir.
2: Boa tarde, Band. Boa Tamo tarde. Junto sempre. Tamo Tatá junto. Maravilhosa.
1: Oi, maravilhosa.
2: Ai, gente, eu tenho pet. Eu tenho Lion. Eu não levo Lion. Ele a um shopping, mas, porém, eu vejo sempre pessoas levando, né? Mas, assim, não critico. Mas eu acho que já é a mais na praça de alimentação, né? Tem criança, tem bebê, sabe? E, olha, gente, querendo ou não, sempre vou um pelinho de cachorro. Já pensou você tá lá comendo uma refeição, fazendo uma refeição com a sua família e, de repente, vem um pelo de cachorro na boca? Ah, desculpa, eu não concordo. Não acho legal, né? Mas tá bom. Se muitos concordam, eu não levo.
3: É, tá vendo que legal? Uma dona consciente.
1: É uma consciente. Agora, se tá permitido, não tem ali a liberação de vigilância e tudo mais, essas coisas assim?
0: Ah, então. Não,
3: mas mesmo permitido, muitas vezes depende da educação do dono. Às vezes o dono extrapola.
1: É igual criança também.
3: Não, é igual o dono que às vezes você tá na rua, o cara não tem a capacidade de limpar as fezes do animal.
0: Mas aí, meus amigos, a gente tá falando de duas coisas, na minha humilde opinião. Bom senso e educação. E isso não é pra todos também.
1: Nem todo mundo tem.
3: Dizem que quando você acaba trombando com fezes de animal, seja de pombo, dizem que é sorte.
1: É sorte.
3: Então, já aconteceu comigo, nada mudou, não tive sorte nenhuma.
1: Tá faltando você ir pro shopping, lá tem bastante.
0: Como é que é o nome daquele cara lá que fala fezes, lá o humorista?
3: Ah, o Lorde Vinheteiro.
0: Ah, o Lorde Vinheteiro.
3: Isso é fezes.
0: Deixa eu contar uma boa pra vocês, ó. Vai. Foi achada uma garrafa fechada de uma Guinness Extra Stout.
1: Ai, que delícia.
0: Eu sei lá se é assim que fala. Trata-se de uma cerveja negra da Irlanda. Diz que faz muito sucesso essa cerveja na Irlanda. Você conhece?
1: Conheço. Ela tem uma bolinha dentro dela.
3: Viajada, coffee.
1: Você chacoalha ela e ela cria uma espuma maravilhosa.
0: É mesmo?
1: É.
0: Eu não fazia ideia. Essa garrafa que foi achada é de 1864 e estava no fundo do mar, fruto de um naufrágio da época. Aí mergulhadores, como o seu pai, que é mergulhador,
1: sim, é verdade,
0: foram lá e acharam uma garrafa de 1864. Eu estava pesquisando aqui. Em 2010, uma garrafa de champanhe, que tinha 168 anos, foi achada também e foi vendida pelo equivalente atualmente a 200 mil reais. A minha pergunta para vocês dois, principalmente para a Tatá, que curte essa cerveja negra, se você acha uma garrafa de 1864 desta garrafa de cerveja, você abre, toma ou você vende?
1: Eu ia jogar fora, né? Porque pra mim ia tá vencida.
0: Imagina, eu vendia.
3: Eu bebi isso aí, meu.
0: Você vende e bebe até o final.
3: Dor de barriga, mas
0: imagina, você bebe.
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11: Oi. Boa tarde, pessoal da Band.
9: Boa tarde.
11: Eu acho que não devia. Principalmente em praça de alimentação. Já está dizendo alimentação. Vai levar um cachorrinho,
9: olá,
11: um petinho pra passear? Ah, não, é errado, né? Acho que cachorro é ficar em casa pra tomar conta da casa, não é não?
9: Olha aí.
12: Cachorro tem que passear, mas em lugar livre, aberto, leva no parque.
13: Cachorro tem que passear também.
9: Sim, eu também acho que tem que passear.
13: Cachorro hoje não cuida de casa não, gente. Não, cachorro hoje é filhinho.
12: Cachorro dorme e come.
13: É só isso.
9: É, é isso aí.

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0: Tamo junto na Band FM hoje perguntando o que você acha de levar pets em shoppings e restaurantes. Vamos ouvir um ouvinte nosso aqui, ou uma ouvinte, não sei, depois vamos ver a Babi com a opinião dela.
2: Boa tarde, Pedro.
1: Boa tarde.
2: Marcelo Café. Boa tarde. Tá, meu amor.
3: Corajosa.
2: Que bom ouvir sua voz aqui. Band, minha maravilhosa, saudades.
3: Também tava com saudades.
2: É, sobre a enquete, eu não sou a favor, não, de levar pet pra shopping. Um dia desse eu fui no shopping do Aricanduva. Fica lá, nós sentados na praça de alimentação e só escutava aqueles latidos de cachorro pra cima e pra baixo. Nós estamos no shopping, na praça de alimentação, ou no canil.
0: Concordo.
2: De cachorro trombam um com o outro, fico se estranhando e começo a latir. Não, sou a favor, não. Ivanete da Zona Leste.
0: É, e Babi, você, Babi?
3: Eu? Karina, minha chefe, está ouvindo, ela é muito cachorreira, então eu sou a favor, tá, Karina? Pode levar seu cachorro onde você
0: Karina.
3: Quiser. Karina, Cacá Novelas está ouvindo.
0: Na redação, não. Vibrando com esse comentário.
4: A Cacá leva a Maju
3: e Bonner.
4: Leva o Bonner pra tudo quanto é lado.
3: Eu já fui no restaurante com Maju e
4: Bonner. Tá vendo? A Karina leva mesmo. É.
3: Então eu vou
4: deixando
3: dizer que eu sou
4: claro que nós
3: super
4: não estamos...
3: a favor!
4: Deixando claro que nós não estamos falando nem do Bonner, nem da Maju. A gente tá falando de outro.
0: Outros cachorros. Ah, Célia, a nossa produtora, você é contra, Célia?
1: Não, mas a Cacá Novelas é a única que pode, entendeu?
4: A Cacá pode, pode fazer o que ela quiser.
3: Eu tô ouvindo aqui o programa ali da produção, vocês falando o negócio, eu falei, imagina a Cacá ouvindo tudo, pode.
4: Não, mas não era, pode, não era pra Cacá que a gente tava falando.
0: Eu não falei pra vocês que o tema hoje ia ser polêmico?
3: Cacá manda o aumento, hein, Cacá?
0: Vamos lá, vamos comer o que a Babi tá trazendo.
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0: Diga lá, Babi.
3: Olha, gente, atenção, motoristas, a lei seca mudou e as blitzes vão ficar mais rigorosas. Vamos aqui já esclarecer uma coisa, não acabou o bafômetro, tá? Ele continua valendo, continua sendo usado. O que mudou agora é a forma da fiscalização. O agente pode fazer agora um primeiro teste de triagem e se ele der positivo, aí vem um segundo teste para confirmar. Por que que isso é importante? Porque algumas coisas podem deixar álcool na boca por alguns minutos, tipo um bombom de licor ou até aqueles produtos de enxaguante bucal. Então, se houver suspeita de um falso positivo, aí sim o motorista faz um reteste. E tem mais, nessa nova regra a gente também vai ter agora o uso do drogômetro, que é um equipamento que pode identificar a presença de outras substâncias psicoativas além do álcool. Então, drogas, né? Que as pessoas às vezes não bebem, mas acham que pode usar droga. Então, isso aí também vai estar valendo a partir de agora. E nos acidentes de trânsito com morte, os exames para detectar álcool e drogas passam a ser obrigatórios, que por incrível que pareça, não eram, tá? Então é isso, as multas e as penalidades da lei seca não mudaram, continua tendo multa, continua tendo penalidade, mas o que mudou foi esse procedimento da fiscalização.
0: Muito bem, Babi.
3: Gostou?
0: Babi sempre falando muito bonito nas tardes.
3: Não,
0: bacana.
3: Foi didática.
0: Você foi
4: maravilhosa,
0: didática.
4: Entendemos completamente.
0: Uma belíssima de uma pronúncia,
3: muito
0: não é?
3: Muito obrigada, dicção maravilhosa.
0: Maravilhosa. Depois você volta. Vou até pedir pra você voltar depois, então.
3: Um beijo,
0: pessoal. Um beijo
3: pessoal.
0: Pra você. Beijo.
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0: Marcelo Café nessa terça-feira, 18 de agosto. Continuamos com calor. Meus queridos, 29 graus. Ai, continua.
1: É inferno, hein? Inferno.
0: Tá onde? Tá onde? Eu tô na Band.
1: A sua rádio.
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0: Muito bem. Pablito.
1: Olá, que tal?
0: Nós temos Pablito, Tata.
2: Sim,
0: tarde,
2: sim.
0: E às vezes faz a tradução simultânea para o espanhol. Para quem não entende direito o português.
1: Então, boa tarde.
0: Boa tarde, Pablito.
1: Boa tarde.
0: A música de hoje do Lembra Dessa.
1: La música de hoje lembra dessa.
0: É absoluta.
1: É absoluta.
0: Quem canta Negritude Júnior.
1: Ai, cantado por Negritude Júnior.
0: É do álbum Gente da Gente.
1: Desse álbum Gente de Gente.
0: O ano é 1995. Por favor, seriedade. O ano é 1995.
1: É o ano 1995.
0: A música já tem 31 anos.
1: A música tem 31 anos.
0: Foi composta por Altair Veloso.
1: Foi composta por Altair El Veloso.
0: Aí a gente pergunta.
1: Eu não sou palhaço, estou falando.
0: Aí a gente pergunta.
1: Agora nós outros perguntamos.
0: Lembra dessa?
1: Lembra dessa.
3: E aí? Nossa! 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
4: 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Lembra dessa?
1: Estou falando cero acá.
0: Sim. Agora aqui é Tito, por favor.
1: Respeite.

0: tamo junto na Band FM. Hoje perguntando pra você, o que, que você acha de levar pets em shoppings e restaurantes?
1: Ah, eu acho maravilhoso, gente.
2: Mas, ué, mudou? No começo do programa você falou que não.
1: Eu mudei, Cacá ficou chateada, então vou mudar.
0: Ela mudou de opinião, cara.
2: Ela já foi embora já.
1: Não, não, eu acho maravilhoso.
0: Ela não tá ouvindo.
1: Não, eu acho maravilhoso.
0: A gente tá falando aqui desde o começo do programa, né? Que a gente, pô, particularmente somos contra, apesar de amarmos animais. É uma verdade.
1: Sim. Nossa, eu tenho paixão.
2: E até porque hoje em dia o animal tá melhor que o ser humano, né, gente?
0: Mas muito ser humano aí tá pior que animal, cara.
2: Exatamente.
0: Nossa senhora, o animal tá muito melhor que o ser humano.
1: É isso.
0: Vamos ouvir a opinião de quem interessa, que é você! Que
1: ouve
0: a... Ah, deixa eu mandar um abraço. Posso mandar um abraço?
2: Por favor.
0: Eu, nessa loucura de reforma em casa e tal, eu sou um visitante lá daquelas casas de construção. Famosas?
1: Sim.
0: Né? Você sabe aquela que é verdinha?
1: A Leroy?
0: É que termina com Merlin? Então, tem uma na Raposo Tavares que eu tô frequentando lá, né? É. E ontem eu fui lá e o Félix, na parte. Olha, eu entregando. Na parte de sanitários, foi me atender lá. Ô, Félix, falei que ia te mandar um abraço no ar. Obrigado, um abraço
1: beijo,
0: pra você.
1: Félix. Muito da que privada? Que ele comprou, Félix?
0: Nossa, privada.
1: Ele comprou aquela que tem assento aquecido?
0: Falando. É aquela japonesa.
1: Controle remoto?
0: Imagina. Nossa, você viu aquela privada japonesa?
1: Eu vi.
0: Sabe quanto
1: legal.
0: Custa?
1: Quanto?
0: Sabe quanto custa essa privada? Gente, pra quem não sabe, tem uma privada no Japão que ela você coloca na tomada. Aí ela sai esguichinho,
1: isso.
0: Toca música pra evitar o barulho.
2: Sim.
0: Ela tem mil coisas. Aqui no Brasil eu vi essa. Tem um nome, eu não vou fazer propaganda porque eles não vão me dar mesmo. 9 pau.
1: Ui?
2: 9 mil?
0: Custa um vaso. Esse aqui no Brasil custa 9 mil reais.
2: Olha, é caro, mas eu acho que vale, viu?
0: É, não sei, nunca sentei num desses.
2: Porque o momento mais sagrado do ser humano é quando ele está reinando.
0: Então, eu comprei uma e aí mandei instalar. Instalaram quando eu cheguei em casa, tem uma mancha no fundo do vaso. E aí, pô, já estava instalado. Aí, tá todo mundo me enchendo. Ah, tem que trocar, tem que trocar. Eu fui falar com o cara, esse Félix, que foi muito legal, e eu vou trocar. Mas é isso.
1: Um abraço beijo, para o Félix.
0: Muito obrigado, Félix.
2: Você dá uma privada dessa pra mim?
1: Félix.
0: Não, ele não me deu, eu paguei.
1: Duas, tá?
0: Não, eu paguei.
1: Não, mas
0: eu
1: pra
0: paguei
1: gente,
0: simples.
1: De repente, ele dá, entendeu?
0: Por mas não favor. Tem, acho que nem tem lá.
1: A gente faz permuta.
0: Essa carona não tem lá. Tem os vasos
1: não, a gente
0: normais.
1: Peguei uma normal, não tem problema.
0: Peguei uma normal.
2: Ah, normal. Ah, não, eu quero aquela quentinha, pra ficar quentinho, entendeu?
0: Peguei uma normal de 100 reais.
2: Pô, 100 reais vai quebrar na primeira sentada. Não,
0: faz
2: que
0: em
2: você
0: pé.
2: Já quebrou, entendeu?
0: Faz em pé.
3: Boa tarde, Band FM. Boa tarde, Marcelo Café. Boa tarde, Tatá Maravilhosa.
1: Boa tarde, minha corajosa.
3: Boa tarde, Pedro Rafael.
2: Boa
3: sou
2: tarde.
3: A Eunice.
0: Oi, Eunice.
3: E é o seguinte, eu não concordo com levar animal pra shopping. E outra coisa que eu não gosto é estar fazendo uma refeição e o cachorro tá me olhando.
0: Olá.
3: Nossa, eu não gosto disso, tá? Beijo, Band.
1: Beijo.
3: Tamo então. Junto, quero ganhar essa blusa e aí corta-vento.
0: Muito bem. Jaqueta corta-vento, já saiu o resultado.
2: Falei disso no início do programa, o cachorro te olha, parece que ele vai roubar o teu lanche, viu? É.
0: Eu tinha uma, mas eu olhava pra ela, ela recuava, ela já sabia que eu não gostava.
2: Ah, então aquele olhar 360, né?
0: Vamos lá pras redes sociais, @BandFM, Pedro.
2: Vamos lá, olha, nas redes sociais a maioria também é contra, entendeu? A Regina Rodrigues, ela não gosta porque os cachorros ficam desacostumados. Adriana Jaica, ela acha um absurdo porque ela quer abraçar e pegar todos pra ela. Gostei.
1: Deu fight nos comentários, hein?
0: Deu cada um
1: fight
0: opinião.
1: Aqui nos comentários, ó. A Edna falou: eu amo cachorros de coração, já tive em casa, mas levar em shopping e restaurante, aí já é demais. É. A Lígia não gostou, foi lá e falou o seguinte: então você não ama, desculpa, você só tolera.
0: É mesmo, elas brigaram aqui.
1: Tô brigando nos comentários. Vocês parem de brigar nos comentários, hein?
0: Vocês parem de brigar nos comentários, por favor.
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2: Gente, tudo bem?
3: Tudo bem.
2: Eu não concordo não, hein? Falar a verdade, animal tem que ser raiz, pô. Agora ficar dando um rolezinho em shopping, meu. Por favor,
0: eu gostei.
2: Isso é porque eu tenho pet, hein? Valeu, um abraço, Sérgio Ferraz.
4: Ué, vai levar um animal pra passear?
1: Não tá certo o que o Sérgio tá falando. Não tá certo.
4: Animal raiz.
1: Loja pra pet lá dentro do shopping, o cachorro também tem direito.
0: Isso é uma cafonice.
4: Animal raiz.
1: Sub pra pet. Tem roupinha, tem bolo de aniversário.
4: Se levar o animal.
1: O animal tem que passear.

0: que eu não sou de ligar.
1: Não, Band FM, toma no pagode, liga sim, liga na Band, investigador. É, junto com menos é mais, tá? Não vamos deixar passar, menos é mais. Agora 4:30, tamo junto na Band FM hoje perguntando o que você acha de levar pets em shoppings e restaurantes. Gostaram dessa locução alternativa?
2: Muito bom.
3: Muito bem.
1: Muito obrigado. Bem.
3: Parece um narrador de futebol.
1: Muito legal. Vamos colocar um áudio agora.
3: Canto direito, devolvo pro canto esquerdo.
1: Ui, da largada, quase aquela volta ao canal do Jockey Club.
3: Jockey Club, isso.
1: Olá, mais um áudio.
4: Boa tarde, Marcelo.
1: Oi.
4: Boa tarde, Pedro.
3: Oi.
4: Cara, eu sou contra esse negócio de levar pet pra shopping, cara. Porque você não pode entrar sem camisa no estabelecimento.
2: Mas, oxi.
4: Por que que pode levar animal? Porque animal é limpo, né? Mas é limpo, né? Também toma banho todo dia. Mas não pode entrar sem camisa em qualquer estabelecimento. Então eu sou totalmente contra.
1: Por favor, explique.
3: Ele quer tirar a camisa,
2: não,
3: viu?
2: Não, peraí, o que que você quer tirar a camisa, mostradinho? Vai entrar no estabelecimento sem camisa. Bota essa camisa aí.
3: Mora na praia, cara. Vai morar na praia. Lá você pode, entendeu?
2: Ah, mostradinho.
3: E o pior é que no shopping da praia você não pode entrar sem camisa.
2: Não pode, na padaria.
3: O shopping na beira da praia você não pode entrar sem camisa.
2: Você não pode entrar, exatamente. Então coloca essa camisa.
1: Pô, cara. O lado bom é que às vezes eu não preciso falar nada.
2: Se recomponha, garoto. Que isso?
1: Bota aí, Pedro.
3: Gente, começou o período eleitoral, viu? Eu acho esse período terrível, chatérrimo e tal.
2: É divertido, vai ser.
3: Mas então, isso que eu vou te falar. Alguns momentos até se tornam divertidos. E eu peguei aqui uma lista de candidatos inusitados pelo Brasil, entendeu?
1: Você diz o nome?
3: Sim, candidatos tá. A deputado, etc, etc e tal. Você pode votar no senhor Peitola. Vai estar tá lá na urna, senhor Peitola. Temos também, se você é fã dele, Gugu Liberato.
2: Mentira? Do além?
3: Olha! Diretamente do além.
5: Olha!
3: Ou na Xuxa do Amazonas, talvez. É o nome registrado lá, viu, gente? Viu? Temos o Solitário, coitado, o Quem, o Pai Amado.
2: Pai Amado.
1: Cuidado com a vogal.
3: A Keila, a Cabanão Mundão.
2: Cabanão Mundão.
3: Temos o Gordinho do Momento.
2: Gordinho gostoso.
3: Ou se você não gosta de ninguém.
1: Tem que encerrar com uma ótima, hein?
3: O Zé Ninguém.
2: O Zé Ninguém.
1: Ah, entendi, agora entendi. Agora...

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11: Band FM. 4 horas 37 minutos é depois de amanhã, Band FM de pertinho, 8 horas da noite, com quem, meninos?
12: Ana Castela, boiadeira!
13: Ela!
11: Olha onde eu tô! Vai sair mais um nome agora?
12: Só se for agora.
11: Band FM. A farrada é do seu jeito!
14: Band FM, de pertinho!
11: Mais um nome, quem vai falar, Tata?
13: O Leonardo vai ficar de pertinho, mas bem de pertinho com Ana Castela, Leonardo Santos Silva.
11: Aê, Léo, parabéns. Leonardo, é você e mais um ou mais uma. Você vai escolher um acompanhante que você vai trazer depois de amanhã, 8 horas da noite, Band FM de pertinho, com transmissão aqui pela Band FM, também teremos transmissão no YouTube.
13: Sim.
12: Aí, tudo sensacional.
11: Você vai, não vai perder nada, vai acompanhar tudo. Leonardo
13: Santos Silva.
11: Parabéns, Leonardo. Band FM de pertinho, dia 20, olha. Essa música é boa. Abraço, Oscar. Genissal.
12: É o João Gomes, viu, gente?
11: Camaro é tão bom.
13: Não é agora que o Pedro canta.

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0: Alô, Robson Ramos. Alô, Marcelo Café, alô, Pedrão, alô, Tatá.
2: Corajoso.
3: Tatá tá passando o dia agora aqui, meu.
4: Você viu?
3: Jornada
4: toda
3: planeta. Ah,
2: eu tô ficando direto aqui. Eu vou fazer o banho de coruja, logo, logo.
3: Vai, já, já.
2: Eu vou emendar.
4: Deixa eu falar pro...
3: Exatamente, emendado.
4: Deixa eu falar, quem tá levando aqui a jaqueta corta-vento, que é exclusiva nossa aqui da Band FM, e três hidratantes labiais da Beijo Boom.
3: Olá.
4: Alô, Jaraguá. Michele Brito de Moraes.
2: Oi, Michele.
3: Moraes, tá bom.
4: Rapidinha, ela não demorou, não demorais, Michele. Michele Brito de Moraes, leva os presentes da tarde da Band. Tá, tá, um beijo.
2: Nossa.
4: Robinho.
3: Obrigado, gente.
4: Vai, tchau, Pena. Aquele abraço. Não, não vai. Até amanhã. Tchau, foi
2: tchau,
4: bom.
2: Beijo.
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1: Fala, gente! Bom fim de tarde pra todo mundo, tá tudo certo? É mesmo, a cara tá boa aí que eu tô vendo, hein? Tudo beleza por aí? Eu sou o Robson Ramos, eu tô aqui pela Band FM. Bora, povo lindo! Aqui pra cima sempre, como sempre, na Band FM é bem melhor. 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
1: Tocam agora e o presente pra você aqui na Super 6 da Band FM é o Big Copo Térmico da Band, 1,2 litros, hein? Pra você carregar sua aguinha, seu suco, seu refrigerante, seu chazinho, do jeito que você quiser, na temperatura ideal. Anote a sequência das músicas aí, escolha a sua, anote. A música 1 é a Marília Mendonça, Foi por Conveniência. A 2 é o Zé Felipe com Ana Castela, Sua Boca Mente. A música 3 é Cleiton Romário com Zé Neto e Cristiano Não Namora. 4, Matheus e Cauã, Lauana Prado, Admita. 5 é Zezé de Camargo, Irmão da Lua, Amigo das Estrelas. E a música 6 é o Bruno Diegues com Sorriso Maroto, Clique. Qual dessas 6 músicas aqui você gosta mais? Vem aqui pelo nosso WhatsApp da Band FM, 11 999 919197, e o telefone da Band FM, que é o 11 3743 1313. Escolha qual dessas 6 músicas você gosta mais, porque é isso que vale. Aí a mais pedida toca de novo. Boa sorte.
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0: Band FM, Cleiton, Romário com Zé Neto e Cristiano. Não namora, é a música 3 da Super 6. O presente pra você tá aqui na mão. Você vai levar Big Copo Térmico da Band FM pra sua aguinha, seu suco, seu refrigerante, com a marca da Band pra dar aquela ostentada também. Vem com a gente, participe aqui pelo nosso WhatsApp da Band FM, 11 999 919197, e o telefone da Band FM, 11 3743 1313. Escolha qual dessas 6 músicas você gosta mais, porque é isso que vale. Aí a mais pedida, toca de novo. Boa sorte.
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0: Band FM, Bruno Diegues com um sorriso maroto. Clique, música 6 da Super 6. Daqui a pouco tem o resultado pra você aqui na programação da Band FM. Escolha a sua.
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0: Band Notícias é com a Babi. E aí, Babs, conta pra gente.
2: Oi, Robson. Tô de volta aqui nessa terça-feira com outras informações. E hoje já começam os jogos da volta das oitavas de final da Libertadores da América e também da Sul-Americana. Na Libertadores, às 7 horas, tem Independiente Rivadavia e Fluminense. No primeiro jogo, os times empataram em 0-0. E na Copa Sul-Americana, às 9h30, jogam São Paulo e Bolívar. No jogo de ida, a partida terminou em 1-1. Hoje também tem sorteio da Mega Sena e tá acumulado. São estimados 45 milhões de reais para quem acertar as 6 dezenas. As apostas podem ser feitas até às 8 horas da noite e o resultado sai às 9. Um beijo, Robson. Já eu volto.
0: Valeu, Babi. Até mais. E uma informação adicional nova. Hoje, na madrugada, nós tivemos a morte da atriz Laura Cardoso, de 98 anos de idade, nos deixou. E agora, à tarde, chega a informação de que nós perdemos também outra grande atriz brasileira, Glória Menezes. Morre aos 91 anos de idade no Rio de Janeiro, uma das maiores atrizes do país. Marcou época na TV, 6 décadas de carreira, brilhou nas novelas, nos cinemas, ganhou prêmio em Cannes, enfim, um dia triste para as artes no Brasil.
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5: Trânsito em São Paulo, assunto da Débora Mendonça. Boa tarde, Débora.
6: Oi, Robson, ótima tarde. Segue o bloqueio total da rodovia Fernão Dias, pertinho da divisa entre São Paulo e Minas, na cidade de Vargem. Houve um acidente gravíssimo na manhã de hoje devido à complexidade. Ainda não há previsão de liberação da pista. Mais de 10 quilômetros de congestionamento em cada sentido. 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
0: Quem se deu bem foi a nossa amiguinha Ivonete Prado Assunção. Alô, Ivonete, parabéns pra você, meu bem, você ganhou. Ivonete Prado Assunção ganhou, levou pra casa o Big Copo Térmico da Band FM, aquele de 1,2 litros com a marca da Band, exclusivão, é todo seu, viu, Ivonete? É só passar aqui na Band FM pra retirar, nós estamos te esperando por aqui também, tá bom? Obrigado a todo mundo que participou, tá na hora da gente ouvir a vencedora. A Ivonete votou na música 2 e ganhou a música 1.
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0: nesse fim de tarde de terça-feira. De quarta-feira? Terça-feira. Terça-feira. Terça-feira hoje. Vem pra cá, mande sua mensagem também, conta como é que anda a vida por aí. O que você tá fazendo de bom aqui na programação da Band? Estamos te esperando, hein?
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1: Daqui a pouco você vai ouvir Henrique e Juliano.
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4: Débora Mendonça fala mais do trânsito em São Paulo na hora da volta pra casa da terça-feira. Como é que tá a cidade aí, Débora?
5: Robson Paulista, congestionada no sentido Paraíso do Trianon em diante. Alameda Santos é um caminho melhor, apesar do trânsito mais intenso nos cruzamentos da Pamplona e da Alameda Campinas. 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

0: 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Fala, gente! Pra todo mundo, tudo certo por aí? É bom ter você aqui na Band, hein? Direto, eu sou o Robson Ramos, tô por aqui.
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0: Pra cima sempre, como sempre, tá todo mundo aqui na Band FM.
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3: Ao vivo, né, gente?
0: Sejam todos bem-vindos ao show.
4: Pra começar bem, a gente vai começar assim, ó.
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0: Enquanto isso, nós vamos cantando e vamos dançando em ritmo de festa, meu povo.
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0: Band ao vivo é show no seu rádio, aqui na programação da Band FM, com as músicas que você adora, todas elas em versão de show. Com a gente curtindo aqui também, vem, manda sua mensagem, aproveita, esse aqui é o Band ao vivo da terça-feira, que tá prontinho, com o Diego e Vitor Hugo, com Turma do Pagode, e a gente começa com Henrique e Juliano.
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0: ao vivo.
1: É meu nome e prazer que eu chamo pra cantar com a gente, grupo Ação Popular,
2: turma do pagode,
1: vamos nós. Chega, Leandro.

0: Obrigado, gente.
1: Band FM, tudo no pagode.
2: Obrigado. Muito obrigado.
1: Deus abençoe. Arte popular, você em mim, oa oa, canção do amor, aqui no nosso Band ao vivo, show do seu rádio, da programação da Band FM. Alô, Tatá Corajosa.
3: Alô, Robson Ramos,
1: cara,
3: meu corajoso.
1: Tô me vingando na Tatá, na Maria Brisa. Ela tá ficando aqui na Band desde manhã até, gente, de noite.
3: Ah, é,
1: é um,
3: né,
1: negócio,
3: mano. Tô ficando direto, viu? Na Maria.
1: Você vai, eu chego aqui, ela já tá aqui.
3: Coruja.
1: Vai estar também.
3: Vamos fazer Band Love.
1: Mas vai emendando, mas emendando. Nada de ir em casa e voltar.
3: Embora. Não, tem esse negócio, tomar banho, cara. Não.
4: Vai virar o craque Neto, né?
3: Vou virar o craque Neto.
1: Quase isso.
4: É assim, né? Ele dorme aqui, eu tenho certeza.
1: Ele dorme. Ele dorme. Algumas pessoas.
3: É. Ele acabou de passar aqui, inclusive.
1: Passou aí, inclusive.
4: Ele mora aqui, eu acho.
1: Você tá bem, Ana Maria Brisa?
4: Eu tô ótimo.
1: Você tá beleza. Tá bem.
3: Lindo.
1: Gente, é o seguinte. Temos presentes para o nosso Estação Band FM.
3: Que bom.
1: Hoje é o moletom da... 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
3: Lindo.
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1: Preto com laranja.
3: Boa.
1: Off-white com verde.
3: Chique.
1: E off-white com caramelo. Depois que a Tatá falou, eu aprendi o que é off-white.
3: Uhum.
1: Então, por exemplo, ele é clarinho no meio e tem a manga verde.
3: Isso.
1: A manga caramelo.
3: Isso, exato.
1: É. Detalhes.
3: É chique.
1: Detalhes.
3: O off-white, ele é chique.
1: Off-white. 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
3: Isso é ótimo.
1: 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E hoje no Estação Band FM tem convidada.
3: Tem.
1: No Estação Podcast, que a gente emenda no YouTube no finalzinho do Estação Band FM do rádio. Atriz Fafi Siqueira,
4: adoro,
1: comediante, Ana Maria.
4: Ela, gente.
1: De primeiríssima, primeiríssimo patamar.
4: De primeiríssimo patamar. Ela é incrível. Olha, vocês aproveitam, né? Vocês
1: vai
4: vão
1: falar da vida,
4: né?
1: Vai falar do novo trabalho dela.
4: Vai.
1: Já dizia a minha avó.
4: Vai.
1: Vai contar pra gente o que significa isso. É bem engraçado, como tudo que a Fafi faz.
4: A peça dela, né?
1: Exatamente.
4: Tá,
1: e até por isso, a gente vai perguntar pro ouvinte aqui do Estação Band FM o que já dizia a sua avó.
4: É.
1: Sempre tem.
3: Sempre tem.
1: A frasezinha.
4: Já dizia minha
1: avó. Ou conselho que ela dava.
4: É.
1: Ou o que dá, né? Porque a avó tá viva de muita gente também, como sempre.
4: Exato.
1: Diz minha avó.
4: Né?
1: O que mais que você
4: história
1: falou?
4: Uma
1: história engraçada de vó.
4: O que te lembra sua avó?
1: O que te lembra sua avó?
4: Né?
3: Nossa, muita coisa.
1: Não é?
4: Vou mandar aqui pra
1: isso.
4: Gente.
1: Né, manda pra gente. Qualquer coisa. Não precisa elaborar. Tem gente, eu não vou mandar, que é difícil.
3: Não, o que vem na
1: que
3: cabeça
1: quiser,
3: da sua avó?
1: Se quiser de vó.
4: Inclusive, eu quero até mandar um beijo pra minha avó.
3: Hã?
1: Não, não. Tá no seu, né?
4: É lógico que você
1: tá. Ah, tá. Ai, que susto. Ai, que susto, Ana Maria. Você tem umas manias.
4: Você
1: tem umas manias, então manda um beijo pra sua avó.
4: Tá, um beijo, vó.
1: Isso.
4: Um beijo. Manda aí, né?
1: Manda aí.
4: 11-9.
1: Historinha de vovó.
4: 99.
1: Minha avó Iracema, minha avó Maria.
4: Não, como é que é? 11-9.
1: 11-9-99-91-91-97.
3: Gente,
4: manda aí.
1: Manda. Se quiser falar ao vivo, escreve ao vivo do lado que a gente põe no ar você.
3: Só vem, só vem.
4: Põe sua avó ao vivo.
1: E depois, na hora que tiver a Fafi aqui, pode perguntar coisa pra ela. Vamos fazer uma folia.
3: Sua avó quer falar, né?
4: Ué.
1: É. Tá, vai que ela quer se manifestar.
4: Vai mandar a voz pra avó.

0: Deus, acabou o Band ao Vivo, gente. Obrigado a todo mundo que curtiu com a gente aqui. O Band ao Vivo volta amanhã, quarta-feira, 6 da tarde, na Band FM, com show no seu rádio. E já já tem a estação Band FM Zoeira liberada. Vem pra cá participar com a gente, hein?
1: Tchau, seus lindos!
2: Tchau.
3: Valeu, Band FM, até a próxima.
2: Valeu, Band FM, obrigado.
4: Já, já, na Band FM, tem Zé Neto e Cris.

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12: Fala mais do trânsito, Débora.
13: Robson Radial, com trecho inicial sentido do bairro um pouquinho mais lento devido a obras e depois já na cidade Patriarca, uma ocorrência deixa mais um quilômetro lento, desde a Praça Divinolândia, caminho melhor pela Rua Itinguçu. 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

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Tá começado o

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0: Com a mulher do embarque, a Tatá. É, tá aqui, ó.
3: Será que eu consigo fazer essa voz bonita igual
4: faz,
3: ela?
4: Faz aí,
3: você
4: não consegue.
3: Embarque com a gente nessa festa.
4: É isso, tá certo. Maravilhoso.
0: Mas não é o mesmo padrão.
4: Maravilhoso.
3: Embarque com a gente nessa festa.
4: Olha que maravilhosa.
0: Ah, tá ficando bom. Tá ficando bom.
4: Ela é talentosíssima.
0: Eu achei bonitinho.
4: Ela é talentosa.
0: Eu achei bonitinho. Gente, é assim, várias coisas. Estação Maria FM da terça-feira. Dia 18 de agosto de 2026, aniversário da minha esposa, Rosana.
4: Parabéns, Rosana. Um beijo
0: pra ela no coração.
4: Deus te abençoe muito.
0: No
4: saúde.
0: No rosto, no cabelo, em tudo. Maravilhosa.
3: Já comprou o presente dela?
0: Já comprei, já levei pra almoçar.
4: Mesmo, vai levar pra jantar.
0: Nós vamos jantar em casa, porque isso. Eu já levei pra almoçar, mas vamos fazer
4: não
0: uma folia lá. Vai ser maravilhoso.
4: Tá certo.
0: Vai ser tudo bom. E temos aqui visitas no programa também. Hoje tem Fafi Siqueira. Uma das maiores comediantes do país.
3: Maravilhosa.
0: Não só comediante, atriz também, porque ela já fez papel dramático, ela é demais.
3: Atriz,
0: ela tá com peça nova, já dizia minha avó, ela vai contar o que, que tem a ver essa história toda, ela vamos dar risada, vai falar da vida e da carreira e tem presente. Moletom da Band FM pra te aquecer nesse frio, as cores do moletom, do novo moletom da Band FM, preto com laranja, off-white com verde, off-white com caramelo, você escolhe a cor,
3: todo mundo
0: aqui
3: quer.
0: É assim. 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Todo mundo quer. Todo mundo quer. Agora, pra participar e ganhar, tem que falar o que, que a sua avó já dizia.
4: O que, que sua avó já dizia?
0: É, pega uma frase, deve ter. Já tem tanto ouvinte aqui que mandou, Tatá. Tem a Roberta, por exemplo, que mandou aqui, ó. Minha avó falava assim quando a gente esquecia de pegar alguma coisa pra ela. Quem não tem cabeça boa precisa ter perna boa.
4: É. Bem bom, né?
3: Mas você manda em áudio.
4: Bem bom.
3: Manda áudio.
0: Sim,
3: pode
0: manda áudio pra gente. 11999-919197. Pode mandar frase da avó, se pode contar uma história engraçada da avó. Enfim, o que você quiser
4: se
0: da avó.
4: Se a avó tiver no meio, a gente quer
3: sua
4: saber.
3: Avó aprontar.
0: Mete a avó no meio, exatamente.
3: Receita de vó.
0: Exatamente, tudo isso aí. Tá bom?
3: Né?
4: É.
0: E hoje, caramba, que dia, não? Perdemos duas divas.
4: Nossa,
0: das artes brasileiras.
3: Verdade.
0: Laura Cardoso, na madrugada de hoje.
3: Olha.
0: 98 anos de idade, uma dama da telenovela, do cinema, do teatro brasileiro. E agora à tarde, Glória Menezes.
4: Pois é.
0: No mesmo dia.
3: Olha aí.
0: Um programa, então, dedicado a elas também.
3: Muito
0: tenho certeza
3: a
0: que
3: isso.
0: Até a Fafi vai falar.
3: Né? Artistas. Enfim, incríveis.
0: Incríveis, divas maravilhosas. Estão no céu agora. Ó, manda
4: Cardoso,
0: mensagem aí. Como é que é?
4: Laura Cardoso deixou pra gente uma frase maravilhosa.
0: É.
4: Maravilhosa.

0: Que ela dizia o seguinte: essa quenga não sabe com
1: você lembra disso? 11999919197. Manda áudio aí falando da avó. Se quiser falar ao vivo, escreve ao vivo que a gente bota você no ar. Ô, Tatá, você lembra o que você ia falar? Essa
0: claro
1: altura,
0: que eu lembro.
1: Que você ia falar.
0: Quem era a rainha da bateria da Grande Rio?
1: É, até outro dia a Virgínia. Lá atrás era a Paola Oliveira.
0: Paola Oliveira falou que não quer.
1: Ih,
2: ah, é?
0: Mas já temos uma rainha nova na Grande Rio.
2: Olha!
1: Já tem?
0: Já tem? Vamos já contar tem. Quem é. Ela é famosíssima.
1: É mesmo?
0: A Grande Rio só pega artista,
1: não,
0: né?
1: Não, só. O negócio ali é
0: só,
1: top.
0: Né?
1: É top of the top.
0: Exatamente.
2: Mas quem será, hein?
1: E aí, Ana Maria Brisa? Já.
2: Olha, eu vou falar de um relacionamento que acabou.
0: Ah.
1: Acabou.
2: De famosos, né?
1: Puxa vida, gente.
2: Acabou.
1: Relacionamentos acabam, né?
2: Acaba. E dos famosos também acaba. Tem os shippers, tem tudo,
1: tem,
2: mas
1: tem
2: acaba,
1: tudo,
2: gente.
1: Tem tudo.
2: Né?
1: Eu vou contar a história do moço careca, que ele saiu da empresa porque o pessoal fazia bullying com ele por causa da careca dele.
0: Porque ele é careca?
1: Exatamente. E ele ganhou uma ação contra a empresa por causa de um outro negócio lá.
0: Não pode mais.
1: Por causa da história do careca.
0: Não pode mais brincar,
1: não,
0: né?
1: Não pode brincar pesado, né?
2: Carecofobia brinca crime,
1: bonitinho,
2: sim.
1: Né?
2: Carecofobia.
1: Tem carecofobia é agora também?
2: Militei errado? Não sei.
0: Eu acho que sim.
1: Pode inventar. Todo dia você pode inventar uma nova.
0: Alguma coisa.
1: Não tem problema.
0: Deve
1: cabeludofobia.
0: Ter.
1: Inventa.
0: O que é quando fazem bullying com baixinho?
1: Baixinhofobia.
2: Não.
0: Porque eu passei muito isso na escola.
1: Então. Né?
0: Eles me jogavam dentro da lata de lixo, eu não conseguia sair,
1: não,
0: que era
1: errado.
0: Muito alto.
1: Você pode falar, cadê esses caras que eu pego esses caras?
3: Olha,
1: gente.
3: Olha
1: onde eu tô,
3: diria
1: Ana
3: Castela.
1: Aí, ó. Jogar lá, não pode.
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0: Band FM, Zé Neto e Cristiano Cadeira Cativa aqui no nosso Estação Band FM. Pra quem perguntou do Paulo Gomes, eu falei bem rapidinho no começo. Paulo Gomes já foi pra Barreto, todo ano ele vai pra lá.
1: Festeiro,
0: todo ano ele vai, leva toco da mulherada, não aprende e volta de novo.
1: Festeiro.
0: Vai lá, 30 anos de Band FM na festa de Barretos, hein?
2: Impressionante.
0: Então ele está lá e trará informações pra nós ao longo do período da festa do peão de boiadeiro de Barretos, que começa nessa semana. O que que as vós falam pros netos, hein?
3: Fala, pessoal da Band. Minha avó sempre dizia, todo dia nasce um esperto e um besta. Se os dois se encontrar, dá negócio. Valeu, pessoal da Band.
0: Isso é verdade. Essa avó é esperta, hein?
1: Esperta essa avó, hein?
0: Sabe. Tatá, você vai contar a história pra nós agora?
1: Posso contar agora?
0: Pode contar agora. Gente, você manda
1: gente,
0: aqui,
1: lembra que a gente falou aqui que a Virgínia desistiu do posto de rainha de bateria da Grande Rio.
2: Ainda bem, né?
1: Porque ela viu que é um trabalho de verdade, árduo, de um ano inteiro,
0: exatamente,
1: né? Tem que estar presente na comunidade, na quadra.
0: Eu acho que foi
1: um momento de aprendizado, gente, pra ela, porque ela viu que aquele passinho não dava certo, precisou aprender a sambar, fez aula e tudo mais. Mas no fim das contas ela falou, gente, não dá, eu tenho muito compromisso, ficar presa aqui não vai funcionar pra mim, não é isso que a escola precisa. E o que que a escola fez? A Grande Rio foi atrás de outra rainha de bateria, porque não pode ficar sem ninguém nesse posto. Foram atrás de Paola Oliveira, maravilhosa.
0: Eu vi isso aí, foi rainha há muito tempo lá.
1: Foi muito tempo, a comunidade ama a Paola.
0: Adora
1: a
0: Paola Oliveira.
1: Adora, mas ela falou, não, gente, muito obrigada.
0: Não vou.
1: Aí então, precisa de um outro artista.
0: Não tem rainha.
1: Que eu acho que tem muita gente que não vai gostar da rainha de bateria da Grande Rio.
0: O quê? Se for, vai chegar nesse nível?
2: Camargo?
1: Não foi a Hebe.
0: Na Hebe não pode.
2: Não
0: dá pra ela.
2: É, idade.
0: Não, a idade não.
2: Não.
0: A idade também já passou. Tá lá, ó.
2: Quem foi então?
0: Tá lá, ó. A Hebe.
2: Tô perdido.
0: Tá lá,
1: pois é.
2: Rapaz.
1: Anitta será nova.
0: Olha,
1: rainha,
0: menino!
1: Da bateria
0: olha
1: da Grande Rio, minha gente.
0: E coça!
1: Acredita?
2: Olha, gente.
0: Olha, eu não sei se vai ter essa reação que você falou, não, viu?
2: Eu acho que não. Que vão adorar.
0: Ah, ela é muito Rio de Janeiro.
1: Eu acho também.
0: Ela é Rio de Janeiro.
1: É que a Anitta ela puxa uns haters, né?
2: Mas acho que os haters.
0: Os haters chatos que colam nela.
1: Eu acho também, porque a mulher
0: não
1: trabalha
0: acho que ela
1: demais.
0: Puxa, não.
1: Ela trabalha demais,
0: ela faz
1: um monte de coisa. Não é a escola do coração dela, tá bom?
2: Uhum.
1: Não é a escola de coração. Mas quando foi convidada, ela falou, claro, eu vou.
0: Ah, mas o carnaval é o seguinte.
2: Aí, ó.
0: Carnaval, você pode torcer pra essa. O lance é um lance coletivo.
2: Não é futebol.
0: Então,
1: você sabe que ela foi.
0: Pra essa, mas eu vou naquela.
1: Ela foi cogitada por outras escolas também.
0: Eu acho que vai dar bom, viu?
1: Eu
0: vai ter os caras mala, vai.
1: Vai,
0: mas eu acho que vai dar
1: tudo
0: bom.
1: Tudo que ela se propõe a fazer, ela faz com vontade.
2: Ela é dedicada, esforçada e muito talentosa.
1: Sim. Muito
2: talentosa.
1: E é isso, temos uma nova rainha na Grande Rio,
0: mas
1: no lugar de Virgínia.
0: Surpreendeu
1: muito. Eu achei que fosse alguém da novela, alguém da Globo, sabe?
2: Né?
0: Tá vendo?
1: Eu imaginei que fosse alguém assim.
0: Anitta não é da Globo?
2: Anitta? Não, Anitta é do mundo, né?
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0: Band FM, Luan Santana com Rick Martin, Estranho, aqui no nosso Estação Band FM. Cara, tem muita frase de vó.
1: Muita frase de vó, gente, umas frases assim que eu nunca ouvi.
0: Você sabe quando a gente falou aqui do tema, eu falei, ih, será que o pessoal vai mandar? É difícil, fica levar nada, todo mundo lembra.
1: Muita coisa legal.
0: É que todo dia todo mundo, alguém fala, né? Ah, minha avó já falava não sei o quê, pronto.
2: Já dizia minha avó.
0: Já tá aqui na ponta da língua, exatamente. Então continue mandando mensagem pra gente aqui no nosso Estação Band FM. Esse moço aqui, tadinho, deixa eu achar ele, que eu acabei também, eu demorei, eu tô parecendo ele, tô demorando pra pegar as coisas.
3: Tá parecendo a avó dos...
0: Parecendo a avó, Ana Maria.
1: Ele já é avô.
0: Eu já sou avô, tô parecendo a avó, menino.
3: Verdade.
0: Deixa eu ver aqui, vai abrir agora. Acompanha,
1: todos nós aqui já somos avós, né?
3: Eu sou.
1: Ana Maria, 27
0: Robson. Mas é o seguinte, não teve o nome divulgado esse moço, por causa de, né, coisa na justiça. Sim. Mas ele foi demitido por justa causa, por ter abandonado o trabalho em uma central de telemarketing em São Paulo desde o ano passado.
1: Ah, em São Paulo?
0: É, tava trabalhando lá na central do telemarketing, parou de dar aquele abandono de emprego, né?
1: Certo.
0: É. Muito bem. O operador alegou que sofria bullying por ser portador de alopécia, que é aquela doença que provoca queda de cabelo, meio irregular, né? Às vezes o cabelo cai por inteiro, às vezes cai um pedaço aqui,
3: meio ralinho,
0: fica meio ralinho, aquela coisa
3: tudo. Aqui, ali.
0: E aí ele era ofendido com apelidos, ele não gostava dos apelidos, tá?
3: Gente.
0: Gargamel, pessoal... por exemplo.
1: Aí, ó. Gargamel.
3: É porque o Gargamel tem um...
1: Verdade.
0: João de Deus.
3: João de Deus. Olha.
1: Aí, ofensivo mesmo.
0: E outras coisas parecidas com isso. Por causa disso, ele deixou de ir ao emprego.
3: Por causa do
0: depois bullying. Da demissão, ele procurou a justiça para pedir a reversão do modelo da demissão.
1: Uhum.
0: De justa causa para sem justa causa. Ele teria os direitos dele. Exatamente por causa do bullying. E ele conseguiu ganhar. Porque a juíza deu razão a ele. Juíza Tatiana Schwartz deu razão a ex-empregado, condenou a empresa indenizada em R$15 mil, além do pagamento retroativo de todos os salários dos meses em que ele ficou fora até a demissão.
3: Tá
0: segundo
3: vendo?
0: A juíza, era obrigação da empresa dar suporte ao empregado e inibir as provocações
1: feitas. Claro, tá certo.
3: É.
0: Até aquilo que você falou.
1: Tá certo.
0: O pessoal faz brincadeira, mas a empresa fala assim, ó, cuidado com isso aí.
1: Mas hoje não pode
0: não faça
1: mais.
0: Isso aí.
3: Eu sou a favor.
0: Do quê?
1: De fazer essas brincadeiras?
3: Do bullying, eu sou.
1: Você é favor? Não,
2: Rede Nacional, eu falei pro menino, tá com piano na boca aí?
1: Mas você,
0: Mas esse é o bullying levinho, pô.
2: Eu falo.

0: Band FM, Leonardo, hoje aqui no nosso Estação Band FM. Chega aí, ó.
1: Passa aí, tio.
0: Como é que você tá?
1: Eu tô suave toda hora.
0: Tá bom.
1: Eu tô suave, Tatá.
2: Mano.
1: Tudo certo?
2: Tudo certo.
1: Ana Maria.
3: Oi.
1: Tá, isso aí.
2: Tão desanimada,
1: tamo
2: né?
1: Tamo junto, tamo junto.
0: Ana Maria lembra
2: ela
0: sua avó,
2: não? Ela faz bullying com o mano.
1: Não, Ana Maria tem nada a ver com a minha avó. Graças a Deus.
0: Nossa.
1: Não tem nada a ver.
0: Que
1: nada
0: isso?
1: Ver. Não, porque ela fica falando esses pensamentos, essas bagunzinhas dela,
2: sua avó
1: dela,
2: não fazia
1: né?
2: isso?
1: Ah, minha avó era outras fitas, né?
2: Sua avó era correria?
1: Você é louco, tio. Posso falar uma frase aqui que minha avó dizia?
0: Pode.
1: Posso soltar?
0: Pode,
1: o,
0: tio.
1: O verbo, pai.
0: Vai.
1: Pra vocês que tá aí ouvindo nós, tá no carro, tá no trampo, tá em cima aí do seu corre, presta atenção, porque já dizia minha avó, se você é do corre, você não vem requisitar as ideias de quem tá no erro. Porque se você tá pá, você não tá pumba. E se nós encostar e tiver desacerto, nós...
0: Ela falou essa frase só uma vez, né?
2: Sabe. Oh,
1: ela falava isso direto.
0: Ah, não ia lembrar essa frase.
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0: Não
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0: nossa estação Banda FM. Ó, vocês que enchem a cara antes de dirigir, vocês são tudo bêbado.
1: Quem? Tô brincando.
0: Presta atenção aqui que agora tem uma espécie de nova lei seca aí. O CONTRAN, o Conselho Nacional de Trânsito, aprovou ontem, segunda-feira, dia 17, novas regras, ô Tata, pra fiscalização da lei seca. Atenção, você que tá dirigindo agora aí, ouvindo a estação Banda FM. Essa resolução, ela vai atualizar alguns procedimentos que já são usados pelos agentes de trânsito e regulamenta também a possibilidade de testes para identificar outras substâncias psicoativas, porque antes eles faziam lá o bafômetro do álcool e tinha gente que falava assim, ah, e se o cara tiver consumido droga, pô? E realmente, tem tipos de droga que também influenciam no comportamento do motorista.
1: É verdade.
0: O cara fica alterado.
2: Nossa, não tinha pensado. Né?
1: Ah, e, só então, mediu o álcool.
0: A partir de agora, a presença temporária de álcool na boca vai ser medida. A presença temporária é aquela provocada por bombom de licor,
1: Listerine.
0: E alguns tipos de pães, Listerine e outras coisas. É, isso vai passar a ser desconsiderado.
1: Tá bom.
0: Também. Vai ter uma outra avaliação que vai concluir se houve condução sob efeito de outras drogas, por exemplo, como cocaína, como maconha e outras coisas.
1: Nossa,
0: mais.
1: Perfeito isso.
0: Recusar o bafômetro continua sendo infração gravíssima. A multa de R$2.934,70. Se liga, e a suspensão da CNH por 12 meses.
1: Muito bom.
0: E outras penalidades também. E motoristas envolvidos em acidente deverão ser fiscalizados sempre que possível. Em casos com morte, vai ser realizado aquele exame para detectar o álcool ou drogas também.
1: Certo, então, muito
0: acabou
1: bom.
0: Aquela do quem droga também, também. Agora
3: posso
0: também.
3: Falar um
0: pega todo mundo.
3: Fala aí, tiozão. Pra mim ficou suave.
0: Por quê?
3: Porque você não usa droga? Não, eu não dirijo.
1: Ah, tá. Ah, meu Deus.
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0: Band FM, Sorriso Maroto, disfarça!
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0: Daqui a pouco aqui no Estação Band FM, homem pagava mulher para receber cócegas nos pés.
2: Ai, que folgado!
0: Ué. Pagava uma grana. É? E disse que era gostoso.
3: Será cócega que é bom, nos pés?
0: Cócega no pé.
2: É um...
3: Gente!
0: É um fetiche.
2: É uma, um job de pedicure? Como é que é isso?
0: Mas,
2: qual seria o nome pra isso?
0: É, não, job de moças. Mas ele só fazia isso aí.
2: Ah, só coça aqui no pé.
3: Ué, gente, essa é nova, hein?
0: É, pois é.
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3: Robson Rodovia Ayrton Senna, com excesso de veículos e congestionamento do 23 ao 28 da Jacupêssego até a saída para a estrada do Capão Bonito. Caminho para São Miguel, melhor pela Avenida São Miguel e Marechal Tito. 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

0: Olha aqui, ó. 4 vouchers para o Altitude Park para Beatriz Maria Pereira de Souza. Ela ganhou! Ganhou! Parabéns! Ela mora no Lausanne Paulista. Beatriz vai lá no Altitude Park Trampolim.
1: Vai pular curtir, muito.
0: Vai pular muito junto com a família e vai ser divertido. Parabéns pra vocês. Já tem mais, hein?

0: Você caiu?
1: Fiquei tonta, lembra?
2: Ela, que eu caí, que ela
0: você chegou a cair?
1: Eu rodei, caí, fiquei tonta.
0: Eu não lembro.
2: Eu não posso
1: você não
2: rodar.
1: Lembra?
0: Menino. Por quê?
2: Se eu rodar, minha pressão sobe, minha labirintite de ataque,
0: mesmo,
2: me dá
0: veio
2: perigoso.
0: Veio fogo, né, bicho?
2: Não tem como. Veio mata veio, tome viagem.
1: Perigoso.
2: Eu não posso, não.
0: Ai, falar em velho, olha, o que, que sua avó já dizia pra
1: pode
0: você?
1: Dizia, né?
0: Manda mensagem
1: manda
0: pra cá.
1: Aí.
0: Não é, Ana Maria?
1: Não é.
0: Você é avó de quanto, Ana Maria?
1: Eu tenho 87 netos.
0: Não, para de graça.
1: Não, tô brincando.
0: Você
1: acho
0: nem
1: que
0: lembra.
1: Só 30,
0: deve...
1: nem lembro.
2: Ah,
1: eu perdi as
2: lembra.
1: Contas.
2: Você dá dinheiro pros seus netos,
1: né? Ah, não, né?
0: Por quê? Você tem muito dinheiro.
1: Já é demais, né, menina?
2: Nem uma fazenda, né?
1: Não.
2: Você tem helicóptero.
1: Já dizia cê minha não... avó, quem pariu o Matheus, que balança.
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0: Ai, meu Deus. Estação Band FM na hora para todo o Brasil, na Band FM, em todo lugar, na rede Band FM. 75 minutos. Não sei se vai agora já até 80. Tem um
2: não,
0: monte.
2: Joga
0: é um monte
2: cima,
0: de rádio.
2: Joga pra cima.
0: É no Brasil. Mas vamos 100 até o fim do ano. Isso
2: vamos,
0: aí é,
2: vamos.
0: É realmente. É promessa aqui.
2: É isso
0: aqui.
2: Aí, pessoal de expansão de rede.
0: Exato, estão trabalhando pra Cacildos, cara. Norberto,
2: é,
0: ó.
2: Pessoal aí.
0: Norberto tá até fininho. Ó, seguinte, você vem com a gente aqui, participe, vai mandando mensagem pra cá, porque tem de presente o moletom exclusivo da Band FM que todo mundo quer, da nova coleção. E você diz aí o seguinte, o que sua avó já dizia?
1: É.
0: Daqui a pouco a gente vai receber Fafi Siqueira, a minha avó já, como é que é? Já dizia minha avó. Ela vai trazer o espetáculo pra dentro do rádio.
1: Sim.
0: Enquanto isso, você vai dizendo o que, que dizia sua avó aqui na programação do Estação Band FM também. Manda ver aí.
5: Boa noite, turma da Band.
2: Boa
5: tudo
2: noite.
5: Bem? Na paz, tranquilo?
0: Bem.
5: Então,
0: tranquilo.
5: Minha avó, eu me dizia, como meu irmão diz na música dele, minha avó já me dizia, rabo de saia judia, rabo de saia judia, olha torto pra você ver.
0: Rabo de saia judia.
2: Rabo de saia judia. Judia mesmo.
1: Judia, né?
2: Judia de verdade.
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0: FM, Gustavo Lima, bala alojada aqui no nosso Estação Band FM. O ouvinte está na linha com a gente aqui. Alô!
1: Alô, pessoal, tudo bem?
0: Beleza, quem tá falando aí?
1: Marcos, o entregador de volta depois de 2 meses parado.
0: Marcos, entregador de volta depois de 2 meses parado. Pronto, aí, ó. Fale com a Tatá, Marcão.
2: E aí, Marcão?
1: Tudo bem, Tatá? Tatá, tô preocupado com você, Tatá.
0: Por que você tá preocupado?
2: Eu imagino que você esteja. Pode falar pra todo mundo ouvir por que você tá preocupado.
0: Vai lá.
1: É, porque eu tô escutando a Band desde o Band Bom Dia. Você tá em todos... programa, no Band Bom Dia, na Hora do Ronco,
3: saudade, né?
1: Todos os programas, você não tá podendo mais ir pra casa, não?
2: Não tô, menino. Eu tive uma discussão lá em casa.
0: Não tá sem clima.
2: E eu tô sem clima lá em casa. Aí eu pedi pra ficar aqui, né? Aí o pessoal falou, não, vai ficando aí. Eu tô ficando.
1: Tá certinho. Mas fala pro Paulo Gomes.
3: É o nome dele mesmo?
1: Deixar você aí no lugar aí, fica bom.
0: Ah, o Paulo Gomes já tá em Barretos por isso.
2: É.
0: Eu não vou deixar uma cadeira pra Tatá. Ana Maria Brisa tá aqui, Marcão. Fala com a Ana Maria.
3: Oi, Marcão. E aí?
1: Ana Maria, Oi. Eu concordo plenamente com você quando você fala mal do Mano. Mano, pode tirar ele daí. Pode tirar o quadro dele.
4: Eu tô aqui, viu, parça? Eu tô aqui, viu, meu parça?
0: Você vai sair fora do
1: seu. Vou falar pra você, essa rima dele aí tá furado, tá furado.
4: Furado é o seu salário, rapaz. Me respeita, tio.
0: Dá licença que o ouvinte tem razão.
2: É, vai.
0: O ouvinte sempre tem razão. Ô Marcão,
4: as ideias.
0: Frase da avó, tem uma frase da sua avó, como é que é? Sabedoria de vó?
1: Tem, eu posso contar uma historinha rapidinho que ela fazia antes da frase dela?
0: Pô, não é censurado essa hora não, né?
1: Não, rapidinho.
2: Contar. A gente coloca
1: A minha avó, quando eu ia passar as férias no interior de São Paulo, eu não posso falar que o nome dela é Chiquinha, senão minha mãe Clélia vai escutar, vai brigar comigo. Não pode falar.
0: Não fala que é Chiquinha.
1: É, não pode
0: falar. Qual que é a cidade do interior de São Paulo?
1: O Barana, fica ali próximo de São José do Rio Preto. Sim, também não pode falar, senão minha mãe vai descobrir.
0: Conheço esse pedaço.
1: Então, daí a minha avó me chamava quando eu tava passando férias lá. Ah, chama o seu primo, vai matar um frango gordinho pra avó, que a avó vai fazer um frango. Daí a gente ia, daí ela falava assim, ó, só que o frango da vizinha é mais gordinho. Vocês entenderam, né?
2: Olha.
1: Ô Neto, vai buscar um milho pra vovó, chama os seus primos, vai buscar um saco de milho pra vovó fazer pamonha, só que a minha avó não tinha milho plantado na chacrinha dela.
0: Ah.
1: Ela falava, ô Netinho, chama o seu primo Carlos, vai lá buscar uns 2 sacos de laranja pra vovó, só que ela também não tinha laranja lá. Daí vem a famosa frase que ela falava assim, sabe aquela frase assim, pior que tá não fica?
0: Sim.
1: Ela fala, não faz o que a vovó tá mandando não, você vai ver se não fica pior.
2: Tem que fazer.
3: O Tiririca pegou essa frase da avó dela.
0: Pegou da avó dele.
3: Lembra?

0: Quem me menos é mais, coração partido, tá vendo, Ana Maria? Já virou sua história aqui fora do ar, já virou debate.
1: Já?
0: Já virou debate.
2: Tá vendo?
0: O que, que aconteceu?
2: Olha, acabou, viu?
0: Acabou.
2: Como diz o Galvão, acabou.
0: Acabou.
2: Terminou. Bem, amigos, acabou.
1: Acabou o quê?
2: Acabou o relacionamento de Juliano Floss e Marina Sena.
0: É mesmo?
2: É. O casal aí anunciou nas redes sociais, né? Sempre agora, porque agora tem isso, né?
0: Tem duas coisas. Tem que anunciar nas redes.
2: É.
0: E aí um deixa de seguir o outro. Também vira notícia. Se a pessoa deixa de seguir, é notícia.
1: Tá, legal.
0: Você não sabe quem deixou de seguir fulano, não segue mais não sei quem. Entendi.
2: Eu não sei se deixaram de se seguir, mas... ela colocou lá, ela falou, existe naturalmente a tristeza pelo fim de um relacionamento, mas... Diz que segue focada nos projetos.
0: Vamos, projeto é porque já...
2: Aquele textinho, né? Guarda com carinho tudo que viveu, isso. Vamos Sim. guardar com carinho.
1: Guardar com carinho.
0: Cada um pro seu lado agora.
2: Né? Enfim...
1: Guardasse com carinho e ficava junto.
0: Foi muito bonito.
2: Existem rumores de que rolou uma traição aí, não sei.
1: De quem?
2: Aí,
1: de quem então? Com quem?
2: Do Floss, como que é o nome da menina? Ou
0: Nossa, tem até o nome?
2: O fofoqueiro, como que é o nome da menina?
0: N, não sei das quantas, o nome da menina é N.
2: Você conhece ela?
1: Ah, da N Gabriele,
0: né?
1: Gabriele.
0: É mesmo?
2: Dizem...
1: Anne Gabriele.
0: Anne Gabriele. Mas assim...
2: Dizem que
1: gente.
2: Existe uma suposta traição dele... com essa
0: menina. Mas porque
2: menina
0: viram
2: aí
0: eles dois batendo então, papo?
2: Aí eu não sei, mas é o pessoal que tá falando aí,
1: print,
2: né?
1: Print? Tem print?
2: Então.
0: O que, que a Anne Gabriele tem a dizer a respeito?
2: Ah, não sei. Eu não sei nem quem é ela, gente.
0: É a cantora, daquele grupo Now United.
2: Ah, é? Não sei. Eu acho que a Marina Sena tinha que cantar, né, pro...
1: O que que ela cantaria?
2: Juliano Floss, né?
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0: Jorge Matheus com Matheus e Cauã Gaivota aqui no Estação Band FM. O pessoal continua mandando mensagem pra falar das frases de vó. Cara, tem uma aqui que tá escrito cavalo. Porque o pessoal da produção bota o áudio e põe uma legenda pra identificar o que é. Ué, e aí, gente, eu fico curioso, que eu olho aqui, o que será isso aqui, cavalo?
1: Opa, de boa noite, é o Hermes da cidade de Andradina. Minha avó dizia uma frase verdadeira: quem não tem bobo não compra cavalo, anda montado nas suas costas.
0: É boa.
2: Pô, essa é
0: quem
2: boa.
0: Não tem boca não compra cavalo, anda montado nas suas costas.
2: Essa eu gostei. Olha, meu Deus.
0: Ai, meu Deus. O que aconteceu?
2: O que aconteceu?
0: O que aconteceu com a Tatá agora? Não entendi. Ela começou a rir. Não, eu fiquei preocupado ontem com o Galvão, porque é quase um troço.
2: Galvão
0: quase
2: matou ela. Na Maria falou que entendeu, mas acho que ela não entendeu.
0: Ah, entendi. Isso quer ouvir de novo?
3: Porque o cavalo, quem tem bobo, não precisa de cavalo, porque aí você monta nas costas do bobo.
2: Ah, não, obrigada, porque eu não tinha entendido. Agora você
0: não explicou,
2: eu entendi.
0: Agora tá rindo.
3: Ah, você
0: que
3: não tinha entendido, né?
2: Ah, eu não tinha entendido.
0: Ela queria que
2: você
0: traduzisse pra
2: obrigada,
0: ela.
2: Ana Maria.
3: Quando a pessoa...
0: Ai, meu Deus do céu, olha aqui.
3: Né?
0: E uma entrevista a um portal de internet na Inglaterra, a Dominatrix. Conhece a Dominatrix?
3: Conheço.
0: Conhece mesmo?
3: Conheço, uma artista famosa, né?
0: Não, é uma
3: já
0: função.
3: Já cantou com a Rihanna.
0: É uma função, não é. O nome dela é Melissa Todd. Não. Dominatrix é uma atividade.
3: Ah, tá.
0: É aquela mulher que anda com chicote.
2: Chicote.
0: Como é que máscara.
2: Roupas pretas.
0: Uma algema.
3: Não é masoquista?
0: Ela manda no homem.
2: Mas
0: tem
2: é
0: a
2: dominatrix.
0: Né? O ato, olha, eu dando. O ato do masoquismo tem a dominadora.
2: Ah, é?
0: É a mulher
2: ele
0: que dá as ordens.
2: Coisas, não, Maria?
3: Ele sabe.
0: É a mulher que manda você sentar lá de cachorro e dá
3: é a que domina, a que domina o homem, né? Que dá. Pisa com o tamanho.
0: Pisa com o tamanho
3: na cara dele.
0: Na cara dele.
2: Joga vela quente.
0: Meu Deus do céu. Gente, não deu, não dá certo. Tá. Eu não dou certo essas coisas. Mas enfim, ela disse que disse na entrevista aí a Melissa. Ela foi procurada por um homem que ofereceu dinheiro a ela para receber um estímulo conhecido como cnismolagnia.
3: Ah, não.
0: Quê? Ou tickling. Cnismolagnia.
3: Umas palavras difíceis.
0: Ou tickling. Só falta ganhar pro desafio humano isso aqui. Nada mais é que aquele fetiche praticado por homens que sentem prazer. Prazer, eu falei. Ao receber cócegas na planta do pé.
3: Olha.
0: O ser humano realmente é um negócio.
3: É esquisito, às vezes.
0: Enquanto, né? Cara que né, as coisas funcionam,
2: ele só
0: se fizer
2: de uma
0: cócega na
2: no
0: planta
2: pezinho.
0: Do pé, ele...
2: Aí ele fica cócegas. Muito louco.
3: Imagina, fica gente.
0: Fica doido. Segundo Melissa, ele passou aí semanalmente no seu endereço, pagava 120 euros.
2: Uau!
0: Pra ela cocegar o pé dele.
3: Olha!
0: Dá porque 600 e poucos reais, quase 700 reais. Toda semana.
3: É.
0: A Melissa disse que a experiência serviu para aprender mais sobre os fetiches dos seus clientes, isso ela nunca tinha visto.
3: Ah, esse é novo.
0: E como potencializá-los de
3: ele
0: novo.
3: Inovou aí, o
2: não
3: ele inovou,
2: não imaginava.
0: Prazer
3: dos fetiches,
0: absoluto
3: né?
0: Em receber cócega no pé.
3: Ele...
0: Cara, se fizer cócega no meu pé, eu caio.
2: Olha, o pessoal que faz conteúdo adulto já pode fazer vídeos com isso.
0: Com cócega no pé.
2: Coçando o pezinho no vídeo.
3: Se André Surak estiver ouvindo, já era.
2: Já era.
3: Amanhã sai o vídeo dela.
0: É André Surak faz cócega no pé. Faz, como é que é? Cnismolagnia.
3: Ai, meu Deus do céu.

0: Vem cá, ô Mano Dias.
1: Das rimas hoje, pai?
0: Hã?
1: Vamos pras ideias das rimas hoje.
0: Vamos pras ideias, não pode vamos demorar. Tem convidado daqui a pouco, tem Fafi Siqueira com
1: pouca
0: a gente.
1: Ideia, tio, pouca ideia.
0: É, pouca ideia. Então vamos nessa.
1: Solta aí que nós já
0: pumba. Vamos lá, aqui. Marília mandou pra gente aqui.
1: Salve, Marília.
0: Atenção, vai lá, tio.
1: Vamos lá.
0: Presta atenção.
1: Não, manda aí.
0: Vovó.
1: Vovó.
0: Sabedoria.
1: Sabedoria.
0: Cavalo!
1: Cavalo, certo.
0: Vai, tá fácil. Eu não vou enrolar muito. Tá fácil.
1: Vamos lá, tá fácil.
0: Olha pra Tatá e pensa na rima.
1: Vamos lá, vamos lá.
0: Vai.
1: Vamos lá.

0: com sabedoria.
1: Tá muito poético.
0: É, aqui é nós que tá sem dó. Calma que é a minha vez, já dizia minha avó. Que a minha avó sempre falou o que eu falei. O bagulho é louco, então cê sabe que é sei. Eu faço a minha rima aqui, mano, sem resvalo. Cuidado com o que cê fala, porque eu não quero ser um cavalo.
1: Sem resvalo.
2: Muito bom.
0: Foi bom, foi bom?
1: Já foi?
2: Pelo amor de Deus,
1: já foi, só isso?
0: Oh, mano, já rimei até com as três.
1: Tá bom.
0: Se quiser, eu rimo aí mais uma vez.
1: Ó.
0: Vou dizer aqui, ó, pra finalizar sem besteira. Quem tá ouvindo, fica aí que daqui a pouco tem Fafi Siqueira.
1: Olha
0: aí,
1: pelo amor de Deus. 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
3: Você tá de zoeira, tio.
0: Mas é desenrolado.

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3: E mais no trânsito em São Paulo, Débora Mendonça.
4: Robson, Avenida dos Bandeirantes, parada de ponta a ponta, sentido Imigrantes, uma hora o tempo de trajeto, o túnel também não tá fácil não. Melhora Roberto Marinho e a Pedro Bueno, dá para ganhar 15 minutos de vantagem. 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
2: Vem cá, craque. Você tá feliz, hein? Você tá feliz, hein, bicho?
3: Em nome do Memphis Depay.
2: Renovou.
3: Renovou
2: esse Zé Ruela.
4: Até que enfim, né?
2: Cara, não sei. Ele abriu mão de 50 milhões. Só que ele ganha no total 180. Então tá bom.
3: Tenho que, por sinal, quero agradecer, ó, a toda a diretoria do Corinthians.
2: Quer agradecer o quê? Você era contra.
3: Contribuiu. Agradecer a Maísa.
2: Maísa, não põe a Maísa.
3: Agradecer também. É, meu irmão, fala aí.
2: Você sabe que o negócio da Maísa é tão sério que ontem teve notícia. Não notícia, fake news, né? Que circulou dizendo que a Maísa participou de uma reunião no Corinthians.
4: Nossa, gente.
3: Mas com certeza, né?
2: Gente, pelo amor de Deus.
3: Eu não duvido.
2: Vocês estão perdendo a noção.
3: Eu não duvido, meu irmão. Eu não duvido de mais nada, Robson.
4: O que ela foi fazer lá?
2: Imagina, foi nada.
3: Eu não duvido de mais nada, Robson.
2: Imagina a Maísa lá. Não, gente, vocês vão contratar. Ele disse que ela assinou o papel. Imagina, para com isso.
3: Por sinal, tá convidada pra vir no Dono da Bola,
2: Maísa. O registro dele tá ok. É. E ele pode, caso o Fernando Diniz queira... E ele esteja em forma, ele pode jogar quinta-feira pelo Corinthians contra o Rosário Central pela Libertadores da América, jogo em Itaquera. Eu acho que
3: por mim também
2: perfeito.
3: Por mim, tinha ido embora esse Zé Ruela aí, ó.
2: Não, você acabou de falar que tá bom.
3: Quer ir embora, vai, meu irmão.
2: Mas sim, mas ficou.
3: Aqui é Corinthians, rapaz, respeita nós, meu irmão.
2: Para!
3: Você jogou
2: aonde? Deixa eu falar. Fala aí. Daqui a pouco. 9:30 tem Copa Sul-Americana, tem São Paulo e Bolívar. O jogo da ida foi 1-1, claro. Qualquer jogo, né? De São Paulo é 1-1.
3: É 1-1, né?
2: É o placar padrão.
3: É padrão, né? Padrão do Dorival, né?
2: Se o São Paulo for classificar, ele precisa ganhar o jogo. Na verdade, aí, como foi empatado, qualquer placar positivo para um dos lados classifica o time que ganhar.
3: É difícil, que não dá para ser 1-1, mais.
2: Se empatar,
3: né,
2: de novo, pênalti.
3: Pênalti, né?
2: Eu tô achando que o 1-1 na vida do São Paulo é tão normal que vai ser 1-1.
3: Pênalti.
2: E aí o São Paulo vai passar nos pênaltis.
3: E aí o São Paulo perde, que o Rafael
2: não,
3: tá um frangueiro do caramba.
2: Tá, tá mesmo. É, faz tá ruim.
3: Passagem.
2: Ai! Ui, ui! Oiê, oiê, oiê. Aí, ó. Se inspira nela, vai. 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
2: 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Ó, Tatá ali, ó. Tá só te olhando, esperando sabedoria.
6: Vamos lá.
2: Vamos lá.
6: Vamos lá, Tatá.
2: Meu frase de vó. Aí.
6: Né? Frase de vó.
2: É.
6: Pensamento de hoje. Olha, diz que dá tanto trabalho conhecer gente nova que às vezes eu entendo quem volta com ex, viu?
4: Ai, credo, tá marrado.
6: Às vezes eu entendo, Tatá. Dá um trabalho pra conhecer.

0: Band FM, esse é o Panda, eu te seguro, aqui no Estação Band FM. O pessoal vai mandando mensagem pra gente aqui pelo nosso WhatsApp da Band, 11999919197. E adivinha, né? O que, que o pessoal tá mandando hoje? A gente aproveitou a temática, perguntou pras pessoas, as pessoas começaram a mandar a frase de vó. Por causa do já dizia minha avó da Fafi Siqueira. Vamos ouvir um ouvinte aqui, depois vou chamar ela pra conversar.
1: Fala aí, pessoal da Band.
2: E aí?
1: Bom, sou o Giliard aqui da Zona Leste.
2: Oh,
1: uma coisa que minha avó falava era assim, que ela colocava o feijão pra cozinhar no fogão de lenha e o feijão ficava rapidinho, ele ficava cozido. Ela colocava de manhã e quando era de tarde ele tava pronto.
2: Você não entendeu?
0: Não.
2: Fogão a lenha demora.
0: Ah, sim.
2: Só que ela fala assim, rapidinho,
0: tá pronto. Rapidinho, tá pronto.
2: Só que de manhã você coloca, manhã... só fica pronto à noite.
3: É, menino.
0: Então ele lembrou uma história.
2: Sim, é uma história, né?
0: Rapaz. Essa história de vó, a gente tá falando hoje aqui, porque estamos recebendo aqui no Estação Band FM, no rádio, e depois a gente vai continuar no Estação Podcast, com essa que é uma das, é um dos ícones da comédia brasileira, da TV brasileira, do teatro brasileiro.
2: Nossa, muito.
0: Fafi Siqueira!
2: Que coisa maravilhosa!
0: Comemorando 50 anos de carreira.
3: 50 anos de
0: carreira. Ana Maria Brisa, que se não, ela, não, ela vai te reconhecer já já. Ana,
3: claro,
0: conhece a Ana Maria Brisa?
3: Ela já, né?
4: Claro.
3: Ela sabe já, né?
4: Quem gosta de bom humor, gosta. Acompanha. De Ana Maria Brisa.
0: Gosta. Fafi, que prazer te receber aqui.
4: Gente, muito obrigado. Primeiro que eu já vi que vocês chamam o povo da música, né?
3: É.
0: Sim.
4: Nossa, tô me sentindo muito honrada no meio, porque o teatro é sempre... Tudo bem, eu faço televisão, mas o teatro nunca tem um espaço grande para um tipo de trabalho, sim, tão popular que vocês estão abrindo para mim. Então, muito obrigada.
0: Imagina, a gente que agradece a tua presença aqui, ela faz o programa brilhar mais, faz a nossa...
3: A Band FM valoriza a arte, seja ela musical,
0: exatamente,
3: ou seja a arte, verdade, que você faz, né?
0: Exatamente.
4: É verdade, é verdade. Eu tenho um namoro grande com a Band. A gente ainda não casou, mas a gente tá... Um dia a gente casa.
0: Oh. A casa.
4: Mas é um namoro grande.
3: É
4: de
3: mesmo.
0: Você já deu suas passeadas aqui.
4: Desde o tempo do Bronco, mano. Desde
0: menina, é verdade.
4: Eu era menina. Eu era menina.
3: Ah, eu também. Mas era menina.
2: Eu também.
3: Na Maria
2: já
3: era menina, né?
4: A Ana tem mais ou menos a minha idade.
3: É, eu tô com 77 agora.
4: Ah, eu tô com 7,1.
0: É, você tá um pouco mais.
3: Um pouquinho mais.
0: Mais velha, não, mais experiente.
2: Não,
0: mais
2: experiente.
3: Não, me respeita, né?
2: Ela não é velha. Ela sempre fala que não é velha.
0: Não, não é velha. Nem a Fafi é velha.
2: Nem de jeito nenhum.
0: De jeito nenhum.
2: Com essa mente genial que elas têm, é impossível, gente.
4: Cara, eu sou louca pela Ana.
3: É.
4: Todas as duas, tá da Brisa quanto a Brisa.
3: E eu sou mais você.
0: Ó, a Fafi tá aqui, vai conversar com a gente. Faz pergunta pra Fafi aqui no WhatsApp da Band FM. 11999919197. Ela vai falar bastante dessa peça dela aí. É, já dizia minha avó.
3: É.
0: O nome por si só já desperta uma curiosidade enorme.
2: É muito bom.
0: E aí ela vai contar pra gente o que é essa história aí aqui no Estação.
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0: Band FM, ela é Marília Mendonça. Te amo demais aqui no Estação Band FM, que hoje recebe Fafi Siqueira. E aí, por causa do título da sua peça, Fafi, a gente tá perguntando pro ouvinte aqui pra falar frases de vó.
1: Isso.
0: Já dizia minha avó, e aí o pessoal fala aqui. Isso aqui a gente pôs.
1: Oi, boa noite. Aqui é Andressa, com a Quetetuba. Ai, que saudade que deu agora, realmente, da minha avó. Ela falava, como ela cresceu na roça, ela falava muito estambo, mangue, vassoura. Nossa, e ela falava, a gente repetia, e ela falava isso, estambo, vassoura. era mangue, olha, era muito gostoso. Cabeceiro. Era muito bom.
0: Cabeceira.
1: Beijo, Tatá, sua linda. Beijo,
0: essa aqui corajosa. Só quis lembrar da vó. Tem gente, né, que mandou só pra lembrar coisas que a vovó falou.
2: Eu vou lá na calçada Barré agora, vou dar uma barrida lá fora. Barré. Coisa de boa, coisa de boa.
3: Vai lá pra riba, né?
0: Você tá completando 50 anos de carreira, é isso?
1: É isso.
0: É uma vida que muita gente que carreira, ouve a gente nem chegou ainda, né?
1: É uma vida.
3: E como atriz ainda é um
1: desafio. Como
3: atriz
1: eu tô
3: também,
1: fazendo,
3: né?
1: 40. E como cantora, 50, porque eu me
0: tornei... É porque você fez tudo isso, né?
1: Não, é porque eu me tornei uma atriz, porque eu fui uma cantora valida.
0: Ah, conta a história. Entendeu? Você foi cantar, não dava nada.
1: Não, cara, não, eu compunho assim, eu fui de um grupo que tinha o Elemar Santos, a Sandra Sá, a Joana, a Fafi, o Olavo Sargentelli. Só que como todo mundo começou a fazer, acabaram os festivais, começaram a fazer sucesso, caiu, eu fiquei devendo o aluguel. Aí um dia, alguém chegou pra mim e falou, olha só, tô fazendo Mágico de Oz. Tem negócio de uma bruxa lá que só tem que cantar. Eu falei, é comigo mesmo, e cantar rock, né? Era eu. Cara, aí eu comecei a fazer umas coisas de teatro. Falei, eu acho que é por aí. Aí veio o humor, eu acho que por aí. E é uma coisa assim, o humor é a minha religião.
0: Mas você descobriu o humor ali, ou você já era uma pessoa que fazia humor no dia a dia?
1: Já era.
2: Você já era bem-humorada? Você já fazia graça com as coisas?
1: Desde criança, eu imitava todo mundo.
2: O que você imitava quando você era criança?
1: Ah, professores, tios, isso avó. Ó, é, né? Oh, Fátima! A minha avó, por exemplo, dizia assim: ó, Fátima, tu nunca. Não, peraí, tio. Ó, Fátima, quando um rapaz te pedir pra te dar uma prova de amor, tu não dá, hein?
2: A avó sempre sabe.
3: Que legal.
1: E eu sempre imitei, desde criança, que eu gosto de imitar, não tem jeito, é inerente. É uma coisa. Massa.
0: Aliás, é uma coisa que a Fafi tem, ela faz muita imitação, faz o teatro imitação. E eu posso estar falando uma bobagem, mas eu não me lembro de muitas mulheres imitadoras no Brasil. E você é uma autoridade na imitação.
1: Eu sou a mãe, como diz o Gentilho.
2: A gente falava disso, a gente já pensava na Fafi. A Fafi sempre esteve.
1: Não, mas depois tem muita gente boa.
2: Não, mas. Antes?
0: Então, mas mulher não é tão comum.
2: Né? Não era tão comum.
0: Você
2: não.
0: A referência mulher imitando que eu tenho é você.
1: Sabe por quê? Porque esses meninos também, eles imitam tudo tão bem, as mulheres tão bem, que as mulheres ficam quietas. Tô mentindo. Não sei, é. Mas depois veio a Schmutz, é muito boa, a Calabresa é muito boa.
3: Ah, é. Calabresa faz umas
0: faz
3: legais
1: faz
3: também.
1: Coisas legais, é. E aí, assim, mas eu no outro dia, cara, é tão inerente que eu tenho a minha personagem tem uma hora na peça que ela fala assim: preciso de um gole de gin. Aí, cara, eu não sei porque me deu uma louca na cabeça. Eu falei: como diria Fernanda Montenegro? Preciso de um gole de gin.

0: Band FM Ferrugem Arrependidaço aqui no Estação Band FM. Daqui a pouco a gente vai no Estação Podcast, Ana Maria Brisa, já. No YouTube da Band FM. Eu, você, Tatá e Fafi Siqueira.
1: Vamos!
0: Fafi Siqueira está completando 50 anos de carreira com Já Dizia Minha Avó, essa peça espetacular que estreou dia 2 de agosto no Teatro UOL em São Paulo. Fica dentro do shopping em Higienópolis, certo?
1: Isso.
0: Os dias, Fafi, por favor.
2: Facinho, sábado e domingo, 6 horas da tarde.
0: Pô, horário, que horário bom, né?
1: Maravilhoso,
0: né? Cara, poder ir pra casa, gente, jantar.
1: Amei esse horário.
2: Né? Não, e é ótimo, você vai passear sábado, domingo, vai almoçar, depois vai ver a gente.
0: Isso.
2: E não é uma peça só pra coisa, não. A gente tem visto, tem muita gente que tá levando a mãe, tá, evidentemente, tá levando a avó. Mas no outro dia, o nome da personagem é Irene. Aí aparece isso. Aí vem um casal jovem do Ceará que falou: ó, eu só vim porque minha avó chama Irene, mas eu me diverti muito.
1: Que legal.
2: Que é esse, o barato é esse. São duas palavras ali: diversão e emoção. Humor e emoção. Humor e emoção o tempo em todo, o tempo todo. Minha amiga, minha produtora, Raquel Goulassi, uma menina, sabe, que há 3 anos atrás me chamou pra fazer uma peça. Um dia eu quero fazer uma peça com você. Ah, tá bom.
0: Tá bom.
2: 3 anos depois a garota liga pra mim, tá. Agora, consegui o dinheiro. Como assim? Patrocínio. Sabe, patrocínio legal, diretor legal. Sensacional, bicho.
1: Sensacional.
0: Gente que corre atrás.
2: Puta, gente que merecido, corre atrás, né? Sabe, muito merecido. Bom. Tenho muita honra, eu fico muito honrada disso, né? Às vezes, que é muito bom você estar com 71 anos de idade e escutar, pô, de Cacau Protásio, da Evelyn, e de tantas falarem, pô, você é uma referência pra mim. Eu digo, ah, muito obrigado, mas a garota conseguir dinheiro...
1: É outra coisa.
2: É. Pô, pra ir atrás, pra fazer uma peça contigo...
3: É outro.
2: Cuida, Sônia, Suzana Vieira.
0: Daqui a pouco a gente continua no YouTube da Band FM e aí ela vai contar bastante da peça pra você também.
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11: Robson tem ocorrência na Avenida Miguel Stefano e é isso que trava a Bandeirantes no sentido Imigrantes em toda a extensão. Alternativas agora, Roberto Marinho ou Roque Petroni Júnior. 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Beijo, até amanhã.
10: Beijo, até amanhã.
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2: 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No rádio, a gente volta com a sua.

0: Está no ar a Voz do Brasil. As notícias do governo federal que movimentaram o país no dia de hoje.
1: Olá, boa noite.
2: Boa noite para você que nos acompanha em todo o país.
1: Terça-feira, 18 de agosto de 2026.
2: Vamos aos destaques do dia.
1: Atualização da lei seca.
2: Nova regulamentação prevê o uso de equipamentos para identificar outras substâncias além do álcool.
1: Após acidente, em caso de morte, será obrigatória a realização de exame para detectar álcool ou drogas ilícitas.
2: Atendimento à mulher.
1: Busca de informações sobre direitos e proteção lideram chamadas ao Ligue 180. Graziela Mendonça.
3: A violência psicológica respondeu por 35% das mais de 98 mil denúncias recebidas pelo canal nesta primeira metade do ano.
2: Anvisa aprova duas novas canetas para tratamento de diabetes.
1: Os dispositivos possuem como princípio ativo a semaglutida, obtida por via sintética.
2: Em entrevista, a diretora da agência da Anvi, da agência, Daniela Marreco, destaca a importância da aprovação desses medicamentos.
4: Consideramos, sim, bastante perigoso e em termos de segurança para o paciente utilizar produtos que não estão regularizados, pode sim trazer um risco à saúde das pessoas.
1: Hoje, na apresentação da Voz do Brasil, Luciana Vasconcelos e Luciano Seixas.
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1: O Conselho Nacional de Trânsito atualizou procedimentos de fiscalização da Lei Seca, que estabelece regras para coibir a condução de veículos sob influência de álcool.
2: As novas medidas entram em vigor após publicação no Diário Oficial da União.
1: E quem tem todos os detalhes das atualizações é a repórter Luana Karen, que conversa com a gente ao vivo. Boa noite, Luana.
5: Boa noite, Luciano e Luciana. Boa noite aos ouvintes da Voz do Brasil. O novo regulamento passa a prever três formas principais de verificação durante fiscalizações: teste com bafômetro, teste em equipamento específico que indica outras substâncias psicoativas, como drogas ilícitas, e constatação de sinais de alteração psicomotora do motorista por agentes de trânsito. Continuam sendo admitidas imagens, vídeos e outros meios de prova aceitos legalmente. A partir da resolução, fica instituída uma fase de triagem nas operações. Nesta etapa, poderá ser utilizado pré-teste ou teste passivo de alcoolemia. O resultado dessa primeira fase não poderá isoladamente gerar autuação ou caracterizar a condução sob influência de álcool. Nesses casos, será necessária a continuidade das avaliações previstas na norma, como o uso do bafômetro.
2: E Luana, a nova regra detalha mecanismos para situações que possam interferir no resultado do bafômetro?
5: Detalhe sim, Luciana. Em situações envolvendo produtos que podem deixar temporariamente resíduos de álcool na boca, como o consumo de bombom de licor, pão de forma ou enxaguante bucal, a norma estabelece que deverá ser feito um novo teste. Isso pode ocorrer também quando algum fator técnico ou operacional comprometer o resultado válido.
1: Luana, a nova resolução também prevê o uso de equipamentos adicionais para verificar o uso de substâncias psicoativas, como drogas ilícitas?
5: Prevê sim, Luciana. A norma permite o uso de equipamentos para identificar a presença de outras substâncias além do álcool, capazes de alterar e comprometer a capacidade de dirigir, como drogas ilícitas e substâncias que determinem dependência. De acordo com a norma, o auto de infração deverá conter o tipo de substância detectada pelo equipamento. Para serem usados na fiscalização, os equipamentos deverão ser certificados pelo Inmetro. O texto regulamenta a possibilidade de testes toxicológicos e outros meios técnicos ou científicos para constatar a influência de substâncias psicoativas.
2: E Luana, naquele caso que o condutor se nega a fazer os testes quando solicitado, ainda continua valendo?
5: Continua sim, Luciana. Neste caso, o motorista continuará sujeito à multa e suspensão do direito de dirigir por 12 meses. Mas o Manual Brasileiro de Fiscalização de Trânsito foi atualizado para detalhar e padronizar a atuação em casos de recusa ao teste. Para o condutor que não realizar o procedimento, a norma estabelece como cada situação deve ser registrada e determina que, em uma mesma abordagem, não sejam lavrados simultaneamente autos de infração por dirigir sob influência de álcool ou outras substâncias psicoativas e por se recusar ao exame. Nos casos de acidentes que resultem em óbito, o motorista será obrigado a fazer exame para detectar álcool ou outras substâncias psicoativas.
1: Luana, foram criadas novas penalidades ou infrações com a medida?
5: Foram não, Luciano. A atualização da Lei Seca não altera ou cria novas penalidades. Apenas regulamenta os critérios de fiscalização e de comprovação de infração. A norma atualiza procedimentos vigentes desde 2013 e também estabelece o modo de identificação de outras substâncias psicoativas. As novas regras entram em vigor após a publicação da norma no Diário Oficial da União. Os equipamentos para exames toxicológicos poderão ser usados imediatamente após a publicação, a depender apenas da disponibilidade e da existência de equipamentos certificados conforme os requisitos estabelecidos pela resolução. Luciana e Luciano, volto com vocês.
2: Muito obrigada, Luana Karen, pelas informações ao vivo aqui na Voz do Brasil.
1: Mais de 1 milhão de ligações já foram recebidas este ano pelo Ligue 180.
2: A central de atendimento à mulher é gratuita e recebe denúncias, pedidos de informações e dá orientações relacionadas à proteção da mulher.
3: O Ligue 180 recebeu 1.035.647 ligações de janeiro até julho deste ano, o equivalente a 4.884 chamadas por dia. A central de atendimento à mulher é gratuita e serve não apenas para denúncias, mas também para pedidos de informação e orientações sobre os serviços da rede. O estado de São Paulo liderou os atendimentos no primeiro semestre, com mais de 106 mil ligações recebidas. Em seguida, vem Rio de Janeiro, Minas Gerais, Bahia e Rio Grande do Sul. Estela Bezerra, secretária nacional de enfrentamento à violência contra mulheres, aponta qual tem sido o papel deste canal.
6: O canal 180, ele tem uma importância de demonstrar à população como a consciência, a conscientização sobre violência contra as mulheres tem ampliado. Antes você só considerava violência contra as mulheres, feminicídio e agressão física. Hoje você tem denúncias de violência psicológica, que é a primeira no ranking das denúncias. A gente tem denúncias de violências digitais, que é uma violência nova, contemporânea, né, que não se percebia dessa maneira.
3: A violência psicológica respondeu por 35% das mais de 98 mil denúncias recebidas pelo canal nesta primeira metade do ano. Em seguida, vem a violência doméstica, com mais de 24 mil ligações. Também foram registrados casos de violência moral e patrimonial. Se você é mulher e está sofrendo algum tipo de violência ou conhece alguém nesta situação, ligue 180 ou envie uma mensagem pelo WhatsApp. WhatsApp 61 96 10 0180. O serviço funciona 24 horas, 7 dias por semana. O atendimento é feito em português, inglês ou espanhol e ainda na língua brasileira de sinais. Reportagem Graziela Mendonça.
1: Estão abertas as inscrições para uma capacitação online em inteligência artificial voltada para mulheres à frente de pequenos negócios.
2: A iniciativa oferece 5 mil vagas, sendo metade delas para mulheres negras.
1: As atividades começam em 1º de setembro e vão tratar do uso da inteligência artificial em áreas como gestão, planejamento, marketing, vendas, atendimento ao cliente, análise de dados, produtividade e inovação.
2: Ao final do curso, 50 negócios poderão ser selecionados para receber um investimento inicial, destinado à implementação dos projetos desenvolvidos durante a formação.
1: As interessadas podem se inscrever até o dia 20 de outubro no portal do Ministério do Empreendedorismo, da Microempresa e da Empresa de Pequeno Porte.
2: E professores da educação básica de todo o país podem realizar cursos sobre inteligência artificial, IA, de graça.
1: A formação continuada está disponível no ambiente virtual de aprendizagem do Ministério da Educação, AVAMEC.
2: Os cursos tratam desde os conceitos básicos de IA até a aplicação das ferramentas em atividades de sala de aula. Cada participante pode organizar o próprio ritmo de estudos e há formações voltadas para o ensino fundamental e para o ensino médio. Entre os assuntos abordados estão uso pedagógico da IA, criação de recursos digitais, planejamento de atividades e o uso responsável das ferramentas. Os conteúdos também tratam de temas como autoria, pensamento crítico, proteção de dados, segurança digital e avaliação das informações produzidas por ferramentas de inteligência artificial generativa. Os cursos variam entre 20 a 180 horas de duração. Para se inscrever, basta acessar o AvaMec, fazer login ou criar uma conta na plataforma. O endereço é avamec.mec.gov.br. Priscila Machado, para a Voz do Brasil. Dicas do Enem.
7: Olá, meu nome é Ana Júlia Toches e a minha pergunta é: eu devo começar pelas questões fáceis ou difíceis no Enem?
8: Quem responde é o professor de matemática Marcelo Almeida, que aproveita para dar mais dicas para se sair bem na prova.
9: Olá pessoal, estou aqui para trazer para vocês uma dica muito importante. Você que está se preparando para as provas do Enem que estão aí chegando e precisa aumentar sua nota em matemática. Muitas vezes o estudante se apega nas questões difíceis e acaba perdendo muito tempo em resolução dessas questões. Dica: questões fáceis e médias são as questões que vão aumentar em muito a sua nota em matemática. Acertem questões fáceis, acertem. Não erre uma questão fácil. E em matemática, onde a gente vê essas questões? Estatística básica, média, moda, mediana, gráfico, interpretação gráfica. São questões que muita gente, por achar que é fácil, acaba deixando de estudar. Então, dica: pegue as provas anteriores e faça todas essas questões. Tenho certeza que vai dar bom demais.
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1: A prova será aplicada em dois domingos seguidos, nos dias 8 e 15 de novembro.
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1: Duas novas canetas emagrecedoras à base de semaglutida foram aprovadas pela Agência Nacional de Vigilância Sanitária, Anvisa.
8: Uma das canetas é genérica, produzida por farmacêutica brasileira.
1: A semaglutida é um medicamento que age de maneira similar ao hormônio GLP-1 e com isso reduz apetite, diminui as taxas de açúcar no sangue e tem sido amplamente utilizado para o controle da obesidade.
8: Com a queda da patente do primeiro medicamento comercial à base de semaglutida, a agência tem analisado e liberado pedidos de laboratórios para produzir medicamentos similares e genéricos.
1: Em conversa com a Voz do Brasil, a diretora da Anvisa, Daniela Marreco, explica como é o processo de análise para esses pedidos e os riscos do uso de canetas falsificadas. Acompanhe.
10: Diretora Daniela Marreco, da Agência Nacional de Vigilância Sanitária, é um prazer ter a senhora conosco aqui na Voz do Brasil. Bom, vamos começar então explicando para o nosso ouvinte como é que funcionam esses processos de registro, quanto tempo em média eles duram?
4: Os processos de registro de medicamentos realizados pela Anvisa, eles têm como base avaliar aspectos essenciais do medicamento, que é a qualidade, a segurança e a eficácia daquele medicamento. A gente também verifica, no âmbito dessa análise, as boas práticas de fabricação, ou seja, se a empresa fabricante daquele medicamento cumpre as boas práticas durante o processo produtivo. Esse prazo de avaliação, ele depende não só do tempo que a Anvisa leva para avaliar toda essa documentação que é apresentada pela empresa, mas também do prazo que as empresas precisam para cumprir eventuais questionamentos que sejam feitos pela agência.
1: A Anvisa baseia toda a sua avaliação em documentos apresentados pelos laboratórios interessados no registro, né? Ela pode pedir algum tipo de complementação nas pesquisas, por exemplo, para atender aos quesitos de eficácia ou de segurança?
4: Com certeza, isso acontece na maior parte dos casos após a avaliação da documentação que é inicialmente apresentada pela empresa. Caso fique qualquer dúvida ou qualquer necessidade de complementação dos dados que foram apresentados, a Anvisa faz solicitações adicionais para o laboratório fabricante para que ele complemente a documentação de qualidade ou a documentação de segurança e eficácia daquele medicamento para que a gente possa, ao final do processo, ter certeza em relação ao cumprimento de todos os critérios necessários para dar segurança à população ao uso daquele medicamento que foi aprovado pela agência.
10: Agora, no caso de princípios ativos como o da semaglutida, já tinha um medicamento prévio com registro e a patente dele caiu. Isso torna mais fácil conseguir o registro das novas medicações em relação, por exemplo, a medicamentos que ainda não tem nenhum no mercado?
4: Sim, sim. São processos de avaliação diferentes. Quando o medicamento é novo, é inédito no país, a empresa precisa, além da documentação de qualidade, ela precisa comprovar também a segurança e a eficácia daquele medicamento por meio de estudos clínicos. Então, é um dossiê com dados adicionais que envolvem a realização dessas etapas de estudo clínico. No caso dos medicamentos que são cópias ou que são similares a um outro medicamento registrado, nós vamos comparar esses novos medicamentos ao medicamento de referência, esse medicamento anterior que já tinha registro na Anvisa. Então, eles vão poder apresentar provas comparativas, é uma caracterização bastante extensa em termos físico-químicos, mas de forma comparativa ao medicamento que já comprovou esses aspectos de qualidade, segurança e eficácia. Então, sim, nós podemos dizer que é um processo um pouco mais fácil para essa comprovação dos critérios técnicos necessários para o registro.
1: Diretora, já existem muitos vídeos na internet circulando, falando sobre novos princípios ativos que seriam ainda mais eficazes que a semaglutida e a tirzepatida, que são os dois mais utilizados atualmente, né? Seria o caso da retatrutida, que provocaria uma perda de peso mais rápida e ainda maior. Esse princípio não está aprovado ainda no Brasil, né?
4: Isso, perfeito. A retatrutida ainda não tem um pedido de registro aqui na Anvisa, é um medicamento que se encontra ainda em etapa de estudo clínico, então nós não podemos afirmar nem qualidade, nem segurança, nem eficácia em relação a esse produto. A gente precisa aguardar que ele complete o seu desenvolvimento clínico, que ele seja submetido para análise da Anvisa, para aí sim a gente ter qualquer conclusão em relação aos efeitos desse produto.
10: Agora, diretora, junto com o sucesso das canetas, veio também, claro, como sempre, as falsificações, a entrada no país de versões de marcas que não passaram pelo processo de registro na Anvisa. Quais são os controles que a Anvisa faz e quais os riscos de o consumidor usar esses medicamentos que não tenham passado por esses controles?
4: A Anvisa tem intensificado muito durante esse ano de 2026 a fiscalização em relação a esses produtos, que são produtos irregulares, produtos que, como você colocou, não passaram pela avaliação da agência, com o objetivo de proteger a saúde da população para que não utilize esses produtos. Em relação aos riscos, como são produtos que não passaram pela avaliação da Anvisa, a gente não consegue saber quais são as substâncias, qual é a composição daquele produto, quais são os critérios de eficácia, ou seja, aquele produto vai realmente funcionar quando foi utilizado pelo paciente, qual é a população que poderia utilizar aquele produto e, principalmente, quais são os riscos para as pessoas que utilizarem esses produtos que não tiveram uma avaliação pela Anvisa. Então, consideramos, sim, bastante perigoso e, em termos de segurança, para o paciente utilizar produtos que não estão regularizados, pode, sim, trazer um risco à saúde das pessoas.
1: Se a pessoa quiser conferir se uma determinada marca, algum medicamento está aprovado pela Anvisa, como é que ela deve proceder? É possível fazer a consulta no site da agência, por exemplo?
4: Sim, é possível. No site da Anvisa existe um mecanismo de busca, consulta de produtos regularizados. Esse site de consulta, ele é dividido de acordo com todas as categorias de produtos que a agência regula. Se a pessoa buscar na parte de medicamentos, ela pode digitar ali o nome comercial do medicamento, ela pode digitar a substância ativa. Existem vários critérios de busca que o cidadão pode utilizar para conseguir conferir se aquele medicamento está de fato registrado e regularizado no Brasil. Além disso, o medicamento também, quando o paciente adquire aquele produto, ele vai ter um número de registro identificado na caixinha do medicamento, número de registro na Anvisa, e por meio desse número, a pessoa também consegue no nosso site localizar se o produto é ou não um produto regular perante a agência.
10: Muito bem, nós conversamos com Daniela Marreco, diretora da Agência Nacional de Vigilância Sanitária, Anvisa. Muito obrigada, diretora, pela sua entrevista aqui à Voz do Brasil.
4: Eu que agradeço.
8: A aproximação entre o Brasil e os países do Sudeste Asiático está no centro da agenda do secretário-geral da ASEAN, Cao Kim Hong, em Brasília.
1: Em reunião com o ministro das Relações Exteriores, Mauro Vieira, foram discutidas formas de ampliar o comércio, os investimentos e a cooperação em áreas como transformação digital, segurança alimentar e sustentabilidade.
11: Comércio, investimentos, transformação digital, segurança alimentar e sustentabilidade estiveram entre os temas tratados durante a visita do secretário-geral da Associação de Nações do Sudeste Asiático, Cao Kim Hong, a Brasília. Hong foi recebido nesta terça-feira no Palácio do Itamaraty pelo ministro das Relações Exteriores, Mauro Vieira. Segundo o chanceler brasileiro, o encontro tem como objetivo aprofundar a relação política e econômica do Brasil com os países do Sudeste Asiático e ampliar a cooperação com a ASEAN e seus Estados-membros.
12: O comércio Brasil-ASEAN tem crescido a uma média de 13% a cada ano desde 2020. Nesse ritmo, o intercâmbio comercial deverá ultrapassar aquele com parceiros tradicionais do Brasil, como os Estados Unidos ou a União Europeia, num futuro próximo. O Brasil já exporta mais para a Indonésia, para o Vietnã e para a Malásia e Tailândia do que para a França.
11: Fazem parte da ASEAN 11 países: Brunei, Camboja, Indonésia, Laos, Malásia, Mianmar, Filipinas, Singapura, Tailândia, Timor-Leste e Vietnã. Em 2025, o comércio entre o Brasil e países do grupo somou mais de 38 bilhões de dólares. O bloco foi o quinto maior parceiro comercial do Brasil, atrás de China, União Europeia, Estados Unidos e Mercosul. Mauro Vieira destacou ainda que a visita faz parte da estratégia brasileira de diversificação das parcerias externas e de fortalecimento da presença brasileira em diferentes regiões do mundo.
12: O aprofundamento da relação com a ASEAN está em plena sintonia com as prioridades da política externa brasileira: a diversificação das parcerias econômicas, o estreitamento dos vínculos com regiões que são destino importante de nossas exportações, a coordenação em temas multilaterais e o fortalecimento da cooperação Sul-Sul.
11: Esta é a primeira visita de um secretário-geral da ASEAN ao Brasil. Além do Itamaraty, a agenda também inclui encontros com outras autoridades dos ministérios, além de contatos com representantes empresariais e acadêmicos brasileiros. Reportagem Gabriela Noronha.
8: Começou hoje o pagamento da parcela do Bolsa Família referente ao mês de agosto.
1: Os depósitos vão ser realizados até o dia 31 de agosto.
8: O calendário segue de acordo com o dígito final do NIS impresso no cartão dos beneficiários.
13: Os repasses do Bolsa Família de agosto começam nesta terça-feira, dia 18, e vão até o dia 31. O valor médio do benefício este mês é de R$ 678,35. O pagamento é feito de acordo com o último dígito do número de identificação social, o NIS, que cada família tem no cartão do programa. Recebem primeiro famílias com o NIS terminado em 1 e assim sucessivamente até o NIS final 0, no dia 31 de agosto. Para receber o benefício, as famílias devem atender aos critérios do programa, manter o cadastro único atualizado e cumprir as condicionalidades nas áreas de saúde e educação. Para verificar a situação do benefício, extratos e valores, o beneficiário pode consultar os aplicativos do Bolsa Família e Caixa Tem. O Disque Social, pelo número 121, também está disponível para atendimento ao público. A ligação é gratuita de todo o Brasil. Reportagem Érica Brás.
1: Lembrando que o pagamento é unificado às famílias que vivem em locais em situação de emergência ou calamidade pública decretada pelo governo federal.
8: partir de hoje já podem ser atualizadas as informações do indicador de capacidade municipal.
1: As informações são utilizadas para acompanhar diferentes aspectos da capacidade do município na área de proteção e defesa civil.
8: Os municípios têm até o dia 31 de outubro para preencher o formulário em defesacivil-icm.com.br.
1: E essas foram as notícias do Governo Federal.
8: Uma realização da Secretaria de Comunicação Social da Presidência da República.
1: Com produção da empresa Brasil de Comunicação.
8: Fique agora com as notícias do Poder Judiciário e do Congresso Nacional. Uma boa noite.
1: Boa noite para você e até amanhã.
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15: CNJ lança a cartilha Remuneração de Magistrados e Magistradas.
16: TSE esclarece que é falso que a urna eletrônica exibe a mensagem confirma o seu voto.
15: STJ valida a eliminação de candidato a policial penal com histórico social incompatível.
16: Boa noite, eu sou Leandro Bezerra.
15: E eu sou Walter Lima.
16: O Conselho Nacional de Justiça lançou nesta terça-feira a cartilha Remuneração de Magistrados e Magistradas. Dúvidas frequentes?
15: O material detalha a decisão do Supremo Tribunal Federal sobre o tema e as medidas do CNJ para fiscalizar e dar mais transparência aos pagamentos da magistratura. Repórter Carolina Chaves.
17: A publicação reúne o histórico de normas e traz um formato prático de perguntas e respostas.

0: O presidente do CNJ e do STF, ministro Edson Fachin, fez um pronunciamento.
1: Criamos o Observatório Nacional de Integridade e Transparência. Ampliamos os mecanismos de controles. Disponibilizamos dados em volume sem precedentes. E temos agora um contra-cheque único a caminho e todas as rubricas conhecidas e uniformizadas.
0: O ministro Fachin destacou que o judiciário está aberto ao controle social, mas ressaltou que questionamentos legítimos não podem ser confundidos com campanhas de descredibilização.
2: STJ considera válida a eliminação de candidato em concurso público para o cargo de policial penal.
3: Mesmo sem condenação criminal definitiva, havia registros policiais, processos arquivados e o inquérito em andamento. Fátima Uchoa.
4: Após ser eliminado do certame, o candidato impetrou o mandado de segurança. O juízo concedeu liminar para que ele participasse do curso de formação, mas o Tribunal de Justiça do Rio Grande do Sul revogou a medida, o que o levou a interpor recurso no STJ. E a segunda turma decidiu que foi legal a exclusão. Para o relator ministro Marco Aurélio Belize, o histórico comportamental do candidato é incompatível com o padrão ético e funcional exigido para o cargo pretendido. E quanto a funções ligadas à segurança pública, que exigem padrões éticos mais rigorosos, a análise da vida pregressa deve ir além dos antecedentes criminais, abrangendo também a conduta moral e social do candidato.
2: É falso que a urna eletrônica exibe a mensagem "confirma o seu voto".
3: Eleitor não precisa esperar essa frase para apertar a tecla verde na hora de votar. Fábio Ruas.
5: A frase "confirma o seu voto" não aparece na tela da urna eletrônica. A mensagem que afirma isso e está circulando pelas redes sociais é falsa. A mensagem enganosa diz que se a eleitora ou eleitor apertar a tecla "confirma" antes da suposta frase aparecer na tela, o voto será anulado. Isso não acontece. A Justiça Eleitoral informa que a urna não tem qualquer mecanismo que anule o voto por esse motivo. É importante não confundir. A mensagem que aparece na tela antes de concluir cada voto é "confira seu voto" e não "confirma o seu voto", como alegam as publicações falsas.
2: Advogado da Caixa consegue restabelecer salário que foi reduzido após ação trabalhista contra o banco.
3: Para a Justiça Trabalhista, houve indícios de retaliação. Repórter Rafael Silva.
6: O advogado entrou com ação na Justiça do Trabalho pedindo redução de jornada para 4 horas por dia, conforme prevê o Estatuto da Advocacia. A Caixa concordou, mas reduziu o salário do empregado. Ele alegou retaliação por parte do banco e pediu a manutenção do salário em nova ação judicial. O Tribunal Superior do Trabalho reconheceu a represália e manteve a decisão de restabelecer o salário do advogado. Para os ministros, a Caixa agiu de forma abusiva ao alterar a jornada e diminuir a remuneração sem respaldo legal. A decisão foi unânime.
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2: A você, uma boa noite.
3: E até amanhã.
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9: Eu sou Paula Groba.
10: E eu sou Humberto Pinheiro.
9: E estes são os destaques de hoje do Jornal do Senado, que começa agora.
10: Política de combate à violência contra a mulher pode ser votada no próximo esforço concentrado.
9: Projeto que proíbe cotas em residências médicas divide opiniões no Senado.
10: Eleições 2026. Candidaturas femininas ao Senado crescem e chegam a todos os estados.
9: Boa noite.
10: Boa noite.
9: O combate à violência contra a mulher pode ganhar uma nova estrutura nacional, com mais integração entre os serviços públicos e garantia de continuidade das políticas de proteção.
10: É o que prevê um projeto do senador Paulo Paim, do PT do Rio Grande do Sul, que está em regime de urgência para votação no plenário. A proposta deve ser votada no próximo esforço concentrado. As informações com o repórter César Mendes.
11: O projeto do senador Paulo Paim, do PT gaúcho, que cria a Política Nacional de de enfrentamento à violência contra a mulher busca respostas mais efetivas para as vítimas, continuidade nas políticas e um maior controle.

0: Social para a Proteção dos Direitos das Mulheres. Relatora, a senadora Damaris Alves, do Republicanos do Distrito Federal, explicou por que é tão importante transformar em lei as ações destinadas ao combate da violência de gênero no país.
1: Para que haja continuidade, que ninguém interrompa a política pública de enfrentamento à violência contra a mulher.
0: Damaris se comprometeu com o Paim a encaminhar a votação do projeto na CDH no próximo esforço concentrado, no início de setembro, e diz que vai levar ao presidente do Senado, Davi Alcolumbre, o pedido de urgência com a sugestão de que o texto seja votado em plenário durante os 21 dias de ativismo pelo fim da violência contra a mulher, de 20 de novembro a 10 de dezembro.
2: E pequenos criadores terão mais opções para alimentar os rebanhos por meio do programa de venda em balcão. Além do milho, a Conab poderá adquirir sorgo, caroço de algodão, farelo de soja e farelo de milho.
3: Após a aprovação pelos senadores, foi sancionada pelo presidente da República a lei que amplia o programa de venda em balcão para alimentação animal. Um dos objetivos é facilitar o acesso de pequenos criadores e cooperativas aos estoques públicos de ração. Repórter Pedro Pincer.
4: O Poder Executivo sancionou a lei que altera o programa de venda em balcão e a Lei de Política Agrícola de 1991. A proposta foi aprovada pelo Senado antes de virar lei. A nova regra amplia a lista de produtos que podem ser adquiridos pela Companhia Nacional de Abastecimento, a Conab, para a alimentação animal. Entram nessa lista milho, sorgo, farelo de soja, farelo de milho e outros produtos, com preço de até 25% acima do mínimo vigente no estado onde ocorrer a compra. A relatora no Senado, senadora Tereza Leitão, do PT de Pernambuco, explicou a importância da medida para o setor.
5: É muito importante para o momento atual que nós vivemos com a ameaça dos impactos climáticos provocados pelo El Niño. Ele faz uma adaptação dos instrumentos consolidados a esses novos desafios climáticos e de mercado, quando o acesso à alimentação animal é decisiva para mitigar perdas. Ele fortalece a produção e a renda rural, amplia a capacidade de resposta do Estado e contribui para a segurança alimentar do Brasil.
4: A lei estabelece limites mensais de compra de 27 toneladas para pequenos criadores cadastrados no Sistema de Cadastro Nacional de Produtores Rurais e demais agentes e de 80 toneladas para cooperativas e associações de agricultores familiares.
2: E virou lei a medida provisória aprovada pelo Congresso que ocorreu regiões afetadas por desastres naturais.
3: Os recursos destinados somam 350 milhões de reais. A reportagem é de Herman Kulitz.
6: O crédito extraordinário de 350 milhões de reais cobrirá ações emergenciais de proteção e defesa civil em regiões atingidas por desastres naturais, como excesso de chuvas ou seca e estiagem intensas no início de 2026. Os fenômenos afetaram aproximadamente 5 milhões de pessoas nas 5 regiões do país. A relatora da proposição, senadora Tereza Cristina, do Progressista de Mato Grosso do Sul, deu parecer favorável à medida, em solidariedade aos que sofreram os prejuízos. Por isso, defendeu a distribuição equilibrada do dinheiro por todas as regiões.
7: Diante de desastres que já atingiram milhões de brasileiros, socorrer as vítimas é dever do Estado. Por isso, meu voto é pela aprovação deste crédito de 305 milhões de reais, porque responsabilidade fiscal, antes de ser controle de despesa, é também sensibilidade com quem perdeu a casa, a lavoura e o meio de vida.
6: Os recursos poderão ser usados para assistência humanitária e restabelecimento de serviços essenciais.
2: E o presidente do Senado, Davi Alcolumbre, acompanhou o presidente Lula nesta segunda-feira em uma visita a um navio sonda da Petrobras em Oiapoque, no Amapá. A agenda ocorreu após a Petrobras anunciar a presença de petróleo em um poço exploratório na bacia da Foz do Amazonas.
3: Alcolumbre destacou o potencial de geração de riquezas para o país e defendeu que os brasileiros decidam sobre o futuro da exploração de petróleo na região. Segundo ele, os recursos do petróleo podem contribuir para a educação e a saúde públicas, além de gerar emprego e renda.
8: Nós sabemos o que a riqueza do petróleo é transformada para a vida das pessoas, sobretudo com os recursos do Fundo Social que vão para a educação pública brasileira e para a saúde pública brasileira.
2: O projeto de lei que proíbe a adoção do sistema de cotas no ingresso dos programas de residência médica foi alvo de debate na Comissão de Direitos Humanos.
3: Na audiência pública interativa, senadores, representantes de ministérios e de conselhos discutiram se as regras de acesso à formação acadêmica devem valer também para a seleção da especialização. Repórter Douglas Castilho.
9: O autor do requerimento para a reunião, senador Paulo Paim, do PT do Rio Grande do Sul, se manifestou contra o avanço da proposta, lembrando que é um defensor histórico das ações afirmativas no Senado Federal.
10: A política de cotas não é um privilégio, é simplesmente um instrumento de correção de desigualdades históricas e de ampliação de oportunidades. Não estamos discutindo apenas uma regra de seleção para programas de residência. Estamos discutindo que país queremos.
9: O autor do texto, o senador doutor Irã, do PP de Roraima, também se afirmou partidário das medidas de equidade, mas acredita que a existência desse tipo de política na graduação já cumpre a função de reduzir desigualdades, devendo prevalecer a partir dessa etapa a pura avaliação de competência.
11: Quando a gente entra na faculdade, a gente tem as mesmas oportunidades, os mesmos professores, e hoje com a internet, com a democratização do conhecimento, depois disso tudo, a gente ainda tem cota para fazer residente? Não.
9: O projeto já recebeu o relatório favorável do senador Márcio Bittar, do PL do Acre, e encontra-se pronto para a votação na comissão.
12: Eleições 2026.
2: O número de mulheres na disputa por uma vaga no Senado cresceu nas eleições de 2026. São 69 candidatas, o maior número das três últimas eleições.
3: Mas mesmo com o avanço, elas ainda são minoria entre os concorrentes. Neste ano, as mulheres representam 22% das candidaturas ao Senado. O repórter Alexandre Campos mostra como está a participação feminina nessa disputa.
13: O número de candidatas representa 22% do total de candidaturas registradas neste ano. Para mudar esse cenário, o Senado, além de analisar projetos que visam aumentar a participação feminina na política e combater a chamada violência política de gênero, também lançou o Guia da Candidata. O manual, com linguagem clara e prática, traz orientações sobre diversos pontos durante o processo eleitoral e sobre o caminho para ocupar espaços de poder com segurança, informação e autonomia. Em sessão especial em março deste ano, a então senadora e procuradora da mulher no Senado, Augusta Brito, lamentou a necessidade de uma publicação como essa.
14: A política não é neutra. Mulheres enfrentam dificuldades maiores de acesso a financiamentos, às redes de apoio, à visibilidade, bem como são alvos mais frequentes de ataques, de desinformação e de violência política.
13: Dos atuais 54 senadores em final de mandato, 32 vão tentar a reeleição. Quanto à idade, 3 candidatos têm mais de 90 anos e 20 têm menos de 40. No critério cor-raça, 2 afirmaram que são amarelos, 192 brancos, 4 indígenas, 88 pardos e 29 pretos.
3: Com trabalhos técnicos de João Lira, o Jornal do Senado fica por aqui. Acompanhe agora as notícias da Câmara dos Deputados. Boa noite.
2: Boa noite e até amanhã.
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15: Câmara cria símbolo para conscientizar a população sobre doenças raras.
16: Avança a proposta que institui Dia Nacional sobre Climatério e Menopausa.
15: Deputados devem regulamentar a produção celular de proteínas animais.
16: O projeto prevê verba específica da primeira infância no orçamento público.
15: Boa noite. Já está pronto para entrar na pauta de votações do plenário da Câmara projeto que prevê detalhamento de recursos da primeira infância no orçamento público. A repórter Paula Bittar traz mais informações sobre a proposta.
17: A Comissão de Constituição e Justiça da Câmara aprovou um projeto que torna obrigatória a inclusão de quadros específicos no orçamento público para detalhar os recursos destinados à primeira infância, ou seja, a crianças de 0 a 6 anos de idade. De acordo com o projeto, os quadros deverão ser anexados anexos à Lei Orçamentária Anual e ao relatório resumido da execução orçamentária e discriminar as despesas em educação, saúde, assistência social e ações intersetoriais que tenham como beneficiárias diretas crianças de até 6 anos e suas famílias. A autora da proposta, a deputada Laura Carneiro, do PSD do Rio de Janeiro, afirma que a criação do quadro Orçamento Criança é mais um passo no sentido de garantir políticas públicas para essa faixa etária.
18: Sem recursos, sem garantia de orçamento, dificilmente as políticas públicas podem ser levadas a cabo. Então não adianta a gente criar legislação, a gente ter a vontade política se a gente não tiver os recursos necessários para implementá-las. E a fiscalização dessas políticas se faz através do orçamento. Então, garantir a existência desses recursos, o levantamento desses recursos, os dados, são absolutamente necessários à política de proteção à infância e adolescência brasileiras.
17: A proposta que torna obrigatória a inclusão de quadros específicos no orçamento público para detalhar os recursos destinados à primeira infância ainda precisa ser analisada pelo plenário antes de seguir ao Senado. Da Rádio Câmara, de Brasília, Paula Bittar.
12: Educação.
19: Ayrton Faleiro, do PT, celebra a expansão do ensino superior no Pará. O congressista registra a criação de novas unidades federais no estado e o envio de verbas para apoiar a cultura e o esporte amador na região.
15: O legislador defende as políticas e programas como o pé de meia para garantir a conclusão da educação escolar e o ingresso no ensino superior. Ayrton Faleiro cumprimenta os mais de 100 líderes juvenis com quem se reuniu para traçar ações de apoio à educação e ao esporte.
19: Santim Roveda, do União, comemora a liderança do Paraná no IDEB, mantida nos resultados de 2025. O deputado atribui o desempenho aos investimentos do governo estadual na estrutura das escolas, na alimentação dos estudantes e na qualificação dos profissionais da educação.
15: Santim Roveda também cita a climatização das salas de aula e a oferta diária de proteína animal na merenda, entre as medidas adotadas pela rede estadual. O parlamentar ainda destaca a seleção técnica de profissionais para as chefias dos núcleos regionais de educação.
19: Inácio Arruda, do PCdoB, comemora os resultados da educação pública no Ceará. Segundo o parlamentar, 80 das 100 melhores escolas públicas de ensino fundamental do país estão no estado, conquista que ele atribui a políticas de educação e ao trabalho de professores e municípios.
15: Inácio Arruda também ressalta iniciativas como a ampliação das escolas de tempo integral e a formação e valorização dos professores. Ele cita municípios como Sobral, Coreaú, Cruz, Pires Ferreira e Pedra Branca, entre os que possuem escolas de destaque.
19: General Girão, do PL, critica a política de aprovação de alunos adotada no Rio Grande do Norte. Ele conta que estudantes do ensino médio podem avançar de ano, mesmo reprovados em até 6 disciplinas, o que, na avaliação do parlamentar, engana os resultados da educação no estado.
15: General Girão questiona os resultados divulgados pelo IDEB para o Rio Grande do Norte, afirmando que os indicadores de matemática e português pouco avançaram. Para ele, a política adotada pelo governo do estado não representa uma melhoria efetiva na qualidade do ensino.
12: Saúde.
19: A criação de um dia...
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19: Pela Comissão de Saúde. Quem informa é a repórter Júlia Lopes.
22: A Comissão de Saúde da Câmara dos Deputados aprovou um projeto que cria o Dia Nacional de Conscientização sobre o Climatério e a Menopausa, a ser celebrado em 18 de outubro. A proposta da deputada Ana Paula Lima, do PT de Santa Catarina, busca ampliar a informação sobre os sintomas, impactos e tratamentos desse período, além de incentivar as mulheres a procurarem acompanhamento médico. O climatério é uma fase de transição que antecede e inclui a menopausa. Com a queda hormonal, podem surgir sintomas como ondas de calor, insônia, alterações de humor e dores nas articulações. Especialistas destacam que o tratamento deve ser individualizado de acordo com a necessidade de cada paciente. Para a deputada Ana Paula Lima, muitas mulheres passam por essa fase sem identificar os sintomas e sem receber orientação adequada.
1: É que muitas mulheres passam por essa etapa e elas não são identificadas e elas precisam fazer a reposição hormonal, se assim desejarem e se assim forem orientadas pelo médico que faz a assistência.
22: O projeto também prevê ações de conscientização, como palestras, seminários, campanhas nos meios de comunicação e redes sociais, além da distribuição de materiais informativos. Além da proposta, a Comissão de Saúde também aprovou a criação da Subcomissão Especial de Climatério e Menopausa, para aprofundar o debate sobre o tema. O projeto que institui o Dia Nacional de Conscientização sobre o Climatério e a Menopausa segue agora para análise na Comissão da Mulher. Da Rádio Câmara de Brasília, Júlia Lopes.
15: O projeto prevê a instalação de bebedouros e pontos de água potável em locais públicos de grande circulação, como praças, parques e áreas de lazer. O autor da proposta, Paulo Teixeira, do PT de São Paulo, afirma que a medida amplia o acesso gratuito à água e estimula hábitos saudáveis de hidratação.
19: Paulo Teixeira acrescenta que a iniciativa ajuda as cidades a enfrentar os efeitos das ondas de calor, priorizando áreas vulneráveis e locais com grande exposição a altas temperaturas. O texto ainda incentiva o uso de garrafas reutilizáveis para reduzir o consumo de embalagens plásticas descartáveis.
12: Segurança Pública.
15: Aloysio Mendes, do Republicanos do Maranhão, foi indicado para presidir a comissão especial que vai discutir a redução da maioridade penal para 16 anos. Apesar de ser favorável à proposta, o deputado afirma que guiará os trabalhos com isenção e responsabilidade.
19: Aloysio Mendes informa que o colegiado ouvirá autoridades e especialistas antes de votar a proposta. Segundo ele, mais de 80% da população apoia a redução da maioridade penal, rejeita a impunidade e cobra medidas mais duras contra crimes cometidos por jovens.
15: Juliana Cardoso, do PT de São Paulo, cobra a votação de projeto que criminaliza a misoginia, já aprovado pelo Senado e com regime de urgência na Câmara. Ela afirma que a proposta busca responsabilizar condutas de ódio, ameaça e humilhação dirigidas às mulheres por sua condição de gênero.
19: Juliana Cardoso alerta que a violência contra a mulher também se manifesta por ataques e intimidações, inclusive no ambiente digital. A parlamentar pede ao presidente da Câmara e aos líderes partidários que incluam a matéria na pauta do plenário.
15: Carol D'Artora, do PT do Paraná, defende a criminalização da misoginia para ampliar a proteção das mulheres contra discursos de ódio, ameaças e perseguições. A deputada apresentou proposta para punir práticas machistas no ambiente digital em complemento à matéria já em tramitação.
19: Carol D'Artora argumenta que a violência contra as mulheres muitas vezes começa antes da agressão física, com manifestações de ódio e intimidação. A parlamentar avalia que o combate a essas práticas nas redes sociais ajuda a prevenir formas mais graves de violência de gênero.
12: Justiça.
15: Fernanda Melchiona, do PSOL do Rio Grande do Sul, defende a revogação da lei da alienação parental. A congressista acredita que a legislação pode ser usada para revitimizar mulheres que denunciam violência ou buscam o pagamento de pensão alimentícia.
19: Por isso, Fernanda Melchiona cobra a votação do projeto que revoga a lei e critica um recurso apresentado na Câmara que impede o texto de seguir para o Senado. A deputada também defende a aprovação de uma proposta que criminaliza a misoginia.
15: Soraya Santos, do PL do Rio de Janeiro, celebra o papel dos advogados na defesa de direitos e na reparação de injustiças. A parlamentar ressalta iniciativas para ampliar o acesso à justiça e garantir proteção a grupos vulneráveis.
19: Soraya Santos também destaca a chamada Lei Júlia, que assegura a suspensão de processos por 30 dias para advogadas após o nascimento de filhos. Ela cita ainda uma iniciativa da OAB para oferecer assistência jurídica a vítimas de violência, idosos e filhos de vítima de feminicídio.
15: Rui Falcão, do PT de São Paulo, apresentou projeto para permitir que advogados públicos federais aposentados votem e sejam candidatos no conselho que administra os honorários da categoria. Hoje, esses profissionais não participam da escolha dos representantes do colegiado.
19: Rui Falcão argumenta que os aposentados também são afetados pelas decisões sobre a distribuição dos honorários. O deputado afirma que a mudança amplia a participação de mais de 4 mil profissionais nas decisões do conselho.
12: Agricultura.
15: Câmara analisa um projeto de lei para regulamentar a produção celular de proteína animal. A ideia é incentivar a pesquisa na área, apontada como uma alternativa ambientalmente mais sustentável para a produção de alimentos. Quem informa é a repórter Maria Neves.
0: A Comissão de Defesa do Consumidor da Câmara analisa projeto do deputado Jorge Goten, do Republicanos de Santa Catarina, que prevê a criação de regras para pesquisa, produção e comercialização de alimentos por meio de cultivo celular. As normas devem valer também para os derivados e subprodutos desses alimentos, assim como para o incentivo à pesquisa no setor. Jorge Goten explica que a produção celular de alimentos envolve a multiplicação e a maturação de células-tronco em laboratório, resultando em produto com as mesmas características de carnes convencionais de origem animal. Pelo texto aprovado, o Executivo Federal deve criar as regras para cultivo celular de alimentos por meio de regulamentação da nova lei. Essas normas devem garantir a sanidade, inocuidade e sustentabilidade dos produtos, assim como a saúde do consumidor. A regulamentação também deverá garantir que a produção minimize os riscos de contaminação ambiental. O texto já foi aprovado na Comissão de Ciência, Tecnologia e Inovação, onde o relator, deputado Dr. Zacarias Calil, do MDB de Goiás, ressaltou que o Brasil é o maior exportador mundial de proteína animal. Segundo ele, o país responde por cerca de 28% das exportações de carne bovina no mundo e por aproximadamente 31% das carnes de aves.
20: Ao combinar rigor técnico com flexibilidade regulatória, o texto garante que o país esteja preparado para competir também no nascente mercado de alimentos cultivados com qualidade, segurança e credibilidade internacional.
0: Zacarias Calil argumenta ainda que o projeto responde a uma demanda global crescente por fontes alternativas de proteína que conciliem eficiência produtiva, segurança alimentar e responsabilidade ecológica. Segundo ele, o impacto ambiental causado pelo sistema alimentar vigente responde por 34% do total de emissões globais de gases do efeito estufa. O deputado cita ainda um estudo internacional que compara os impactos ambientais da produção tradicional de carnes e de proteína cultivada a partir de células. O levantamento apontaria redução de até 92% no aquecimento global e gasto de água 78% menor. De acordo com o autor, deputado Jorge Goten, no Brasil, a indústria de fontes alternativas de proteínas conta atualmente com pouco mais de 100 startups. Ainda segundo o parlamentar, esse mercado já atraiu cerca de US$ 600 milhões em investimentos. Pela cotação atual, esse valor corresponde a quase R$ 3 bilhões. Da Rádio Câmara de Brasília, Maria Neves.
19: Dilceu Esperafico, do PP, destaca a importância da produção de suínos para a economia de Toledo, município localizado no oeste do Paraná. O deputado afirma que a cidade lidera o PIB agropecuário do estado há 13 anos, impulsionado pela suinocultura.
15: Dilceu Esperafico ressalta que a força da atividade também se reflete na tradicional festa do porco assado no Rolete, marcada para 13 de setembro. O parlamentar aponta que o evento divulga Toledo e valoriza a produção agropecuária da região.
12: Direitos Humanos.
19: A Câmara aprovou a criação de um símbolo nacional para conscientização sobre doenças raras. A repórter Paula Bittar acompanhou a votação.
21: A Comissão de Constituição e Justiça da Câmara aprovou uma proposta que reconhece o laço multicolorido como símbolo nacional da luta pelos direitos das pessoas com doenças raras no Brasil. O símbolo terá 5 cores: rosa, lilás, azul, verde e amarelo. Segundo o texto, as pontas começam em rosa e passam gradualmente pelo lilás, azul e verde até chegar ao amarelo no centro do laço. O uso do símbolo será opcional e sua ausência não prejudica ao exercício de direitos e garantias previstos em lei. As doenças raras, embora individualmente pouco prevalentes, afetam milhões de brasileiros, conforme destaca a relatora na comissão, deputada Silvia Cristina, do PP de Rondônia.
4: Mais do que um símbolo, esse laço representa milhões de brasileiros que convivem diariamente com o desafio do diagnóstico tardio, da dificuldade de acesso ao tratamento e muitas vezes da invisibilidade. Segundo o Ministério da Saúde, cerca de 13 milhões de brasileiros vivem com alguma doença rara. São mais de 7 mil doenças raras descritas, das quais aproximadamente 80% tem origem genética e 20% decorrem de causas infecciosas, imunológicas, ambientais ou degenerativas.
21: Segundo Silvia Cristina, as doenças raras são um relevante desafio para o sistema público de saúde. Ela afirma que